0: tá bom? Então, Welcome to My Life aqui na sua Jovem Pan.
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0: Garotada boa demais, Simple Plan na número 1 do Brasil.
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0: Ah, o que, que vai ter na sua life, hein? Bora lá então, valeu por estar sempre com a gente na sua Jovem Pan. Simple Plan, será que os caras vêm pro Brasil de novo? Eles vieram em 2016, andaram até de busão lá no Rio de Janeiro. E, bom, tava dando uma olhada aqui no Instagram deles, no início desse ano eles postaram umas fotos, tipo nostalgia. O que, que isso quer dizer? Será que os caras vêm pra cá? Já vieram pra São Paulo, já vieram pro Rio de Janeiro, Porto Alegre, Belo Horizonte. Torcei pros caras passarem aqui de novo. Bom demais, é isso. Domingão, 31 de maio, obrigado por estar sempre com a gente. Bora pra um rápido intervalo, haha. E a música volta já, fica com a gente aí.
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Maravilha com Taylor Swift aqui na sua Jovem Pan. Ela que tomou uma atitude interessante e muito importante para a proteção dela mesma. O que ela fez? Ela, para proteger a identidade, ela solicitou o registro da sua voz e imagem como marcas no escritório de patentes dos Estados Unidos. Por que que ela fez isso? A iniciativa foi para prevenir o uso não autorizado em conteúdos gerados por IA. Pois é, garotinha, garotona. Tá refletindo na preocupação crescente entre os artistas e reprodução digital sem consentimento. Tá certo, tem que proteger mesmo, tá difícil. Hoje em dia tem tanto conteúdo que você não sabe se é verdade, se não é. E tem de gente em TikTok, Instagram, vendo vídeo aí e não sabe. Ah, será que isso aqui é real, não é? Verifique bem, tá cada vez mais difícil. Então, se o artista pode proteger...

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Welcome for You pra você nessa noite de domingão. Bom final de semana pra você. Aproveitou bastante aí? Que bom. Falou Olivia Dean, tem muito mais. Tem clássicos da Pan já, meia-noite, horário de Brasólia. Mais um mês chegando pra gente contar a história, hein?

Ok, Tears com Sabrina Carpenter aqui na sua Jovem Pan. 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The History, né? 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E de segunda a segunda, você tem essa companhia legal dos clássicos da Pan. 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

0: Legislativo, fazendo a escutatória para fazer dessas demandas os projetos de leis que eu aprovo no Congresso Nacional, minhas bandeiras. Então, mesmo nesse recesso, eu vou estar sempre presente fazendo ali as reuniões nas comunidades rurais, nos distritos, ouvindo as pessoas para ter um mandato legítimo e que venha resolver os problemas da nossa população.
1: Mas nem todos os parlamentares pretendem se afastar de Brasília. O deputado federal Rodrigo Valadares, do Partido Liberal de Sergipe, disse que esse é um período em que pautas importantes dependem da presença dos colegas. Ele também sinalizou ser contra o recesso branco e disse que continuará cumprindo a agenda normalmente.
2: Nós temos pautas importantes que precisam avançar no Congresso Nacional e esse recesso branco atrapalha e muito os nossos trabalhos, e a gente fica se revezando entre vir aqui para Brasília, nós estamos vindo praticamente todas as semanas, e estar em nossos estados. Agora, o que acontece é que as pautas são esvaziadas durante a semana aqui em Brasília, justamente pelo recesso branco. E algo mais grave, que às vezes pautas polêmicas que dependem de um debate mais maduro, inclusive no plenário, são colocadas nesse período, onde os parlamentares estão votando de maneira remota. E junto a eventos que, às vezes, desviam a atenção do nosso povo. Então, eu acho que esse modelo tem que ser revisto de maneira urgente.
1: Para as próximas semanas, a tendência é de votações híbridas e mais rápidas. Na semana passada, já houve votações simbólicas e sem registro no painel, como a mini-reforma eleitoral, que foi votada rapidamente. Ela flexibiliza regras de prestação de contas, estabelece parcelamento de multas e proíbe a penhora de recursos dos fundos partidário e eleitoral. A discussão segue agora para análise no Senado. As campanhas oficialmente só começam no dia 16 de agosto, mas, como acontece em todo ano eleitoral, o Congresso entra em recesso branco bem antes. Este ano, mais de 150 milhões de eleitores vão escolher deputados federal, estadual ou distrital, no caso do DF, senador, governador e presidente da República. A disputa promete ser grande. Muitos deputados estão de olho no Senado. Já entre os senadores, o destino preferido são os governos estaduais. Essa reconfiguração antecipa uma eleição com potencial de redesenhar bancadas e tensionar negociações entre estados. Dos 54 senadores que estão em fim de mandato, 33 vão tentar a reeleição. Em cada estado, o eleitor vai poder escolher dois representantes para o Senado Federal. As férias dos parlamentares oficialmente começam em meados de julho. Esse ano, mais uma vez, o chamado recesso branco deverá começar bem antes e durar até depois do período eleitoral.
3: Um dos maiores especialistas em direito do país, o professor de direito Gustavo Sampaio, avalia com preocupação a possibilidade do presidente Lula reenviar ao Senado o nome de Jorge Messias à vaga aberta no STF há 7 meses. Acompanhe os detalhes na reportagem da Janaína Camelo.
4: A articulação do governo Lula estuda o melhor momento para reenviar ao Senado o nome de Jorge Messias, atual advogado-geral da União, como indicado para a vaga no STF. Na semana passada, em evento em Sergipe, Lula afirmou pela primeira vez publicamente a intenção de fazer novamente a indicação.
5: Eu perdi a indicação do meu ministro na Suprema Corte. E eu fiquei triste, porque ele não foi derrotado por incompetência jurídica, porque é um dos melhores advogados desse país. Ele nada, porque ele tem alguma ficha suja na vida dele. É um dos homens mais íntegros desse país. Ele foi derrotado por uma questão simplesmente política. E o que é que vai acontecer, senadores? Eu vou mandar o Messias outra vez. E vou mandar por respeito à função presidencial. Sou eu que indico.
4: O regimento interno do Senado proíbe a apreciação no mesmo ano de uma indicação de autoridade que foi rejeitada. Mas por não ser uma regra constitucional, há espaço para exceções, com decisão do Colégio de Líderes ou do próprio presidente da Casa, o que demandaria uma articulação política. Em entrevista ao Jornal da Manhã, deste domingo, o professor de Direito Constitucional da Universidade Federal Fluminense, Gustavo Sampaio, explicou que a Constituição permite que o presidente reenvie a indicação ao STF.
6: É claro que não estamos falando de projeto de lei, não é? Que se rejeitado na Casa Legislativa só pode ser reapresentado na sessão legislativa.

0: O seguinte, não se trata disso, é uma indicação para o Supremo Tribunal Federal. Aliás, o tribunal não pode ficar com quadros a menor, ele precisa ter a composição plena, então o presidente pode fazer a indicação. Se o presidente Lula, para concluir, indicar Messias novamente nesse ano eleitoral difícil, eu tendo a acreditar que o Senado poderá guardar a indicação na gaveta. E se o presidente Lula for reeleito, bom, se ele for reeleito, o Senado terá que tomar uma decisão, porque ele terá Lula por mais 4 anos. Se não for eleito, eu acredito que poderá acontecer fato similar no Brasil, de o Senado não decidir até que o novo presidente tome posse e refaça a indicação, substitua a indicação. Nós poderemos ter no Brasil uma repetição do que aconteceu nos Estados Unidos da América.
1: Em abril, o plenário do Senado negou o nome de Jorge Messias para vaga no STF. Foram apenas 34 votos a favor dos 41 mínimos necessários. Rejeição histórica de um indicado a ministro do Supremo e considerada uma das maiores derrotas de Lula no Congresso. E no caso da indicação para ministro do Supremo, foi a primeira em mais de 100 anos. A derrota foi atribuída especialmente a uma articulação política prejudicada do governo Lula com o Legislativo, sobretudo com o presidente do Senado, Davi Alcolumbre, que teria costurado nos bastidores e impedido a chegada de Messias ao Supremo. Além disso, Alcolumbre tinha como favorito a vaga ao STF o senador Rodrigo Pacheco. Lula tem reforçado que é prerrogativa do presidente da República fazer a indicação. Mas a relação dele com Davi Alcolumbre até hoje está estremecida. Enquanto isso, o STF completa 7 meses sem um dos integrantes, em razão da aposentadoria antecipada de Luiz Roberto Barroso. Quando o Senado rejeitou o nome de Jorge Messias, o presidente do Supremo, Edson Fachin, em nota, afirmou que a corte aguarda, com a serenidade e senso de responsabilidade institucional, as providências constitucionais cabíveis para o oportuno preenchimento da vaga em aberto.
2: O sistema Cantareira, que é o principal manancial de abastecimento da Grande São Paulo, vai continuar operando na chamada faixa de atenção durante o mês de junho. Acompanhe os detalhes na reportagem da Danúbia Braga.
3: Pois é, o sistema Cantareira segue mais um mês operando numa faixa de atenção. Isso porque está previsto um período de seca para o país, que deve ser iniciado já na segunda-feira, dia 1º de junho, e vai seguir até pelo menos 30 de novembro. E aí, por isso, é necessário uma avaliação do comitê de abastecimento, Comitê das Bacias Hidrográficas do Rio Piracicaba, Capivari e Jundiaí, que é dirigido pela SP Águas. Por isso, é tão necessário que essa operação fique por conta de um comitê para que ele faça a avaliação da vazão, então, dos sistemas. Como o volume ainda está acima do limite de 40% do último dia útil de maio, a operação do sistema vai seguir em junho, operando na faixa 2, uma faixa de atenção, em que a Sabesp tem autorização, então, para retirar do sistema Cantareira até 31 metros cúbicos por segundo, previstos numa resolução conjunta. Como uma medida de mitigação, então, a Sabesp pode, além desses 31 metros cúbicos que podem ser retirados por segundo, a vazão eventualmente também transporta no reservatório da usina hidrelétrica de Jaguari, na bacia do Rio Paraíba do Sul, respeitando o limite que foi então outorgado. Tanto a Agência Nacional de Águas como também o SP Águas reforçam a importância de uma adoção de diversas medidas operacionais de gestão na demanda em relação a um contexto dos serviços de abastecimento de água. E também é necessário que a população faça a sua parte, tendo ali uma economia de água. As agências recomendam ainda a adoção de medidas de uso racional das águas, devido ao previsto ali em relação a esse tempo de estiagem. Então, o volume de água armazenado nos sistemas seguem sendo monitorados e no mês de junho vai continuar operando na faixa 2, uma faixa que requer mais atenção. De São Paulo, Danúbia Braga.
2: E a confirmação de um fenômeno El Niño de forte intensidade para o segundo semestre já acendeu o sinal de alerta em Santa Catarina. No Vale do Itajaí, região historicamente vulnerável, municípios começaram a cancelar eventos e redirecionar verbas para ações preventivas. Nossa repórter Camille Yunis tem os detalhes.
4: Os alertas de um El Niño intenso já têm deixado autoridades vigilantes. Após diálogos com órgãos competentes, alguns municípios já têm adotado ações preventivas. Em Santa Catarina, no Vale do Itajaí, municípios já cancelaram eventos que estavam marcados para o segundo semestre. A cidade de Gaspar suspendeu a realização da Expofeira para garantir a segurança dos animais envolvidos no evento, viabilizando que as equipes municipais concentrem esforços nas ações de prevenção. A estratégia também foi econômica e a gestão municipal decidiu poupar o montante de R$1.700.000 que seriam investidos na festa para direcionar para as ações relacionadas ao alerta climático. Neste mês de maio, a Defesa Civil de Santa Catarina assinou um decreto de alerta climático, estabelecendo diretrizes claras de atuação e prevenção aos possíveis danos, envolvendo várias secretarias.
5: Você deixar para organizar as estruturas que atuam em desastre só no momento em que este está acontecendo, tudo vira ação por demanda, sem planejamento, sem organização, e o maior prejudicado acaba sendo a população. E o que eu comento o tempo inteiro, durante toda essa minha vivência na proteção e defesa civil, não é a Secretaria da Defesa Civil, não são os órgãos de defesa civil que vão atuar na assistência social, na saúde ou na segurança pública. Todas as estruturas do Estado, durante um desastre, elas continuam com as suas competências preservadas. Elas têm que ter uma postura excepcional, aquela que não é ordinária.
4: O secretário fala ainda sobre a necessidade de apoio e atuação dos próprios municípios.
5: Para que mantenham o plano diretor atualizado e contemplando sempre que possível as variantes de risco, né? É a identificação daquelas áreas que são suscetíveis a inundações e deslizamentos, e dessa forma eles estabelecerem o que é possível estabelecer como área urbana ou não e proibir novas ocupações. E aí, nesse quesito, a gente está falando de algo para curto prazo, evidentemente, mas que serve para médio e longo prazo.
4: A região do Vale do Itajaí é uma das que mais preocupam. O secretário Coronel Fabiano de Souza afirma que algumas medidas específicas para o local estão sendo adotadas.
5: Eu vou citar o Alto Vale do Itajaí. Existe um bloqueio de pista, ainda que o governo do estado tenha feito uma obra de sobrelevação do nível da rodovia, mas existe uma área de bloqueio por acesso a uma rodovia e bloqueio de acesso a outra. Em 2023, o Corpo de Bombeiros pré-posicionou equipes no Alto Vale e isso foi fundamental. E agora, com o decreto, a gente destaca a necessidade não só do Corpo de Bombeiros, toda a estrutura de governo, fazer um levantamento de pré-posicionamento de equipes naquelas áreas que são mais vulneráveis.
4: Os modelos meteorológicos indicam que o El Niño deve estar formado neste mês de junho. E ele vai ganhando força ao longo dos meses. A expectativa dos meteorologistas é de que a partir de setembro ele ganhe ainda mais intensidade. Em Minas Gerais, a Federação das Indústrias também tem monitorado o El Niño e alerta para uma possível elevação nos custos da energia elétrica, já que as temperaturas se elevam no Sudeste e Centro-Oeste, ampliando o consumo de energia. A preocupação até com a produção de café. As mudanças no comportamento das chuvas e o aumento das temperaturas podem afetar diretamente a produtividade, a qualidade da safra e os custos operacionais do setor, especialmente em regiões mais sensíveis ao estresse hídrico.
2: Agora são 5 horas e 16 minutos aqui no Jornal da Manhã. Falamos de futebol. Antes da viagem para os Estados Unidos rumo à Copa do Mundo, o Brasil goleou o Panamá por 6-2 num Maracanã lotado. Acompanhe na reportagem de Vitor Boni.
6: A seleção brasileira inicia sua jornada rumo aos Estados Unidos para a disputa da Copa 2026 nesta segunda-feira, com voo marcado para as 10 horas da noite em direção a Nova Jersey, sede da equipe comandada pelo técnico Carlo Ancelotti nesses dias finais de preparação antes da estreia no dia 13 contra Marrocos, jogo da primeira rodada da fase de grupos do Mundial de Seleções. O Brasil que se despediu do torcedor brasileiro neste domingo com vitória por 6-2 diante da seleção do Panamá, para mais de 72 mil pessoas no Maracanã. Técnico Carlo Ancelotti, após o jogo, falou em coletiva de imprensa e destacou o clima de festa que o torcedor proporcionou no último jogo em território nacional.
7: É uma noite para nós bonita. Agradecemos, coisa mais importante, agradecer a torcida, o ambiente criado. Para nós é uma injeção formidável de confiança. Sei perfeitamente que começamos bem, com boa atitude, com compromisso. O trabalho começou bem nestes dias. Para terminar, o trabalho não é só compromisso, é atitude, é ser forte, resiliente todos os dias.
6: Seleção brasileira, que após chegar aos Estados Unidos, terá mais dias de preparação e mais um compromisso também. No dia 6, encara o Egito, o último amistoso antes de iniciar a busca pelo hexacampeonato. Além do Marrocos, no dia 13, a seleção brasileira também encara o Haiti no dia 19 e, fechando a primeira fase do Mundial, enfrenta a Escócia no próximo dia 24 de junho.
2: Ainda a seleção, a presença de Neymar, ainda sem condição física na seleção brasileira às vésperas da Copa do Mundo, tem gerado polêmica e dúvidas também. No entanto, o jogador conquistou o direito de jogar com a camisa 10 da seleção brasileira. Acompanhe o comentário de Vanderlei Nogueira.
8: A numeração da seleção brasileira foi divulgada e Neymar é o 10. Vale lembrar que antes mesmo da convocação, nenhum outro jogador pleiteou a camisa. Os companheiros sempre o citaram como dono legítimo dela. Claro que nem todo jogador que veste a 10 vira craque, mas Neymar continua sendo sinônimo de magia no futebol. No imaginário coletivo, ele representa o imprevisível, aquele que encanta a torcida e decide jogos com talento puro. Os maiores mágicos da história do futebol vestiram a 10. Pelé, Maradona, Zico, Ronaldinho, Messi, Platini, Zidane, Rivelino e por aí vai. A camisa 10 virou símbolo cultural. Quem a pega assume pressão enorme de fazer algo diferente. No Brasil, especialmente, carrega uma herança de jogo de cintura, improviso, drible, alegria. Neymar é a essência moderna da 10, herdeiro de Ronaldinho, mas ainda não chegou no patamar mitológico de Pelé ou Maradona. Em grande parte por lesões, falta de consistência e algumas aqui entre nós escolhas questionáveis. Hoje não está na melhor forma e foi convocado machucado. Mas se tiver momentos arrebatadores, se jogar no Mundial, poderá se despedir da seleção de forma consagradora. A ver. Até a próxima.
2: Vanderlei Nogueira aqui com a gente. Olha, faltando pouco tempo para o início da Copa do Mundo, o torneio já tem um adversário preocupando organizadores, jogadores e torcedores também. Além da disputa dentro de campo, o torneio vai ter que lidar com calor, tempestades e outros eventos climáticos. O Eliseu Caetano mostra e traz os desafios.
9: A Copa do Mundo de 2026, que vai ser disputada aqui nos Estados Unidos, no Canadá e no México, entre junho e julho, já tem um adversário fora de campo que preocupa organizadores, jogadores e torcedores: o clima. Especialistas alertam que o calor extremo, a alta umidade, tempestades elétricas e até fumaça de incêndios florestais podem se tornar grandes problemas durante o torneio. No verão norte-americano, temperaturas acima de 30 graus Celsius com umidade elevada são comuns, o que aumenta drasticamente a sensação térmica e dificulta a recuperação física de atletas. Um dos maiores riscos são as tempestades. Aqui o protocolo é claro: ao detectar raios entre 3 a 16 quilômetros do estádio, a partida é interrompida por 30 minutos. Cada novo raio reinicia a contagem, podendo gerar atrasos de horas. Isso já aconteceu várias vezes

0: libertad de Colombia. Es la batalla más importante en la historia republicana.
1: En segundo lugar, con 40%, ficou o senador de esquerda Ivan Cepeda, o candidato do governo para suceder o atual presidente Gustavo Petro, que, pela legislação, não pode concorrer a um segundo mandato.
2: É que na jornada de hoje esperamos e queremos consolide a democracia em Colômbia.
1: Já a terceira colocada foi a também senadora Paloma Valência. A direitista, apoiada pelo ex-presidente Álvaro Uribe, teve um desempenho decepcionante na comparação com as pesquisas e recebeu menos de 7% dos votos válidos.
3: O maior honor de minha vida ha sido ser candidata a este partido e estar acompanhada do presidente Uribe, que representa para mim, como para muitos colombianos.
1: Considerado um outsider e de caráter mais populista, Espriella aparecia levemente à frente de Valência na maioria das pesquisas pelo segundo lugar. Ao longo do domingo, mais de 400 mil agentes foram mobilizados para garantir a segurança de quase 40 milhões de eleitores por todo o país, em meio a uma das maiores ondas de violência da história colombiana. Maior produtor de cocaína do mundo, a Colômbia atravessa um momento delicado socialmente. Nos últimos anos, a insegurança voltou ao debate com o avanço de organizações criminosas como o Clã del Golfo, o Exército de Liberação Nacional e os dissidentes das FARC, as Forças Armadas Revolucionárias da Colômbia, formadas por membros que não aceitaram o acordo de paz assinado em 2016. Com isso, a taxa de homicídios no país disparou e atingiu a marca de 25,8 para cada 100 mil habitantes, a segunda maior em toda a América Latina, atrás apenas do Equador, com 50,9. Só em 2025, mais de 14 mil pessoas morreram em território colombiano, sendo 93% homens. O exemplo mais recente da alta onda de violência veio na última semana. Quase 50 guerrilheiros morreram em confrontos na região amazônica, área conhecida pela forte presença de grupos criminosos. Se os indicadores de segurança não vão bem, a economia conta uma outra história. Em 2025, a Colômbia teve alta de 2,6% no PIB, levemente acima da média sul-americana. E a expectativa é de repetir os resultados para 2026. A pobreza também atingiu mínimas históricas, caindo para 31,8% da população, enquanto a alta do salário mínimo aumentou em quase 18% o poder de compra dos 2,5 milhões de colombianos que recebem o piso estabelecido pelo governo. O segundo turno entre Abelardo de la Espriella e Ivan Cepeda será disputado em 21 de junho. O vencedor assume em 7 de agosto para um mandato de 4 anos.
4: Jornal da Manhã, agora são 5 horas e 26 minutos.
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5: Jornal da Manhã, são 5 horas e 30 minutos. Olha, chegou ao Senado o texto da proposta que estabelece a jornada máxima de trabalho em 40 horas semanais. O projeto permite aos trabalhadores 2 dias de descanso. Acompanhe os detalhes da tramitação com a Beatriz Souza.
6: Mesmo depois de ser aprovada com ampla maioria na Câmara dos Deputados, com 470

0: Justiça, a CCJ, onde 27 senadores vão avaliar se o texto está de acordo com a Constituição. Se receber o aval da CCJ, a PEC segue para uma comissão especial. Nesta etapa, caberá ao Alcolumbre indicar um relator responsável por conduzir as discussões sobre o mérito da proposta. Nesta comissão, é permitido que os senadores apresentem emendas, que são mudanças no texto que os deputados já aprovaram. E essas mudanças precisarão ser analisadas e votadas tanto na comissão quanto no plenário. Mas qualquer alteração aprovada pelo Senado obriga a proposta a voltar para a Câmara dos Deputados. E isso pode prolongar a tramitação e dificultar os planos do governo, que trabalha para concluir a votação antes das eleições. A PEC é tratada como prioridade pelo governo e conta com o apoio de centrais sindicais e entidades ligadas aos trabalhadores. Por outro lado, enfrenta a resistência da oposição e de representantes do setor produtivo, que já anteciparam diálogo com o presidente do Senado, Davi Alcolumbre.
1: Mas aqui no Senado, além da PEC do fim da escala 6x1, uma outra proposta de emenda à Constituição foi protocolada pela oposição e também entrou na pauta das discussões. A disputa agora é sobre qual das duas terá prioridade.
0: A PEC alternativa apresentada pelo senador Rogério Marinho propõe a possibilidade dos empregados escolherem entre seguir o regime de trabalho tradicional da CLT ou um regime flexível, baseado em horas trabalhadas. Isso dá aos trabalhadores a opção de ajustar sua jornada de trabalho. Até o momento, Davi Alcolumbre não se manifestou publicamente sobre nenhuma das duas propostas. Nos bastidores, os aliados avaliam que o presidente do Senado deve seguir o rito regimental e permitir que ambas avancem conforme as regras da casa. Já o senador Otto Alencar, presidente da CCJ, sinalizou que a prioridade da comissão será a análise da PEC que acaba com a escala 6x1. Mas para ser aprovada em definitivo, as duas propostas de emenda à Constituição precisam ter apoio de pelo menos 3/5 dos membros, em 2 turnos de votação, tanto na Câmara quanto no Senado.
2: Pois é, o fim dessa escala 6x1 ficou mais próximo, né, depois dessa aprovação na Câmara dos Deputados, da PEC que altera a jornada de trabalho. O texto também garante outras mudanças que ainda precisam ser aprovadas pelo Senado Federal. E a gente tem o detalhamento agora com o Fabrício Naitsky.
3: Passar da escala 6x1 para 5x2 ainda pode levar algum tempo. Pelo menos é isso que prevê a proposta de emenda à Constituição aprovada na Câmara na última quarta-feira. Atualmente, a jornada de trabalho prevista pela lei é de 44 horas semanais. Com a eventual aprovação da PEC no Senado, a escala entra em um período de transição de 60 dias, caindo para 42 horas semanais. E aí, 12 meses depois, a redução passa para 40 horas. Com essa base, as escalas de trabalhadores precisarão ser reorganizadas para garantir 5 dias de trabalho e 2 de folga ao longo de uma semana. O texto da PEC também obriga que mulheres tenham pelo menos um domingo de folga a cada 15 dias, enquanto homens devem ter pelo menos um domingo de folga por mês. Mas o novo modelo não exige que as folgas sejam casadas, ou seja, os dias de descanso podem ser alternados e diversos, como segunda e quarta, terça e quinta, quarta e sexta. E a redução da jornada de trabalho, segundo a proposta, não poderá acarretar em redução de salário para os trabalhadores. Mas e se o funcionário quiser trabalhar pelo sexto dia consecutivo ou for chamado pelo patrão? A PEC garante que os empregados podem trabalhar nos dias de folga desde que recebam pagamento adicional de horas extras de 50% para dias normais e 100% aos domingos e feriados. Tudo isso deve passar por negociações. Com as mudanças, acordos e convenções coletivas que estavam ligados a 6x1 devem ser negociados novamente para prever as novas regras. Caso contrário, eles deixam de valer. A medida foi criticada pelo advogado trabalhista José Pastore, que alertou para a falta de tempo para negociações coletivas.
4: Este é um ponto muito ruim desta PEC, que ela extermina, ela esteriliza todo

0: os acordos coletivos e as convenções coletivas, que é onde ocorrem os melhores ajustes de redução de jornada e de escala. E você imagine, Fabrício, que em 60 dias você tem que renegociar tudo, e se você não renegociar, anula, a PEC anula essas negociações que foram legitimamente construídas. Então, este é um ponto muito, muito ruim também desta PEC.
1: Alguns setores já trabalham em escala especial. Neste caso, nada deve mudar. É o exemplo de vigilantes, seguranças ou profissionais da saúde, que muitas vezes atuam em escala de 12 horas por 36 de descanso. Outra exceção pode ser para os superempregados, uma categoria nova que engloba o trabalhador com diploma de nível superior e salário acima de 2,5 tetos da Previdência, o equivalente a R$ 21.888,88. Para este superempregado, não haverá controle de jornada. Segundo José Pastore, essas mudanças podem promover um outro efeito: o aumento da judicialização de casos trabalhistas, que apresentaram queda desde a implementação da reforma laboral em 2017.
0: Eu entendo que não, na minha opinião, qualquer possibilidade de compensação, qualquer a ação de compensação dessa PEC, na minha opinião, ela é totalmente inócua e dispensável, porque o problema está na premissa. A premissa, ela cria uma dificuldade e um monte de problema para depois tentar resolver, de uma forma, como eu coloquei aqui através desses exemplos, equivocada.
1: Agora, a aprovação da PEC e a confirmação das novas regras depende da votação no Senado. Para passar a valer, o texto precisa ser aprovado em duas votações na casa, com 49 votos favoráveis dos parlamentares. Mas a matéria ainda não tem data para ser discutida.
2: E em meio ao avanço do crime organizado na América Latina, os Estados Unidos passam a tratar o PCC e o Comando Vermelho como organizações terroristas estrangeiras. O Eliseu Caetano tem mais detalhes.
3: A partir do dia 5 de junho, os Estados Unidos passam a enquadrar oficialmente o Primeiro Comando da Capital e o Comando Vermelho como organizações terroristas estrangeiras e também como terroristas globais especialmente designados. Mas o que muda na prática? Bem, essa classificação americana permite que o governo aplique um conjunto mais duro de ferramentas contra essas facções. E isso inclui, por exemplo, o congelamento de bens e ativos. Qualquer conta bancária, empresa, propriedade, recurso financeiro ligado a membros, financiadores ou empresas de fachada do PCC e do CV nos Estados Unidos ou sob jurisdição americana pode ser bloqueado. Há também proibições financeiras. Bancos e instituições americanas e muitas internacionais que operam com dólar ficam proibidos de fazer qualquer transação com pessoas ou empresas associadas a essas facções. Isso atinge remessas, lavagem de dinheiro e o fluxo financeiro do tráfico internacional. Há também restrições de viagem e imigração, porque membros identificados dessas organizações podem ter vistos negados, ser deportados ou impedidos de entrar aqui nos Estados Unidos e em países aliados que sigam a lista americana. Há uma ampliação da cooperação policial e de inteligência, porque essa designação facilita também o compartilhamento de informações de operações conjuntas nessa lei antiterrorismo, que ajuda a investigar, prender envolvidos, inclusive extraditando pessoas com mais facilidade. No Brasil, a medida não altera automaticamente a legislação nacional. O PCC e o CV seguem sendo tratados juridicamente como organizações criminosas, com base na Lei de Organizações Criminosas, na Lei de Tóxicos também do Código Penal. A lei antiterrorismo brasileira exige motivação ideológica, política ou discriminatória para caracterizar terrorismo, que não se aplica ao caso dessas facções e das que atuam principalmente visando lucro. Na prática, o enquadramento americano aumenta a pressão internacional sobre as redes dessas facções, como o PCC e o CV atuam de forma transnacional, controlando rotas de drogas na América Latina, Europa e até aqui nos Estados Unidos. A medida dificulta o movimento de dinheiro, armas e pessoas ligadas a elas no sistema financeiro global, que é dominado pelo dólar. E isso atinge o Brasil ao fortalecer o combate ao narcotráfico internacional. Mas depende da cooperação entre as polícias e as autoridades dos dois países. É uma mudança, principalmente no âmbito externo, que visa estrangular economicamente e logisticamente essas organizações. Direto dos Estados Unidos, Eliseu Caetano. para a Jovem Pan.
2: Deputados do PSOL e da Rede acionaram a Procuradoria-Geral da República para pedir investigação do senador Flávio Bolsonaro. A representação questiona a atuação do pré-candidato à presidência junto aos governos ou ao governo dos Estados Unidos para classificar facções como organizações terroristas. A reportagem é de Janaína Camelo.
4: O ministro Alexandre de Moraes, do STF, deve receber nesta segunda-feira da PGR o parecer sobre incluir ou não Flávio Bolsonaro no processo que investigou Eduardo Bolsonaro pelo crime de coação para tentar interferir no julgamento que condenou Jair Bolsonaro por tentativa de golpe. A análise também se refere à possível investigação do ex-presidente da República. O Supremo já recebeu da Polícia Federal um parecer favorável à investigação. A PF defende apurar indício de ilegalidade na transferência do dinheiro de Daniel Forcaro, dono do Banco Master, para executar o filme Dark Horse, que retrata a vida de Jair Bolsonaro. Flávio Bolsonaro, pré-candidato à presidência da República, afirmou que recebeu de Forcaro 61 milhões de reais de um total de 134 milhões previstos em um contrato com um banqueiro. Há suspeitas de que o valor pode ter financiado a atuação de Eduardo Bolsonaro nos Estados Unidos em campanhas junto à Casa Branca de sanções ao Brasil e a autoridades brasileiras. Eduardo virou réu no Supremo neste caso, em uma ação penal que já está na fase de alegações finais. No início do mês, a PGR se manifestou para que ele seja condenado. O ex-deputado mora nos Estados Unidos desde março do ano passado. Na época, dizia nas redes sociais que estava intermediando com auxiliares de Donald Trump punições a autoridades brasileiras, alegando que o pai seria vítima de uma perseguição política. Entre as sanções da Casa Branca, o tarifaço, a aplicação da Lei Magnitsky contra Alexandre de Moraes e vistos norte-americanos revogados de alguns ministros do STF e de integrantes do governo Lula. No fim do ano passado, Eduardo teve o mandato de deputado federal cassado e também foi afastado do cargo de escrivão da Polícia Federal e não recebe mais salários. Ele também teve bens e contas bloqueadas. Moraes pediu parecer da PGR no âmbito de uma ação protocolada pelo deputado federal Lindbergh Farias, do PT.
5: Agora, os partidos PSOL e Rede também pediram que Flávio Bolsonaro seja investigado por ataques à soberania nacional. A representação foi protocolada na PGR e diz que Flávio interferiu indevidamente nas relações internacionais brasileiras ao se encontrar com Donald Trump e Marco Rubio, secretário de Estado dos Estados Unidos. Um dia depois, a Casa Branca anunciou que passaria a classificar como organizações terroristas o PCC e o Comando Vermelho. Segundo a representação dos partidos, a ida de Flávio aos Estados Unidos permitiu uma interferência estrangeira no Brasil.
4: Nas redes sociais, Flávio Bolsonaro disse que o pedido de investigação é um projeto da esquerda contra ele. Nas redes sociais, o senador Rogério Marinho, do PL, coordenador da campanha de Flávio Bolsonaro, escreveu que a representação do PSOL e da Rede é mais uma demonstração de que a esquerda brasileira tenta utilizar o judiciário como extensão de seu projeto político. Que, nas palavras do senador, se o crime que nos acusam é o de buscar apoio de nações amigas para asfixiar as finanças das facções e unir forças para proteger a população do terror e da violência, assumimos essa culpa com convicção. E que a soberania nacional serve para garantir a segurança do cidadão de bem, e não para servir de escudo a quem aterroriza o povo.
2: Agora são 5 horas e 44 minutos aqui no Jornal da Manhã. São Paulo registrou a menor taxa de homicídios do Brasil, segundo o Atlas da Violência 2026. O levantamento mostra que o estado teve, em 2024, 6,6 assassinatos para cada 100 mil habitantes, índice muito abaixo da média nacional. A reportagem é de Thalita Souza.
6: De acordo com dados do Atlas da Violência 2026, São Paulo registrou a menor taxa de homicídios do Brasil. O levantamento aponta que o estado aparece como um dos melhores indicadores de segurança pública do país. Em 2024, o índice foi de 6,6 assassinatos para cada 100 mil habitantes no estado, nível bastante inferior ao da média registrada no país, de 20,1. O especialista em inteligência policial André Santos Pereira reforça que o investimento em segurança pública contribui para essa mudança.
7: O investimento em segurança pública sendo priorizado por muitos governos, temos também a integração entre as forças, o trabalho de inteligência e a atuação dos órgãos de persecução penal. Então, nós temos que ter a visão de que os índices positivos são fruto do trabalho integrado de diversos órgãos e principalmente das forças policiais que desempenham o seu papel aí.
6: O especialista destaca ainda que a investigação qualificada e a atuação contra o crime organizado são fundamentais para a redução de homicídios. O Atlas da Violência também aponta mudanças na dinâmica do crime organizado como um dos fatores que influenciam a queda dos homicídios, como aponta Pereira.
7: Nós temos um cenário em que não podemos atribuir a queda dos índices apenas a um fator. Nós temos, de outro lado, o fator da dinâmica do crime organizado alterando a sua forma de atuação, buscando muito mais a imposição da violência do que a prática propriamente dita dessa violência. Ou seja, essa dinâmica de imposição do medo e não da aplicação da violência diretamente, isso traz também uma modificação e os índices deles podem estar relacionados também a essa forma de atuação.
6: Embora os indicadores apontem uma queda nos homicídios, os resultados não podem ser explicados apenas por medida de endurecimento penal. O combate à criminalidade exige ações mais amplas, voltadas à prevenção e ao enfrentamento estrutural do problema. É o que reforça Gabriel Huberman, mestre em processo penal.
8: Até o relatório fala sobre um populismo penal, né, que eu chamo de marketing criminal, que simplesmente aumentar pena, você dizer que não vai poder efetivar uma saída temporária, você recrudescer a possibilidade de não progredir de regime, né, essas coisas, lamentavelmente, elas não vão prevenir os crimes, né? Então, aumentar a pena não vai fazer com que aquele crime não seja praticado. Então, as políticas públicas, sim, elas precisam ser implementadas, mas de um ponto de vista sobre um aspecto mais inteligente, né?
6: O levantamento mostra que a taxa de homicídios no Brasil vem apresentando queda nos últimos anos. Ainda assim, o especialista alerta que os níveis de violência continuam elevados e que a sensação de segurança por parte da população continua em alta. Em São Paulo, o resultado coloca o estado na melhor posição do país no indicador de homicídios. Para pesquisadores, o desafio agora é manter a tendência de redução e evitar retrocessos nos próximos anos.
2: Agora a gente fala do cenário político, porque a segunda reunião de Lula com a renovada equipe de ministros vai traçar estratégias para o governo dar maior visibilidade aos benefícios proporcionados à população. Acompanhe com André Anelli.
9: A próxima reunião ministerial está prevista para quarta-feira, dia 3, a partir das 9 da manhã, aqui no Palácio do Planalto. Apesar de o encontro acontecer pouco tempo depois de os Estados Unidos classificarem o Comando Vermelho, CV, e o primeiro comando da capital, o PCC, como terroristas, esse assunto não deve ser o tema central. Lula quer focar na estratégia de divulgação de iniciativas federais, como o Desenrola Brasil, de renegociação de dívidas, e o Move Aplicativos, para compra de carros com juros menores para quem trabalha como motorista. Lula quer ampliar o alcance das medidas anunciadas e reforçar a apresentação das ações da atual gestão. Essa vai ser a segunda reunião ministerial em 2026. A primeira foi no dia 31 de março, também aqui no Palácio do Planalto, em meio à saída prevista de quase 20 integrantes do governo que deixaram os cargos na semana do encontro para disputar as eleições de 2026. A reunião de março uniu os ex-integrantes da Esplanada e os ministros que assumiram na sequência. De Brasília, André Anelli.
2: A expectativa do setor privado pela regulamentação da inteligência artificial foi destaque em evento da maior organização de líderes empresariais da América Latina, o LID. Acompanhe os detalhes na reportagem de Daniel Lia.
10: A governança será o ponto-chave para a regulamentação da inteligência artificial. Esta é a avaliação do relator da matéria na Câmara dos Deputados, Agnaldo Ribeiro, do PP da Paraíba. A expectativa é que o relatório seja apresentado no dia 9 de junho. Ele assinala que somente dessa forma será possível promover adaptações conforme o avanço das inovações.
11: Essa vai ser a principal chave do sistema de regulação da inteligência artificial no Brasil, pelos desafios que a gente tem em vencer a velocidade com que a tecnologia avança, né? E especialmente em relação à IA, a gente tem muitos avanços rápidos.
10: A consultora em tecnologia e ex-presidente da Microsoft, Tânia Consentino, indica que esta é a chance do Brasil assumir de vez um papel de destaque entre os protagonistas no cenário global.
12: Então eu vejo a oportunidade do Brasil crescer e ser um protagonista no mundo da IA, no mundo dos data centers, no mundo da tecnologia, é agora. E a regulação tem que favorecer isso e não impedir.
10: A deputada federal por São Paulo, pelo Novo, Adriana Ventura, diz que a regulação tem que ser desenhada para favorecer o crescimento do país.
13: Fazer uma regulação adequada, na medida que não atrapalhe inovação, que não trabalhe o Brasil, produtividade, emprego. Porque a gente não pode usar a inteligência artificial como se fosse um botão de pânico, todo mundo com medo.
10: O setor privado vê com bons olhos a chegada de uma legislação adequada aos novos tempos. Magno Maciel, CEO do XVIA Group, aponta que a sociedade brasileira aguarda com ansiedade a implementação do marco legal.
14: Bom, a gente sabe que nenhum progresso, nenhuma inovação, ela ocorre de forma desmedida, descontrolada. Então, sim, a sociedade como um todo tem uma grande expectativa dessa questão regulatória para que a gente tenha no Brasil a segurança em como investir, como será o progresso dessa tecnologia, em especial a IA.
10: Um fator dentro dos debates que tem sido levado em conta é o regramento da inteligência artificial. O entendimento é que tem que ser uma política de Estado e não de governo. E qualquer tentativa de partidarização precisa ser rechaçada. O ex-governador de São Paulo, João Dória, avalia que as regras têm que ser claras a fim de alavancar o desenvolvimento do Brasil com essa ferramenta tão importante, sem interferências.
15: O Brasil precisa, no âmbito institucional, portanto no âmbito governamental, federal, estadual e municipal, estar longe de visões ideológicas, partidárias ou eleitorais. O Brasil pode avançar mais rapidamente no desenvolvimento tecnológico se compreender que essa modernidade ela é fundamental para a evolução econômica, o desenvolvimento social e educacional também do país.
10: Ele acrescenta que não se pode permitir visões extremistas na confecção da legislação.
2: E a corrida para a formação da chapa de Fernando Haddad para a disputa do governo de São Paulo segue a todo vapor. Para aliados, o presidente Lula apontou o seu favorito para assumir como vice do ex-ministro da Fazenda. Quem tem os detalhes para a gente dessa história toda é a repórter Beatriz Manfredini.
16: O presidente Lula sinalizou então para aliados que tem o desejo de lançar Márcio França, ex-ministro do PSB, como vice de Fernando Haddad, do PT, que vai disputar o governo do estado de São Paulo. Essa sinalização, de acordo com interlocutores, ocorreu em reunião na última quinta-feira entre Lula e o presidente nacional do PSB, João Campos. Essa conversa faz parte do imbróglio entre PT e PSB para saber quem serão os lançados ao Senado aqui em São Paulo. Até agora, entre os confirmados, só temos Simone Tebet, também ex-ministra do PSB. Mas Márcio França e a ex-ministra Marina Silva, da Rede, estão disputando essa segunda vaga ao Senado na chapa de Fernando Haddad. Com essa sinalização de Lula, agora, a expectativa de pessoas próximas é que o presidente chame Márcio França para conversar. O PSB internamente considera que a decisão ainda está em aberto. E apesar de não negarem que pode ter acordo para Márcio França ser vice, eles também não negam que preferiam ficar com o Senado. O entendimento entendimento é que Simone Tebet foi uma indicação do próprio presidente e que a indicação do PSB seria Márcio França, até porque ele já governou São Paulo lá em 2018, quando Geraldo Alckmin renunciou, e então ele seria uma pessoa muito grande ali para o cargo de vice, essa é a leitura, pelo menos interna. Agora é preciso aguardar então a conversa de Lula e Márcio França para ver se ele será convencido. Tem gente dentro da esquerda que diz que o presidente Lula pediu, os ex-ministros farão. Fato é que a Rede também está forçando, quer manter Marina no Senado, já disseram, inclusive, com a federação, com o pessoal, que não tem interesse em fazer isso numa vaga de vice, mas está tudo muito em aberto, a gente vai ter que aguardar os próximos passos. O que se sabe é que Lula realmente já tinha preferência por manter Marina Silva ao Senado. A ver, lembrando que esses são bastidores meus e também do repórter João Vitor Revedilho.
2: Agora vamos de boa notícia no esporte, porque o João Fonseca segue fazendo história em Roland Garros. O tenista venceu o norueguês Casper Ruud, atual número 16 do mundo, e garantiu vaga na próxima fase do Grand Slam disputada em Paris. Acompanhe na reportagem de Pedro Henrique Sperber.
17: A nova estrela esportiva do Brasil venceu mais uma e segue vivo no torneio de Roland Garros. Neste domingo, João Fonseca enfrentou o Casper Ruud, atual número 16 do mundo pelo ranking da ATP, e venceu de forma histórica. No primeiro set, 53 minutos de jogo e vitória de João por 7-5. No segundo set, mais de uma hora, foram 82 minutos para no tie-break vencer e abrir 2-0. No terceiro set, vitória do norueguês por 7-5, mas no quarto set, o jovem de 19 anos sacramentou a classificação ao vencer por 6-2 e fechar a conta em Paris. 3-1 para João Fonseca. Agora, o brasileiro enfrentará nas quartas de final o tcheco Jakub Mensik, na próxima terça-feira às 6 da manhã. Mensik derrotou Andrei Rublev nas oitavas por 3-2. Caso João avance, ele pode enfrentar o número 2 do mundo nas semifinais, o alemão Alexander Zverev, que enfrentará Rafael Rodar também na terça-feira.
2: 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Agora são 5 horas e 57 minutos.
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11: Jornal da Manhã, agora 6 em ponto. Já estamos entrando aqui na nossa segunda hora do Jornal da Manhã, desta segunda-feira, dia 1º de junho de 2026. Estamos iniciando mais um mês e uma semana. Muito obrigado pela sua companhia, por você que nos acompanha aqui na programação da Jovem Pan. Olha, Brasília já sente os efeitos do chamado recesso branco. Com a aproximação da pausa nos trabalhos do Judiciário e do calendário eleitoral também, deputados e senadores reduzem a presença na capital federal, esvaziando assim as atividades legislativas. A reportagem é de Luísa Câmara.
12: Ainda faltam 5 meses para as eleições, que ocorrem em 4 de outubro. Mas aqui em Brasília, no Congresso Nacional, a presença de parlamentares na casa já começa a reduzir. A explicação é simples. Essa semana é de feriado nacional e a partir de junho, eventos como a Copa do Mundo e festas juninas deverão provocar um esvaziamento ainda maior nas duas casas do Congresso Nacional. Em várias localidades do país, participar do São João é quase um pré-requisito para o candidato garantir votos. O deputado Zé Silva, do União Brasil, afirmou que pretende aproveitar o período para ir aos municípios de Minas Gerais tratar de temas importantes para o estado.
13: Nesses mandatos, com o pé na estrada, eu constantemente estou nas comunidades rurais, nas vilas, nos distritos, nos grotões de Minas. Também fui presidente da EMATER durante 8 anos e conheço, como diz a música sertaneja, cada palmo desse estado. Então, recesso ou não, votação remota ou não, eu sempre estou nos municípios fazendo uma escutatória para fazer dessas demandas os projetos de leis que eu aprovo no Congresso Nacional são minhas bandeiras. Então, mesmo nesse recesso, eu vou estar sempre presente fazendo ali as reuniões nas comunidades rurais, nos distritos, ouvindo as pessoas para ter um mandato legítimo e que venha resolver os problemas da nossa população.
12: Mas nem todos os parlamentares pretendem se afastar de Brasília. O deputado federal Rodrigo Valadares, do Partido Liberal de Sergipe, disse que esse é um período em que pautas importantes dependem da presença dos colegas. Ele também sinalizou ser contra o recesso branco e disse que continuará cumprindo a agenda normalmente.
2: Nós temos pautas importantes que precisam avançar no Congresso Nacional e esse recesso branco atrapalha e muito os nossos trabalhos, e a gente fica se revezando entre vir aqui para Brasília, nós estamos vindo praticamente todas as semanas, e estar em nossos estados. Agora, o que acontece é que as pautas são esvaziadas durante a semana aqui em Brasília, justamente pelo recesso branco. E algo mais grave, que às vezes pautas polêmicas que dependem de um debate mais maduro, inclusive no plenário, são colocadas nesse período, onde os parlamentares estão votando de maneira remota. E junto a eventos que, às vezes, desviam a atenção do nosso povo. Então, eu acho que esse modelo tem que ser revisto de maneira urgente.
12: Para as próximas semanas, a tendência é de votações híbridas e mais rápidas. Na semana passada, já houve votações simbólicas e sem registro no painel, como a mini-reforma eleitoral, que foi votada rapidamente. Ela flexibiliza regras de prestação de contas, estabelece parcelamento de multas e proíbe a penhora de recursos dos fundos partidário e eleitoral. A discussão segue agora para análise no Senado. As campanhas oficialmente só começam no dia 16 de agosto, mas, como acontece em todo ano eleitoral, o Congresso entra em recesso branco bem antes. Este ano, mais de 150 milhões de eleitores vão escolher deputados federal, estadual ou distrital, no caso do DF, senador, governador e presidente da República. A disputa promete ser grande. Muitos deputados estão de olho no Senado. Já entre os senadores, o destino preferido são os governos estaduais. Essa reconfiguração antecipa uma eleição com potencial de redesenhar bancadas e tensionar negociações entre estados. Dos 54 senadores que estão em fim de mandato, 33 vão tentar a reeleição. Em cada estado, o eleitor vai poder escolher dois representantes para o Senado Federal. As férias dos parlamentares oficialmente começam em meados de julho. Esse ano, mais uma vez, o chamado recesso branco deverá começar bem antes e durar até depois do período eleitoral.
11: Agora são 6h05 aqui no Jornal da Manhã da Jovem Pan. Um dos casos suspeitos de ebola monitorados pelas autoridades de saúde no Brasil foi descartado neste domingo. A Fundação Oswaldo Cruz informou que o paciente vindo de Uganda e que estava isolado no Rio de Janeiro, não está infectado pelo vírus. E agora, a atenção se volta para a investigação do segundo caso, esse em São Paulo. E é de São Paulo que a gente tem a participação ao vivo aqui da repórter Danúbia Braga, trazendo mais informações a respeito desse caso. Oi, Danúbia, bom dia para você, bem-vinda, boa semana.
8: Oi, Nonato, bom dia para você, bom dia a todos. Pois é, esse paciente aqui de São Paulo é um homem de 37 anos, vindo da República Democrática do Congo, região em que tem casos confirmados de ebola, vive um surto de ebola. Esse homem apresentou os primeiros sintomas da doença, tem um histórico de viagem recente, por isso está internado em isolamento no Instituto de Infectologia Emílio Ribas, que é então a unidade de referência aqui no estado de São Paulo. No entanto, o exame que pode ali descartar ou confirmar o ebola deve sair o resultado nesta segunda-feira. O que esse paciente já testou ali de forma positiva é para meningite meningocócica. Então, como os primeiros sintomas são muito parecidos com os de outras doenças, é necessário aguardar o resultado deste exame, que é o resultado do exame genômico, para descartar ou confirmar ebola, então, neste homem que está seguindo todo um protocolo de biossegurança, internado em isolamento no Instituto de Infectologia Emílio Ribas. Falando um pouco a respeito do caso que foi já descartado do Rio de Janeiro, esse paciente que veio de Uganda e que também ali tem regiões em que já foram confirmados os casos de ebola, ele apresentou também os primeiros sintomas, como diarreia intensa, calafrios, dores de cabeça, deu entrada no Rio de Janeiro, no Instituto Nacional de Infectologia Evandro Chagas, fizeram ali os primeiros exames, já tinha sido num primeiro momento descartado, mas tinha testado ali positivo para malária. Depois, com ali todos os exames, tanto de urina, saliva e sangue, foi descartado ebola. Então, esse homem agora segue um outro tipo de protocolo, já pôde sair do isolamento e vai tratar a doença que foi constatada, que no caso deste homem era malária. Então, no Rio de Janeiro, temos ali já o caso descartado. Agora, aqui em São Paulo, a gente aguarda o decorrer dessa segunda-feira para que o Instituto Adolfo Lutz consiga ali soltar, então, o resultado deste exame. Ainda assim, de acordo, então, com a gente tem, de acordo com a própria Fiocruz, o Brasil tem risco, baixíssimo risco de epidemia da doença, uma vez em que a transmissão se dá ali pelo contato direto com a pessoa infectada e não através do ar, por exemplo, como a gente teve, né, na pandemia de Covid-19. Então, a gente tem um baixo risco aqui no nosso país de uma epidemia. Dados da Organização Mundial da Saúde, falando um pouco mais abrangente, até o dia 27 de maio foram notificados, então, na República Democrática do Congo, um total de 906 casos suspeitos, 223 mortes entre os casos suspeitos e são 134 casos confirmados, incluindo 9 na Uganda e com 18 mortes entre os casos confirmados. Por isso, já na semana passada, foi acionado um plano de contingência aqui no Brasil para que tivesse esse monitoramento de qualquer pessoa que esteve no território africano, nessas regiões onde existe o surto de ebola, e apresentasse qualquer sintoma, qualquer primeiro sintoma, já existiu o acionamento desse protocolo preventivo, que é justamente levar para esses hospitais de referência de infectologia nos estados e aí fazer todo o protocolo de biossegurança em isolamento até que saia o resultado desses exames. Então, o que a gente tem hoje é um caso descartado no Rio de Janeiro e ainda um caso suspeito sob investigação aqui em São Paulo. É claro que a gente vai seguir acompanhando bem de perto e atualizando ao longo da nossa programação. Volto com você.
11: Seguiremos acompanhando mesmo, Danúbia Braga com informações em São Paulo. O governo Lula terminou a semana com um bloqueio de 23 bilhões de reais. Os ministérios da Defesa e das cidades foram as pastas mais afetadas por esse corte. E quem tem os detalhes para a gente é a Janaína Camelo.
14: Em decreto estabelecendo a programação orçamentária financeira, o governo federal detalhou como vai ser realizado o bloqueio de mais de 23 bilhões de reais nos recursos deste ano distribuídos aos ministérios. O decreto foi divulgado em edição extra no Diário Oficial da União nesta sexta-feira. Os ministérios que terão os maiores valores congelados são o da Defesa, de 4 bilhões e 300 milhões de reais, em seguida o Ministério das Cidades, de 3 bilhões e 300 milhões de reais, depois o da Educação, com 1 bilhão e 600 milhões de reais bloqueados, seguido pelos Ministérios dos Transportes, Fazenda e Saúde. Na semana passada, o governo federal anunciou o bloqueio de pouco mais de 22 bilhões de reais no orçamento. Outros 1 bilhão e 600 milhões já haviam sido anunciados em março. O limite orçamentário vai valer para os gastos livres e não para as despesas obrigatórias. Mas o impacto maior será sobre os recursos que são transferidos dos cofres da União para as emendas parlamentares. Serão bloqueados 5 bilhões de reais dos 61 bilhões de reais que estão reservados para este ano. O bloqueio significa que o repasse do dinheiro fica congelado e aí o governo federal, ao longo do ano, vai gerenciar a possibilidade de liberar esses valores novamente. Segundo o governo federal, o bloqueio no orçamento foi motivado por um gasto maior neste ano com previdência e também com gastos com benefício de prestação continuada.
11: É assunto para a gente ouvir aqui o comentário do Mano Ferreira nessa manhã de segunda-feira dentro do Jornal da Manhã da Jovem Pan. Ô Mano, esse bloqueio aí, como a Janaína bem explicou, o caso necessário, posteriormente o governo vai ali de algum modo soltando um pouco esse valor. A gente pode entender isso como um cenário de tentar conter os gastos no governo federal ou é algo que é meio obrigatório, o governo tinha que fazer isso mesmo, Mano? Bom dia.
15: Nonato, bom dia para você, bom dia para todos que nos acompanham. Esse é um resultado da irresponsabilidade na forma como o governo Lula vem conduzindo as contas públicas. A falta de decisões necessárias para lidar com o aumento automático dos gastos ano a ano, sobretudo na Previdência e nos gastos como BPC, tem gerado um efeito cascata, que fazem com que, na prática, o gasto público cresça mais do que a capacidade da economia de dar conta desses gastos. Quando temos um orçamento irresponsável, a conta sempre chega. E, nesse caso, chega piorando o planejamento das políticas públicas. Porque quando você é obrigado a fazer bloqueios no meio do ano, a forma de gastar, do ponto de vista das políticas públicas, com esses bloqueios que entram sem a previsibilidade necessária, atrapalham a eficiência na ponta das políticas públicas. Então, na prática, estamos vendo a conta da irresponsabilidade sempre chega.
11: Agora 6h14, vamos a destaques internacionais. O Conselho de Segurança da ONU vai realizar uma reunião de emergência sobre a ampliação da ofensiva de Israel no Líbano. Vamos até a Europa, porque o nosso correspondente Luca Bassani participa aqui com a gente, tem mais informações a respeito disso, já que essa foi a incursão mais profunda, né, Luca, em território libanês, há mais de 20 anos, realizada por Israel. E a gente lembra que, por exemplo, a França tem laços históricos com o Líbano também. Imagino que já tenha até condenado essa ação israelense. Não, Luca, bom dia para você. Bem-vindo, hein?
16: Exatamente, Nonato. Bom dia a você, boa semana a toda a nossa querida audiência que nos acompanha em mais um Jornal da Manhã. De fato, a incursão terrestre de Israel alcançou um ponto bastante distante da sua fronteira, exatamente na localidade de Nabatieh, não muito longe de onde os israelenses já estavam, e houve inclusive a ocupação de uma antiga fortaleza medieval da época das cruzadas, o castelo de Beaufort, que foi então tomado como posição pelo exército israelense para continuar as suas operações. Considerando o cessar-fogo vigente desde o mês de abril e várias resoluções já assinadas pelas Nações Unidas em relação à integridade do território libanês, o Conselho de Segurança vai se reunir de maneira emergencial, maneira excepcional, durante esta segunda-feira para debater o avanço dos israelenses dentro do Líbano. Os israelenses, por sua vez, dizem que tudo isso que está sendo feito é necessário para preservar as comunidades do país ao norte, né, de Israel, que estão sendo atacadas pelo Hezbollah e que também vem um risco de construção de novos drones e novos armamentos por parte do grupo terrorista, caso isso não tenha sido feito. Ao mesmo tempo, tanto o governo libanês como a França, que você bem citou, tem laços históricos com o Líbano, e várias outras nações árabes e não alinhadas também condenaram essa ocupação, dizendo que acaba com qualquer credibilidade para um processo de paz e viola uma série de tratados internacionais. Também no Conselho de Segurança deve ser discutido nesta segunda-feira questões relacionadas à Rússia e à Ucrânia, já que um drone russo atingiu a Romênia na semana passada, então a França também pediu que este tema seja a pauta das nações que compõem o Conselho de Segurança. Óbvio que isso tem uma visão muito mais simbólica do que efetiva, considerando que a própria Rússia faz parte do Conselho de Segurança. No caso de Israel, tem a proteção dos Estados Unidos, que também está representado no Conselho de Segurança e, eventualmente, acaba vetando resoluções que possam, de fato, trazer uma solução mais expressiva para essas questões. De qualquer maneira, ficaremos de olho, não só nessa movimentação diplomática e, eventualmente, de algum termo conjunto que possa ser redigido, mas também nos avanços militares e diplomáticos, já que, durante a última madrugada, tanto o Irã quanto os Estados Unidos trocaram hostilidades, e essa semana ainda é permeada de incertezas em relação ao futuro da guerra no Oriente Médio, apesar do grande desgaste que isso traz ao presidente Donald Trump.
11: Luca Bassani, direto da Europa, e é o que o Luca destacou, entra semana, sai semana, a gente está sempre na expectativa de uma possibilidade de acordo, mas ele ainda não parece tão próximo assim. E o anúncio dos Estados Unidos de classificar PCC e Comando Vermelho como organizações terroristas chama atenção pelo alcance internacional. Só que os efeitos não devem ser percebidos de forma instantânea nas áreas dominadas pelas facções. Quem tem os detalhes é o nosso correspondente nos Estados Unidos, Eliseu Caetano.
17: Mas o que isso muda de fato para as pessoas que vivem em áreas controladas por essas facções? No dia a dia imediato, a resposta é quase nada. A medida americana não traz tropas, nem operações policiais diretas nas favelas, nem muda o controle territorial que as facções exercem hoje. Quem mora nessas regiões continuará convivendo com a mesma realidade de sempre. A cobrança de taxas de proteção, a resolução de conflitos por líderes locais, a presença de homens armados, o domínio das organizações sobre o território. A vida segue parecida nos primeiros meses, mas a grande mudança não está nas ruas, mas no dinheiro. Enquanto o debate público fala em terrorismo, a verdadeira guerra está acontecendo nas contas bancárias, nas transferências internacionais e nas estruturas financeiras dessas facções. Os Estados Unidos vão bloquear bens, congelar contas, dificultar remessas e aumentar o monitoramento de qualquer fluxo ligado ao PCC e ao CV, e isso ataca o que realmente sustenta essas organizações, a capacidade de transformar violência e lucro em poder. Durante décadas, o PCC e o CV construíram não apenas um exército, mas um império econômico. Eles usam empresas de fachada, laranjas, fintechs, transportadoras, imóveis, comércio ilegal, ilegal para lavar bilhões de reais. Prender um gerente ou apreender armas é ruim, mas pode ser recuperado. Perder a capacidade de movimentar dinheiro é muito mais grave, porque sem recursos fica difícil comprar armas, pagar propinas e manter alianças interestaduais, além de financiar o tráfico internacional. Para as pessoas que vivem nas periferias e áreas dominadas, isso pode trazer consequências indiretas com o tempo. Com menos dinheiro circulando, as facções podem reagir de duas formas: ou aumentam a violência e a cobrança sobre os moradores para compensar a perda de receita, ou começam a perder força gradualmente, reduzindo o controle rígido sobre os territórios. Isso significa que, em vez de grandes confrontos, o enfraquecimento pode vir devagar. Menos investimentos em recrutamento, menor capacidade de sustentar uma estrutura tão grande e maior dificuldade para manter a influência sobre o varejo de drogas e outros negócios. Resumindo, a guerra mais importante contra o PCC e o Comando Vermelho hoje não está acontecendo nas favelas, mas nas contas bancárias. As pessoas que vivem sob o domínio dessas facções não devem sentir uma transformação imediata. O efeito será gradual, indireto e vai depender de quanto as organizações conseguem proteger seu fluxo financeiro. É uma pressão que ataca a raiz do poder delas, o dinheiro, mas não chega ao chão da fábrica das comunidades de forma lenta, segundo os especialistas. Direto dos Estados Unidos, Eliseu Caetano, para a Jovem Pan.
11: Vamos falar de economia? Porque hoje tem volta da cobrança de PIS e COFINS sobre o preço do diesel. Só que a Petrobras anunciou também um novo desconto na venda do combustível. O anúncio da estatal é de uma redução de 35 centavos por litro. Assim, o preço médio para as distribuidoras passará de R$ 3,65 para R$ 3,30. A medida visa neutralizar a volta da cobrança dos impostos para o consumidor final. Assim, mesmo com a retomada da tributação, a expectativa é que os motoristas não sintam uma nova alta nos preços. É assunto aqui para o comentário também do Mano Ferreira nesta manhã de segunda-feira. Ô Mano, a gente percebeu uma preocupação muito grande, né, com o preço do combustível a partir do início do conflito com o Irã. Conflito esse que ainda não terminou, já passa aí dos 3 meses e agora vem essa medida. Será que o consumidor não vai mesmo sentir no bolso, ô Mano?
15: Olha, Nonato, é muito difícil conseguir, de fato, conter uma instabilidade que afeta todo o mercado mundial de petróleo. O que a gente faz na prática, em nome do interesse eleitoral de minimizar o impacto dessa instabilidade sobre o bolso do pagador de impostos e do motorista, é, na prática, colocar o interesse eleitoral acima dos interesses de longo prazo, porque vale lembrar, esse tipo de ajuda tem custo e é um custo que deixa de ser utilizado em investimentos de longo prazo, como, por exemplo, em combustíveis limpos, que consigam ajudar o Brasil a ter uma perspectiva de independência ou de maior autonomia em relação a essas instabilidades do mercado de petróleo, que são uma realidade não apenas passageira, mas, ao que tudo indica, uma realidade que veio para ficar, o que faz com que esse tipo de medida temporária seja, no longo prazo, insustentável e não resolva, de fato, o problema, que é o aumento dessas instabilidades provocando impactos no bolso do brasileiro e do motorista.
11: Jornal da Manhã, agora são 6h23.
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4: Jornal da Manhã, 6 horas e 27 minutos. O fenômeno climático El Niño, que deve atingir o Brasil no segundo semestre deste ano, tem previsão de causar uma onda de queimadas na Amazônia e também no Pantanal. Os detalhes com Camila Yunis.
5: O ministro do Supremo Tribunal Federal, Flávio Dino, estabeleceu um prazo de 10 dias para que a União e estados da Amazônia Legal e do Pantanal informem as providências que têm sido adotadas para a prevenção dos incêndios no segundo semestre. A ação do magistrado atende numa solicitação do Partido Rede, no âmbito da ADPF das queimadas. Os estados intimados são os que compõem a Amazônia Legal e os que abrangem o Pantanal. A decisão leva em consideração as previsões meteorológicas de um El Niño de forte intensidade. Por isso, no parecer, o ministro Flávio Dino destaca que as unidades federativas e o governo federal deverão apresentar planejamento emergencial, prevenção de incêndios, preparação de brigadas, monitoramento climático e estrutura dos órgãos ambientais. O objetivo é adotar uma ação preventiva, evitando crises maiores com a ocorrência do fenômeno.
6: O El Niño é um fenômeno natural que acontece quando há elevação da temperatura das águas do Pacífico Equatorial. No Brasil, ele provoca chuva abundante no sul, enquanto seca o norte do país. Além disso, facilita a formação de ondas de calor, especialmente no centro-oeste e sudeste do país.
5: Órgãos internacionais indicam que o fenômeno deve se intensificar durante a primavera. O pesquisador e climatologista do CEMADEM, Christopher Cunningham, explica o cenário.
7: A maior parte das nossas, dos incêndios, não é que a maior parte dos incêndios, mas eles começam como queimadas, na verdade, queimadas controladas, e existe toda uma regulamentação para você fazer essa. Então já existe a técnica de você queimar o solo, né, porque existem muitos povos que usam do fogo, né, muitas populações que usam do fogo de forma correta, né, só que pode acontecer realmente por condições climáticas da coisa fugir do controle. Então assim, zerar, né, é utópico pensar que vai zerar a quantidade de queimadas. O que você tem que fazer é realmente o manejo, ou seja, ficar... digamos assim, se organizar, se articular.
5: A especialista em meteorologia da Tempo OK, Maria Clara Sasaki, detalha os efeitos do fenômeno.
8: Para áreas do Brasil central, entre o centro-oeste e o sudeste do país, o destaque é o atraso no retorno das chuvas durante o período chuvoso e sucessivas ondas de calor que podem acontecer porque a atmosfera vai ficar mais aquecida do que o normal. E como as frentes frias ficam presas lá na região sul do país, as áreas do Brasil central acabam tendo maior potencial para ondas de calor, períodos de tempo seco e, por consequência, aumento do número de focos de queimadas. No final do inverno e durante a primavera já é uma estação onde o número de queimadas aumenta. E agora, com a tendência de se formar um El Niño durante os próximos meses, a preocupação é bastante elevada.
5: No parecer, o ministro Flávio Dino exemplifica a determinação com informações e notas técnicas de diversos órgãos e completa afirmando que os incêndios já queimaram 150 milhões de hectares de vegetação no planeta em 2026.
4: Jornal da Manhã, 6 horas e 30 minutos.

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1: A discussão sobre a redução da jornada de trabalho preocupa a fruticultura nacional. E quem tem os detalhes dessa questão é a Mariana Grilli, apresentadora do Hora H do Agro.
2: A discussão sobre a redução da jornada de trabalho tem preocupado a fruticultura. A cadeia produtiva

0: Déficit de 10% na mão de obra e, por isso, o alimento pode ficar mais caro ao consumidor. A Abrafrutas ainda não tem números concretos para apontar os segmentos específicos de frutas que vão ser mais afetados, mas diz que a possível necessidade de maiores contratações no campo aumentarão a carga tributária e isso deve ser repassado à população. Durante o Hora H do Agro, o diretor da entidade ainda afirmou que algumas empresas da fruticultura já falam em demissões, revisão de valores em relação ao salário mínimo e novos arranjos com os safristas. Para conferir a entrevista com o Eduardo Brandão na íntegra, é só conferir o Hora H do Agro, que fica disponível no canal da Jovem Pan no YouTube. E o nosso programa vai ao ar todo sábado às 5 da manhã e no horário alternativo do domingo às 6 da manhã. Eu volto na quarta-feira. Até lá.
1: Jornal da Manhã, 6h32.
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3: Jornal da Manhã, 6 horas e 36 minutos. Está na hora da gente conferir os destaques dos principais jornais que já circulam nesta manhã de segunda-feira pelo país. E a gente começa aqui pelo jornal O Globo. Capa do Globo para hoje, a manchete principal, ciclo de abusos. Diz aqui que a agressão contra a mulher é o crime mais grave para 61% dos brasileiros. Pesquisa inédita, diz o Globo, mostra que 89% acreditam que a violência de gênero aumentou, mas metade ainda não reconhece os danos decorrentes do controle da coerção masculina, diz aqui o jornal O Globo na sua capa. Dinheiro digital insere facções no sistema financeiro, mais um assunto de capa do Globo também. Estado do Rio gasta mais por aluno, mas é o penúltimo no IDEB. O que será que acontece, hein? Está gastando mais, mas é penúltimo na avaliação. Foto de capa de hoje do Globo, Copa 2026, o Vinícius Júnior comemorando o primeiro gol do Brasil, goleada no último jogo antes de viagem aos Estados Unidos. E tem uma foto também do João Fonseca, que venceu e vai às quartas de final lá em Paris, no torneio de Roland Garros. O João Fonseca comemorando a classificação à próxima fase. Do Globo, nós vamos agora para os destaques do jornal O Estado de São Paulo. Agro reavalia planos para se preparar contra o Super El Niño. Falamos desse assunto aqui na programação da Jovem Pan já nesta manhãzinha. Então, essa é a manchete principal aqui do jornal O Estado de São Paulo, dizendo que o fenômeno climático é considerado um risco no plantio de soja e também do milho. Daí essa preocupação do agro. João Fonseca vence o 16º do mundo, Casper Ruud, e vai às quartas de Roland Garros, também é destaque aqui do Estadão. Foto de capa em linha com a foto do jornal O Globo, os jogadores do Brasil comemorando um dos gols na vitória de ontem sobre o Panamá. Despedida rumo à Copa com goleada e reservas famintos, porque ontem os reservas entraram, fizeram 4 gols somente na segunda etapa. Do Estadão, nós vamos agora para os temas abordados pela Folha de São Paulo. A manchete principal, decisão de Trump tem efeito incerto no PIX, mas pode afetar transações. E diz aqui, ó, risco maior está em eventuais sanções às instituições financeiras. Tem destaque internacional, aliado de Petro enfrenta o Bukele colombiano no segundo turno, diz aqui o jornal Folha de São Paulo, segundo turno da eleição na Colômbia, que vai ocorrer entre esse candidato chamado de Bukele colombiano e o representante do partido de Gustavo Petro, o Cepeda. Outros destaques, facções ameaçam mais soberania que ato trumpista. Também é uma entrevista de segunda-feira da Folha de São Paulo. Outro destaque, novo Fundeb reduz a desigualdade, mas enfrenta desafios ainda, diz aqui a Folha de São Paulo. Foto de capa, jogadores do Brasil festejando nos gols contra o Panamá na vitória de ontem. E essa informação aqui, a decisão de Trump tem efeito incerto no PIX, mas pode afetar transações. Essa decisão é aquela relacionada à questão de considerar as facções criminosas aqui do Brasil, como o PCC ou até mesmo o Comando Vermelho, como organizações terroristas. Mano Ferreira está aqui com a gente. Ô, Mano, a gente está começando a falar mais desses desdobramentos, isso deve se desenrolar durante essa semana. Há uma preocupação, o presidente chegou a dizer, ninguém mexe no PIX aqui do Brasil. E, por outro lado, as instituições financeiras que, porventura, têm algum contato ou tiveram algum contato com essas organizações agora consideradas terroristas, temem represálias e até mesmo a possibilidade de ficar fora do sistema internacional. O que, para quem acompanha de fora, me parece natural que você tenha uma instituição financeira que não comungue, que não entre em sintonia, entre aspas, essa sintonia, com organizações terroristas ou criminosas. Não, Mano, isso pode afetar a nossa economia de algum modo?
4: Pois é, Nonato, o esperado é isso. Acontece que no caso brasileiro a gente tem assistido a um fenômeno de infiltração do crime organizado na economia formal que está longe de ser trivial. Por exemplo, os especialistas afirmam que hoje o tráfico de cocaína, que sempre representou uma parcela muito expressiva do orçamento do crime organizado, não passa de 10% do faturamento dessas organizações criminosas, que têm atuado no setor de combustíveis, no setor de bebidas. Lembra daquelas informações sobre as pessoas passando mal com bebidas adulteradas? Aquilo acontece porque hoje tem uma estimativa que 36% do mercado de bebidas formal, né, do que deveriam ser as bebidas alcoólicas normais, estão dominadas pelo crime organizado. Ou seja, o tamanho da infiltração dessas facções criminosas em ramos da economia, que a princípio deveriam ser ramos da economia formal honesta, é algo que preocupa muito, porque acaba fazendo com que muitas pessoas façam negócios com CNPJs que a princípio são da economia regular e que na verdade estão contaminados ou infiltrados pelo crime organizado. Isso faz com que, na prática, a nossa economia esteja hoje ameaçada pela infiltração do crime organizado. E se a gente levar a rigor, né, essas consequências, isso de fato pode gerar sanções importantes para a economia brasileira.
3: E fora os combustíveis, né, que a gente teve várias ações também aí relacionadas a combustíveis com ação do crime organizado, fintechs também em alguns pontos importantes do país, notadamente em São Paulo. Mano, por outro lado, a gente tem aliados do governo pedindo que a Procuradoria-Geral da República acompanhe ou investigue a ação de Flávio Bolsonaro nos Estados Unidos, nessa conversa com o governo americano, que acabou, de algum modo, talvez acelerando essa classificação das organizações criminosas como terroristas, se isso não depõe contra a soberania nacional. Isso pode avançar, ainda mais em se tratando de um ano eleitoral e o Flávio sendo um pré-candidato, Manu?
4: Nonato, acredito que isso tem mais impacto do ponto de vista das narrativas eleitorais do que efetivamente no âmbito jurídico. Até porque qualquer país é soberano na forma de classificar facções criminosas. Então, a soberania dos Estados Unidos, nesse caso, existe para como eles consideram o PCC e o Comando Vermelho, o que, claro, não quer dizer que dá aos Estados Unidos algum direito de interferir diretamente no território brasileiro, mas sim na forma como eles classificam as eventuais conexões indiretas, inclusive, de empresas que chegam na economia americana. Então, eu não acredito que esse tipo de acusação possa prosperar de um ponto de vista jurídico, mas sem dúvida alguma tem repercussões políticas importantes, até porque não é a primeira vez que a família Bolsonaro busca fazer política doméstica por meio de uma outra liderança, por meio do governo americano. Isso aconteceu no caso das tarifas, quando houve uma repercussão muito negativa em função de uma punição que foi feita contra a economia brasileira. Se esse caso acabar trazendo sanções a setores, a agentes da economia brasileira formal, seja no mercado financeiro, seja em outros mercados, é possível que isso acabe recaindo numa responsabilidade política sobre a família Bolsonaro. Mas aí é um julgamento que cabe ao eleitor brasileiro e não a instituições do Estado de Direito.
3: Mano Ferreira comentando aqui os principais assuntos com a gente nesta manhã de segunda-feira. São 6h45, uma forte tempestade de granizo provocou transtornos em cidades do sul de Minas Gerais neste fim de semana. Inclusive, equipes da Defesa Civil, Polícia Militar e Corpo de Bombeiros atuam no atendimento às ocorrências e no apoio aos moradores afetados por esse cenário. Vamos até Minas, então, com a participação aqui da Júlia Martins, que tem mais informações a respeito desse assunto, desse fim de semana problemático para muita gente em Minas. Oi, Júlia, bom dia para você, boa semana, hein?
5: Bom dia, Nonato, para você e para todo mundo que nos acompanha. Olha, segundo o Corpo de Bombeiros, os municípios aqui do sul de Minas mais afetados por essa chuva foram Boa Esperança e Cana Verde, mas, sobretudo, Boa Esperança, viu? Os militares informaram que a chuva forte começou por volta das 4 horas da tarde e as principais ocorrências que mobilizaram as equipes foram de corte de energia elétrica com risco de queda de poste e fiação, alagamentos e também quedas de árvores. Segundo o Corpo de Bombeiros, mais de 30 ocorrências de queda de árvore foram atendidas ainda no sábado. Os militares informaram ainda que cerca de 15 imóveis também foram afetados por conta dessa chuva, seja com destelhamento ou alagamento dentro das casas e também comércios da cidade de Boa Esperança. Nas redes sociais, alguns moradores compartilharam momentos dessa enchente. Dá pra gente ver em alguns vídeos que carros são arrastados pela correnteza da água. Em outros registros também, supermercados ficaram completamente alagados com água para cima do joelho dos clientes que estavam dentro daquele estabelecimento. Provocados pela chuva, então, cerca de 5 moradores ficaram desalojados e uma pessoa desabrigada. Essas pessoas estão sendo atendidas pela Secretaria de Obras da cidade de Boa Esperança, que tem feito todo o trabalho para garantir a segurança dessas pessoas. No domingo, ontem, as equipes tanto do Corpo de Bombeiros quanto da Defesa Civil e também da Polícia Militar retornaram para Boa Esperança para continuar os trabalhos e hoje devem voltar para lá novamente para finalizar esse serviço de tirar, né, as sujeiras que acabaram ficando causadas pela chuva de granizo. Além de Boa Esperança, como eu disse, que foi a cidade mais afetada, Cana Verde, Alterosa e Campo do Meio, também ainda aqui no sul de Minas, registraram essa chuva de granizo, com um volume um pouco menor, mas que também causou estragos e que é atendido pela Defesa Civil. De acordo com o Instituto Nacional de Meteorologia, hoje a chuva deve dar uma tranquilizada nessa região, até para ajudar as equipes, né, que vão realizar esse trabalho de limpeza que ficou do desastre causado pela chuva, mas no fim de semana essa chuva deve aumentar de volume novamente. Eu sigo aqui no sul de Minas acompanhando essa situação e qualquer novidade eu volto a informar aqui na programação da Jovem Pan. Eu volto com você, Nonato.
3: 6:48. 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Renata Flores já está aqui com a gente para trazer o destaque nessa segunda-feira. Aliás, Renata, o Mundial está chegando, né? No próximo dia 11, tem cerimônia de abertura, tem o início também de algumas partidas. E aí, nesse momento, como o futebol está muito na cultura brasileira, a gente tem aquelas reuniões em bares, restaurantes, praças públicas, em alguns lugares em que normalmente você tem muita aglomeração de pessoas. E aí a gente torce para que a seleção brasileira tenha um desempenho tão bom quanto foi ontem no amistoso, botou 6-2, é claro que em Copa do Mundo o peso é outro, mas vamos torcer para a seleção dar felicidade para a gente. Mas além disso, para evitar chateação, é bom ter cuidado com segurança também e ficar atento aqui às dicas da Renata Flores. O que você traz para a gente, Renata? Bem-vinda.
6: Oi, Nonato, bom dia para quem nos acompanha. Olha, você diz isso, eu entendo, porque aglomeração de pessoas, que com certeza a gente vai ver nos dias de jogos, é um ambiente propício para roubos e furtos de celulares, sabemos disso. Então hoje eu separei algumas pequenas dicas para evitar esse tipo de problema, que a gente já sabe, mas é sempre bom lembrar. Então, primeira coisa é nunca guardar o celular no bolso de trás da calça ou qualquer lugar de fácil acesso. E o que, que pode ajudar? Doleira, pochete, cordinha, esses acessórios ajudam, mas a gente entende também que não são garantia. Outra dica é evitar atender as chamadas no meio da multidão. O ideal é procurar ali um lugar mais tranquilo, protegido, se a gente precisar falar com alguém ou mesmo responder mensagens.
3: Agora, Renata, nessa história toda também é importante estar atento às chamadas configurações de segurança do próprio aparelho, né?
6: Nonato, concordo e eu acho que essa é a parte mais importante. Por exemplo, quem é cliente PicPay pode contar com a central de segurança. Nessa área, que fica lá no app, você encontra um hub completo com diferentes funcionalidades para deixar a conta ainda mais protegida. Tem o modo seguro. O que é isso? Ele protege o seu dinheiro fora de endereços que você mesmo cadastra como seguros. Por exemplo, sua casa ou seu trabalho. Lá você também pode adicionar mais uma camada de segurança do seu app, exigindo que você coloque a senha de desbloqueio do seu celular para abrir o aplicativo. Na verdade, existem várias outras funções para ativar e dá para ter a visão de todas elas juntas nessa área que eu falei, central de segurança dentro do app.
3: Renata, e se mesmo assim, quem nos acompanha aqui nesta manhã, porventura, acabar sendo roubado, ou mesmo perder o celular, o que pode acontecer em aglomeração, carnaval tem muito disso, né? E no Mundial também, com essa junção de pessoas. O que ele pode fazer, hein?
6: Aí, Nonato, se acontecer, infelizmente, mesmo remotamente, é possível apagar os dados do seu celular. Então, se você tem um aparelho com sistema operacional Android, você vai entrar na sua conta Google e vai acessar a função Encontre o meu dispositivo e, em seguida, você vai colocar lá, apagar dispositivo. Agora, se você tem um celular tipo iOS, aí você vai entrar no iCloud, vai lá em buscar e, em seguida, apagar dispositivo. Você remotamente pode fazer isso o mais rápido possível.
3: É isso, Mundial chegando, muita gente se preparando aí para festejar junto com a seleção brasileira e até outros jogos também, né? Quem gosta de futebol vai apreciar grandes confrontos, mas sem descuidar da segurança. Renata Flores trazendo esse alerta aqui para a gente no início da semana também. Renata, obrigado, boa semana para você. Amanhã tem mais, hein?
6: Amanhã eu tô aqui. Tchau, Renato.
3: Valeu, até lá. Agora são 6:52 aqui no Jornal da Manhã. Olha, o ministro das Relações Exteriores do Brasil, Mauro Vieira, iniciou a agenda em Pequim com uma reunião com o vice-presidente da China, Zhang Zheng. O Marco Viana tem mais informações e detalhes para a gente na capital federal a respeito desse assunto, desse início de visita do nosso chanceler. Oi, Marco, bom dia e bem-vindo.
7: Olá, muito bom dia para você, bom dia a todos que nos acompanham, boa semana, bom mês para todos nós. Bom, o ministro das Relações Exteriores, Mauro Vieira, inicia, de fato, uma importante agenda diplomática na China. O primeiro compromisso, uma reunião com o vice-presidente chinês, em mais um passo nesse processo de aproximação entre os dois países. O encontro acontece em um momento em que o governo brasileiro busca ampliar as relações comerciais e atrair novos investimentos chineses para o Brasil. A China já é um grande parceiro comercial dos brasileiros, tem papel fundamental nas exportações nacionais, especialmente nos setores do agronegócio e da mineração. Bom, além da reunião com o vice-presidente chinês, a agenda de Mauro Vieira prevê também encontros com outras autoridades do governo da China, incluindo o ministro do Comércio e o chanceler Yang Yi. Essas reuniões bastante importantes, fazem parte do diálogo estratégico global entre Brasil e China, um mecanismo criado para construir temas de interesse comum, comércio, investimentos, infraestrutura, transição energética e também a cooperação internacional. A expectativa é que os encontros contribuam diretamente para o fortalecimento das relações bilaterais e abram também caminho para novas parcerias entre os dois países. A viagem também é vista como uma oportunidade para ampliar o diálogo político e econômico com o principal parceiro comercial do Brasil em um cenário internacional cada vez mais marcado pela disputa, bastante competição econômica entre as grandes potências, como, por exemplo, os Estados Unidos. A gente segue acompanhando essas agendas, as repercussões desse encontro e, claro, a influência dessas reuniões diretamente para a população brasileira. A gente segue acompanhando diretamente de Brasília. Volto com você.
3: Obrigado, Marco, com informações para a gente em Brasília. É assunto aqui para a gente trazer o Mano Ferreira também comentando esse tema. Mano, a gente tem essa aproximação aí Brasil e China e é importante, né, Mano, que a gente mantenha essa conexão com outros players também, né? À medida em que tivemos um susto com o tarifaço do Donald Trump, puxa vida, a gente precisa diversificar as nossas parcerias. E a China é esse peso pesado que está ali para e passo com os Estados Unidos na economia mundial. Ou seja, manter esses contatos me parece importante para o Brasil de um modo geral, não?
4: Com certeza, Nonato. É muito importante. O Brasil deve negociar com todos. E à medida em que temos uma aproximação com players internacionais importantes, como é o caso da China, isso aumenta também o nosso poder de barganha no relacionamento com outras potências, como é o caso dos Estados Unidos. De tal modo que a capacidade brasileira de manter esse diálogo com todos acaba também neutralizando eventuais ameaças nesse contexto de geopolítica cada vez mais turbulenta e com instabilidades. A capacidade brasileira de manter laços com os diferentes polos é um ativo muito importante e que fortalece o papel do Brasil no concerto internacional das nações.
3: É isso. Obrigado, Mano Ferreira, trazendo a análise dele aqui para a gente. Lembrando que recentemente o Donald Trump também se reuniu com o Xi Jinping. E agora a gente tem a presença do chanceler brasileiro Mauro Vieira se reunindo e conversando com autoridades locais. A gente vai seguir acompanhando e monitorando de perto à medida em que as informações forem sendo divulgadas e até por parte da chancelaria brasileira dos resultados, né, desse encontro. A gente vai atualizando para você aqui no jornalismo da Jovem Pan. 6:57.
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4: Eu vou ficando por aqui com a primeira edição do Jornal da Manhã. Beatriz Frenner já está
5: bom
4: por aqui.
5: Dia, Nonato.
4: Evandro Cine.
6: E essa
4: também.
6: Semaninha começando, hein, meu amigo?
4: Boa semana para vocês.
5: Mais
4: vou
5: forte.
4: Trabalhar, né? Mais curta para vocês, mas eu estarei por aqui. Então vamos embora, vamos em frente. É mês novo também.
6: Exatamente, hora finalmente, né, Nonato?
4: É isso. Um valeu, abraço. Gente, até amanhã.
7: Ah, eu duro 50 anos.
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8: Olá, agora 7 horas em ponto.
6: Repita.
8: 7 da manhã, depois de 594 dias de maio, segunda-feira, 1º de junho de 2026. O mês que não acabava mais, hein?
6: Não fecheis hoje o vosso coração. Cantar um louvor.
8: Amém.
6: Bom dia. Bem-vindos, que bom ter vocês aqui para a gente trazer informação, análise, opinião crítica, te preparar para esse mês de junho que está só começando.
8: Meio do ano, hein? Passou rápido.
6: Passou.
8: Com o candidato de direita na frente, eleições na Colômbia vão para segundo turno com Abelardo de la Espiriela, do Movimento Defensores da Pátria, e Ivan Cepeda, do Partido Pacto Histórico.
6: Brasil vence Panamá por 6-2 em amistoso no Maracanã no último jogo da seleção brasileira no país, antes de viajar para os Estados Unidos para a Copa do Mundo.
8: Vamos também com os destaques ao vivo de Brasília. Marco Viana para falar de combustíveis. Diga lá, Marco.
9: Para evitar uma disparada nos preços dos combustíveis, o governo prorrogou medidas de apoio ao setor diante dos reflexos da guerra no Oriente Médio.
6: A Rafaela Almeida vai trazer informações. Quais são os seus destaques hoje de Brasília, minha amiga? Bem-vinda.
10: Bom dia, Evandro. O governo quer evitar novas pressões nas contas públicas e está articulando mudanças em um projeto que trata de benefícios tributários para o setor de combustíveis.
8: Da Europa, Luca Bassani traz entre os destaques mais um discurso de Donald Trump sobre o conflito no Oriente Médio. Manda lá, Luca.
11: Pois é, o presidente Donald Trump acredita que estaria muito próximo de selar um acordo com o Irã ao longo dessa semana. Apesar desse otimismo, os dois países trocaram hostilidades na última madrugada, colocando em xeque essa esperança para a finalização do conflito.
8: E o nosso começo de junho, o mês do inverno, também tem destaques da previsão do tempo. Paula Nobre.
12: A gente vai falar como é que fica esse mês de junho em todo o Brasil, mas junho já começa com muita chuva no extremo norte do Brasil, Amazonas mais uma vez, Roraima na rota dos temporais, mas tem tempo firme no interior do Brasil e umidade baixa. A gente vai falar sobre tudo isso daqui a pouco.
8: Combinado.
6: E os movimentos da economia com o nosso querido Alan Gani. Tudo bem, meu amigo?
13: Bom dia, Evandro.
6: Bom dia.
13: E olha só, uma segunda-feira, vamos começar com uma notícia ruim. Os empresários aqui no Brasil estão na expectativa de novas tarifas protecionistas dos Estados Unidos contra o Brasil.
6: Notícia ruim na economia, mas não na nossa segunda-feira. Bom, em partes, a gente vai te atualizar sobre tudo. A partir de agora, prepara o seu primeiro cafezinho.
8: Bora junto, que tem muito café da manhã para você compartilhar com a gente. Notícia também. O governo Lula espera um avanço nesta semana no projeto de lei complementar que cria regras para renúncias fiscais sobre o setor de combustível. Paris. Rafaela é quem traz as informações. Que regras, que novidades são essas que devem ser anunciadas? Rafaela, bom dia, bem-vinda.
10: Oi, Bia, um bom dia para você, um bom dia, Evandro, novamente, a toda a audiência do Jornal da Manhã. Olha, o governo tem se preocupado bastante com a questão fiscal e com as contas públicas, viu? E por isso deve, sim, tentar aplicar regras nesse novo texto. A preocupação do Palácio, nesse momento, é evitar que benefícios tributários para o setor de combustíveis acabem gerando um impacto maior nas contas públicas. E o projeto que está em discussão no Congresso, justamente, cria regras para concessão de renúncias de receita ao setor e durante a tramitação recebeu emendas que passaram a ser vistas com pouco mais de reserva pela equipe econômica. A avaliação dentro do governo é que algumas dessas propostas poderiam reduzir a arrecadação drasticamente ou exigir novas compensações financeiras justamente em um momento que o executivo está buscando esse equilíbrio fiscal e já precisou inclusive bloquear bilhões de reais do orçamento ao longo desse ano. As negociações estão concentradas principalmente em mecanismos que buscam preservar a competitividade do etanol de cana-de-açúcar em relação à gasolina. Entre as alternativas discutidas estão o uso da CID, que é um tributo cobrado sobre combustíveis, e também modelos de compensação de créditos tributários para o setor sucroenergético. O argumento dos defensores das mudanças é que elas ajudam a garantir segurança jurídica, previsibilidade para investimentos e a manutenção da competitividade dos blocos combustíveis no mercado brasileiro. Já a área econômica alerta que qualquer medida que reduza receitas precisa vir acompanhada de compensações claras para evitar uma pressão adicional sobre o orçamento federal. E justamente por isso, o governo pretende atuar nas próximas etapas da tramitação para tentar ajustar esse texto. Entre as possibilidades estão as negociações com o Congresso, mudanças na redação final e até mesmo eventuais vetos, caso a proposta seja aprovada com dispositivos considerados muito prejudiciais às contas públicas. E isso significa que o foco do debate está girando em torno de um desafio que o governo tem tido nos últimos tempos, né? Que é estimular setores importantes da economia sem comprometer o equilíbrio fiscal que o governo tenta manter. Bia, volto com vocês.
6: Valeu, Rafaela. Olha, eu também quero falar da alta dos combustíveis e buscando frear essa alta aqui no país, o governo vai manter uma série de medidas, prorrogou, e quem vai contar é o nosso Marco Viana. Explique pra gente, meu amigo, bem-vindo.
9: Muito obrigado, ótimo dia, ótima semana a todos que nos acompanham nessa segunda edição aqui do Jornal da Manhã. Pois é, com os olhos totalmente voltados aos impactos da guerra no Oriente Médio, principalmente sobre o preço dos combustíveis, o governo federal decidiu prorrogar, manter uma série de medidas que já vinham sendo utilizadas para tentar evitar uma disparada ainda maior nos preços aqui do Brasil. Entre as principais ações está a manutenção dos subsídios ao diesel, que continuará recebendo ajuda financeira do governo para reduzir o impacto dos aumentos internacionais no bolso dos consumidores brasileiros e também no setor de transporte de cargas. O governo também resolveu prorrogar o auxílio ao gás de cozinha. Segundo o Palácio do Planalto, o objetivo é evitar a alta do petróleo no mercado internacional chegue com mais força às famílias brasileiras. O benefício pode representar um alívio de cerca de R$ 11,00 no botijão de gás. Outra medida anunciada foi a manutenção da isenção de tributos federais sobre o querosene de aviação e também sobre o biodiesel. A intenção é reduzir a pressão sobre os custos do transporte aéreo e também do setor de combustíveis. As medidas foram prorrogadas, esticadas até o fim de julho e devem ser reavaliadas de acordo com o cenário internacional. O governo argumenta que a instabilidade no Oriente Médio continua gerando insegurança no mercado global de petróleo e por isso decidiu manter as ações emergenciais. A expectativa do Planalto é que esse pacote ajude a segurar os preços nas bombas e evite um impacto ainda maior na inflação e também no custo de vida dos brasileiros. Bom, quando essas medidas foram anunciadas, já havia essa possibilidade, havia um prazo para finalização, mas havia ali também uma vírgula, uma possibilidade de prorrogar caso fosse necessário, caso ao final desse prazo, após uma avaliação, fosse necessário manter essas medidas emergenciais. Então, elas são mantidas, prolongadas pelo menos até julho. E, em julho, uma nova avaliação será feita para ver se continua com as medidas, se as medidas continuam ou se elas são paralisadas. Tudo vai depender do cenário internacional ao longo do mês de junho e mês de julho. E a gente segue acompanhando todas essas tratativas e essas medidas tomadas pelo governo federal. Volto com vocês.
6: Bom, já vamos falar um pouquinho também de economia, já que puxamos o tema, porque o governo federal criou esse subsídio de R$1,12 por litro de diesel, que vai até dezembro de 2026, para tentar conter os impactos todos, como a gente estava explicando com o Marco Viana. Então, ô Alan Gani, como você avalia a manutenção desses benefícios e há, de fato, uma necessidade de tomar uma medida como essa?
13: Olha só, eu vejo que é ruim, porque isso vai trazer, evidentemente, Evandro, um impacto nas contas públicas. E tem um ponto, se você coloca o diesel abaixo de um preço de mercado, de equilíbrio, né, mais barato, isso não faz com que aumente a oferta de diesel, muito pelo contrário. Isso estimula ainda mais o consumo numa oferta que está limitada. Então, esse que é um grande problema e traz um impacto, claro, nas contas públicas. O valor do subsídio é de R$1,12 por litro. Lembrando que há pouco tempo, né, tinham duas ali medidas provisórias que previam esse subsídio, só que elas venceram, né, que era de 32 centavos, mais Sim. 80 centavos, enfim.
6: Bastante, né?
13: Bastante. R$1,12 é muita
6: por
13: coisa.
6: Por litro.
13: Por
6: gente.
13: Litro. Então imagina o seguinte, Evandro, eu sou um produtor, sei lá, eu vou importar o diesel. Eu importaria por R$5, certo? Se não tivesse esse choque do petróleo. Aí teve o choque do petróleo, o diesel acabou indo para R$6,12. Pô, vou pagar mais caro pelo diesel, né? Então o governo falou, e aí eu vou repassar o preço, estou importando mais caro, vou repassar o preço. O governo falou o seguinte, olha, calma, você vai continuar pagando R$5 e eu vou botar R$1,12. Para que isso? Para você não repassar no preço lá na bomba, né? Mas muitas vezes também não surte muito efeito, até porque os donos aí, distribuidores de postos de gasolina, eles precisam também repor as suas margens diante de prejuízos. Veja, o prazo é até 31 de dezembro de 2026. Então pega aqui eleição, né, Evandro? Porque eleição ali em outubro,
6: Sim,
13: né? Então
6: começo tem e fim de outubro. Primeiro turno no começo, segundo turno no fim.
13: Perfeito. E o governo ele está muito preocupado também com esse impacto eleitoral. Porque se dispara o preço da gasolina, do diesel em ano de eleição, a gente sabe que isso pode Sim. tirar voto. E a inflação já está aí, né? Objetivo segurar alta do combustível, Evandro.
6: Exatamente, Alan Gani. Bom, são medidas que vêm para, de alguma forma, beneficiar o consumidor, mas num ano eleitoral não dá para acreditar só nessa superfície, né, Gani?
13: Não dá. E olha só, se a gente voltar lá para 2022, pegar o nosso DeLorean do De Volta para o Futuro, abastecido a diesel com subsídio, o que aconteceu naquela época? Também havia um subsídio. O governo Bolsonaro também utilizou a máquina e deu ali uma série de benefícios, subsídios, isenções para os combustíveis.
6: Depois,
13: agora, a mesma história se repete. A diferença é que naquela época era a guerra entre Rússia e Ucrânia que disparou o preço do petróleo. Agora é a guerra entre Estados Unidos e Irã.
6: Valeu, meu amigo.
13: Até
6: já.
8: Essa segunda-feira também marca o 8º dia do julgamento do caso Henri Borel, no Rio de Janeiro. Esse caso que já completa aí 5 anos, pelo menos. Rodrigo Viga traz as informações para a gente, porque tem um depoimento bastante importante também previsto para acontecer no Tribunal do Júri hoje, né, Viga? Bom dia, boa semana, bem-vindo.
5: Para nós. Bom dia para você, Bia. Bom dia para o Cine, para o nosso ouvinte espectador internauta da Jovem Pan. Estamos entrando no 8º dia desse que já é considerado o julgamento, o júri mais longo de toda a história, desde a criação do Código Penal aqui na Justiça do Rio de Janeiro. Ainda tem muito, mas muita coisa pela frente, viu, Bia? Eu arriscaria dizer que existe até a possibilidade desse julgamento não terminar essa semana. A expectativa é que seria um longo julgamento. Foram várias tentativas de postergação da defesa de Jairinho, de protelar o máximo possível. Muitas testemunhas foram arroladas, tanto de acusação quanto de defesa. E ainda teve um primeiro dia que foi meramente protocolar com leitura de relatórios. Hoje, como você bem disse, é um dia extremamente importante para esse oitavo dia do júri de Jairinho e Monique Meneiros, no caso Henri Borel, porque peritos do Instituto Médico Legal que assinaram o laudo de necrópsia aqui no Rio de Janeiro, no Instituto Médico Legal, vão ser ouvidos e foram arrolados como testemunhas de defesa por advogados de doutor Jairinho, que argumentam que houve no transcurso, né, no curso desses laudos, modificações, alterações ilegais, e essas são provas que deveriam ser anuladas. O primeiro laudo apontava, inclusive, que a criança morreu vítima de lacerações e contusões, provavelmente causadas por espancamento. Depois, houve modificações, laudos complementares, e é baseado nisso que a defesa de doutor Jairinho quer se concentrar para anular algo que é considerado fundamental, né? A peça é fundamental, que é a análise pericial do Instituto Médico Legal, que é a Polícia Técnica aqui do Rio de Janeiro. Doutor Jairinho e Monique Medeiros, nesses últimos dias, eles precisaram se ausentar em algumas oportunidades. A Monique Medeiros, inclusive, passou mal ao ver essas cenas do filho morto, com detalhes apresentados pela Polícia Técnica. Doutor Jairinho também já se despediu temporariamente desse júri popular, mas a perspectiva é que, ao longo dessa semana, as duas, eu diria, peças fundamentais, os dois personagens fundamentais desse julgamento possam ser ouvidos pela juíza Elizabeth Machado Louro no júri popular que acontece aqui na Justiça do Rio de Janeiro. Só sublinhando, a defesa de Jairinho conseguiu uma vitória parcial para que seja ouvido o cliente depois de Monique Medeiros, porque o entendimento é que Monique Medeiros vai apontar o dedo para Jairinho e responsabilizá-lo pelo espancamento que resultou na morte da criança em março de 2021, quando tinha apenas 4 anos de idade. Minha cara Bia, meu caro Cine, ouvintes, espectadores e internautas da Jovem Pan.
8: Sabe, Viga, enquanto você falava, a gente acompanha aqui na tela a imagem do elevador em que a mãe aparece segurando o Henri Borel no colo, o Jairinho acusado justamente como autor dessas agressões e da morte do garoto ali tentando fazer alguma manobra, os dois com aquele olhar preocupado, mas é muito difícil a gente olhar para essa imagem e entender toda a história que tem por trás. Essa criança vítima de violência dentro da própria casa e a mãe respondendo por omissão, porque não fez nada, enquanto o namorado dela agredia aí de forma já frequente, sucessiva, um garotinho de apenas 4 anos de idade. É um caso tão emblemático para o Brasil, essa imagem ela é tão reconhecida, que a gente também está falando, Viga, do julgamento mais longo da história do Rio de Janeiro até esse momento, né? Você já citou isso, mas o que envolve também essa demora para um desfecho final é o tamanho, né? O peso dessa história e algumas estratégias também que são adotadas pelo time de advogados ali que está defendendo um dos réus, né?
5: É um time de futebol americano, né? Porque a bancada conta com aproximadamente 15 advogados, teve aquele que infartou, e aí a defesa tentou postergar ainda mais esse júri popular, pedido que não foi aceito pela juíza Elizabeth Machado Louro. E aí houve também, no transcurso desses 7, 8 dias de julgamento, ainda outras argumentações, dizendo que como esse advogado que infartou estava internado, era peça fundamental na banca de defesa, não havia como o julgamento prosseguir. No entanto, esse não foi o entendimento da juíza Elizabeth Machado Louro. Até então, o julgamento mais longo da Justiça do Rio de Janeiro envolveu Flor de Lis, para quem não lembra, aquela deputada federal que acabou sendo caçada por quebra de decoro, que foi a mentora do assassinato do marido dela, um pastor em Niterói, na região metropolitana do Rio de Janeiro. O julgamento de Flor de Lis demorou 7 dias. Hoje já estamos entrando no 8º dia do julgamento do caso Henri Borel aqui na Justiça do Rio de Janeiro, com perspectiva, como eu disse, de muitos dias pela frente. Há dúvidas se esse júri popular vai terminar ainda essa semana. Mas como você bem disse, Bia, Cine, ouvintes, espectadores e internautas da Jovem Pan, a juíza Elizabeth Machado Louro está tendo todo o cuidado para que não se deixe alguma brecha ou não se deixem brechas para que futuramente essas brechas sejam utilizadas pela defesa de doutor Jairinho para tentar ou um habeas corpus, para anular o julgamento ou qualquer outro tipo de argumentação ou arguição. Por isso, realmente não há pressa nesse julgamento e mais do que isso, viu, Bia? O objetivo da Justiça do Rio de Janeiro, segundo fonte da Jovem Pan, é tratar esse caso como paradigmático, emblemático, um verdadeiro parâmetro daqui para frente para futuros, infelizmente, vão acontecer outros casos de violência doméstica, principalmente envolvendo pessoas indefesas, crianças, menores de idade e até mesmo mulheres. Então, certamente vai ser uma pena dura, uma pena simbólica, emblemática, para servir de farol para outros julgamentos que estão acontecendo ou por acontecer, não só na Justiça do Rio de Janeiro, mas também na Justiça brasileira. Lembrando que Monique Medeiros e doutor Jairinho, mãe e padrasto de Henri Borel, que viveu apenas 4 anos de vida, mas a família aguarda por justiça já há 5 anos, são acusados de homicídio triplamente qualificado, por motivo torpe, sem direito de defesa da vítima, criança de 4 anos de idade. Jairinho está preso desde pouco depois do crime, em abril de 2021. Monique Medeiros, todos já sabem, entrou, saiu, entrou, continua presa, aguardando a sentença final. Bia.
8: Obrigada, Rodrigo Viga, pelas informações. Vai atualizando a gente assim que essa sentença também for concluída.
6: São Paulo começa hoje a vacinação contra a gripe para toda a população do estado. Pessoal, então, prestem atenção no que a Danúbia Braga vai trazer agora de informação para você já correr e se prevenir, porque o tempo das doenças respiratórias veio com tudo. Conta aí, minha amiga, bem-vinda. Bom dia.
14: Oi, Cine. Bom dia para você, bom dia a todos. Pois é, São Paulo, então, disponibilizando a vacina contra a gripe a partir dos 6 meses de idade. Então, toda a população já pode se imunizar nos 645 municípios de São Paulo, nas unidades básicas de saúde, das 7 da manhã às 7 horas da noite. Não tem desculpa, é importante fazer essa imunização. A gente está vivendo um período, né, do tempo um pouco mais frio, então a gente fica numa tendência a ficar em locais fechados, aglomerados, e isso facilita muito a contaminação desse vírus, espalhar esse vírus. Então é muito importante se imunizar contra a gripe. É uma vacina extremamente segura, que não causa gripe, bem diferente do que muitas pessoas dizem, né? Os especialistas alertam que, na verdade, ela previne dos quadros mais graves de internação. Então você pode sim ter uma gripe mais leve, mas jamais vai ali evoluir para um caso mais grave. Por isso é importante a gente se imunizar. Então, com a chegada do outono, que favorece justamente esse frio e aí esses locais aglomerados, o vírus circula com maior facilidade. O estado já aplicou em torno de 5,6 milhões de doses do imunizante nesse ano de 2026, de acordo com a Secretaria do Estado de Saúde. A campanha de vacinação já atendeu aqueles grupos prioritários, né, que incluem idosos a partir dos 60 anos, crianças de 6 meses a menores de 6 anos e também gestantes, puérperas e pessoas com doenças crônicas. E aí a pasta decidiu, então, ampliar essa vacinação, disponibilizando para todo mundo a partir dos 6 meses de idade. É só procurar uma unidade básica de saúde, reforçando das 7 da manhã até as 7 horas da noite. A pasta também tem algumas orientações para prevenir ali contra outros vírus respiratórios, a importância de higienizar muito bem as mãos e objetos com frequência, manter ambientes arejados, beber bastante água, se manter hidratado, ter uma alimentação balanceada, saudável, rica em frutas, legumes e verduras, reforçar a imunidade, manter o ambiente domiciliar também limpo e livre de poeiras e mofos, se possível, uma suplementação com vitaminas, minerais, caso seja necessário, ou seja, por isso também é importante ir até o médico, pedir um exame para saber se tem ali alguma deficiência de vitamina e, com orientação médica, fazer a suplementação. A vacinação, então, nas UBSs na capital paulista, das 7 da manhã às 7 horas da noite, não tem desculpa. Leva ali o seu documento original com foto, sua carteirinha de imunização e bora se vacinar contra a influenza. Volto com vocês.
8: Obrigada, Danúbia. Bora se vacinar. Eu já tomei minha vacina também. E aí a prevenção, justamente por conta dessa época do ano. Nós já estamos há alguns dias enfrentando temperaturas mais baixas, umidade muitas vezes baixa, isso prejudica na hora ali da nossa respiração, deixa a gente mais vulnerável. Paula Nobre também está por aqui com um alerta justamente sobre o tempo, apesar de que agora a gente tem chuva em algumas regiões do país, né?
12: Regiões do Brasil. Bom dia para você, Bia. Bom dia, Cine. Bom dia, nossa audiência. Muito bem lembrado, né? Essas doenças virais, gripe, influenza, são doenças do inverno, são doenças dessa estação. A tendência é de temperaturas mais baixas a partir de agora. O inverno começa no próximo dia 21 de junho. Crianças, a gente sempre sabe que nessa época do ano estão sempre em hospitais, as mães sofrem bastante
8: com isso. É uma gripe atrás da outra.
12: Exatamente. Bom, tendência de tempo mais fechado hoje em algumas áreas do Brasil, outras com tempo mais chuvoso, outras com temperaturas mais baixas, né? Assim que começa o mês de junho. Aqui em São Paulo, máxima de 22 graus aqui na capital paulista. O dia começa com tempo mais fechado, tem aberturas de sol no dia de hoje, mas a temperatura mínima ainda vai ficar na casa dos 13 graus. 13 graus hoje, 13 graus nos próximos dias também. A gente começa falando da condição de chuva hoje no Brasil, porque ela vai se estender ainda sobre o território nortista. Atenção, o norte do Brasil ainda na rota dos temporais. Mais uma vez, Roraima, olha o roxinho.
8: Tem roxinho.
12: Roraima, Amapá, Amazonas e o Pará, todas essas áreas em alerta, em atenção, em perigo para chuva forte. Roraima em perigo extremo para deslizamentos de terra na região e alagamentos também. Possíveis transtornos que podem ser causados por conta dessa chuva forte hoje na região. Vai chover forte também em alguns pontos da Bahia. Atenção, Recôncavo Baiano. Atenção, você que está em Salvador. É chuva forte e volumosa. Está chovendo desde a última madrugada nessas áreas e a chuva pode ser mais forte para hoje também. Vai chover também em alguns pontos de Santa Catarina e Paraná, mas a chuva diminui na região sul do Brasil em comparação com os últimos dias. Não chove hoje em São Paulo. Alguma chuva muito pontual isolada no Rio de Janeiro e em Minas Gerais, tá? Mas sem condição para transtornos para chuva volumosa. Em áreas do centro-oeste do Brasil, Goiânia, sabe quando foi a última vez que choveu em Goiânia? 17 de abril. Não choveu em maio, já estamos em
8: mais
12: junho.
8: Mais de mês.
12: Pois é, a umidade relativa do ar vai ficar muito baixa nessa área. Atenção, tá? Região centro-oeste do Brasil com umidade na casa dos 30% mais uma vez. Nosso mapa de chuva vai mostrar algumas áreas de instabilidade, está próximo ao mapa, isso, na região norte do Brasil. Em São Paulo, ali, litoral, áreas do Vale do Paraíba, sul do estado de São Paulo, pode ter alguma chuva mais pontual e isolada. Na capital paulista, sem grandes volumes para hoje, o tempo vai ficar firme e não chove. Temperatura em elevação, não somente no sul, mas no sudeste do Brasil também. Agora, as áreas de tempo firme, elas vão crescendo no centro-oeste do Brasil, Mato Grosso, Goiás, Distrito Federal, na região norte, Tocantins também, no interior da Bahia, interior do Piauí. Todas essas áreas com tempo firme, temperatura em elevação e não vai chover no centro do Brasil hoje. E vamos a elas, as temperaturas para hoje. Bia, a máxima na capital paulista, ó, subiu 23 graus na capital paulista hoje. 32 graus em Cuiabá, 32 graus para você que está em Palmas. E aí a gente vai para o sul do Brasil, para Porto Alegre, máxima que não deve passar dos 16 graus por lá.
8: Destaque para Porto Alegre, então, com esse friozinho. Sim. E a gente aqui, aguardando esses 23 chegarem, principalmente no início da tarde.
12: Com certeza.
8: Obrigada, Paula. Até daqui a pouco.
12: Estamos carentes de calor aqui em São Paulo.
8: Estamos.
12: Tchau para vocês.
8: Sol e calor. Valeu.
6: O presidente Lula lidera o cenário de primeiro turno para a eleição presidencial de 2026, numa pesquisa feita pela Real Time Big Data, divulgada hoje. No cenário estimulado, Lula aparece com 38% das intenções de voto contra 31% do senador Flávio Bolsonaro. Na sequência, Renan Santos e Ronaldo Caiado registram 6% cada. Romeu Zema soma 4%, enquanto Aécio Neves e Joaquim Barbosa aparecem com 3% cada.
8: O levantamento mostra a vantagem de Lula em eventual segundo turno contra Flávio Bolsonaro na eleição presidencial. Na simulação, o presidente aparece com 45% das intenções de voto contra 40% do senador. Brancos e nulos chegam a 8%. E 7% não sabem ou preferiram não responder. O Instituto Real Time Big Data ouviu 2 mil pessoas entre os dias 29 e 30 de maio. A margem de erro é de 2 pontos percentuais para mais ou para menos, com intervalo de confiança em 95%. Essa pesquisa está cadastrada no Tribunal Superior Eleitoral sob o protocolo BR05864/2026. Pesquisa eleitoral que sai fresquinha e a gente tem análise já pronta aqui para você entender de fato os desdobramentos desses números. Roberto Mota ao vivo conosco aqui no telão e Lucas Merreiro de volta depois de 2 semaninhas de descanso. Tá afiado para falar, Merreiro?
15: Tô afiado. A única coisa que superou aquela depressão de voltar de viagem era saber que eu estaria aqui na Jovem Pan de novo com essa equipe maravilhosa e essa audiência qualificada.
8: Como ele é alegre.
6: Puxa saco.
8: Não é falsidade, é do coração. Exatamente. A gente tem certeza disso.
6: Bem-vindo, Merreiro.
8: Merreiro, essas duas semanas últimas aí, a gente repercutiu muito esses levantamentos e, na maior parte das vezes, nós temos visto uma certa estabilidade depois da crise envolvendo o áudio do Daniel Vorcaro, que o Flávio Bolsonaro enviou para o ex-banqueiro, e sempre nessa margem de 5, 6 pontos de redução para Flávio Bolsonaro. Ao mesmo tempo, Lula conseguiu subir não por conta só dessa queda de Flávio Bolsonaro, mas também por conta dos programas sociais de votações de interesse do governo que puderam avançar. Isso deve se manter? É uma tendência que a gente está vendo sendo construída ou ainda é um retrato muito maturo do momento?
15: Olha, é difícil dizer exatamente qual vai ser a tendência nas próximas semanas, nas próximas pesquisas. O fato é que o Flávio Bolsonaro, ele saiu prejudicado por conta desse áudio do Daniel Vorcaro. Não foi algo que foi tranquilo para a campanha dele. A gente vê que nas últimas pesquisas, antes desse escândalo, o Flávio já estava liderando ali em algumas pesquisas, já estava mostrando alguma vantagem, estava conseguindo subir nas pesquisas, mas depois que aconteceu o vazamento do áudio com o Daniel Vorcaro, onde ele pede o dinheiro para o banqueiro Daniel Vorcaro, ele teve uma queda e agora, em cada vez mais pesquisas, o Lula vem aparecendo com mais consistência em primeiro lugar. Outro fator muito importante, que é o que a Bia trouxe aqui, é justamente o fato de que o governo tem conseguido aprovar algumas pautas populistas que têm ajudado um pouco na popularidade do Lula. Ele ainda enfrenta alguma questão aí de rejeição, né? Mas coisas como o fim da taxa das blusinhas, que é algo até engraçado, né? No Brasil, o presidente, ele aprova no primeiro ano de mandato um imposto, aí chega no ano de se reeleger, ele vai lá e revoga esse imposto para dizer, olha, eu tô tirando imposto aqui. E o pior é que dá certo, porque a gente vê nos resultados das pesquisas que esse tipo de estratégia sórdida, baixa, acaba dando certo. Outro fato foi a aprovação do fim da escala 6x1, algo que é amplamente aprovado pela população, e o governo vai usar muito agora dessa pauta para poder se promover, para dizer como eles estão preocupados com o trabalhador e tudo mais, e algo que a gente pode ver sim se reverter um pouco, talvez não na popularidade, mas na intenção de voto presidente Lula, que são duas coisas diferentes, né?
6: Roberto Mota, muito bem-vindo, bom dia. Você entende que Bolsonaro teria tempo de recuperar os números que ele vinha apresentando nas pesquisas anteriores até a data das eleições e superar a crise que foi provocada pela conversa com Daniel Vorcaro? Bom dia.
16: Bom dia, Cine, bom dia, Bia, bom dia, Mineiro, bom dia, nossa audiência. Eu não tenho dúvida nenhuma, Cine, porque se o Flávio teve um problema, o governo tem muito mais. Essas pesquisas, né, agora até as eleições, todo dia vai sair uma. Cada uma tem a sua metodologia, a sua forma de perguntar. Olha, são 2.000 pessoas consultadas para representar 100 milhões de eleitores. Estatisticamente, isso faz sentido. Politicamente, eu não sei. É lógico, a campanha de Flávio teve problemas. Mas o governo é um problema atrás do outro. O último foi essa tentativa de defender a soberania nacional, dizendo que não se deve classificar as facções como terroristas. É um mistério profundo.

0: Pesquisas, elas mostram o nível de conhecimento das pessoas sobre os candidatos, não necessariamente uma preferência de voto, mas o quanto cada um deles é conhecido entre a população. E, obviamente, Lula e Flávio Bolsonaro são nomes extremamente populares, cada um conversando com o seu espectro. Mas aí, justamente sobre esse nível de conhecimento, vale a gente puxar na sequência dessa pesquisa os nomes dos outros candidatos que também pontuam. São pontuações que não crescem muito diante dos meses anteriores. A gente continua vendo Renan Santos e Ronaldo Caiado na casa dos 6%. O Romeu Zema com 4%, Aécio Neves e Joaquim Barbosa, que são os dois novos nomes que surgiram aí nessas últimas semanas, em 3% cada um desses. Algum tem uma chance diferente de crescimento ou de absorver mais votos dos candidatos que fazem parte do polo?
1: Bia, o que a gente tem que prestar atenção nesse momento é o conhecimento versus a intenção de voto. Ou seja, qual que é aquele candidato que quem conhece, vota, né? Nesse caso, a gente vê que o Renan Santos, ele tem os melhores índices, pelo menos na maioria das pesquisas, quando aparecem, aquele índice de que quem conhece acaba votando nele. É isso que esses candidatos menores têm que se preocupar agora. Portanto, eles têm que se preocupar em crescer mesmo. Essa é a grande dificuldade de um político menor aqui no Brasil. É você crescer num cenário onde Lula e Bolsonaro, alguns chamam essa dualidade aí de bolsopetismo, né? Então, sempre, seja o Flávio Bolsonaro, seja o Jair Bolsonaro, nesse momento a gente está falando do Flávio, evidentemente, são as duas figuras que estão na liderança ali, que conseguem angariar o maior número de eleitores ainda. É claro que na esquerda a gente não tem ainda essa figura que está querendo aí superar o Lula, está tentando, até porque o Lula é o único candidato de esquerda nessas eleições. Todos os outros candidatos variam ali de centro, centro-direita à direita, mas não temos outro candidato de esquerda. O que nós temos, sim, são outros candidatos de direita que tentam ali angariar uma espécie de naco ali, uma parcela nesse território político chamado direita brasileira. Então, o Jair Bolsonaro ou o Flávio Bolsonaro, eles têm uma grande parcela, o Renan Santos já tem uma outra parcela, muito por conta do MBL, do próprio partido Missão, e a gente tem o Caiado ou o Zema, que tentam ali adentrar naquele território bolsonarista e puxar um pouco de votos para eles, algo que eles não estão conseguindo fazer muito bem, né? Apesar de eles terem índices de conhecimento relativamente bons, afinal de contas são governadores muito bem avaliados, as pessoas que votariam, até gostam do Zema ou do Caiado, acabam preferindo votar no Flávio Bolsonaro. Então essa é a grande dificuldade desses políticos de direita, sobretudo.
2: E o Ronaldo Caiado está com a possibilidade de formar uma chapa puro sangue com o presidente do PSD, Gilberto Kassab, Roberto Mota. Você acha que essa estratégia poderia trazer um saldo positivo até as eleições para essa candidatura?
3: Eu acho que toda candidatura que é séria, que tenta discutir os problemas do país e oferecer novas ideias, é uma coisa positiva. Então, eu acho que nesse sentido a candidatura de Caiado é positiva, assim como a candidatura de Zema. Há candidaturas sérias, há outras que não são. Há outras que são apenas meros projetos políticos para tornar a pessoa mais conhecida ou para aproveitar esse vendaval de dinheiro que é envolvido em uma campanha eleitoral, especialmente uma campanha eleitoral para presidente, ou a pessoa está pensando daqui a 2 anos em ser candidato a prefeito, então eu vou aproveitar essa campanha aqui para presidente, vou me tornar conhecido. Então, eu acho que a gente tem que olhar com um olhar crítico cada uma dessas campanhas. O que ela traz de novo? Quais são as ideias? E, acima de tudo, qual é o passado dessa pessoa que agora está aí se apresentando querendo ser presidente do país?
2: E o presidente dos Estados Unidos, Donald Trump, disse que o acordo com o Irã está próximo, mas o regime condicionou qualquer acordo à implementação de um cessar-fogo efetivo no Líbano. Vamos entender, né, o que entra nessa discussão e nessa negociação. Líbano, que tem um grupo que também é um aliado histórico do Irã. Conta pra gente, Luca Bassani, bem-vindo.
4: Pois é, Evandro. O presidente Donald Trump, falando à emissora norte-americana Fox News, disse que o acordo com os iranianos estaria muito próximo de acontecer, mas que são negociadores duros e também que não descarta resolver esse problema dentro do Oriente Médio pela via militar. Mas, segundo ele, há um aspecto humanitário a se considerar e também o fato de, caso um acordo ser assinado, o Estreito de Hormuz ser reaberto imediatamente. O Irã, por sua vez, também diz que há um certo avanço nas negociações, nas tratativas, mas condicionou qualquer acordo de cessar-fogo, qualquer acordo com os norte-americanos que possa reabrir o Estreito de Hormuz

0: com um cessar-fogo efetivo no Líbano. Hoje, mais cedo, na primeira edição, ainda com o Nonato, Evandro, nós trazíamos aqui os israelenses, né, que conseguiram novas posições dentro do território do Líbano, inclusive tomaram como posição um forte medieval da época das cruzadas, algo que quebra não só os termos colocados pelo cessar-fogo do mês de abril, mas também uma série de resoluções históricas das Nações Unidas sobre a integridade territorial do Líbano. Então, os iranianos, nesse momento, tem utilizado o Líbano como um ponto de negociação para efetivar qualquer tipo de acordo com os Estados Unidos. Benjamin Netanyahu, por sua vez, ele é mais adepto a continuar com a guerra, seja no Irã, seja com o Líbano, e quer que essas duas questões estejam completamente desvinculadas, o que coloca o presidente Donald Trump em uma posição difícil. Ou um acordo de cessar-fogo completo em todo o Oriente Médio, deixando o seu principal aliado na região, o Estado de Israel, frustrado com essa questão, ou simplesmente ele empurra essa negociação por mais semanas, tentando desgastar os iranianos, sabendo que esse desgaste também acontece internamente no aspecto político para os republicanos e para a sua própria imagem perante o eleitorado dos Estados Unidos. Então, não é uma questão fácil. Desde a semana passada, estamos aqui falando sempre sobre a expectativa do anúncio de um cessar-fogo, o secretário de Estado, Marco Rubio, também sinalizando em relação a isso, mas, de fato, nada concreto, nada efetivo para anunciarmos aqui a nossa audiência. Muito pelo contrário, apenas mais entraves colocados por ambos os lados e também a própria troca de hostilidades que foi observada na semana passada e também na última madrugada com algumas embarcações iranianas e norte-americanas, ou seja, aparentemente estamos mais perto, talvez, de um recomeço militar dessa guerra do que do término diplomático pelas tratativas de diversos agentes aí, seja dos Ministérios das Relações Exteriores ou até mesmo mediadores de outros países. Uma questão complexa e que, como sempre, tem impactos diretos na economia global, principalmente no preço do petróleo e outras commodities energéticas.
1: Obrigada, Luca Bassani, pelas informações. Agora a gente retoma no noticiário internacional, continuamos nessa pauta, mas para falar sobre as eleições na Colômbia. O segundo turno deve acontecer no dia 21 desse mês, mas o primeiro turno trouxe até uma surpresa por parte aí dos bastidores políticos do país. Esquerdista Cepeda e direitista De La Espriella disputarão o segundo turno na Colômbia. A gente está falando de uma eleição extremamente polarizada, que foi ali na unha a decisão de primeiro turno, com uma margem aqui de cerca de 3 pontos percentuais entre um candidato e o outro. Espriella recebeu 43,74% dos votos, saindo na frente contra Cepeda, senador no país, que conquistou 40,9%. Ou seja, um cenário de direita e de esquerda extremamente rachado e muito na unha, como se disse.
2: Exatamente. Tem uma questão interessante, né? Que o Espriella, ele traz uma proposta de governo que é bastante parecida com outras autoridades que já assumiram essa cadeira em países aqui da nossa região, que tem uma força muito grande voltada para a segurança pública, para medidas também mais arrojadas em relação à economia, que são demandas de parte da população depois do governo de Gustavo Petro. Então, essa vai ser uma disputa bastante interessante e que pode também trazer um pouquinho do retrato do que a gente deve ter aqui no Brasil.
1: E o que traz a maior surpresa no país é justamente porque as pesquisas eleitorais anteriores ao processo de votação demonstravam uma certa vantagem do candidato da esquerda. E foi na reta final da campanha que teve essa reviravolta que também acabou aparecendo aqui na urna eletrônica.
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4: Bom dia, Brasil, ouvintes da Jovem Pan. E as bolsas em Nova York abrem levemente positivas, renovando os recordes de sexta-feira e resistindo à alta do petróleo. O barril Brent, que é referência para a Petrobras, está com quase 3,5% de alta agora, valendo US$ 94,20, depois que os Estados Unidos voltaram a atacar o Irã ontem. Os americanos atacaram instalações de radar e controle de drones iranianos, sem contar que Israel mandou suas tropas avançarem para dentro do Líbano. De qualquer maneira, maneira. Em Nova York, o Dow Jones está com 0,4% de alta. O S&P e a Nasdaq sobem 0,2%. Na Europa, algumas bolsas caem um pouquinho, outras sobem um pouquinho. Então, na média, está no 0-0. Essa maior tensão derrubou o preço do Bitcoin, que está 72.800 dólares. O minério de ferro caiu 0,2% essa madrugada em Dalian. E as maiores tensões no Oriente Médio pressionam o índice do dólar um pouco para cima. O DXY está com 0,15% de alta agora. Bom, nas bolsas, é o ânimo com a inteligência artificial que se sobrepõe ao impasse nas negociações de paz no Oriente Médio e dá o tom positivo às bolsas. O CEO da Nvidia, o que aconteceu? O CEO da Nvidia anunciou num evento em Taiwan que vai lançar um novo chip de computadores pessoais para disputar o mercado com a AMD, além de outras novidades animadoras. Por aqui, maio foi um mês ruim para a nossa bolsa, caiu 7% com fluxo estrangeiro indo embora. E o pior é que, infelizmente, esse fluxo negativo pode continuar. É que a decisão da investigação comercial aberta pelo presidente americano Donald Trump contra o Brasil está prevista para ser divulgada em junho. Pode sair a qualquer momento, pode sair hoje, o que pode resultar em novas tarifas contra o Brasil. Um tarifaço 2.0, o que não seria nada bom para nossas empresas e nem para nossa economia, depois que as facções acabaram de ser classificadas como terroristas pelos Estados Unidos, o que também afasta a capital do Brasil. Na agenda de hoje, tanto nos Estados Unidos como no Brasil, vai sair o PMI industrial, que vai nos dizer como andou a nossa indústria em maio, principalmente depois de sexta-feira, o PIB do primeiro trimestre ter vindo mais forte do que o esperado. Eu sou Pablo, bons negócios. Ai, Torinho! Vai, Torinho!
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2: O pré-candidato à presidência pelo PSD, Ronaldo Caiado, criticou a tese de soberania nacional defendida pelo governo depois do governo norte-americano classificar o Comando Vermelho e o PCC como organizações terroristas. Vamos acompanhar e jogar para análise depois.
5: E essa tese de soberania, não vem com ela para mim, não. Não existe soberania para 50 milhões de brasileiros que vivem sob o comando das facções criminosas hoje. E não é o Caiado que está dizendo. São estudos feitos por universidades mostrando o nível de sequestramento das pessoas hoje pelas facções criminosas do país. Então essa é a posição.
2: Lucas Merreiro, dá para confiar no que Ronaldo Caiado diz ou é um discurso que é bastante alinhado àquilo que a população quer em termos de segurança pública no país?
6: É algo que a população tem reivindicado, é um trabalho mais duro, mais firme contra o crime organizado. Algo que o PT, ao longo de todos os seus mandatos, Lula, Dilma e tudo mais, nunca ofereceram à população. Pelo contrário, ao longo desses governos, o Comando Vermelho, o PCC e outras organizações criminosas apenas ganharam força. A gente sabe que já no primeiro ano do terceiro mandato do Lula, teve membro do Comando Vermelho tendo passado paga com dinheiro público para ir até ministérios, quer dizer, conversar com ministros, conversar com lideranças de governo, mas o que é isso, né? Por que um membro do Comando Vermelho estava fazendo, né, no governo brasileiro, tendo sua passagem paga com dinheiro público? É tudo muito esquisito. E o PT nunca conseguiu oferecer para a população uma tese, um plano, né, que pudesse ser aplicado para de fato combater essas organizações criminosas, até porque nunca foi o interesse deles. Aí vem a direita agora com essa ideia de colocar as organizações criminosas como organizações terroristas, especificamente PCC, Comando Vermelho, o que me parece fazer algum sentido. Sempre foi uma intenção dos Estados Unidos também, não é algo de agora, não é algo especificamente do Trump, né? Já faz anos aí que os Estados Unidos discutem essa possibilidade de classificar PCC e Comando Vermelho como organizações terroristas, pelos motivos diversos deles ali, e porque isso também dá uma abertura para que o governo americano consiga interferir nessas organizações de uma forma mais forte, ou enfim, sufocando financeiramente essas organizações. Então me parece uma medida até positiva, de certa forma. Por que eu faço essa ressalva? Porque não é apenas essa classificação, seja por parte do governo americano, seja por parte do governo brasileiro, que vai efetivamente resolver o problema das organizações criminosas. Nós precisamos discutir várias medidas e tomar inspiração no que foi feito, por exemplo, com Nayib Bukele, né, lá em El Salvador, que era um dos países mais perigosos do mundo e em 3 anos conseguiu se tornar um dos países mais seguros do mundo. Como ele fez isso? Foi alterando uma classificação aqui e ali? Não, foi construindo presídio, foi prendendo muita gente, muitos faccionados, foi endurecendo a legislação penal. Tudo isso são coisas que têm que ser feitas aqui. Foi aumentando as operações policiais, dando mais poder para o exército e interferir e conseguir prender essas pessoas. Enfim, é esse nível de discussão que a gente tem que ter no Brasil e, infelizmente, parece que às vezes a gente está um pouco longe disso, né?
1: E antes da gente jogar esse assunto também para análise aqui com o Roberto Motta, a gente vai trazer um outro trecho de fala em que o pré-candidato à presidência da República, o Ronaldo Caiado, do PSD, disse que se ele for eleito, ele iria ampliar essas medidas do governo norte-americano, justamente medidas como as que a gente está discutindo aqui, que classificou o PCC e o Comando Vermelho como organizações terroristas. Vamos ouvir essa manifestação dele.
5: A decisão americana não vai resolver os problemas. Eu gostaria de estar na cadeira da presidência para ter encaminhado ao Congresso Nacional, aí sim, o projeto para classificá-las como também terroristas. Porque isso vai depender de um governo, e governarei com os governadores. O que eu sofri neste governo, eu não quero amanhã que o Gabriel passe por isso. Eu vou realmente repassar poderes aos estados, condições de dar mais liberdade para cada governador, de acordo com o seu potencial, a sua capacidade de desenvolvimento, aos prefeitos, com isso dando maior liberdade, não só na área econômica, mas na área da segurança pública no país, com a parceria direta do presidente da República.
1: Esse negócio do PCC, do Comando Vermelho, está dando caldo, né, Roberto Motta? É muito curioso, porque a gente está vendo aqui no Brasil o fato de calcular o tamanho da intervenção dos Estados Unidos no nosso país se tornar tema de campanha política. Não estamos falando da segurança pública, não estamos falando da saúde, da educação, da corrupção, da economia. Estamos falando o quanto eu, como candidato, caso vença ou não, vou deixar o país norte-americano interferir ou auxiliar, qualquer que seja o termo aqui utilizado para isso, dentro do Brasil. Bom dia mais uma vez.
7: Bia, o que nós estamos vendo é uma mentira descarada. É o governo do PT pegar aquilo que é o seu ponto mais fraco e vergonhoso e querer transformar numa vantagem. Eu queria lembrar que só entre 2003 e 2018, nos quatro primeiros mandatos do PT no governo federal, foram assassinadas no Brasil 875 mil pessoas. Quase 1 milhão de pessoas mortas. Imaginem quantos assaltos, estupros, sequestros não aconteceram. A gente viu nos últimos anos uma ministra andando sem capacete numa comunidade do Rio de Janeiro, andando de moto sem capacete, e dizendo que essa era a lei ali. A gente viu um governo federal dizendo que traficantes são vítimas dos usuários. Na semana passada, um amigo meu aqui no Rio de Janeiro foi assaltado à mão armada. Ele estava de bicicleta com o filho na garupa. O bandido encostou o revólver na cabeça dele e ele teve que entregar relógio, cordão, celular. Vocês sabem o que vai acontecer com esse bandido? Nada! A esmagadora maioria de crimes como esse no Brasil fica impune. E aí o governo está discutindo soberania. Eu queria lembrar que esse governo, que está tão preocupado com soberania, trouxe milhares de cubanos que ficaram aqui no Brasil para cuidar da saúde do brasileiro. Foi esse governo que permitiu que duas fragatas iranianas atracassem durante vários meses aqui no porto do Rio de Janeiro. Ninguém ficou sabendo o que é que essas fragatas faziam aqui. Esse é o governo do Foro de São Paulo, uma organização que incluía grupos guerrilheiros e terroristas da América Latina, com sede aqui em São Paulo. É um novo tipo de soberania que o governo defende. É uma narcosoberania. É uma soberania que só serve para proteger bandidos.
2: Agora, 7 horas e 51 minutos.
1: Repita.
2: 7 e 51.
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4: 7:54.
5: Repita.
4: 7:54 da manhã.
5: Hoje tem volta da cobrança de PIS/COFINS sobre o preço do diesel. Mas a Petrobras anunciou também um novo desconto na venda do combustível. O anúncio da estatal é de uma redução de 35 centavos por litro. Assim, o preço médio para as distribuidoras passará de R$ 3,65 para R$ 3,30. A medida visa neutralizar justamente essa volta da cobrança dos impostos para o consumidor final. Então, assim, mesmo com a retomada da tributação, a expectativa é que os motoristas não sintam uma nova alta nos preços. A gente já trouxe desdobramentos sobre esse assunto na pauta econômica aqui. Vamos falar também sobre política com Lucas Merreiro e Roberto Mota. Mas, Merreiro, o que eu sempre fico na dúvida, a Petrobras é uma estatal, ou seja, uma empresa pública, então ela vai reduzir o preço, tira aí do cofre público para poder voltar a cobrar imposto. Enfim, parece que é todo o dinheiro que vem do mesmo cofrinho, mudam-se as estratégias, mas no fim das contas o impacto financeiro para o governo é o mesmo.
6: Exatamente, para o governo e para o cidadão principalmente, que é quem banca essa conta. Bia, veja, a gente diz aqui que o consumidor não vai sentir o impacto do aumento no combustível. É verdade, não vai, porque tem subsídios, tem medidas do governo ali para tentar conter o aumento do preço da gasolina e do diesel, sobretudo em ano eleitoral, que é muito importante tentar manter aquela aparência de uma qualidade fiscal que o Brasil não tem, né? De estar numa posição melhor do que realmente está. O governo tentando maquiar a situação fiscal do país em ano eleitoral, como sempre acontece. Agora, se o consumidor não vai sentir o aumento do combustível na hora de abastecer seu carro, ele vai sentir em outras áreas, em outras esferas, né, da economia brasileira. A gente sabe que os preços não param de subir, que a gente paga imposto muito alto, aliás, uma das cargas tributárias, uma das maiores de todo mundo, das maiores e mais complexas, né? Pagar imposto no Brasil é um verdadeiro sacrifício. Tudo isso vai somando nas costas do contribuinte, sobretudo da classe média, que proporcionalmente é quem mais paga a conta no Brasil, e a popularidade do governo não vai subir só porque teve um subsídio aqui e ali. As pessoas percebem que, por mais que o aumento da gasolina necessariamente não venha, esse impacto fiscal vem por outro lado. E o governo não tem nenhuma solução, porque sabe que a solução necessária e verdadeira seria o quê? Reduzir gastos, cortar gastos, algo que o governo não quer fazer de jeito nenhum. Nunca esteve nos planos do PT cortar o gasto da máquina pública. Pelo contrário, eles querem ter o melhor dos dois mundos. Eles querem dizer que aqui e ali eles cortam o imposto, mas por outro lado eles ainda garantem aquele monte de benefícios que o Brasil simplesmente não tem como pagar. E como eu sempre alerto aqui e sigo alertando, né, cada vez mais alarmante essa situação, o Brasil vai se colocando numa bolha que, quando estourar, a gente pode ter uma crise econômica ainda mais intensa do que aquela que nós tivemos em 2015, 2016.
4: Agora é intrigante pensar, né, Roberto Bota, que a bomba pode estourar no próximo ano, ou seja, no próximo governo, que inclusive pode ser inclusive o mesmo.
7: E aí o governo inventa uma outra historinha, né, Cine? Diz que ele está resolvendo um problema que o governo anterior arrumou e conta com a falta de memória das pessoas. Essas são medidas populistas, eleitoreiras, que não têm nenhuma lógica. A lógica é disfarçar a realidade e enganar as pessoas. Isso não é exclusividade desse governo. Claro, esse governo apenas aperfeiçoa essas técnicas. A melhor forma de reduzir o preço das coisas, inclusive dos combustíveis, é reduzir ou eliminar os impostos. A segunda é aumentar a concorrência. A terceira é privatizar essas estatais. O governo não gosta de fazer nenhuma dessas coisas. Sobra, então, o populismo.
5: E, Lucas Mirreiro, a gente tem que ser muito justo aqui. Nós fazemos críticas a essas medidas que são remédios errados para problemas existentes. Mas são medidas adotadas por governos de direita e por governos de esquerda. Nas duas esferas, a gente já viu isso acontecer aqui no Brasil.
6: Não, com certeza. Isso é um problema de Estado brasileiro, não de governo. Porque entre a direita e entre a esquerda, sempre são as mesmas estratégias. O Jair Bolsonaro também foi corretamente, duramente criticado, justamente porque no ano eleitoral, o que ele fez? Aumentou gasto, aumentou auxílio, benefício, e as únicas promessas que tinham naquela época era justamente de aumentar ainda mais esse benefício e não oferecer um necessário corte de gastos. Então, isso não é um problema que a gente vê apenas na esquerda, mas a gente viu também na própria direita bolsonarista. O que me parece, Bia, é que existe uma parcela muito pequena de políticos brasileiros que estão verdadeiramente dispostos a desenhar um plano de Brasil, a tentar resolver os problemas estruturais que nós temos. A grande maioria, e nós vimos isso não apenas agora com essa pauta que a gente está comentando, mas, por exemplo, na aprovação da escala 6x1 foi praticamente unânime. Teve esquerda e direita votando aquela pauta populista apenas por razões eleitorais. Então a gente vê que a grande parcela da política não está preocupada com um plano, com um projeto de Brasil. Tanto é que essas, se a gente pegar o Lula e o Bolsonaro, que são os dois maiores candidatos aí que nós vemos liderando as pesquisas, eles não têm grandes propostas, eles não têm um plano, eles não têm algo que eles prometem, que eles vão aplicar, né, quando ganharem as eleições. Nós não sabemos as principais promessas do Lula, até porque ele nem tem muito o que prometer, né, já exerceu 3 mandatos, não conseguiu resolver até agora, vai resolver quando? E do Flávio Bolsonaro, que ele mesmo parece que tem medo de dar certas propostas. Então a gente acaba ficando sem solução, né?
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13: Bom, pra quem reclamou que maio não acabava, pronto. Agora aproveita, viu? Novo mês é junho, nova semana é segunda. E a gente tá aqui no seu 1º de junho, começando aquela hora que vem com dose de Rock and Pop na Pan. Nesta edição vou tocar La Bouche à Ra, também John Secada e vai ter muito mais.
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13: 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Ramones pra abrir.

0: The Turn His Side. Teve também Paralamas do Sucesso, Taylor Swift e Soft Tell.
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0: Heart, Phil Collins, fechando o Rock and Pop desta segundona de 1º de junho, teve Vitor Clay, Samuel Rosa e Cardigans.
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0: Tá pintando aqui na Pan, BTS, Swam.
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0: 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Conexão de volta aqui na Pan e chegou finalmente a hora de Violet Grow mostrar todo o seu talento com Toom, o álbum de estreia da herdeira do líder do Foo Fighters. Esse material acaba de chegar em vinil, CD e em todas as plataformas. Alguns dos destaques do disco, em nossa opinião, são as faixas com sabor grunge, Go Buzz, Bug in the Cake e, claro, a música que dá nome ao álbum. E como manda a tradição, o governo americano anunciou uma lista de álbuns e músicas para integrar o acervo oficial da Biblioteca do Congresso dos Estados Unidos. Entre os eleitos estão 1989, de Taylor Swift, Single Ladies, de Beyoncé, e o disco Modern Sounds in Country and Western Music, do eterno Ray Charles. 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

Tony Swims aqui na Pan, teve a Amy Winehouse, Chopper Rowland, Seu Jorge, Grace Abrams, That's So True e Black Eyed Peas com Justin Timberlake. Acabou uma atrás da outra aqui na Pan. A qualquer momento vai ter mais, hein?

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1: Olá, bom dia, bem-vinda, bem-vindo, bem-vindo, junho. Estamos aqui, vamos pra cima, vamos querer. Eu sou o Fernando Rocha, esse é o nosso Morning Show. Estamos na segunda-feira com muitas coisas pra gente discutir, pra gente conversar por aqui. Por exemplo, a divulgação de uma pesquisa de intenção de votos que tem um cenário que começa a apertar pra Flávio Bolsonaro depois daqueles áudios polêmicos com o Vorcaro. Sobre o filme do pai, isso aí você sabe, não é? Falando de Dark Horse, a gente tem também uma ONG ligada à produtora do filme que está sendo alvo de investigações aqui em São Paulo. Será que isso pode respingar ainda mais na campanha? Sim ou não? E será que Zema e Caiado juntos podem crescer e mudar essa corrida eleitoral? É isso que mostra uma pesquisa que a gente vai falar. Você que está em casa, está no carro, está no trabalho, dando carona pra gente adora essa carona, pode aí, tem um WhatsApp pronto, te esperando, 1191-325-8055. Quero muito saber a sua opinião. A gente começa a segunda-feira com essa nova pesquisa, divulgação hoje, da Real Time Big Data, que traz um alerta vermelho para Flávio Bolsonaro. Alerta vermelho, é bom, quero até ver o que o Henrique acha disso. Em um eventual segundo turno das eleições, o presidente Lula aparece com 45% das intenções de voto, já o senador Flávio Bolsonaro tem 40%. Em relação ao último levantamento da Real Time Big Data, Lula cresceu 2 pontos e Flávio perdeu 4. Agora, olha só, os cenários envolvendo Ronaldo Caiado e Romeu Zema revelam um quadro ainda mais desafiador para Lula no segundo turno. Quanto o governador de Goiás, os dois aparecem com 43% cada. Olha, 43% cada, configurando uma situação de empate. É o que acontece também na disputa contra o governador de Minas, o ex-governador de Minas. Lula tem 43, enquanto Zema tem 40. É empate técnico. Então, é sobre isso aí que a gente vai comentar aqui, vai começar. Eu queria já logo, vamos pro sofá, né? Vamos pro sofá. Olha, o nosso sofá tá muito chique. Primeiro tem a volta de Jazz, que fez muita falta.
2: Vocês fizeram falta.
1: Ah, Jazz, alegria te rever. E temos aqui o deputado, doutor deputado Kim Kataguiri, aqui conosco. Bem-vindo, ele preparadíssimo, veio a rigor para enfrentar o sofá da discórdia. Seja bem-vindo,
3: Kim. Obrigado, um prazer estar aqui.
1: Já tomou um café, aliás, foi o Henrique que ofereceu o café, sinal de boas-vindas. Mas eu já queria te colocar na roda aqui para te perguntar. Você acha, é a pergunta do dia hoje na nossa enquete, você acha que Ronaldo Caiado e Romeu Zema, os dois R's, né, juntos podem desequilibrar essa disputa pela direita e de uma forma geral no tabuleiro político brasileiro?
3: Não, acho que não muda absolutamente nada. Eu acho que o movimento de ambos é irrelevante. Qualquer coisa que eles façam, se eles...
1: Mas, deputado, a gente viu que é quase um empate técnico aí com os dois no segundo turno.
3: Ah, mas aí o segundo turno, tirando o Flávio, é muito fácil contra o Lula para qualquer outro candidato. O governo Lula está desgastado. Só quem tem mais problemas do que o Lula em termos de imagem agora é o Flávio, né? Então acho que só o Flávio sairia derrotado dessa disputa. Agora, qualquer outro, né? Só o fato de não ser amigo do Vorcaro já dá uma vantagem muito grande nas eleições. Então eu não acho que o movimento de Zema ou o movimento de Caiado mudem o cenário eleitoral. Eu sinceramente, e aqui óbvio que eu sou suspeito, mas eu considero que não é torcida, mas é análise até pelo movimento de crescida. A gente viu o Real Time Big Data, Renan sempre aparecia com pouquíssimas intenções de voto, 1, 2%, agora já teve uma correção para 6%, já se consolidando como terceiro lugar. E na Atlas, que para quem acompanhou a eleição da Colômbia agora, vê que o único instituto que acertou foi a Atlas Intel, com 10% de diferença em relação aos outros institutos, que é justamente aquele que coloca o Renan com 7%, muito distante do quarto e do quinto lugar.
1: Hoje a gente ainda vai falar sobre essa disputa na Colômbia, interessantíssima, que espelha um pouco o que vai acontecer aqui no Brasil, esquerda e direita se degradando, gladiando nesse fla-flu inter-americano, né? Porque o que acontece lá pode acontecer aqui. Jazz, de volta!
2: Volta.
1: Fala
2: aí. Inclusive estive com o governador Ronaldo Caiado. Ele está bem animado com a disputa e senti que ali ele está apostando bastante na situação dos debates. Eu encontrei...
1: Então você discorda do Kim já de cara.
2: Não, eu acho que está consolidado o Flávio Bolsonaro nesse momento, no segundo turno. Mas eu acho que muita coisa pode mudar. Dentre os presentes, nós temos com 6% na Real Time, o Renan Santos, 6% Ronaldo Caiado, 4% Romeu Zema. Quem mais cresceu no comparativo com outras pesquisas do mesmo instituto, de fato, foi o Renan Santos. Só que aqui, o que eu acho que mais está pulverizado no Brasil é o sentimento desse antipetismo, que nesse ponto eu acho que Ronaldo Caiado, num debate, vai conseguir consolidar. Mas se eu fosse fazer uma aposta, eu apostaria ainda que se mantém o status quo, porque as pessoas, elas não estão tão interessadas, infelizmente, na nossa política. Ainda dá tempo do Brasil acordar, olhar para as situações, olhar para os candidatos e acordar. Mas nesse momento, eu acho que no segundo turno ainda acabaria sendo o Flávio Bolsonaro de um lado e o presidente Lula de outro.
1: Mas de qualquer forma, fica a pergunta, né? Você acha, Henrique, que essas pesquisas, essa última pesquisa acendeu esse alerta vermelho? Alerta vermelho para o Flávio Bolsonaro? Essa frase eu não pude deixar de dizer.
4: Alerta vermelho.
1: Estou te perguntando o que você acha.
4: Eu acho que acendeu, sim, um alerta vermelho desde a divulgação do áudio, que já levanta preocupações do lado bolsonarista. E a questão é que o Flávio, ele herda os votos do pai dele pelo sobrenome e tudo mais, tem esse fator Bolsonaro na família que coloca ele no segundo turno. Eu acho muito difícil algum candidato tirá-lo do segundo turno, independente dele estar derretendo ou não nas pesquisas. Ele pode ir para o segundo turno, muito provavelmente vai perder, nisso eu acho que a gente concorda aqui, né? Se ele for para o segundo turno, provavelmente ele saia
5: por você,
4: derrotado.
5: Né?
4: É, o Kim até comentou agora há pouco. Provavelmente ele saia derrotado. Eu não enxergo os outros candidatos indo para um segundo turno vencendo o presidente Lula, porque eu acho até que o Kim comenta, né, que o governo Lula está desgastado, mas está desgastado quase com 50% aí de votos, com uma possível até vitória no primeiro turno, dependendo de como for as eleições e como der o cenário um pouquinho para frente. Mas o Flávio aí...
1: Mas a gente já mostrou aqui a análise, Matheus, que é o índice de rejeição do governo Lula, acende aí sim o outro alerta, vermelho, vermelhão mesmo, porque é um índice preocupante, que faz com que a eleição corra risco.
5: É nesse ponto que eu concordo com o Kim, que embora seja o convidado também vai me permitir discordar do
1: você
5: outro
1: não
5: ponto.
1: Não, pedindo desculpa,
4: que
1: mas
4: elegância,
1: discordar,
4: que
1: só porque convidado pra já sabia onde ele estava vindo.
5: Vai que ele leva você depois para uma CPI lá no Congresso.
1: Não, aí o Henrique não vai deixar a CPI, porque o Henrique barra todas as CPIs aqui.
5: Mas o ponto aqui que eu concordo com o desgaste, sim, essa rejeição do governo Lula prova que o Brasil está cansado, só que realmente esse áudio do Flávio não ajuda em absolutamente nada. E eu discordo totalmente quando ele diz que Ronaldo Caiado e Zema juntos são irrelevantes. Se fossem irrelevantes, não teriam um somatório aí praticamente 10% nas pesquisas e podem sim despontar-se juntos como uma terceira via bem relevante. Nós estamos falando de Goiás e de Minas, que é o segundo maior colégio eleitoral. E que embora muita gente que não conhece Minas Gerais e adora falar sobre Minas, fale, o Zema isso, o Zema aquilo, o Zema é o cara que foi eleito no seu segundo mandato em primeiro turno com 70% dos votos. Então nós não podemos nos esquecer que existe sim muita relevância. Então o Kim aqui me permita discordar 100% dessa colocação.
2: Mas é muito improvável os dois caminharem juntos. Surgiu aí esse bastidor, que os dois conversaram, eles conversaram mesmo, mas eles não fecharam nada em relação a serviço ou não. E eu vou até fazer uma análise que é minha, nenhum dos dois me contou. Mas os dois querem concorrer ao cargo de presidente da República. Os dois não estão com desejo de serem candidatos ou estarem como vice-presidentes. Da parte do governador Ronaldo Caiado, o PSD, que é o partido dele, agora está, quem sabe, colocando aí o nome de Gilberto Kassab, que é o presidente, o cacique aí desse partido. E que tem tempo de TV, muitas cidades com prefeituras, muito dinheiro para se construir uma campanha ali, de uma campanha desse tamanho aí, que é uma presidencial. E nesse ponto eu não entendo qual seria o interesse do PSD de ter Romeu Zema, apesar de ser um excepcional quadro, como vice, tendo em vista que o Novo não tem esse tempo de TV. Então, assim, o que eu acho mais provável, até por conhecer Romeu Zema, que foi um governador excepcional, é que ele também carregue esse desejo de vivenciar essa eleição, de apresentar o que ele fez por Minas Gerais e sonhar com um quadro que foi o que aconteceu na eleição dele de 2016, que naquele ambiente entre PSDB e PT, ele conseguiu ali ser o nome e se viabilizar. Mas dentro dos dois, eu vejo assim que eles não estão brigando tanto. Eles estão com um discurso mais antipetista, embora Zema tenha tido, por um momento, um discurso até contrário a de Flávio Bolsonaro. Quem está conseguindo brigar com os dois lados, de fato, é Renan Santos.
1: Pois muito bem, resta saber se essa questão tão ligada ao ego de cada um deles pode, na consequência natural dos fatos, entregar mais uma eleição para o presidente Lula.
4: Não, é muito...
1: Resta saber. Cenas dos próximos capítulos.
4: Não, acho difícil. Inclusive, acho muito difícil eles se juntarem. Eu concordo.
1: Pois então, essa é a pergunta de hoje. Os dois são duas potências. Juntos, eles desequilibram o quadro da eleição a favor da direita?
4: Os 3% de um, os 3% do outro, não desequilibra nada.
1: Não, é no segundo turno. Agora, mas
5: dá para ver que você não reparou na
1: pesquisa. Mas é uma coisa.
4: Só que pensa, eles precisam chegar no segundo turno.
2: Mas é o seguinte. Não é matemática, não. Um tem três, o outro tem três, e os dois juntos tem seis. Não é assim? Tem gente que não vota.
4: Mas eu acho muito difícil eles chegarem no segundo turno.
1: Você falou sobre os áudios.
4: Salvo o Flávio desistir. Se o Flávio sair, aí abre um caminho. Mas com o Flávio estando, eu acho muito difícil um dos dois chegar no segundo turno. Inclusive, tem vários aliados aí do Flávio já dizendo que esse áudio seria uma página virada.
1: Isso que eu ia dizer.
5: O Flávio
4: não será uma página virada. Não,
1: essa página
4: virada não.
1: É o que eles estão tentando, mas agora já existe um outro tema que está sendo discutido, porque a base dos governistas está pedindo que a PGR, Procuradoria Geral da República, apure o que é a página virada. Vê se o Flávio foi para os Estados Unidos e cometeu lá um crime contra a soberania nacional. Você acha que cometeu ou não, Henrique?
4: Assim.
1: Cometeu. Você acha, o Kim?
3: Não, tenho a menor dúvida de que não. Primeiro porque, assim, o Flávio foi absolutamente irrelevante na decisão dos Estados Unidos. Os Estados Unidos já estudava considerar terrorista há muito tempo. Então, assim, você acha que realmente que os Estados Unidos tomam uma decisão... um dia antes com a reunião com um senador que sequer representa o país, ele não é o presidente da República, e bate o martelo depois dessa reunião? Obviamente
1: pois,
3: que
1: mas
3: não,
1: olha,
3: né?
1: Kim, eu
3: e
1: vou te...
3: ainda que fosse a interferência do Flávio Bolsonaro, considerar como organização terrorista não é nenhuma ameaça à soberania, mesmo porque os Estados Unidos consideram outras instituições como terroristas ao redor do mundo, nem por isso invadiram os países que possuem...
1: A gente falou sobre o México, a Colômbia...
3: Que possuem essas instituições terroristas.
1: Não invadiu a Colômbia.
3: E mesmo porque os Estados Unidos não precisa considerar ninguém terrorista se ele tem a vontade de invadir. Ele invade se quiser, porque tem poder para isso.
1: A gente falou sobre isso, mas vamos para Brasília, porque a Rafaela Almeida tem alguns detalhes sobre o que está sendo tramado e qual é a expectativa da base governista, né, Rafa? Bom dia, bem-vinda, feliz mês de junho para você.
6: Bom dia, Fernando. Feliz mês de junho para você também. Um bom dia para todo o seu sofá incrível e toda a audiência do Morning Show. E, olha, mais um imbróglio, viu, Fernando, envolvendo aí governo e oposição. E no centro do debate está justamente essa reunião, né, mantida aí com os Estados Unidos, com autoridades do governo americano e a decisão anunciada pelo presidente Donald Trump de classificar o PCC e o Comando Vermelho como organizações terroristas. Parlamentares da base governista alegaram que a iniciativa pode ter ultrapassado os limites da atuação parlamentar e invadido uma área que a Constituição reserva estritamente ao presidente da República, ou seja, a condução das relações internacionais do país, né? E por isso eles pedem que a PGR apure se houve ou não alguma conduta que possa ser enquadrada como atentado à soberania nacional. A representação também se baseia em reportagens da imprensa americana e em publicações feitas pelo próprio senador nas redes sociais. Em uma delas, Flávio Bolsonaro afirmou que o secretário de Estado dos Estados Unidos, Marco Rubio, teria atendido a um pedido feito por ele para o enquadramento dessas facções como grupo terrorista, né? Ou seja, os autores do pedido argumentam que uma medida desse tipo pode produzir efeitos internacionais relevantes para o Brasil, inclusive em áreas como cooperação judicial, investigações financeiras e possíveis sanções previstas pela legislação norte-americana. E além da abertura de uma investigação, os deputados solicitam também que o caso seja comunicado ao Tribunal Superior Eleitoral para uma avaliação de eventuais reflexos do processo eleitoral brasileiro. E do outro lado, a pré-campanha de Flávio Bolsonaro rejeita todas essas acusações. Em nota, inclusive, afirmaram que a iniciativa dos parlamentares é uma tentativa de politizar o tema e defende que a busca de cooperação internacional contra facções criminosas não pode ser tratada como crime. Ou seja, agora caberá à PGR analisar essa representação e decidir aí se existem elementos suficientes ou não para abertura de uma apuração formal. Volto com vocês.
1: Muito bem, Rafa, muito obrigado pelas informações, bom trabalho para você aí em Brasília. É essa questão, né? Eu passei esse fim de semana ouvindo várias análises e o Kim falou algo que reverbera em várias posições que eu ouvi. Essa decisão americana, ela já teria sido tomada até um pouco antes do encontro do Trump com o Lula. O que eles pediram foi, vamos ver, vamos esperar a divulgação. Não foi exatamente depois que o Flávio, ou não teria sido exatamente depois que o Flávio Bolsonaro esteve com o Trump, que ela foi tomada. Não se toma uma decisão assim de uma hora para outra, de algo tão importante que envolve organizações financeiras, bancos brasileiros que têm negócios importantes e sólidos com o governo americano. Então parece que foi também algo ligado a um oportunismo. Você não acha, Matheus? Podemos pensar dessa forma.
5: Eu acho que toda essa teoria ela faz sentido, né? Como o Kim acabou de comentar aqui, o Trump ele não precisa de nada nem de ninguém para convencê-lo a fazer ou deixar de fazer algo. Se amanhã ele acordar e falar, vou invadir a Bolívia, ele vai e invade. É uma coisa meio que, eu acho que dentro da cabeça dele é aquilo que faz sentido. Mas nós também temos que pensar que um parlamentar, como nós temos aqui hoje, como o Flávio, ele tem sim uma prerrogativa de buscar o que ele acredita que é o melhor para o seu país. Então, quando a gente vê o Flávio se colocando como alguém que acredita que a gente precisa maior atenção para a segurança pública e leva essa pauta para o Donald Trump, que o recebeu e, de fato, eu não vi até hoje o Donald Trump, e aqui não é defendendo o Flávio, mas fazendo uma consideração, receber nenhum outro deputado ou senador brasileiro, a gente entende que o que ele está fazendo é exercer o papel dele. Agora, por que isso incomoda tanto a esquerda? Fosse o Flávio, fosse o Caiado, fosse o Zema, incomodaria da mesma forma. Não. Porque o medo da esquerda é perder o título de fui eu que consegui.
1: Pois então, e aí esse título está em disputa. Podemos chamar o manager Ronaldo Caiado, né, do PSD, aproveitou e declarou que apoia as medidas do governo americano e que classificou o PCC e Comando Vermelho como organizações terroristas. E mais, ele disse que se for eleito, ele vai ampliar essas ações. É o que você falou, essa ideia também pode
5: ser
1: minha.
5: Todo mundo quer ser pai.
1: Vamos ouvir o que disse o Ronaldo Caiado.
7: A decisão americana não vai resolver os problemas. Eu gostaria de estar na cadeira da presidência para ter encaminhado ao Congresso Nacional, aí sim, o projeto para classificá-las como também terroristas. Porque isso vai depender de um governo e governarei com os governadores. O que eu sofri neste governo, eu não quero amanhã que o Gabriel passe por isso. Eu vou realmente repassar poderes aos estados, condições de dar mais liberdade para cada governador, de acordo com seu potencial, a sua capacidade de desenvolvimento, aos prefeitos, com isso dando maior liberdade não só na área econômica, mas na área da segurança pública no país, com a parceria direta do presidente da República.
1: Você vai discordar do Caiado?
4: Eu acho que a denominação, trocar o nome aí para terrorista, não é o que vai melhorar, o que vai mudar. Ainda mais essa classificação.
5: Bom mesmo é falar que o traficante
4: sendo
5: é vítima,
4: feita,
5: né?
4: por um país estrangeiro. Isso não faz sentido algum. O combate ao crime organizado, como até a gente discutiu na semana passada com um especialista aqui, é você fazer asfixia financeira, você ir para cima realmente do crime aqui, só que com as forças nacionais. Mudar o nome para terrorista não faz nenhuma alteração.
1: Mas, Henrique, eu queria ouvir o Kim, porque eu ouvi uma análise muito importante também, que tem um complice de transação financeira que não foi estabelecido. Né? Como é que pode um dinheiro que sai de postos de gasolina ir para uma grande financeira? Como é que ninguém viu isso? Como é que ninguém percebeu essas movimentações? Então, de alguma forma, tem algo que faz sentido numa possível interferência de um olhar maior, soberano, entre muitas aspas, sobre o que acontece, né, na Faria Lima e em toda a sociedade brasileira.
3: Não, eu acho que um primeiro ponto que é importante colocar, os Estados Unidos, quando tomam uma decisão dessas, é para defender os próprios interesses, não é para enfrentar o crime organizado aqui dentro do Brasil. É porque o PCC e o Comando Vermelho estão exportando droga para os Estados Unidos, é para blindar as instituições financeiras. Hoje o PCC ele exporta droga para a Europa, exporta droga para o Japão, então é uma questão de interesse desses países, inclusive os Estados Unidos. O que os bancos brasileiros têm eles são afetados com essa decisão, é que a partir do momento que uma instituição é considerada terrorista, qualquer banco brasileiro que tem relação, e assim, todos nós utilizamos todos os bancos bancos brasileiros utilizam o sistema SWIFT, né, o sistema americano. É, eles passam a ter um dever de due diligence, né, eles passam a ter uma responsabilidade maior naqueles clientes que eles têm. Se tem algum envolvimento com uma organização que é considerada terrorista, esses bancos podem sofrer sanções. Agora, essas sanções não são nenhuma violação à soberania nacional, porque se esses bancos não quiserem sofrer essas sanções, basta não utilizar sistemas americanos e não fazer transação com os americanos.
1: E o PIX?
3: O PIX, que tem o PIX?
1: O PIX acaba sendo ameaçado nesse rolo de dúvidas que acaba existindo.
3: Desculpa, essa é uma narrativa levantada pelo governo, mas que até agora não tem nenhuma substância sólida. Assim, o que, que vai acontecer com o PCC e o Comando Vermelho sendo considerados terroristas? O Hezbollah, por exemplo, ele tem a atuação dentro do Brasil já faz algum tempo. E no que isso afetou o PIX? Sim, absolutamente nada. Assim, e não há relação entre você considerar, os Estados Unidos considerarem uma facção criminosa brasileira como terrorista com o PIX.
1: Eu falo do PIX porque o PIX tira um pouco do que é a grande ascendência que os cartões americanos têm no mercado mundial.
3: Eu não tenho a menor dúvida
1: disso. Por isso, o PIX acaba sendo ali um queridinho da nossa economia.
3: Eu concordo plenamente. Eu não tenho a menor dúvida de que seria muito melhor para os Estados Unidos que não existisse PIX, que é do completo interesse dos Estados Unidos que não existisse PIX. Agora, não há relação entre considerar o PCC, o Comando Vermelho, organização terrorista, com afetar o PIX. Isso sim, tem um interesse comercial dos Estados Unidos que é por outra frente, que ele já inclusive tem um procedimento em relação a isso, e que não tem relação com você considerar organização terrorista. Mesmo porque nem Comando Vermelho, nem PCC lavam dinheiro por meio do PIX, né? Eles utilizam fintechs que têm, cuja supervisão do Banco Central tem um poder menor, essas fintechs têm os negócios com os bancos maiores, e daí você tem essas transações financeiras, mas nenhuma delas é feita por PIX.
4: Independente disso, eu acho que é importante a gente debater a questão do PIX, que hoje a gente usa o sistema SWIFT, o PIX tem os seus servidores hospedados, o Brasil não tem esse investimento pesado na questão dos servidores, boa parte deles são nos Estados Unidos. Acho que seria um momento de se refletir, da gente trazer isso para cá, quem sabe construir os servidores próprios, hospedar isso no Brasil, ou tentar criar algum tipo de sistema financeiro para além, né, do SWIFT, como a China hoje tem e a Rússia, em razão da guerra, criou-se também. Então, o Brasil poderia tentar essa independência do sistema financeiro, fazendo seus investimentos, fazendo a colocação da estruturação do sistema financeiro nacional.
2: Ou o Brasil poderia tentar combater com mais afinco também as organizações agora terroristas, enquadradas como PCC e Comando Vermelho.
1: Coisa que eu nunca foi feita.
2: E aqui, eu não sou contra a ideia de ter servidor aqui, de investir em tecnologia própria nossa. O PIX é um exemplo disso. Eu vejo também pouca correlação nisso, de sistema SWIFT e toda essa narrativa que está se colocando, que na verdade os Estados Unidos estão fazendo isso, porque eles querem boicotar o Brasil. Não é, pessoal. Eles estão fazendo isso porque eles têm um interesse em relação a esse combate do narcotráfico e essas organizações são muito poderosas, mesmo dentro do país deles. Então, tem toda essa situação. Mas voltando para a denúncia PGR de soberania nacional, isso é um total absurdo, isso é um disparate. A esquerda ela é obcecada em criar crimes imaginários para criar um grande noticiário sobre isso e colocar as pessoas como inimigos nacionais. É muito pior para a soberania do Brasil quando o Brasil, em vez de investir no nosso país, pega dinheiro do BNDES para investir em outros países como Cuba, Venezuela, Colômbia. É muito pior, e se a gente está falando sobre soberania nacional, quando o Brasil empresta um voo da FAB para buscar uma fugitiva da polícia no Peru, que é ex-primeira-dama do Peru, e atrás para o nosso país, apesar de saber que está desrespeitando uma situação ali que está acontecendo naquele país. Isso são tópicos da soberania nacional. Quando lá atrás o Partido dos Trabalhadores foi categórico, brigou, falou que a nossa justiça não prestava, várias coisas, buscou auxílio internacional quando em tempo da prisão do presidente Lula, aí não tinha soberania nacional, aí podia reclamar e podia tudo. Então, nós vemos que são dois pesos e duas medidas recheadas de hipocrisia até mesmo nesse caso.
1: Ela falou e disse. E você, ouviu e calou?
4: Não, eu discordo totalmente. Eu acho que tem essa questão de soberania nacional.
5: Você discorda quando ela concordou com trazer os servidores?
4: Não, a parte
5: dos servidores, só saber,
4: eu disse que você tá discordando anteriormente. Eu falei, a segunda parte.
5: A naturalidade em discordar é padrão, né?
4: Eu acho que a direita, a questão que na época do presidente Lula, que se busca tribunais internacionais ou assim, é uma coisa totalmente diferente. A direita também tem direito de fazer isso. Não há problema algum. Pode ir lá, faz o que quiser. O que é problemático é você ir para os Estados Unidos ou qualquer país que seja e tentar fazer articulações, mesmo que fracassadas, porque nesse ponto aí, sim, eu concordo com quem. Eu acho que o Flávio Bolsonaro ter ido para os Estados Unidos não foi a fala dele com o Trump que determinou o que fosse acontecer, mas é inegável que ele foi para lá com o objetivo de tentar fazer isso. Tanto que voltou para o Brasil tentando colher os louros dessa colocação das organizações criminosas como terroristas.
2: Senador, se ele acredita que isso é um bom caminho, qual... então me explica o problema. Qual o crime? Me materializa aí. Que
4: você
2: que ele
4: ir para fora do país, pedir a intervenção de qualquer lugar que seja.
2: Mas
4: poderia ser um parlamentar, poderia ser um parlamentar de esquerda indo à China, por exemplo, e pedindo para que o Xi Jinping interfira aqui. Eu acho que isso não é plausível. Isso não é plausível, isso não é aceitável. E não é aceitável.
1: A gente tem um deputado no sofá. Então, talvez ali parlamentarmente falando, né, deputado?
3: Eu acho o primeiro ponto, né? Ainda que ele tivesse pedido que se fosse considerado uma organização terrorista, isso não é pedir uma intervenção no Brasil, né? Mais uma vez, lembrando, a classificação como organização terrorista é uma decisão soberana do seu próprio país. Se o Brasil quiser considerar como uma organização terrorista uma organização americana ou europeia, ele tem todo o direito de fazê-lo dentro da sua soberania. Então, não é pedir intervenção. Segundo, diplomacia parlamentar é absolutamente comum, mesmo porque a maior parte das democracias do mundo são parlamentaristas e isso é natural. Eu, por exemplo, tenho estreito laços e conduzo negociações em favor do Brasil com o Japão, né? Então, eu tive já com o primeiro-ministro Kishida, já tive com o ex-primeiro-ministro Taro Aso, ministro das Finanças, então, com a princesa Kako, inclusive, que não conduz negociações
1: no nome do seu país. E o Japão é de esquerda ou de direita?
3: O Japão hoje é conduzido por uma parlamentar de direita, né? E, historicamente, foi governado, o primeiro-ministro mais longevo foi o Shinzo Abe, né? Inclusive, essa semana, a viúva dele, a Kiabe, tá no Brasil. E é natural, por exemplo, nós conduzimos negociações em relação à abertura do mercado de frutas, de ovos fertilizados, de carne vermelha, para a gente passar a exportar para o Japão. Então, a diplomacia parlamentar é absolutamente natural e corre paralelamente às negociações que são conduzidas pelo Poder Executivo. Então, assim, não há problema em relação a isso. Se, aí eu concordaria, se o Flávio Bolsonaro tivesse ido para os Estados Unidos e falar, ó, Estados Unidos invada o Brasil, aí sim, evidentemente está cometendo um crime. Agora, não é o caso. Você considerar uma organização terrorista, ainda que ela seja de outro país, isso é uma decisão soberana do seu país.
1: Bom, eu vou fazer um rápido break na rede de rádios. Aí...

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5: Sobre o projeto de lei do deputado Kim, que endurece penas para crimes de roubo de celular. Eu estou lembrando, num passado não tão longe, quando a gente ficava, todo lugar que a gente ia, a gente carregava o toca-fita, que era toca-fita, né? Porque o ladrão roubava. Quando os carros mudaram, não tem mais como roubar. Não tem, o toca-fita não existe mais.
6: O celular não tem como, que ele vai continuar sendo algo móvel, né? Então, de qualquer forma, ou você sai sem o telefone, né?
7: Pois
6: então,
7: ou você sai com o telefone do ladrão, né? Que hoje é uma, prática, também. Você compra o celular, uma vagabundo pro ladrão levar embora e fica com o seu. Mas o ponto é, são organizações criminosas, mas esses crimes têm menor ligação com as grandes facções, que hoje têm domínio de território, hoje explora internet, explora gás, extorque para garantir a segurança para os comerciantes. Então, são atividades diferentes. Mas o meu ponto é, foi importante, principalmente a receptação, porque antes, com a pena máxima e a pena mínima, você poderia... Quem faz a receptação sequer ia para a cadeia, né? Porque você convertia a pena privativa de liberdade por pena restritiva de direitos, ou se no máximo você começava a cumprir no regime aberto, né? Então, o fato da gente mudar essa dosimetria, ao mesmo tempo para o roubo de celular, passa obrigatoriamente a começar no regime fechado, obrigatoriamente ir para a cadeia, porque você tem uma pena mínima de 6 anos, para obrigatoriamente ir para a cadeia você precisa ter de 8, mas com a causa de aumento que a gente colocou, de 1/3 à metade, no caso de celular, 100% dos casos vão bater o mínimo de 8 anos. Né?
5: Muito bem. A gente vai... Eu vou colocar, como diz a minha Ellen Manager aqui, farinha nesse angu, né? É farinha no angu, né, manager? Porque a gente continua falando aqui sobre polícia. Estamos na página policial ainda. A Polícia Civil de São Paulo deflagrou hoje a operação Wi-Fi.

0: bom dia para você também, para todo mundo que nos acompanha aqui na programação. Então essa é uma operação que partiu da Polícia Civil depois de uma investigação provocada pelo Ministério Público aqui do Estado de São Paulo. Esses endereços são endereços então da ONG Instituto Conhecer Brasil, ICB. ONG essa que pertence à empresária Karina, mesma dona, Karina Gama, mesma dona da produtora Go Up, que é responsável pelo financiamento ali, pela produção do filme Dark Horse, do ex-presidente Jair Bolsonaro. Então, essa ONG ICB firmou contratos com a cidade de São Paulo para a implementação de Wi-Fi gratuito em toda a capital paulista. E é justamente sobre possíveis fraudes nesse contrato em específico que fala, então, essa operação da Polícia Civil. Esses contratos foram firmados com a Secretaria de Tecnologia e Inovação da cidade de São Paulo. Por isso, são pelo menos 4 endereços então, em que esses mandados de busca e apreensão aconteceram pela manhã. Na própria sede do ICB, que fica na rua Doc Lobo, aqui na região dos Jardins, em São Paulo. Na produtora Go Up, também nessa mesma região. Em pelo menos um endereço ligado ali à residência de Karina Gama, responsável então por essas empresas, e na própria Secretaria de Tecnologia e Inovação da Prefeitura de São Paulo. A suspeita então é que um contrato de 108 milhões de reais firmados entre a cidade e essa ONG tem ali fraudes. O contrato previa a instalação de 5 mil pontos de Wi-Fi livre, de Wi-Fi gratuito na capital paulista. A Prefeitura de São Paulo respondeu para a gente em uma nota e se defendeu então de possíveis acusações. Diz que está trabalhando junto com a polícia e com as autoridades, prestando todos os esclarecimentos, que já tinha mandado informações antes mesmo dessa operação ser deflagrada pela manhã. A Polícia Civil já retornou para a base, né? A operação sempre começa cedinho, 6, 7 horas da manhã. Diz que não contratou, não pagou 5 mil pontos para a cidade, sim 3.200, e que de acordo com o boletim das 9 horas da manhã de hoje, apenas 52 desses 3.200 pontos estavam inoperantes. A Prefeitura ainda diz que é possível acessar tudo online, que todo esse material de como o Wi-Fi funciona e desses contratos são de livre acesso, né? De acesso ao público no site da Prefeitura. E ressaltou ainda que o contrato foi firmado com a Secretaria de Inovação e Tecnologia em 2024, muito antes de qualquer filme Dark Horse sobre o ex-presidente Jair Bolsonaro ser efetivamente produzido ou colocado, e diz que continua então à disposição para prestar esclarecimentos. A gente também vai acompanhar os desdobramentos dessa história. Por enquanto não há previsão de pronunciamento da polícia à imprensa, mas a gente segue de olho, Fernando.
1: Valeu, Bia. Muito obrigado pelas informações. Um ótimo dia para você, ótima semana, ótimo mês de junho para você, Bia Manfredini. Então, gente, agora que a gente vai ouvir falar desse filme, né, Jess? E o filme nem começou a passar ainda, né?
2: Filme mais caro da história da galáxia.
1: Como o filme mais caro da história do cinema brasileiro, a gente imagina que brechas assim não poderiam acontecer, né, Kim? Tem algumas pontas soltas por aí, né?
3: Vai assistir, aqui, Kim? Aqui não é só o filme, né? Aqui é a produtora em si e outras atividades que poderiam estar ligadas a ela e como que isso foi... Para que esse dinheiro está indo? É uma situação até mais dramática, para usar uma palavra do cinema.
1: Mas sabe o que eu vi outro dia? O relato de um figurante dizendo que o cardápio era sofrível quando eles gravavam. Então, quer dizer, um filme tão milionário devia ter uma comidinha melhor.
2: Pelo menos comidinha.
1: Tudo em torno desse filme vai virar notícia.
2: É que o dinheiro deve ter ido todo para produção cinematográfica, né? E faltou para comida. Vai assistir, Kim?
4: Vou assistir porque eu acho que vai ser uma espécie de Todo Mundo em Pânico Tupiniquim involuntário, né? Porque Todo Mundo em Pânico é uma paródia do cinema americano. Eu acho que vai ser uma espécie de paródia do cinema brasileiro, só que sem a intenção de ser. Então acho que no mínimo a gente pode dar boas risadas. Claramente pelo trailer dá pra ver que é um filme de péssima qualidade, né? O Jim Caviezel não tem o cachê do Pedro Pascal ou da Sydney Sweeney pra custar 130 milhões de reais. E é uma coisa meio rocambolesca, assim, né? Até nas frases que aparecem, é claramente alguém que não fala inglês nativo e que tem dificuldades e aprendeu com certa dificuldade também na hora de colocar, e não passou por uma revisão, né? Então, assim, um filme com erros tão básicos e também que tá num plano que não é um plano aberto, é um plano fechado, coisa de filmes mais baratos, não justifica esse dinheiro. Então, assim, muito provavelmente, óbvio que não teve condenação ainda, mas todos os elementos indicam que o dinheiro foi para outro lugar.
1: Bom, mas Gemini, agora eu queria
2: mostrar... Escreva um roteiro de filme para mim.
1: Eu queria mostrar cenas da vida real, não é

0: cena de filme, embora seria muito melhor que fosse, porque a gente estava falando sobre roubo de celular, essa grande ameaça que atinge a vida nas grandes cidades. E tem um trecho, não é isso, manager? Uma imagem feita pelo. Um roubo de celular mostrando assim o que é realmente que a gente vive aqui em São Paulo. A gente vai ver daqui a pouco, Kim. Olha as imagens. Um assalto à mão armada em plena luz do dia em São Paulo. Para quem está no rádio, a gente está vendo aqui uma rua tranquila, né? Completamente ali dentro do que seria normal numa vida, né? Com tranquilidade, com equilíbrio social. E aí a gente vai ver uma moto para com dois rapazes. E ali, ó, com a maior tranquilidade, eles tomam o celular. Dá tempo até de pedir para desbloquear. É claro, tem que desbloquear um assaltante com o um revólver na mão.
1: Você vê que já entrega de forma imediata,
0: Já
1: né?
0: entrega, faz o certo, é isso mesmo, tem que entregar, né? Porque é dessa forma, capacete, então não dá para identificar. Esse rapaz aí, Kim, esse rapaz aí, então, de acordo com a nova legislação, ele pegaria 6 anos de prisão, é isso?
2: Não, mais do que isso, né? Porque seis com a pena, primeiro o uso de arma de fogo, né? Então acho que aumentado 2/3, mais ou menos de um terço à metade. Então, assim, a gente está falando de pegar pelo menos 11, 12 anos de cadeia com a nova legislação. E uma curiosidade também é que esse foi um projeto que eu aprovei, né? Demorei 2 anos trabalhando nele para aprovar nas duas casas. Contou com o voto contrário do Partido dos Trabalhadores e o presidente Lula sancionou e colocou R$ 1 milhão para divulgar como se fosse iniciativa do governo federal. Inclusive, a cara de pau é tamanha que o presidente Lula coloca propaganda ainda para dizer que é um projeto de autoria do governo federal no meu próprio canal do YouTube. Então, assim, o que se falava mais cedo sobre segurança ser o calcanhar de Aquiles no governo se materializa aí numa tentativa do governo apresentar esse projeto como uma entrega da segurança.
1: Queria só saber se o nosso querido colega de sofá aqui, Henrique, você sabia disso, Henrique?
3: Um bom projeto,
4: sabia,
3: cara.
4: Porque eu corrigi ele, porque ele ficou falando que era o Lula. Eu
3: é um
4: falei
3: bom
4: que era
3: projeto,
4: você.
3: foi
4: Aí,
3: sancionado.
0: Só queria terminar as imagens para quem está no rádio. O ladrão, ele pega. Parece que é a aliança, ele pega a carteira do
1: Relógio.
0: rapaz, ele pega o relógio, ele pega a bolsa, é
4: Uma botega,
0: demorada a
4: né?
0: ação. Hã?
4: É, uma botega. Essa bolsa é maravilhosa, que pena que ela perdeu para esse bandido
1: Já
4: ridículo.
1: Sabe
0: uma
1: acabar.
0: Operação demorada.
3: O detalhe,
4: eu confesso que
3: ela
4: eu
3: abre
4: assisti...
3: esse tubo.
4: Não,
0: a bolsa
4: eu
0: chama
4: confesso
0: botega.
4: Que eu assisti esse vídeo
0: Quanto
4: pensando,
0: custa essa
4: esconde a
0: bolsa?
4: bolsa, amiga, que
0: Quanto
4: esconde.
0: custa essa bolsa?
4: Uns 42, 45
0: O
4: mil.
0: quê?
3: Mil?
0: 42 mil reais?
4: É, eu assisti o vídeo na expectativa que ele não ia ver a bolsa. Mas ela estava com
3: pirata,
4: tanto
3: bolsa.
4: Medo, começou uma ameaça tão grande que ela vai até o outro para entregar porque não tá saindo o um anel da mão. Você vê ali, ficam pegando o rosto dele para fazer as transações bancárias. Isso na porta de um prédio, assim,
0: Na Zona Sul de São Paulo.
4: É absurdo,
0: Parque,
4: a gente está cansado de viver isso nessa cidade. Tem que dar uma solução para isso. E eu acho que uma das maiores soluções é mesmo a receptação, porque o que eu fico pensando é como que alguém compra uma bolsa dessa ou como uma entidade aceita uma bolsa dessa. Sem uma nota fiscal,
0: ela
4: sem saber de onde veio.
0: E ela
4: Então,
0: desmaia de pânico
4: mas
0: ali,
4: é muito pânico, é muito nervosismo. Quem já
0: de um
4: passou por isso
0: estresse
4: sabe.
0: Pós-traumático, ela desmaia. Para quem está no rádio, essa senhora desmaia. É uma bolsa, a Jazz bem avaliou, em torno de 40 mil reais. Parece que pega aliança, pega colar, pega
4: celular,
0: carteira, pega o
4: tudo.
0: celular dos
1: E o
0: dois.
1: Problema segue sendo a receptação.
0: A área nobre de São Paulo, gente, e faz com uma tranquilidade, como se alguém estivesse entregando uma pizza esperando o troco.
4: E sem medo,
0: sabe?
4: Né?
0: E sem
4: medo algum.
0: Sem medo nenhum, sem medo nenhum.
1: O
0: Isso
1: colega
0: é que é mais
1: esperando,
0: importante.
1: Ele com a arma em
0: O colega
1: punho.
0: Esperando, né? Dois comparsas,
3: sem pressa,
0: dois caras
3: né?
0: ali na moto.
4: Não, joia, celular.
3: Absurdo.
4: Ele chega utilizar o celular ali em dado momento com o reconhecimento facial, que eu imagino que ele estava fazendo uma transação bancária. Então, é um roubo assim que demora e nada acontece, não tem medo. Eles estão muito tranquilos. Quem está nervoso é o senhor que está tentando tirar a aliança e não sai. Quem está nervosa é a senhora que vai até o outro para facilitar, para ser mais ágil, entrega as joias dela, entrega a bolsa dela, porque está com medo de perder a vida. Tem uma arma na sua cara, gente. Isso é totalmente absurdo. Isso é uma cena de horror que o brasileiro, que o paulistano vive todo santo dia.
3: Isso
4: já
3: quando
4: deu.
3: Não acontece cenas parecidas e mesmo com a pessoa entregando, ela vai lá e toma um tiro. tiro, alguma coisa assim, que está sendo algo bem comum. É um absurdo essa
0: cena.
3: Essas
0: imagens foram divulgadas, é o economista e ex-deputado federal Marco Sintra. Ele compartilhou nas redes sociais, é o circuito da Câmara de Segurança que mostram tudo isso aí que a gente viu, né? E ele coloca, foi no sábado à tarde, né, manager? A gente está esperando a nota da Secretaria de Segurança Pública de São Paulo, então vamos ver o que eles vão dizer. E aí ele publicou o seguinte: o mundo cão que nos deixaram, o assalto no Real Parque, que é aí Zona Sul de São Paulo. Terceiro do dia. Gente, é revoltante demais. E aí eu pergunto, nós não perdemos a luta, não, gente? Perdemos a luta contra esses bandidos. O que a gente pode fazer? A gente vive nessa grande ratoeira. Quando eles encontram a gente, nós somos perdidos. A gente tem que rezar para não encontrar. Mas quando encontrar, tem que fazer exatamente o que ele fez, não reagir, porque senão era uma pessoa a menos na família. Perdeu a bolsa, perdeu o anel, a corrente, perdeu a carteira, perdeu o celular. Mas está vivo, vamos conseguir tudo de novo. Se Deus quiser. Infelizmente, é uma luta que a gente está perdendo, mas precisamos endurecer essas penas, né?
2: Para latrocínio, inclusive, foi o caso que vocês levantaram, também teve um aumento ali de 20 para 24, também contando com as causas de aumento. Teve um único trecho, que aliás tem sido pouco noticiado, que o presidente Lula vetou, que foi para quando existe o resultado de lesão corporal grave. Né? Então, quando deixa uma lesão permanente, tem um assalto, e o assaltante deixa uma lesão corporal permanente, né? Decepa seu braço, deixa você cego, enfim, uma lesão que te incapacita para o resto da vida, né? De determinada função.
1: Ele vetou.
2: O presidente vetou, né? Ele argumentou que seria uma pena muito desproporcional em relação ao homicídio qualificado. E em resposta, eu apresentei um projeto para aumentar a pena de homicídio qualificado.
0: Mas, deputado,
2: já que essa desproporção.
0: Você estava reclamando, vamos ver o que o Henrique vai dizer. Quem que aprovou a lei?
2: Eu.
0: Não, em última análise, quem que assinou
2: Sancionou
0: lá?
2: Sancionou, o presidente.
0: Então a lei de quem, Henrique?
3: Do Brasil, a lei é de...
0: Ah, do Brasil aí.
4: A lei do deputado.
0: A lei do Brasil.
3: Poderia
0: a lei do Brasil.
1: Agora o pai é o Lula.
3: Nós temos,
1: o pai não é quem
3: na
1: fez,
3: questão
1: não.
3: De crime, no geral, uma resolução no Brasil muito baixa. Então, mesmo com pena, a gente pode aumentar a pena para 500 anos. Essas pessoas, muitas vezes, não são pegas. Então, por exemplo, para homicídio, tem estados aí que tem uma taxa de resolução com menos de 10%, a grande maioria. Roubo de celular, a mesma coisa. Você tem as pessoas que roubam e elas são pegas ali em menos de 10% dos casos. Eu até queria entender, Kim, qual que é a sua visão a respeito disso? Porque, tudo bem, a pena pode ser 1.000 anos de prisão, mas para ser 1.000 anos de prisão, a pessoa, primeiramente, precisa ser presa. E qual que seria a resolução para essa parte do problema? Que, normalmente, por exemplo, esses ladrões do vídeo. Tá, roubaram, ok, tem a pena aumentada. Eles serão pegos? Essa é a grande questão.
2: Você sabe que boa parte é pego, né? Apesar da resolução baixa, você tem um alto número de flagrantes, né? Que não exigem investigação. E o problema é que quando eles são pegos em flagrantes, justamente aí a gente entra no problema da pena. Porque ainda que a gente aumente as penas, também tem o problema da progressão de regime, que eu sou absolutamente contrário. Uma pesquisa, inclusive, o professor Pérez Chiquida, ele mostrou que 80% dos criminosos presos no estado de São Paulo dizem que jamais cometeriam um crime se houvessem três coisas cumulativamente. Primeiro, que se cumprisse a pena de ponta a ponta, né? Então, se tá lá na lei que a pena é de 2 anos, ele cumpre 2 anos dentro da cadeia, né? Hoje, 2 anos não é nada. Hoje, 2 anos, a pessoa sequer vai presa. Segundo, que houvesse prisão perpétua. E terceiro, que houvesse pena de morte. Isso escutando os presidiários do estado de São Paulo.
1: Ou seja,
2: 80%.
1: A gente já sabe qual é o temor deles, né?
2: A gente sabe o que eles temem, porque, e aí também isso é uma coisa muito, apesar de ter divergência, né, entre quem é mais punitivista, quem é mais garantista, existe uma certeza também no direito penal, que é a certeza da punição e a rapidez com que você é punido, né? O intervalo de tempo entre que você comete o crime e que você é punido também importa para você dissuadir a pessoa a ser um criminoso em primeiro lugar. Então, existe uma questão também que eu defendo, mas que exige certa polêmica, né? Que é o ciclo completo de polícia, né? Que é o policial poder investigar de ponta a ponta. Então, por exemplo, você chega um policial militar, né? Nesse caso, acaba de chegar, né, logo depois do roubo acontecer. Ele não pode tomar o depoimento das duas vítimas, ele não pode pedir a imagem de câmera, ele não pode escutar alguma testemunha que tenha visto o roubo. Ele é obrigado a encaminhar a ocorrência para a polícia civil, porque se não está acontecendo no momento, a polícia militar não pode fazer nada, a não ser tentar correr atrás dos criminosos se tiver algum rastro que eles possam seguir imediatamente, que aí configura a prisão em flagrante. Então, eu pessoalmente defendo que as polícias judiciárias possam ter o poder de... e mesmo a polícia militar, nesses crimes mais comuns do dia a dia, poder já imediatamente colher. Porque uma coisa que eu já vi, por exemplo, já vi um furto acontecendo em Barretos, né? E a delegacia era muito distante, a vítima simplesmente não quis ir. E aí a polícia militar soltou o sujeito, né? Porque se eu preciso ir até uma delegacia e ficar um tempão pro sujeito sair solto, não valia, a vítima sequer viu valor em fazer...
1: Mais uma vez, sensação de impunidade.
2: Sensação,
1: né?
2: De impunidade, exatamente.
3: Eu comentando, eu fui furtado, quase fui furtado ontem, né? Porque eu não estava, eu estacionei minha moto na rua e algum infeliz foi lá, colocou uma chave de fenda, quebrou o botão de tranca para tentar assaltar o que estaria embaixo do banco, que é uma scooter que você pode pôr. Só tinha o capacete, ele não levou o capacete. Mas ele quebrou a minha moto, tipo, ele enfiou uma chave de fenda e quebrou um botão. Eu acho isso um absurdo.
4: É um crime. Eu estava voltando da viagem, tô ali mexendo meu celular ali perto da Pinacoteca, o motorista do táxi. Senhora, pode guardar o celular? Que essa área aqui não pode usar. Eu fiquei pensando, gente, Brasil é...
0: Avenida Tiradentes,
4: é
0: horrível
4: complicado.
0: Ali.
4: A gente não pode, não temos liberdade para vivenciar nada. Só os bandidos têm
1: agora,
4: essa liberdade.
1: No Waze agora, bizarramente, já estão sinalizando áreas onde tem criminoso. É. Eu já passei, a primeira vez eu pensei, que engraçadinho isso aqui. Aí eu olhei e falei, peraí... Sinal de um bandido.
0: Essas coisas fazem com que a gente fique pensando também do que é feito, como você representando aqui os políticos de uma forma geral, Kim.
2: Deus me livre representar os políticos
0: não, lógico,
2: de uma forma
0: você
2: geral.
0: Você é o único que está aqui.
2: A representação
0: não,
2: dos políticos é,
0: único,
2: é péssima.
0: Porque é o seguinte, a representação da classe. Porque é o seguinte, é algo que eu gostaria muito de entender. O que que vale, o que que a gente escreve que vale por mais de uma semana, dois dias? Estou falando isso porque a gente está vendo agora as relações institucionais entre o Zé Guimarães, né, que é o cara, o articulador do governo, está declarando que o presidente do Senado, Davi Alcolumbre, depois de tudo aquilo, depois daquele quiprocó, aquele sururu todo, com a indicação do Messias, o veto, depois de 130 anos que não acontecia, o presidente Lula agora está desenhando ali uma aproximação. Nada vale muito tempo, Henrique. Nada vale muito tempo.
3: Eu prefiro...
0: Não. Nenhuma briga. Com quantas pessoas você já brigou, já fez as pazes, ô Kim?
2: Você sabe que o Ulisses Guimarães, que o Ulisses, ele era, digamos assim, um centrão de alto clero, né? Mas ele tinha uma frase em que ele dizia, você nunca se aproximar de uma pessoa a ponto de você não poder se distanciar e nunca se distanciar a ponto de não poder se aproximar. Que é um pouco da filosofia da política tradicional do Brasil, que é da nossa tradição patrimonialista do homem cordial, né? Do cara que não diz não, do cara que passa lá em casa a tal horário. Então, acho que é um pouco da característica da política
0: brasileira. Muito bem. Vamos para Brasília. Vamos ver. Marco Viana, você ouviu aqui o que o deputado Kim acabou de dizer, seria mais ou menos isso? Você nunca pode se aproximar de alguém, como é que é, deputado?
2: A ponto de não poder se afastar.
0: De não poder se afastar.
2: Nem se afastar, a ponto de não poder se aproximar.
0: É mais ou menos isso que está acontecendo aí em Brasília, Marco. Bom dia, bem-vindo ao nosso Morning Show.
5: Olá, muito bom dia para você, boa semana, bom mês para você, a todos que nos acompanham, a todos do sofá, em especial ao nosso convidado, o deputado Kim. É exatamente isso, não é nem mais ou menos isso. Principalmente na política, isso é quase que uma via de regra. Quem acompanha os bastidores de Brasília sabe bem que política tem de seus momentos de afastamento, de reaproximação, e tudo indica que o presidente Lula e o presidente do Senado, Davi Alcolumbre, estão tentando retomar uma convivência mais harmônica. A sinalização veio do ministro das Relações Institucionais, José Guimarães, inclusive... Também Guimarães, né? Segundo a frase dita pelo deputado Kim, também Guimarães, então vem muito a calhar, justamente. Disse que, justamente José Guimarães disse que Alcolumbre quer recompor a relação com o presidente da República, traduzindo o politiquês, depois de um período de ruídos, de desgastes, os dois lados parecem ter entendido que é melhor conversar que trocar recados pelos bastidores. Digamos que uma amizade sincera. Isso tem uma explicação muito simples. O governo precisa do Congresso para aprovar projetos importantes e o Congresso também gosta de ter as portas do Palácio do Planalto abertas. Então, nos corredores aqui de Brasília, há quem diga que a relação entre os dois nunca chegou a um rompimento, mas certamente deixou de ser aquela, justamente aquela amizade sincera que muitos esperavam ver entre o chefe do Executivo e uma das principais lideranças do Legislativo. Bom, Agora, a palavra de ordem é distensionar o ambiente. Até porque, quanto mais próximos estiverem Planalto e Senado, maiores são as chances de o governo avançar com sua agenda no Congresso. E em Brasília é assim, às vezes um aperto de mão vale mais que muitos discursos. A expectativa é que os próximos dias mostrem se essa reaproximação vai ficar apenas no discurso ou se vai ter, de fato, vai se transformar em uma parceria mais consistente entre as duas lideranças. Uma dúvida que fica também é se essa relação entre o presidente Lula e o presidente Davi Alcolumbre é suficiente para tudo isso, até porque tem vários outros senadores envolvidos. Bom, já é uma reaproximação, talvez um sinal positivo para uma amizade sincera. Volto com você.
0: Amizade sincera será. Valeu, Marco. Obrigado, tá? Bom trabalho para você. Jess, amizade sincera é um pouquinho além ou seria isso mesmo? Porque o Lula, ele, quando perguntado, e aí, o presidente vai fazer as pazes? Aí ele respondeu, a política tem seu tempo.
4: Tem seu tempo, tem seu tempo, tem sua causa e sua razão e normalmente a sua negociação de bastidor. Mas a amizade sincera é do ministro das Relações Institucionais, José Guimarães, que por sinal foi denunciado por corrupção e lavagem de dinheiro pelo à época procurador Rodrigo Janot, lá na época ali para trás, na Lava Jato, ali naquele período, foi denunciado, mas, vamos ser justos, teve a denúncia rejeitada numa situação de emendas no Ceará. Um assessor dele também, à época chefe de gabinete, foi pego com dinheiro na cueca em aeroporto, mas a denúncia foi rejeitada por 2-1, sendo os 2 votos do ministro Dias Toffoli, do ministro Gilmar Mendes e o voto que foi ali, perdeu na minoria do ministro, agora presidente do Supremo Tribunal Federal, Edson Fachin. Sempre bom lembrar das amizades. E a amizade aqui entre Davi Alcolumbre e Lula, ela tem uma funcionalidade, né? O governo tem a necessidade de novas aprovações, de um caminho mais fácil para essa eleição e até consideram que, quem sabe, uma nova indicação ao Supremo Tribunal Federal, que teria toda essa preferência do presidente Lula de ser Jorge Messias, é o que se diz nos bastidores. Ou, quem sabe, a ministra do STJ, Daniela Teixeira, um excepcional nome, todos reconhecemos, para este cargo de ministra do Supremo Tribunal Federal.
0: Tem muita água para correr debaixo dessa ponte aí, hein, Kim?
2: É, assim, ali o Lula sempre quer... Eu acho assim, existe um elemento que o Lula pensou... Porque existem alas no PT, né? Tem uma ala que acha que é mais popular brigar com o Congresso, que vale mais a pena o Lula não aprovar nada, mas trabalhar com a impopularidade do Congresso para ganhar popularidade na população. Mas o Lula tende a ser mais da ala dos, entre aspas, pragmáticos, de achar que é mais importante aprovar medidas no Congresso do que brigar com o Congresso. É mais popular ele... E é tradicional, né? Nos últimos anos de governo, infelizmente com governos populistas que nós tivemos, aprovar o que se chama, aspas, em Brasília, de pacote de bondades, né? Que é basicamente uma série de gastos que eles vão tirar do arcabouço, eles vão tirar da lei de responsabilidade fiscal, né? Vão colocar para fundos privados para executar no orçamento paralelo, vão distribuir emendas via orçamento secreto para causar benesses ali na base eleitoral.
1: Porque, permuta, né?
2: É, porque existe uma avaliação do próprio PT de que o Lula não vai bem e de que ele precisa de mais medidas para aumentar a sua popularidade, que ele não está na posição confortável que ele pensou que estaria quando escolheram o Flávio Bolsonaro. Porque quando escolheram o Flávio Bolsonaro para disputar contra o Lula, os petistas soltaram o rojão. Falaram, não, a gente já ganhou, esse é o pior candidato possível, e eu concordo que o pior candidato possível para representar a direita é o sonho do PT, como os petistas comemoraram. Só que viram que o desgaste do governo é tamanho que mesmo com o Flávio, o Lula não está tendo essa folga toda que ele imaginou. E por parte do Davi Alcolumbre, óbvio, ele é um parlamentar do Centrão, que se elege com emendas parlamentares, que se elege com cargos, então para ele também não é interessante ter as portas do Palácio
6: do
2: Planalto.
6: Do Davi Alcolumbre?
2: Não, eu tenho poucos amigos e, assim, praticamente nenhum dentro do Congresso Nacional.
6: Do Hugo Mota, seu amigo?
2: Não sou amigo do Hugo Mota.
0: mas você tomaria um café com o Alcolumbre? Já deve ter tomado.
2: Não, porque café, um café é um café. Eu tomo com todos lá dentro, porque, assim, você...
0: Todos? Aí todos é muita gente, né?
2: Não, assim, você convive, olha só, você convive com... Você é um parlamentar. Você precisa conviver com todas as pessoas. Então, conversa com bolsonarista, com centrão, com psolista, com petista. Porque uma hora ou outra, você vai precisar conversar, seja para tentar rejeitar um projeto, seja para tentar aprovar um projeto. Eu lembro quando eu fui presidente da Comissão de Educação, em 2022. Quando eu queria convocar ministro do governo Bolsonaro, e eu peguei a comissão justamente quando tinha mais escândalo. Quando eu queria convocar ministro corrupto do governo Bolsonaro, eu me articulava com a esquerda. Quando eu queria aprovar projetos baseados no mérito, por exemplo, de pagar prêmios para os melhores alunos, para os melhores diretores, para as melhores escolas, parte que, e projeto que a esquerda discorda, eu me articulava com os bolsonaristas. Então, assim, você conversa com todos de acordo com aquilo que você quer seguir e constrói maioria de acordo com aquilo que você quer construir, né? Se você não conversar, você vai ser um peso de papel, como alguns são, né, do Congresso.
0: E é exatamente por isso que a sua profissão é... fazer política é a arte de aparar arestas, de conversar com os opostos, de entender mais ou menos o que a gente faz aqui no sofá da discórdia. Porque às vezes dá certo, às vezes dá errado, mas a vida não é assim?
3: Tem que conversar.
0: Não,
3: né?
0: A vida é assim, ó. Já estamos até em junho, começando agora junho. E aí você olha e fala, meu Deus do céu, já começou junho, cérebro acelerado o tempo inteiro, cobrança, pressão. Parece que a vida te cobra algo que você não está conseguindo entregar. Segunda-feira, começo de mês, é um exemplo bem característico dessas situações. E aí a gente vai falando, mas o que está faltando? Na verdade, está faltando você entender que é o seu corpo dando sinais de que algo vai errado. Vai andando errado. E eu gosto de falar aqui desse suplemento, desse mineral que funciona em mais de 200 funcionalidades do nosso corpo. Eu tenho muita alegria de falar como jornalista que trabalha com informação útil sobre saúde. Trabalhei durante uma década inteira sobre o magnésio. Eu gosto de falar do magnésio.
1: É bacana por isso, né, Fernando? Bom dia para você.
0: Bom dia, Manolo.
1: Acompanha o programa. É bacana a gente poder falar do magnésio, principalmente quando fala de energia, disposição. Ele que trabalha diretamente no núcleo das mitocôndrias, ele melhora o quê? A energia, a disposição, combate o cansaço, ajuda na renovação celular... E, sem dúvida, ele previne o estresse oxidativo das células. Então, isso é muito bacana para prevenir o surgimento de doenças. Em que momento que o seu corpo mais fragilizado começa a desenvolver as doenças? Quando começa a faltar vitaminas, sais minerais no seu corpo. E o papel do magnésio, ele é o fio condutor, Fernando. É ele que é tão importante para desinflamar tendões, ligamento, cartilagem. Ajuda muito a fortalecer os ossos, os músculos. Ajuda também na manutenção da massa magra. Então, tudo isso para melhorar a sua mobilidade e destravar os movimentos, que é importante.
0: O Manolo, você sabe que eu tomo magnésio toda noite, funciona para dormir melhor, mas funciona também na parte da imunidade. Você acha que, sim, o magnésio pode ajudar? Estou vendo tanta gente gripada, é espirro daqui, espirro dali. Começa essa temporada, tempo nublado em São Paulo. Ele te protege também no sistema autoimune?
1: Claro, claro. Tem pessoas que têm a imunidade um pouquinho mais baixa, né? Por exemplo, doenças crônicas, né? Às vezes a pessoa que sofre com uma diabetes, uma pressão alta, um colesterol alto. Isso faz com que a imunidade, o corpo tenha uma dificuldade maior na absorção das vitaminas e caia a imunidade mesmo. Aí gripe, resfriado, é meio que comum. O que que o magnésio faz? Ele aumenta o seu sistema imunológico porque ele ajuda na síntese da vitamina C. Então, ele é muito importante para a vitamina C, importante também para a síntese da vitamina D, porque, olha só, ô Fernando, a saúde mental ela está relacionada com a sua imunidade. Então, quando você começa a usar o magnésio, ele melhora essas conexões neurais, evita o declínio cognitivo, estimula a produção da melatonina. Não dorme uma noite para você ver.
0: Pois é.
1: Tem pessoas que, às vezes, ficam uma noite sem dormir e já começa a sair feridinha na boca.
0: Você usa o magnésio?
1: Com certeza.
0: Com certeza. Então, você tem coragem, porque o magnésio te dá também atitude. 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
0: 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Seguimos aqui o nosso Morning Show. Seguimos, manager. Para lá e para cá e para lá. E a gente vai falar de 6x1. Queria muito ouvir o deputado Kim. Muito, muito mesmo. Deputado, é o seguinte. A escala 6x1 vai para um momento decisivo agora com três possibilidades lá no Senado, né? Você que entende ali dos trâmites, o que você acha que vai acontecer? O que, que sua excelência acha que acontece com o futuro dos trabalhadores brasileiros com essa escala 6x1?
2: Acho que não vai mudar absolutamente nada.
0: Nada?
2: Nada.
0: Não, peraí, é o fim da 6x1. Vai ter folga no sábado e no domingo.
6: Vai ter folga, gente.
0: Vai ter folga. Vai ter folga. Quando a gente for tomar uma cervejinha no shopping, não vai ter bar aberto, né? Quando a gente for... O que mais?
6: Não, vai ter sim.
1: Que mais,
6: não sei.
1: O preço
6: vai
1: da porçãozinha
0: vai subir. A ótica do meu amigo Marcelo.
1: Lá em cervejinha vai subir. O preço do produto sobe.
0: Meu amigo Marcelo vai ter que trabalhar.
6: Vou fazer um óculos também com o Marcelo.
0: Mas só tem ele trabalhando? Porque o único funcionário que tem.
1: Literalmente vai ser com ele mesmo, né?
6: Mas é importante.
4: Não vai ter. Lembrando que a sugestão do Henrique para o problema do Marcel, que tem duas
1: solução.
4: Óticas em cidades com suspense. 300 quilômetros de distância foi, é só ele entrar ali
0: trabalhar
4: no
0: mais.
4: Dia, né? Trabalha mais dele.
1: No dia de folga.
0: É o oposto mesmo. Da escala do Roberto Carlos. Roberto Carlos tem escala 1 por 364. O Marcel vai ter 364 por 1, só vai folgar no Natal.
1: Segundo o Henrique, pelo menos, ele vai ter
6: um dia. O Roberto Carlos, no ano bissexto, tem até um dia a mais. Né,
0: tem dois dias.
6: Mas assim, o fim da escala 6x1 é importante, cara. Pensa que a pessoa que vai ter um dia a mais de folga, ela tem um dia a mais para consumir também. Então tem esse fator positivo no fim da escala.
4: Se consumir, outra.
0: Como é que o deputado votou? Como é que o deputado Kim votou?
2: Foi um dos únicos corajosos a votar contra.
6: Pelo amor de Deus.
2: Do PL, do PT, 22, se dobrou ao populismo e à demagogia. Assim, e até gostaria de fazer uma aposta. Se você realmente acredita que a PEC vai acabar com a escala 6x1, porque a discussão não é se as pessoas, se é bom ou se é ruim trabalhar na escala 6x1. Obviamente que é ruim, ninguém gosta, né? E ninguém quer pro seu país que a maior parte das pessoas não tenham tempo para estudar, para ter lazer. Essa não é a discussão, né? Ninguém quer que o trabalhador brasileiro precise se sujeitar sem receber a mais de trabalhar seis dias por semana. O ponto é se a PEC vai ter esse efeito prático ou se não vai ter. O meu ponto é, hoje, cerca de 10% dos trabalhadores estão nessa escala. Eu aposto que daqui a um ano, quando a PEC entrar plenamente em vigor, vai ser os iguais 10% vão continuar trabalhando nessa escala. A PEC não vai mudar nada na prática.
1: Né? Fazendo um bico,
2: ou trabalhando no mesmo emprego informalmente, ou o sujeito vai ser demitido e aí vai ser a recontratação, vai ser via PJ com um salário menor. Então, assim, eu faço essa aposta com você. Daqui a um ano, se tiver diminuído de 10% para, sei lá, 9,5, eu te dou R$1.000. Se quiser apostar aqui agora... É isso.
1: Coloca o Henrique na tela para ver se ele vai...
6: Eu sou um grande fã de apostas, né? Mas, veja, eu estava estudando essa questão da escala 6x1.
1: Ele está fazendo uma aposta
6: vai reduzir. E veja,
2: Mas primeiro, sim ou não? Antes da sua análise, sim ou não? Você vai aceitar a aposta ou não?
6: R$1.000, não, mas eu topo o desafio.
1: Você não precisa pagar de volta, ele vai te dar... Se cair.
6: Topa o desafio.
2: Topa?
6: Sim.
2: Topa, fechou.
6: Só sem os mil reais, que eu não sou um grande favorável à aposta.
1: Quero
6: Mas
1: ver
6: veja,
1: esse vídeo daqui
6: na Constituição de 88, houve uma redução de jornada de trabalho de 48 para 44 horas semanais. Estava lendo sobre isso e não houve uma queda na produtividade em razão dessa redução de escala. 88 já faz um bom tempo.
4: Sim,
6: então,
4: e o sistema
6: já faz
4: de
6: quase
4: medição
6: 40
4: da época
6: anos.
4: Era bem apurado,
6: e assim,
4: né?
6: Sim, mas já faz muito. Quase 40 anos. E essa redução aí de 4 horas, não prevejo, pelo que já foi visto na questão histórica, essa redução.
0: Agora, eu queria
6: mas o aumento de produtividade
0: seguinte.
6: Não está necessariamente ligado à exaustão das pessoas.
1: Exato, esse é o ponto.
4: Vou criticar direito, só um minutinho.
6: Pode fazer sua crítica aí, vai.
4: Eu não tive a oportunidade de estar na semana passada vivenciando com vocês esse momento aqui.
0: Fez falta, a gente já falou.
4: Mas eu quero postumamente lembrar que a direita falou que era tão categoricamente contra, apontou os pontos, os relatórios, os dados e vamos, e não pode. E aí a direita, como solução 1, deu a escala 4x3 numa brincadeirinha que, sinceramente, se prestaram e se acharam estratégicos, eu particularmente achei ridículo. Um deboche genuíno que até descredibiliza a luta que eles fizeram contra a aprovação dessa medida. E depois, na hora do vamos ver, na hora de apertar se você vota contra ou não vota contra, contra, pouquíssimos parlamentares, apenas 22, dentre eles o Kim Kataguiri, tiveram coragem de ficar pelo que acreditam, pelo que defenderam e pelo que representam. Se a direita ela não tem habilidade e coragem de defender mesmo pautas que possam ser impopulares que ela acredita, não há diferencial algum entre o outro lado e este grupo. Porque se no final do dia o que vai contar é ah, vão me cobrar disso, simplesmente você está traindo a sua consciência política pública que você defende o seu próprio eleitor. Então, shame para todos os deputados e deputadas que não tiveram coragem de defender o que acreditam, o que lutaram para convencer a população e se deram ao discurso populista barato do Partido dos Trabalhadores.
0: Shame é o contrário de shipar?
1: Shame.
4: Shame é vergonha.
1: Shame on you.
0: Então, e o shipar?
1: Shame on you.
3: Eu gostei que
1: shipar
3: ela falou...
1: quando deu match, né?
0: Então, é, pois
3: não,
0: é. Não,
3: mas você falou que era uma shame, crítica posta, né? Você matou todo mundo.
1: Para o consolo da Jess, nós criticamos essa 4x3, nós falamos que é um deboche na cara do brasileiro mesmo. Então, só para ela, ela foi bem representada.
0: Queria saber de você, são três propostas, duas são muito parecidas, uma é só porque ela já tramitou em algumas comissões, então aceleraria mais, né, a aprovação do fim da escala 6x1. A outra é exatamente o trâmite normal lá no Senado, mas tem uma importante, que seria a PEC do horário flexível, com acordos individuais e contratos também individuais de 20, 30, 40 ou até 50 horas. Isso parece mais razoável, deputado?
2: Olha, em regra, os países desenvolvidos, ou mesmo os desenvolvimentos, especialmente os que cresceram mais ali no Sudeste Asiático, eles têm um modelo por horário, né? Mas acho que a grande questão não é tanto o modelo de contratação, mas é aumentar a riqueza do país, né? Porque onde as pessoas trabalham menos, né, e recebem mais, são os países mais ricos. E a gente não aumentou a nossa riqueza nos últimos 40 anos. A gente ficou, frente aos outros países emergentes, o nosso crescimento foi pífio, principalmente produtividade. O nosso crescimento de produtividade nos últimos 40 anos foi de cerca de 18%. Nos nossos pares países emergentes foi de 130%. Então, assim, não adianta a gente ficar discutindo essa demagogia de que o trabalhador vai trabalhar menos e receber mais por causa de mudança na legislação trabalhista, quando na realidade a gente precisa tratar de investimento em ciência tecnologia, a gente precisa tratar de infraestrutura.
0: A gente discute muito isso aqui. Uma lei trabalhista feita por Getúlio Vargas faz sentido estar em vigor hoje? Faz sentido nortear o caminho do trabalhador até hoje,
3: Henrique? Não, você precisa adaptar a lei com a realidade que nós temos agora. Hoje existem profissões que não existiam no tempo passado. Hoje existem atividades que são totalmente diferentes do modo de fazer. E aí você precisa ter uma revisão das leis trabalhistas. O que eu concordo é que, sim, de fato, em paralelo a isso, precisa ter um investimento mais massivo em tecnologia aqui, justamente para que a produtividade, que normalmente é ligada ao crescimento tecnológico, aumente. Porque se você for fazer o aumento da produtividade simplesmente vinculado ao esforço das pessoas, isso tem um limite. Primeiro que é a exaustão do trabalhador, que é péssimo. Sim, e segundo que você não consegue ter um potencial de crescimento tão grande quanto ao investimento.
1: É só mandar o recado pro presidente que começou em 2002, né?
3: Só que aí você
1: já teve a oportunidade de aumentar de fato esse investimento de forma relevante, e o fato, eu acho que a grande crítica aqui é a hipocrisia das políticas que são feitas no país. Elas são feitas em ano de eleição simplesmente para ganhar voto. Não se pensa numa estruturação de longo prazo, não tem política pública.
3: Mas não teve esse aumento, não em razão de vontade. Teve esse aumento em razão de teto de gastos, em razão de freios.
4: Nem tinha teto de gastos nos dois primeiros mandatos dele.
0: Você acha que essa folga vai ser usada para trabalhar? Ou para descansar? Ou para procurar um bico, procurar um outro emprego?
2: O meu ponto é que não vai existir essa folga. O meu ponto é, veja. E você falava sobre o fato da CLT estar desatualizada. Hoje, a maior parte dos trabalhadores não está na CLT. Ou eles são informais ou eles são PJ. Isso demonstra a falência do nosso modelo de trabalho. Porque se os contratos estivessem funcionando, as pessoas estariam utilizando a legislação trabalhista. A maior parte dos contratos estariam sob essa relação. Essa relação não está funcionando. E veja, isso é um pouco desesperador, a gente está tendo essa discussão, e eu até, na semana da votação, eu estava recebendo eurodeputados, né, ali da França e da Itália, e primeiro eu explicava para eles que é uma aberração da gente ter legislação trabalhista na Constituição, né? Não existe em países europeus legislação trabalhista, tributária, previdenciária na Constituição. Tudo isso está em projeto de lei ordinário, né, justamente por causa da dinâmica. E a maior parte dos trabalhos que hoje estão na escala 6x1 vão deixar de existir daqui a 10, 15 anos, né, que a maior parte está concentrada no serviço. Né? Então você, caixa de supermercado, né, um atendente, vai ser substituído por um robô.
0: Liberdade de negociação. Vou fazer um break na rede de rádios. Aí.

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4: E dos mineiros, ele faz outras colocações como a que a Jess trouxe.
5: Isso aí você ficou bravo, né?
4: Fiquei, nós voltamos para a rede de rádios citando aí o caso. Acabou de sair agora, Romeu Zema, ele publicou aí uma intimação, uma notificação que ele recebeu da justiça, de certa forma, como uma intimidação à liberdade de se expressar, de se comunicar, e assinada por quem? Pelo ministro do STF, Gilmar Mendes, e eu trazia justamente o lembrete de que o mesmo Gilmar, há pouco tempo, debochou publicamente do sotaque mineiro, do sotaque interiorano, né? Mais ou menos, ele brinca ali, ele dá uma debochada do próprio Romeu Zema, e eu não vi também a população mineira ir lá na justiça pleitear, agora o Gilmar também não pode falar da gente.
5: A gente ainda vai falar hoje sobre uma resolução sobre limitação de redes, né? Lá na Malásia, vai ser assunto do nosso sofá ainda hoje. Ainda hoje a gente fala sobre isso. Porque é o seguinte, é regulamentar? Então faz igual na Malásia. Menores de 16 anos estão proibidos de entrar nas redes sociais.
6: Aí eu acho muito também.
5: Mas
6: a pessoa poderia colocar a idade dela lá, eventualmente a plataforma fazer algum tipo de moderação de conteúdo, que é totalmente possível. Isso. Mas eu não acho que a proibição é o funcional.
7: Seja
6: mas
7: bem-vindo.
6: Precisa ter uma regulamentação das redes, eu acho que precisa ter. Não só no Brasil, como no mundo
5: regulamentação.
6: Inteiro.
5: Regulamentação, eu custo a entender isso. O que, que seria essa regulamentação? Porque ela é necessária.
6: Você fazer...
5: E a liberdade, tão protelada, tão...
6: Você vai poder ter liberdade de falar o que você quiser. É lógico que já existem as leis.
4: Que você
6: colocam,
4: concorde, né?
6: Não. Você pode falar o que você quiser nas redes. Que nem eu falei, os vídeos aí de inteligência artificial, desde que não cometam crimes, eu acho que as pessoas têm o direito de serem toscas o quanto elas quiserem. Não há problema. Mas as plataformas, elas precisam ser um pouco mais transparentes a respeito de como funcionam os algoritmos. É, muitas plataformas dão uma certa preferência.
4: O algoritmo é o segredo da plataforma. Ele não vai entregar
6: o
4: segredo dela.
6: Olha só, código. Mas precisa entregar como funciona.
5: Quer dizer que eu tenho uma filha de 10 anos. Eu acho que as redes sociais acabam assim, vão comer o cérebro.
6: O brain boot lá.
5: Realmente.
6: Que falam, né?
5: Mas nem por isso eu acho que é válida essa determinação aí. Um país, né, como a Malásia, que proibiu o acesso de crianças e adolescentes menores de 16. A Nicole tem 10, ela estaria dentro dessa regra aí. Dessa vez é a Malásia, né? Restringiu o uso de aplicativos. O país está junto a um movimento global que está buscando reforçar as proteções de segurança online para os jovens. Entre as regras está a implementação de um sistema de verificação de idade para crianças na conta, né? Talvez até facial, né? As empresas que não cumprirem as normas podem enfrentar penalidades que custam 12 milhões de reais.
6: Acho
5: isso
6: demais.
5: É ditadura? Isso é uma imposição? O que você acha disso, Jess?
4: Bom, é na China que tem que usar VPN.
7: Eu sou absolutamente contra esses caminhos. As pessoas que querem fingir que os jovens não vão usar redes sociais, eles têm que aprender a vivenciar as ferramentas. A Austrália fez isso. Não será funcional. Mas mais do que isso, quando o Henrique fala, o Brasil precisa regular redes. Primeiro, o presidente Lula ofereceu aí um decreto horrível, horroroso, que é uma situação que eu até deixo aqui aberto para o deputado Kim Kataguiri falar, que é um decreto que dá um poder, deixa a agência de dados com um poder de regulamentar, assim, um poder interativo muito alto, até mesmo de remover conteúdo sem decisão judicial, várias coisas ali embasadas no marco legal da internet.
8: Civil.
7: no Marco Civil isso, e aí a partir disso ele dá esse decreto que diminui, que dá um superpoder a uma instância do Ministério da Justiça ali, do Ministério da Justiça e da Segurança Pública. Então, é muito triste que isso esteja acontecendo no nosso país. E aí vem esse papo da regulamentação. Se você tem filhos, você sabe que dentro das redes sociais tem lá o filtro, que tem lá a sua ferramenta de controle, principalmente falando sobre a Meta, ela até coloca pesquisas de vez em quando sobre a funcionalidade, sobre o exercício disso. Então, quando o Henrique fala isso, para mim fica só um discurso vazio. Por exemplo, geração de conteúdo de IA, eles estão fazendo a identificação automática. Se você já fez um post ali em alguma IA e jogou, você viu que às vezes aparece automaticamente que foi gerado por inteligência artificial. E você também pode colocar isso. E os conteúdos, eles são dentro da própria plataforma, regulados, eles são vistos, então há um cuidado. O que, que me preocupa? Que esse papo de regulamentação da internet, ele começa na palavra desinformação. E aí a palavra desinformação vai se alastrando e quem valoriza e quem vê se é desinformação ou não, com o passar do tempo, vai sendo muita coisa que não é desinformação. Pegar um caso recente, a agência Lupa deu como desinformação todos aqueles que diziam que um certo resort era de um certo ministro. Depois, o certo ministro veio a público e esclareceu que, de fato, teve participação financeira e econômica dentro desse resort. Então, quando a gente olha para isso, uma desinformação, que foi classificada como desinformação, virou verdade, né? Então, é um caminho muito perigoso, deixa as pessoas serem livres, vamos lutar pela nossa liberdade de expressão e combater decretos como esse, porque o presidente Lula não conseguiu aprovar, tentou via Ancine, tentou via CAD, tentou via PL 2630, que é o PL lá das fake news, dito fake news, mas da censura, e não conseguiu. E aí, agora, nessa época tão tranquila de eleição, veio o decreto desse novo órgão, desse novo poder que ele agora coloca para o Ministério da Justiça.
5: Regulação das redes para adolescentes é a responsabilidade dos pais. É difícil mesmo regular.
7: Dá celular, se você não quer, não
5: é
7: dá.
5: É difícil regular. É difícil, igual o pai que fala,
6: proibindo.
5: Meu filho não come verdura, frutas. Aí a médica fala, mas o senhor come? Não, eu não. Então como é que você quer que seu filho coma?
4: Na minha época, meu pai era assim.
5: Meu filho não sai da internet. E você sai? Não, também não.
7: Meu filho não lê, você não lê.
5: Não, também não. Então, olha, vai bater perna com seu filho.
8: Eu acho que tem um problema também, que muitos pais utilizam o tablet, celular, como uma chupeta, né? Então, assim, pro menino ficar quieto e ele não ficar responsável, exatamente, né? Ah, porque tá chorando, porque tá esperneando e tal. Em vez de dizer não, né? E de fato colocar limite, né, pro filho, ele prefere dar a tela. E assim, nós mesmos precisamos tomar cuidado com o tempo de tela, né? Imagina uma criança que cresce, né, com problemas de... Porque assim, se você convive com um monte de tela, você vai ter déficit de atenção, você vai ter dificuldade de fazer atividades contemplativas, você sempre vai precisar de um monte de estímulo todos os momentos, né? Agora, isso que o Supremo Tribunal Federal faz, primeiro, eu acho que os ministros, eles estão muito sensíveis, né? Você não pode fazer nenhuma crítica, porque uma coisa é caluniar. Uma coisa é eu falar, olha, ministro tal matou uma pessoa, né? Aí, beleza, você tá mentindo, você tá imputando uma conduta criminosa falsamente àquela pessoa. Outra coisa é você fazer críticas duras. Eu acho que até críticas injustas pode ser feitas, né? Ou ridicularizar. Isso faz parte
5: gostar
8: do debate.
5: Ou não gostar, falou aqui, né? Porque assim, quem diria que a bandeira da liberdade de expressão mudou de mãos? Nos anos 70, nos anos... Até no início dos anos 80, a liberdade de expressão, né? Anistia ampla, geral e restrita.
4: Um dia o Henrique
5: era um grito. Agora mudou, essa bandeira mudou, como não, é que nós muda?
6: Queremos liberdade de expressão, desde só que essa questão de regulamentação, eu acho que é importante no sentido de
4: então
6: você...
4: Então é liberdade.
6: É liberdade, pô. Ninguém tá
8: impedindo. Não, mas gente, acho importante colocar que a rede já é regulada, né? Já existe o marco civil da internet.
4: Você tá usando
8: o ponto...
4: palavra, você quer restringir.
8: O ponto é o seguinte, nada. Qual que é a diferença de procedimento para se moderar um conteúdo diferente do que existe no marco civil da internet que se defende? Por exemplo, qual que é a medida diferente do marco civil da internet que você defende que seja implementada? Porque esse é um ponto que eu quero entender. Porque no 2630, que a Jess falou, o principal ponto tinha dois artigos que tratavam sobre fake news. Os outros 30 eram sobre publicidade. Então, assim, grandes veículos de imprensa querendo jogar responsabilidade sobre publicidade em rede social que os veículos não têm. Então, se, por exemplo, se a Jovem Pan, ela faz a divulgação, não estou falando que faz, tá? Mas se a Jovem Pan decide fazer divulgar um produto de uma empresa que faz propaganda enganosa, a Jovem Pan hoje, segundo o Código de Defesa do Consumidor, não tem responsabilidade. Eles queriam, no 2630, colocar a responsabilidade para a rede social. Eu falei, bom, ou os dois têm ou nenhum dos dois tem, né? Em relação à propaganda enganosa. Então, me pareceu...
6: Eu concordo que ambos tenham.
8: Então, me pareceu mais um interesse comercial do que, de fato, se preocupar com liberdade de expressão ou com restringir abusos. E outra coisa, sempre se esculhambou político no Brasil e nunca teve problema em relação a isso. Sempre todo mundo xinga, não tem ninguém mais xingado que o presidente da República, independentemente de quem ele seja. E isso nunca foi um problema. Quando se passou a criticar ministro supremo, aí virou tudo isso, processo judicial, notificação e por aí vai. Veja, os ministros do Supremo escolheram ser celebridades. Eles não estão colocados no holofote por uma opção da sociedade. Eles escolheram dar entrevista, eles escolheram ter protagonismo. Agora eles precisam lidar com as consequências disso. E na minha avaliação, o ministro Gilmar Mendes age de maneira bastante amadora, porque ele dá um presente pro Zema. Porque o Zema ganha uma plataforma para bater em cima do Supremo e crescer em pesquisa.
5: O fato é o seguinte,
8: é burrice.
5: Informação, você tem que saber onde tem. Você tem que saber que informação também é um remédio precioso. É um remédio que pode salvar vidas. E aqui, no nosso Morning Show, a gente tem duas coisas, informação e opinião. Por exemplo, ebola, a gente está ouvindo falar sobre isso. Qual é o risco? Teve um caso aqui no Brasil, foi confirmado ou não? O que aconteceu? Bom, está na hora de mais uma dose de informação agora sobre saúde. Vamos falar com Danúbia Braga, que está na redação e traz informações importantes para a gente. Danúbia, bom dia, bem-vindo ao nosso Morning Show.
9: Oi, Fernando, bom dia para você, bom dia a todos. O caso aqui de São Paulo, que estava em investigação, um homem de 37 anos que esteve na República Democrática do Congo, o caso foi descartado para ebola, mas foi confirmado meningite meningocócica. Então, no fim de semana, ele deu entrada no Instituto de Infectologia Emílio Ribas, seguindo todo um protocolo de biossegurança, conforme foi orientado pelo Ministério da Saúde, para pessoas que estiveram em locais onde o surto acontece e apresentassem qualquer sintoma, eles têm a indicação de serem encaminhados, então, para esse hospital de referência aqui no estado, passam ali por todo o protocolo de biossegurança, em isolamento, fazem todos os exames e aí sim podem dar continuidade ao tratamento e, claro, a gente sempre fica em alerta para saber se o caso vai ser confirmado ou descartado. Então, um caso descartado para ebola. Esse homem, ele tinha ali muita febre, depois diarreia, logo perdeu a consciência quando ele foi internado, mas testou, então, de acordo com os exames, positivo ali para meningite meningocócica e não para ebola. Assim como o caso do Rio de Janeiro, de um paciente que também apresentou alguns sintomas muito parecidos com os primeiros do ebola e que estava em Uganda, então, por isso também foi ali levado para isolamento. Passou pelos exames e foi descartado também ebola. No caso deste homem do Rio de Janeiro, foi identificado malária. Então, ambos estão ali, são casos descartados para essa doença que tem avançado muito ali na África, uma nova cepa que foi descoberta e para essa nova cepa não tem vacina e ela é muito letal. Então, por isso a preocupação por parte da Organização Mundial da Saúde, já são mais de 900 casos suspeitos e em torno de 130 que foram ali confirmados, mas tudo isso é na África. Então, tem todo um protocolo de biossegurança para esse tipo de situação, quando essas pessoas, né, que estiveram nesses locais onde tem surto confirmado, chegam aqui no Brasil e apresentam uma febre, elas precisam procurar uma unidade de saúde e aí sim, de acordo com os exames, quando geralmente eles dão inconclusivos, eles seguem para isolamento até que o resultado total de todos os exames, de todo o protocolo saia, para que essa pessoa possa receber o tratamento adequado. Então, aqui no país, a gente não tem nenhum caso de ebola confirmado, os dois suspeitos foram descartados, Fernando.
5: Valeu, Danúbia, muito obrigado pelas informações, vamos ficar de olho. Quando a gente fala sobre isso, a gente sempre lembra, né, do caso de Covid, enfim, e dos cuidados que a gente precisa ter e entender melhor também as questões do contágio. No caso, comparando aí Covid e ebola, o contágio do vírus aí é um pouco diferente, precisa de uma proximidade muito grande aí para acontecer essa transmissão, mas o risco existe. É ao contrário do Covid, que se espalhava com mais facilidade. Muito obrigado, Danúbia. Valeu, bom trabalho para você. Seguimos aqui. É enquete, manager? É enquete. Estou te perguntando. Você já viu a pergunta? É a base, né, dessa pergunta aí é com relação à corrida eleitoral. Você acha que Zema e Caiado podem crescer e mudar o tabuleiro dessa eleição? A gente está te perguntando. Jess já falou? Você já respondeu, Jess? Você acha que sim ou não?
7: Poder pode.
5: Não,
7: né?
5: Poder milagre pode na resposta. É sim ou não?
6: Muda nada.
5: É sim ou não?
6: Nada.
5: Sim, sim, eu acho que pode. Você acha que não, né, Henrique? Claro. De ponta a ponta do nosso sofá, a gente está te perguntando. Você que está em casa, no carro, no trabalho, deixa a sua opinião aí nos canais do nosso. Tem um WhatsApp aí prontinho te esperando. 1191-3258-055. É o Break Manager. Break, mas eu vou te falar, a gente vai fazer um intervalo, mas olha só, a gente vai ter esporte, a gente vai falar da confusão que aconteceu da torcida do Paris Saint-Germain na comemoração do título e vamos falar da greve da USP, olha só. Ah, o João Fonseca também, Jess. Olha só, a teve uma classificação.
10: Tá hoje.
5: O que aconteceu?
10: Uau.
5: Uma classificação da escala mundial de faculdades. Perdemos ponto, né? A USP perdeu ponto, a UFRJ perdeu, Unicamp também. Mas a USP segue, 47 dias de greve. Agora é o semestre que está ameaçado.
7: Alguns institutos já estão saindo, vou contar quais.
5: Pois então, o que a gente acha disso? O que a gente acha disso? É depois do intervalo. É depois do intervalo que a gente vai falar no rádio e na TV. Rapidinho a gente está te esperando.

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5: E aí tava disputa de pênaltis, então tava toda aquela tensão, muita gente nos bairros completamente lotados.
6: Josias, só um minuto, porque ó, essa musiquinha você sabe, nós voltamos para a rede de rádios.
5: Nós voltamos para a rede de rádios.
6: Falando então, o quê, Josias? Falando o quê?
5: Tava falando sobre a confusão que deu após o título do Paris Saint-Germain aqui em Paris. Pois bem, então eu tava em... Montparnasse aqui, tava, depois de uma peça de teatro, ia voltar para casa e estava disputa de pênaltis, né? Então, de repente, eles ganharam, o Paris Saint-Germain ganhou, e aí começou já desde já a confusão, porque todo mundo começou a comemorar, e aí eu já comecei a ver gente com o rosto tapado, com um pedaço de pau na mão, e aí começou pancadaria, os bares fecharam, o metrô fechou, então eu tive que voltar a pé até lá do outro lado do Sena. Então foram 400 pessoas presas até agora, 57 policiais feridos, né? Uma pessoa morreu e foi uma cena lamentável, porque parecia que iam tocar fogo na cidade, meu. Aliás, é incrível que essa cidade se permaneça intacta depois de tantas confusões que tem, né? Porque sempre tem manifestação aqui, quebram tudo. Aí tem jogo de futebol, eles quebram tudo. Se ganhar, eles quebram tudo. Se perder, eles quebram tudo também. Então, foi uma cena lamentável. Agora, a polícia já estava preparada, então a polícia de todas as regiões veio. Então eu ouvi muita sirene de ambulância e de polícia vindo para isso aí. Então foi isso.
6: Valeu, Josias. E quando é que você volta? Estamos te esperando, está fazendo falta aqui, tá bom?
5: Dia 9 de junho.
6: Valeu. Muito obrigado, Josias. Bom final de temporada aí na França e te aguardamos aqui no nosso sofá da discórdia de sempre. Um grande abraço. Josias Teófilo falando.
7: Ele tá lá quase ao mesmo tempo que a UCI tá de greve já.
6: Pois é, quase a mesma coisa. Júlia, foi uma final dramática, né?
8: Foi, não. E primeiro, só fazendo um adendo aí que o Josias falou, é de se lamentar bastante porque não é a primeira vez, tá? Ano passado, no primeiro título do Paris Saint-Germain, aconteceu a mesma coisa, duas pessoas morreram. Então, assim, a gente sabe que França passa por um momento delicado socialmente, politicamente, enfim, vários aspectos, mas isso tem nada a ver com esporte, acaba apagando a festa do PSG, que conquista esse bicampeonato muito merecido. Agora, falando dentro de campo, aí sim, foi um jogo emocionante do início ao fim, foi para a prorrogação, depois para a penalidade. E aí, após essa penalidade, o que que aconteceu? Uma cena, o Fernando, que rodou o mundo inteiro. A gente está com a palavra muito batida, empatia, mas foi muito um gesto nobre do Marquinhos, porque Gabriel Magalhães, zagueiro da seleção brasileira, acabou errando o pênalti para o Arsenal. Então, deu o título ao PSG. E aí o Marquinhos, antes de comemorar com seus companheiros de equipe, que seria também muito merecido, ele viu aquela cena do Gabriel desolado, foi lá, abraçou, deu um afago e um alento para o seu rival naquele momento, seu adversário, mas também companheiro de seleção brasileira.
7: E dizem que o Marquinhos falou no ouvido dele, né? Porque o Marquinhos errou aquele contra a Croácia na Copa e falou, eu já passei por isso. E que deve ser difícil demais, né?
6: E o jogo...
8: E ele vai ser nosso capitão, o Ancelotti até falou. Você vê que foi postura mesmo de capitão da seleção, pensar no macro ali, na empatia realmente do
0: todo mundo tá sujeito a errar, né? Mesmo

0: Aquele jogo tinha 28 jogadores que vão estar na Copa. Aquela partida.
1: Sim, e com prorrogação, estafados,
0: imagina que,
1: exauridos.
0: Que constelação de estrelas.
2: Mais
0: que
2: difícil ali, né? Jogar contra eles do que contra
0: pois
2: o Panamá.
0: Então, pois então, é claro, né? É. Mas enfim, aí também o fim de semana teve Brasil, né?
1: Sim, foi um treino de luxo. Chocolate da seleção brasileira, 6-2 para cima do Panamá ontem no Maracanã. Tudo bem, Fernando, que a primeira etapa não foi lá essas coisas. Teve gol de Vinícius Júnior logo no início do primeiro tempo, mas no segundo tempo, os reservas entraram assim com sangue nos olhos, com fome de bola, com motorzinho ligado. Eles foram mais eficientes, mais efetivos, e aí teve esse placar super elástico. Tanto é que a torcida brasileira, que é muito criativa, começou a gritar reserva, time para entrar o time reserva, para Ancelotti, porque realmente foi um jogo completamente diferente. Em coletiva, o técnico Ancelotti até falou que vai, após esse desempenho...
2: Alguma coisinha, acho que ele vai mudar.
1: Alguma coisinha,
2: hein?
1: Ali já deu para ele ver que ficou em aberto.
3: A seleção brasileira, os convocados são todos bons. Então, tanto o titular quanto o reserva tem qualidade.
1: E essa música do Rayan, eu acho tão... Oi, boa noite. Ganhar. Será que vai ter gol do Rayan hoje? Gente, isso é o puro suco da torcida brasileira.
2: Brasil purinho, né? Mas foi um jogo bonito, assim, o segundo tempo principalmente, né? Mas eu tô falando aqui porque você comentou da postura. A postura do Casemiro, a postura de alguns também em campo foi muito legal, né? Eu via o fora do comentário, o pessoal falando, olha que legal, fora do lance o cara foi lá e chamou o outro e falou, não, tá tudo bem, você não acertou essa, mas vai em cima. E isso com o Igor. E aí logo em seguida o Igor pressiona o goleiro e rouba a bola e o Rayan faz aquele gol bonito por cobertura.
1: Eu tenho a sensação que essa seleção está muito unida. É bonito depois daquele gesto também tirando foto, todo mundo. E agora só lembrando o próximo compromisso da seleção brasileira, no dia 6 de junho contra o Egito, amistoso. Então a nossa seleção brasileira embarca hoje para os Estados Unidos.
2: Só consigo muito pensar, bem. Essa é a mistura do Brasil e o Egito.
0: E aí, alegria de Jazz, né? Jazz,
1: sim,
0: conta pra
1: sim.
0: Gente o que aconteceu aí. João Fonseca.
1: Fazendo história, gente. Avançou para as quartas de final de Roland Garros. Está entre os 8 melhores do mundo. Então, a gente já estava aqui na sexta-feira comentando o desempenho dele. Estava rolando o jogo contra o Djokovic. E aí, durou cerca de 5 horas. Ele ganhou de um dos maiores da modalidade. E aí, ontem também, fez uma partidaça. Ganhou do Casper Ruud por 3-1. E avançou para as quartas de final, que acontece amanhã contra o Tcheco. Jakub Mensink, cada nome diferente, né? Mas enfim, todos os olhos atentos a ele. Esse fato de um brasileiro chegar até as quartas de final de Roland Garros não acontecia desde 2004, a era Guga.
0: Que estava lá.
1: Estava
4: muito
1: lá.
4: Bem. Viu que foi
1: muito legal.
0: Júlia Ballarini, muito obrigado. Hoje temos às 5 da tarde.
1: Às 5 horas da tarde eu conto com a audiência do Morning Show.
0: Muito bem, estaremos lá de olho. E então, né, para a felicidade de Jazz, já ficou feliz quando ganhou. Ele ganhou do principal ídolo, né?
4: Foi absurdo, foi sensacional essa vitória dele. E foi uma vitória difícil, vou ser sincero, eu sofri muito em dado momento. Desculpa, João Fonseca, eu desliguei de raiva. E de repente, não, foi uma virada. E ele conseguiu vencer Djokovic no dia do aniversário da mãe dele, fez um discurso emocionadíssimo, muito bonito. O Djokovic, ele tem uma habilidade na derrota de levantar o adversário e dar valor ao tênis bem jogado, que é inspiradora. Talvez um dos maiores, o maior tenista da história, Djokovic, passando esse bastão e vendo essa vitória de João Fonseca num jogo magnífico, um jogo muito emocionante. A segunda vez na carreira que Djoko perdeu quando ele estava na vantagem do 2-0. Aí. Então, incrível. E, se Deus quiser, João Fonseca chegará nas finais aí de Roland Garros. E vamos sonhar mais, vai ganhar.
0: Faltam três jogos.
4: Faltam
0: três
2: isso,
0: jogos.
2: Quarta de final agora,
0: pra chegar
2: né?
0: Na final, três faltam jogos.
2: Não, mas
0: três
2: lindo
0: jogos,
2: isso,
0: três
2: né?
0: Vitórias, né? E aí a gente tá na torcida, né? Tá na torcida.
3: Vai dar bom.
0: Determinação, né?
4: E muita a postura dele como atleta é brilhante. É aos moldes do Senna, é aos moldes desse Brasil que nos
3: próprio
4: orgulha,
3: Guga,
4: da disciplina,
3: né?
4: Da entrega.
0: O que o João Fonseca vai fazer agora? Dormir, descansar, né? Vai descansar uma noite bem
4: uma
0: dormida. Então, e aí...
3: eu também tenho.
0: 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Mas não dá, não é só para ele, não. não dá para você. 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
0: 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Você tem coragem ou não tem?
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0: Começar o mês. Vamos começar com tudo.
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0: Então, tá certo. Daqui a pouco, a gente vai ter de volta o nosso deputado participando aqui, Kim Kataguiri. A gente vai falar sobre a greve na USP. Você viu? Carla Brandão também está aqui, jornalista, psicanalista. Gente, 40 e tantos dias de greve e, consequentemente, também as faculdades brasileiras, que têm uma boa posição com relação ao mundo, estão perdendo posições. A Jess tem uma informação privilegiada. Bastidores, né, Jess?
4: Bastidores, mas só depois do intervalo.
0: É, no rádio e na TV. Rapidinho a gente está de volta.
6: Tá dando segredo essa mídia.

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4: Comunicado agora recente indica que o Sindicato dos Trabalhadores da USP informou que votou quase por unanimidade na manutenção do indicativo de greve na Faculdade de Direito também. Aí os alunos lá na Faculdade de Direito vão decidir, parece que encerram a greve e retomam as aulas, mas de uma forma geral a greve toma uma proporção de ameaçar até mesmo o semestre, né, Jess? Você tem informações
5: de bastidor? Isso, a greve está ameaçando, alguns institutos já voltaram, e um dos mais emblemáticos foi o caso da Faculdade de Direito aqui de São Paulo, porque a gestão da faculdade chegou a fazer uma consulta pública, que não era o mesmo da votação, mas que deu uma ampla maioria contra a greve. Olha o impacto disso. Isso motivou as pessoas a votarem e num placar apertado, mas muito bom para quem quer estudar, trabalhar, fazer acontecer e não destruir o nome da Universidade de São Paulo, com um quórum de 700 votantes, o sim pela manutenção da greve ficou com 324 votos, mas o não com 370 votos venceu e o Largo de São Francisco encerrou o seu momento grevista em prol daqueles que estudam, trabalham, que querem ter um futuro e não ficarem fazendo baderna ante determinados governos, né? Está sendo utilizado. Todo mundo sabe que quem está ali por trás desses movimentos nos diretórios acadêmicos, no centro acadêmico, tem uma ligação muito grande, principalmente com o PSOL, e perdeu a greve no Largo de São Francisco.
4: Pois então, todo mundo pode fazer greve, Carla?
6: Todo mundo pode ser feliz e querer que seus direitos sejam respeitados.
4: Pois então. Então aí, Kim.
7: Não, primeiro, não existe greve estudantil, né? Porque o estudante, na realidade, ele é um usuário do serviço.
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1: Muito boa tarde, meus goleados pelo amor. Como é que vocês estão? Tudo bem com vocês? Estamos de volta aqui. Mais um destrambelhado programa Pânico pelas criteriosas plataformas da Jovem Pan. Bem-vindos ao programa mais iludido que torcedor brasileiro apaixonado pelo Ancelotti.
2: É isso.
1: Brasil atropelou o Panamá, hein? Que jogo difícil. Galera se empolgou com a seleção. Será que vem o Hexa? Para falar dessa questola, Roberto Avalanches e ele, Walter Calça Grande. Olá, Calça.
3: Eu não sei.
2: Falar o quê, né? Desculpa, eu me babei todo aqui. O Brasil não ganhou, foi o Panamá que perdeu. E perdeu por culpa do Neymar. Se o Neymar tivesse jogado contra o Panamá ganhava. O Neymar conseguiu engravidar a própria panturrilha. A panturrilha dele tá mais inchada que a papara do Alba. O Brasil só ganhou porque o Neymar não jogou. Mas isso eu já falei, né? Mas eu gosto do Ancelotti, principalmente quando ele não convocava o Neymar. Eu falo tanto do Neymar que daqui a pouco eu vou tatuar a cara dele na nádega. Eu acho que eu vou fazer isso agora. Agora vai o clássico aí, o grande apresentador.
3: Meu Deus. Esse aí tá mais doido que o Belly Alcione juntos. Você não viu? Então dá uma olhada. Meu Deus. Fala, Jurita, o pau da bandeira nacional. Esse Brasil tá de parabéns. Graças a ele, menino Hendrick, nascido e criado no meu palestra. Meu San Gennaro, o Brasil vai começar a Copa com farinha. O time do Panamá estava mais perdido que o fuzil num rodízio de Botox. Meu Deus. E esse Ancelotti? O Ancelotti é um gênio? Interrogação. Eu mesmo respondo. Sim, claro. É o gênio da sobrancelha torta. Exclamação. O time do Brasil tá mais bonito. Tirando o Vini Júnior, que é ruim de feição. Mas agora eu vou atacar aquele bendito Polpetone no Lelis Trattoria. Sempre catando, calçando meu Dipolini Maggiore. É diferente? É Dipolini, o único que aumenta o meu pepino frio. Com você, Emílio Zurita, o perna longa brasileiro.
1: Muito bem, vamos à agenda. Vamos à agenda dele. Melhor stand-up comedy do Brasil. E ele é conhecido no meio como Toucinho de Hipopótamo.
2: É isso?
1: Nosso morgadinho, Rogério Morgado.
4: Olha lá o gordinho. Quem é esse rock'n'ball, hein? Uma hora dessa.
2: Quem é?
4: Rock'n'ball.
2: Sou eu, porque ele
4: é porque ele é gordinho, igual rock'n'ball, redondo.
2: É isso aí, o Morgadão. Negócio é o seguinte, toda quarta-feira, você sabe, tem Morgadão em São Paulo, no My Fucking Comedy Club, a melhor casa de comédia de São Paulo. E se eu fosse você, comprava já o seu ingresso pra essa quarta, porque tá prestes a esgotar, tá certo? A semana nem começou e já tá pra esgotar. 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Até o final de agosto, tá lá no Clube do Ingresso. Então, você que tá vindo de fora de São Paulo, já entra, se programa. Feira, convenção, tá vindo a trabalho para São Paulo e não tem o que fazer à noite, vai no show do Morgadão toda quarta, tá bom? Negócio seguinte, Enjoy Gastropub. Alô, você aí da Granja Viana, Cotia, região. Morgadão de volta aí. Rogério Morgado convida Diego Serafim. E o mago Maurício Dolen, sim, o Coringa, é mágica. Então, o Clube do Ingresso para você aí, da Enjoy, você da Granja Viana, a região toda aí, Cotia. 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Tem esse show sensacional, o último esgotou. E se você demorar também, vai esgotar, tá certo? Enjoy Gastropub. No dia 14, Morgadão em Piracicaba, pela primeira vez no Teatro do Engenho. E para você comprar é o megabilheteria.com, tá certo? Lembrando que Piracicaba já tem 60% dos ingressos vendidos, vai esgotar. É daqui 14 dias e vai esgotar, então compra já, se programa você de Piracicaba. No dia 20 de junho, Morgadão de volta em Osasco, no Os Comedy Club, você compra no simpla.com.br. E no dia 26, em Mogi Guaçu, Teatro Tupac, você de Mogi Guaçu. Entra lá, megabilheteria.com, adquire o seu. E o Morgadão tá chegando aí no Teatro Tupac, tá certo? Pra contratar, manda um e-mail, contato@rogeriomorgado.com.br, ou então entra lá na rede social, no @RogerioMorgado, tem todas as informações lá. Obrigado, Emílio, que alegria.
1: É isso aí, bicho. O Gueré não tem show, né? Só tem. Depois da Copa?
5: Só depois da Copa.
1: Só depois da Copa.
5: Só depois que o Brasil for campeão.
1: Tem depois da Copa. Ah, sim, mas a Copa, vamos esperar acabar a Copa, né?
5: Exatamente.
1: Então pula, salta. Pula.
5: Só segue lá, @FábioGueré.
1: Então agora vamos mandar um alô aqui, ó, a Eliana de Canoas.
5: Oba!
1: Canoas no Rio Grande do Sul. Márcio Silva tá aqui com a gente, Wagner Santos, muita gente aqui no chat. Certo?
5: Certo.
1: Chat do Delari. Audiência. Francisco Siqueira.
5: Ô Siqueirinha.
1: Que mais? Ana. É muito nome.
5: Vamos arroba. 32.
1: E eu tenho medo de cair na pegadinha.
5: Sim,
1: de
5: Giuseppe.
1: Giuseppe Camoli.
6: Thomas.
1: Giuseppe Camoli. Tem um José Picadura e José Picamora.
5: Família, família da pegadinha.
1: Eles gostam de fazer uma pegadinha com o apresentador.
6: A apresentador para José. E a Isadora Pinto também.
1: Caiu na minha pegadinha. Ai, o Emílio, o cabeção. Eu tenho medo de cair nas pegadinhas. Olha, agora ficou tudo, muita gente mandando. Muito bem, muito obrigado. Porque agora vamos homenagear quem venderia um rim para pagar nossas futilidades. Quem teria coragem de dividir uma marmita com o Morgado? Opa. Chegou o momento de nossa audiência, a Majestade.
7: Nossa. A Majestade de hoje é um nativo do Circuito das Armas. A turística Carapicuíba. O homem é praticante de uma união estável e motorista de aplicativo. Um verdadeiro as do volante. Palmas para Giltair Francisco da Silva.
2: Arlindo Cruz.
1: Ó o Giltair, ó. Diga, Gilta.
8: Eu tô aqui.
1: Sim, senhor. E aí, o que você manda?
2: É mesmo.
1: O que você manda?
8: Eu tô nervoso por estar aqui. 33 anos esperando esse momento.
1: Cara,
5: devagar.
1: Sério?
8: Sério.
1: Você é da antiga?
8: Opa,
1: é do Velho Testamento?
8: Exatamente.
1: É?
8: Da época que você xingava muito, você e o Bola.
1: Na época de Marcos Chiesa.
2: Vou ter falar também.
1: Marcos está bem, ó.
8: Na época, fiel pelo pânico, sempre.
1: Sério, boa, pô, que legal. Muito obrigado, pô.
8: Opa, tanto obrigado tempo, vocês.
1: Tanto devagar. Tempo na audiência, é uma honra.
8: Tô nervoso de ver vocês aqui, viu, pessoalmente, mas legal, gostei.
1: Você sabe que é uma honra, tá? Ter um ouvinte de tanto Opa. Tempo acompanhando a gente, a gente fica muito feliz. Pô, obrigado.
5: É devagar. Martinho da Vila. Tortinho da Vila.
1: Olha o Reginaldo.
5: É devagar.
1: Yes.
5: Da Vila que morreu
1: muito
5: afogado.
1: Muito bem, Gilta. Você faz o que da vida?
8: Eu sou motorista de app.
1: Motorista de aplicativo.
8: Isso.
1: Boa. E tá faturando?
8: Pouco.
1: Pouco?
8: Mas
1: ganhava mais, né? Antes, né? Diz que antes era mais.
8: Ah, no início era bem melhor.
1: É, mas sempre assim.
8: Aí só vai piorando.
1: Boa.
8: Até chegar uma hora que para, né? Mas por enquanto ainda tá igualando, ainda tá.
1: Boa.
8: Tá dando para continuar.
1: Vou passar aqui para o arroba dele, é Gilta, 2509. Tá aí o Gilta aí, ó.
5: Ó o Gilta.
1: Bela caranga, hein?
5: Porra, meu.
8: Isso aí já foi, já.
1: Esse já era?
5: Já vendeu.
6: Boa. Uma nova.
1: É o Gilta 2509 para você seguir nas redes sociais a nossa majestade de hoje. Você quer participar do programa? O que, que foi, Dedê?
5: Ele gosta.
1: Hã?
5: Martinho.
1: É o Reginaldo. O Reginaldo tá bem
5: engraçado. Não tá impossível.
1: Nós vamos indicar ele.
5: Ele
1: Nós vamos indicar ele pro Carlos Alberto de Nobre. Mandar uma carta lá.
5: Lá pro show do Tom.
1: Para participar, audienciamajestade@jovempan.com.br. Vamos falar de filmes?
5: Oba.
1: Vamos falar de séries? Porém, é o momento de falar com homens que sentem muita delícia na argola ao ver Neymar no jogo de ontem.
9: Você gostei.
1: Você viu? Ele tirou foto com todos os jogadores.
5: Do Panamá.
1: É, a plateia aplaudiu, né? O Neymar é o nosso craque. Você querendo ou não querendo.
5: Aceita.
1: É o único jogador que tem magia
5: é isso.
1: Nesse time.
6: Alegria talento. Nas pernas.
1: Chama-se Neymar. É isso aí. Temos agora o Homem-Aranha com a mobilidade da zaga do Vasco da Gama, André Alba.
10: Ele gosta.
11: Linhagem Kiki, linhagem Kiki, linhagem Kiki, José da Manga. Ai, ai, ai. Zé da Manga.
12: Boa tarde, boa tarde. Se inscreva no canal da Linhagem Kiki no YouTube. Bom, vamos lá. Aqui eu separei umas notícias aqui. É, hoje temos um convidado ilustre. E a série...
1: Hoje é o governador, hein?
12: Oba. Exatamente, deu várias perguntas.
1: Tarcísio aqui. Chegou, avise e a gente corta
12: a gente
1: tudo.
12: Tarcísio. É. Emílio, tivemos a estreia do Brasil da década de 70 aí, da Netflix, e tá fazendo sucesso.
1: Não, é
12: na
1: muito
12: internet.
1: Ruim.
12: Ah, como se não falar mal do Pelé?
1: Meu, é muito ruim.
12: Isso é gosto.
1: Isso é uma das coisas mais toscas.
12: Vocês estão de brincadeira.
1: Essa série é muito tosca.
12: O Pelé é igual, meu. Vocês têm que respeitar.
1: Não, é muito. Eu me lembro do Mamonas na série do Mamonas Assassinas. Achei... Como é ruim isso. Nossa.
12: Eu estou no time do Emílio nessa aí.
1: Nossa, assim, como é ruim.
12: Eu assisti inteiro, né? São 5 episódios. E é lógico, né? Eu gosto muito da história da seleção da década de 70, mas as coisas que estão fazendo polêmica na internet são as inconsistências históricas, né? Que aí eu até dei uma pesquisada. Vou te falar com o Thiago Berrache, excelente jornalista.
1: O Thiago manja muito.
12: Vou conversar com ele, porque assim, né? Nós temos alguns momentos em que o Paulo César falando pro Félix, o goleiro, que se ele frangasse na Copa do Mundo, ninguém ia ligar muito porque ele é branco. Isso realmente é um negócio que não faz muito sentido, sendo que o rei do futebol naquele momento já era o Pelé, né? Então, a série ela não resiste em trazer alguns elementos, como o Zuzu gosta de falar, de lacrações, né? Então, isso acaba perdendo, e aí você tem também uma precariedade ali na parte da produção, que os planos são sempre fechados. Eu gosto do Rodrigo Santoro, acho que ele é um excelente ator, ele dá uma carregada ali, mas o resto é bem fraco. Mas, enfim, tá fazendo sucesso, foi uma estratégia muito bem feita da Netflix em lançar pouco antes aí da Copa do Mundo. Se você gosta muito ou quer saber, só que não tome aí o que acontece como verdade, porque depois eu fui pesquisar em alguns documentários, o próprio Carlos Alberto fala que falavam muito pouco de política nos vestiários, era mais sobre futebol. Então é a grande polêmica aí, nova polêmica da Netflix. E falando de cinema, tem um dado importante aqui, que as pessoas estão procurando muito filme de terror e suspense nos cinemas, a bilheteria está elevada. Por exemplo, eu fui assistir o Backrooms e ele já estreou com 38 milhões aí de bilheteria doméstica e é o maior recorde de abertura da A24, que é uma produtora conhecida aí por receber bastantes premiações. Eu achei o filme ridículo, mas eu não sou parâmetro para ninguém, mas todo mundo aí, todo mundo não, uma grande maioria das pessoas tem curiosidade em ver filme de terror nos cinemas quando ele é bem vendido. Esse filme foi bem vendido. Por outro lado, Obsessão, que é outro filme de terror, Sammy, ele já arrecadou 148 milhões e sabe quanto que ele custou? $750 mil. Então já são...
1: Uou!
12: Ele custou $750 mil e faturou mais de 148 milhões. É outro filme que eu também não gostei, mas novamente... Eu não sou parâmetro para absolutamente nada.
1: Certo.
12: A galera tá indo ao cinema. Esse é um ano diferente. Esse é um ano que as pessoas estão indo cada vez mais aos cinemas. E agora tem uma... Morgadão, você que é um cara que gosta muito da Disney...
1: Gosto.
12: A Disney vai fazer um negócio interessante aqui para as pessoas que gostam de visitar ou querem visitar o parque.
1: Pois não.
12: Eles estão trabalhando em uma interatividade dentro do aplicativo,
1: certo.
12: Porque eles, né, segundo a própria Disney, muitas pessoas estão com dificuldades na viagem e achar lugar. Eles pretendem fazer tudo num só. Quer dizer, no aplicativo da Disney, eles vão te ajudar a viajar e conhecer a Disney.
1: Oh.
12: Então, ali dentro do aplicativo, eles estão trabalhando forte nisso, porque eles querem fazer uma integração, né? Parque, aplicativo, tudo, o audiovisual, tudo junto. Então, eles vão começar a trabalhar você entrar no aplicativo da Disney, se você é um assinante, e lá você pode mesmo aproveitar uma oferta ou procurar um lugar para conhecer a Disney. Ficar ali sendo meio que uma hotelaria dentro do aplicativo da Disney.
1: Isso é uma
12: convergência aí que a Disney e toda a empresa está pensando em fazer um mix de tudo que é direito. Eu achei legal, né? A pessoa está ali no aplicativo, de repente tem uma oferta e tem a chance ali
1: muito bom
12: de conhecer a Disney. E o Todo Mundo em Pânico estreia essa semana. Todo Mundo em Pânico estreia essa semana.
2: No mesmo dia do He-Man, né?
12: É, do mesmo dia que o He-Man. Tem, essa semana tem He-Man e Todo Mundo em Pânico. Eu preciso assistir os dois. O Todo Mundo em Pânico, ele...
1: Nossa, você assiste cada filme ruim.
5: É porque ele tem filho pequeno.
1: Olha, eu vou falar uma
5: filho
1: coisa pra você.
5: Filho pequeno faz isso.
1: E eu vou dizer um negócio pra você.
5: Ele não quer trocar fralda.
1: É um respeito que eu tenho por você de assistir esses abacaxis aí, bicho.
5: Mas
1: é que você vai à tarde, né?
12: Eu vou saindo daqui, eu vou.
5: É hora do mamar.
6: Tudo
5: é,
6: pra tudo... não trocar fralda.
5: É, quer voltar pra casa. A mulher pede pra trocar fralda, ele fala, tem que ver.
1: Tem
5: que
1: ver. Filho pequeno enche o saco. Aí você vai ver.
2: O cara sem clima nenhum, né?
5: O cara vai ver Pânico 7, pô.
1: Puta, Pânico 7.
12: Então, mas o filme ficou, Morgadão, ele ficou mais 18 aqui.
2: Mentira.
12: Ficou mais 18 por conta, né, das... Daquelas questões de piadas, violência, nudez e linguagem imprópria.
5: Piada,
12: então, o Todo Mundo em Pânico, eu acho que vai dar uma boa bilheteria, porque é um filme de comédia estreando no cinema. Temos poucos, e esse aí promete ser politicamente incorreto. E a gente vai trazendo os dados aí. He-Man também estreia essa semana. Vamos falar disso e vamos acompanhar a bilheteria desses dois, Emilio.
1: Boa! Pô, hoje você só deu dica ruim, hein?
5: É, porque tem que ter uma pauta boa.
12: Na
5: sexta que é bom.
12: Hã? Porque às vezes é difícil.
6: Ele guarda as boas pra sexta.
1: Não, sexta-feira?
12: Na verdade...
6: Só que não tem sexta essa semana.
1: Não tem coisa boa, né?
12: É, então, a gente tá entrando na janela dos grandes... Então, uma coisa boa que estão falando é do filme do Steven Spielberg ali, o Dia D, que estreia o mês que vem.
1: Isso é do Alienígena.
12: Isso, as pessoas estão falando que tem a Emily Blunt, as pessoas estão falando muito
6: Moldover,
12: bem.
6: Né?
12: Tem o do Natal, né?
1: O Moldover saiu agora.
6: Natal
1: saiu agora no cinema.
6: Tá no cinema.
12: Sim.
6: É, parece bom esse
1: filme. Almodóvar é muito filme, né?
6: Morra.
1: Muito filme do Almodóvar também.
6: Não, mas...
1: Cada
5: pô, e aqueles?
6: Tem que ser melhor do que o Pânico 7. Tende.
2: Ah, uma loucura.
6: Tende.
5: Você indicou uma boa no off, pô, nos bastidores. Chá. Da Apple TV, chama Incondicional, uma série israelense.
1: Pô,
5: legal.
6: O quinto episódio.
5: Quinto episódio.
1: Saiu o quinto episódio. Série israelense.
5: Série com gancho.
1: É história do amor de uma mãe judia pela filha.
6: Sim.
1: Quer que eu já conte inteiro?
5: Não.
6: Conta porque não
5: supostamente,
6: tem final, não,
5: supostamente.
1: Eu já posso contar inteiro.
5: Já conta, tô no quinto.
6: Pra pessoa saber a...
5: Não, ela é, é criminosa ou não é?
6: Estão em Moscou, é assim que começa.
1: Eu já posso... Eles estão na Índia.
5: Não, conta não, como começa.
6: Ela começa no aeroporto de Moscou.
1: Ah, sim. A filha...
5: É pega.
1: A filha é pega pelos oficiais.
6: Russos. Muito bravos.
1: É. E aí separa a mãe da filha. E aí, chega pra mãe e fala, ó, mãe, você tá liberada, pode ir pra Tel Aviv, pode ir tranquila, voltar pra Israel.
5: Só que...
1: Sua filha foi pega com drogas.
5: Meu Deus.
1: Fala, não, mas eu quero falar com a minha filha. Fala, não, vai falar por um cacete que não vai falar.
6: Aqui na Rússia
1: de maneira
6: é assim,
1: alguma, você vai falar com ela. Até então, elas estavam voltando de um passeio mamãe e filhinha.
5: Na Índia.
1: Moderníssimos, sabe? Aqueles judeus modernos, com maconha e tal. E aí, judeu moderno. Você conhece
5: isso.
1: Você é um judeu moderno.
6: Você é muito moderno.
1: Aí, ela volta e fala, pô, mas minha filha não é.
6: Nunca fez nada,
5: nunca fez,
6: nada. Sem fuma.
1: Uma menina
5: era
1: boa,
5: exército.
1: Uma menina legal, fez o exército, não sei o quê, e vai na televisão. Vai na televisão, começa a fazer uma campanha, tipo internet.
6: Tipo
1: internet.
6: Free não sei o que lá, isso. Free Monarch.
1: Menina presa e tal, não sei o quê. Aí ela tem um ursinho de pelúcia, um bonequinho, ela vai abrir...
5: Pô, tá
1: o ursinho de pelúcia da menina.
6: Ela vai guardar
1: e vê lá três passaportes muito suspeitos.
6: Sim, de outras
1: passaportes
6: pessoas.
1: Poloneses.
6: Ixi,
1: com aqueles carecas, tá, não sei o quê. Aí você fala:
5: é ou não é?
1: Vai dar problema.
6: Sim.
1: E a coisa vai piorando.
6: Vai escalando.
1: Vai piorando, vai escalando. Aí você fala: mas aquela menina. Mãe feia.
5: A mãe.
1: Mãe feia, filha bonita.
5: E o pai?
1: O pai tem Alzheimer.
6: O pai tá meio lelés, coitado.
1: O pai tem um puta Alzheimer.
5: Coitado,
1: moço.
5: Do pai, nem sabe.
1: É, o pai nem sabe. O pai é muito maltratado.
5: Aí a rádio liga pra.
1: É.
6: O pai é corno.
1: Bom, mas não vamos contar mais, né?
5: Bom, mas no final ela é ou não é?
6: Ah, não dá pra saber ainda.
1: Sim.
5: Ela é criminosa.
1: Assistam,
5: não?
1: Apple TV. Assistam. Boa série. São os mesmos criadores do Homeland.
5: Isso.
1: O Homeland, você.
6: Original.
1: O Home Original é. É,
6: israelense.
1: E aí teve aquela versão. Como chama aquela atriz lá, loirinha?
6: Deixa eu ver aqui.
1: Ela
6: atriz
1: também.
6: Homeland,
5: sim.
6: Loira.
1: Ela que fazia aquela louquinha e tal. Mas não.
6: É a Claire Danes, não é?
1: Mas no original não tem essa loira, né?
6: Não, é porque eles queriam fazer um.
1: É. eles deram um Leonardo.
13: O americano.
1: É.
13: Boa.
1: O original são soldados israelenses que ficam presos no Hamas, né? Na Palestina,
13: isso,
1: né?
13: Isso. A série israelense. É. A outra dá uma adaptada.
1: É.
13: Ah, é americana. Muito bom. Incondicional.
1: Assista se você quiser. Bom. Se você quiser.
12: Aí não enche o saco.
1: Por favor, não me enche o saco. Assista do Pelé. Tá.
6: Entende?
12: Mais fácil, em português. Tem ido ver o filme do Pelé.
1: Não tem legenda. Santoro,
13: mas o ator, você me desculpa, é muito bom.
12: É legal.
1: Vamos lá? O que você quer fazer?
12: Fuzil?
1: Essa? Dá.
6: É o quê?
1: Ó. 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Breakzinho? Então vamos fazer um break para nossa rede de rádio.
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13: Um esquema assim, eu não manjo muito disso porque eu sou
14: você é de humanas.
13: Eu sou de humanas.
14: Eu sou de humanas, eu não sei dessas coisas.
15: Eu sou
13: não, de exatas. Mas daqui a pouco o governador vem aqui e ele pode explicar direitinho como é que vai funcionar esse projeto, né? Que seria até legal, né? Fazer como fizeram lá na... meu amor.
16: Revitalização.
13: Como fizeram lá na Argentina, né? Porto Madeiro, né?
16: Puerto Madeiro.
13: Você conhece bem a Argentina?
16: Pô, a Argentina é fantástica. Buenos Aires, querida.
13: E é um lugar... E é um lugar muito nobre, assim, né? Em São Paulo.
16: O que eu achei interessante é o investimento, né? São quase mais de 20 bilhões de reais. E o que o Tarcísio faz muito bem é a iniciativa privada.
13: E lá... A juíza já barrou lá o...
16: Já, o projeto lá da São João.
13: O projeto da São João, que era tentar fazer aqui uma Times Square, eles queriam fazer lá, porque o centro de São Paulo é um lixo, né?
16: Porra.
13: E aí estavam querendo fazer um esquema de uma Times Square, revitalizar. Sim. O centro de São
14: fizeram
13: Paulo.
14: Fizeram isso, né, na Augusta, alguns anos deu certo, depois fizeram na Consolação e estão querendo ir até o centro.
13: Aí
14: faz sentido.
13: Isso, aí a juíza já...
16: Canetou.
13: Canetou, então...
14: Não gostou.
13: Então daqui uns 10 anos, mais ou menos...
16: Sim, você vai ver. Olha lá o projeto.
13: Você vai ver. É isso.
14: Porra. É um projeto, rapaz.
13: Mas
16: os caras exageraram.
13: Isso é inteligência artificial, né? Sim. Também exageradíssimo.
16: Não é assim que...
13: Não é assim. Mas é Shibuya, pô. O cara meteu Shibuya.
16: Parece De Volta pro Futuro.
13: Muito bem.
14: Guinza.
13: O que você quer? Já quer fazer já? Então já vou mandar já. O governador tá chegando, já vou mandar a bala aqui.
16: Porra.
13: Tem muita... Mande sua pergunta, @programa
16: hoje
13: Pânico.
16: Tem, hein?
13: Tarcísio vem aqui no Pânico hoje conversar com a gente. Não é isso?
16: Vamos lá.
13: E nós temos aqui o Magnésio, homem. Que é esse sucesso, o homem Magnésio, que é esse homem que vem aqui e vem trazer. E a gente estava falando dos benefícios da vitamina D. Diz que vitamina D não é uma vitamina, é um suplemento que todo... E a grande maioria das pessoas tem deficiência de vitamina D. E falta de vitamina D é muito ruim para você. Só que tem um detalhe, se seu magnésio estiver baixo, não adianta nada você tomar 70 mil...
16: Ele potencializa, o magnésio potencializa.
13: O magnésio que é o que dá liga para tudo que a gente precisa. Por isso que ele chama-se maestro do nosso corpo.
0: Olô. Maestro, isso aí. É.
16: Né? Banda tocar.
13: Ele organiza.
0: Isso, ele ajuda na síntese, né, da vitamina D, que é muito importante para o corpo. Ela que vai controlar a ansiedade, irritabilidade. Né? Às vezes a pessoa acorda meio irritada, meio ansiosa, estressada. A vitamina D é muito importante, até para prevenir casos de depressão. Isso é muito bacana. E ela tem uma relação muito grande com o sol. Né? Se você não toma banho de sol, o teu corpo não produz essa vitamina.
16: Foi discutido,
0: né,
16: muito na pandemia.
0: Que então, tomar. Você precisa necessariamente dos banhos de sol e do magnésio, que é o maestro. É o magnésio que vai melhorar essa síntese da vitamina D no organismo. Muito importante para a saúde mental. Quando a gente fala as conexões neurais, evitar o declínio cognitivo, doenças psicossomáticas.
13: Saúde do osso, saúde do dente.
16: Olá.
13: É tudo vitamina D.
0: Tudo vitamina D. Muito importante. Inclusive, quando a gente fala do magnésio, a importância que o magnésio tem para o organismo, tem um hormônio que é importante, que é a melatonina, que é o hormônio do sono. Né? E ela, na dose certa, ela é essencial para você equilibrar o seu corpo, ter uma boa noite de sono, dormir melhor. Você, né, Zuzu, reclamava muito com dificuldade para dormir, dormia mal, né?
16: Gente, não é que não a dormia, gente indica para todo mal, mundo. Né? Você, primeira coisa, não é dormir mal, você acordar no meio da noite aceleradaço e você não ter aquele sono reparador sem ser um tarja preta, e o magnésio faz isso com maestria.
0: E às vezes a pessoa está ali meio ansiosa, meio estressada, e aí ela acorda duas, três vezes na madrugada, fica mais nervosa ainda. Então é muito importante usar o magnésio. Ele vai melhorar muito a produção da melatonina. Você vai dormir melhor. Isso é importante. E claro, ele provoca o relaxamento muscular. O Emílio falou da estrutura óssea. O magnésio, ele é um ótimo relaxante muscular. Então ele é excelente para quem tem dores musculares, quem às vezes faz uma atividade física, sente muita dor às vezes para dormir. Então você usa o magnésio, ele relaxa essa musculatura. Essencial também para quem já tem doenças crônicas, como artrite, artrose,
16: fibromialgia,
0: que é uma doença que está muito relacionada à questão psicológica também, né? É uma doença autoimune. Ela é psicossomática. Então, o que acontece? O magnésio, ele relaxa a musculatura, alivia essa dor também, provocada pela fibromialgia. Excelente para as cartilagens.
16: É muito
0: aí,
16: bom.
0: Aí é um ponto importante, Zuzu. Pois porque, Emílio, quando a gente é jovem, o nosso corpo é mais flexível, né? É um corpo mais flexível, a gente tem mais mobilidade. Com o passar do tempo, ele vai ficando mais rígido, mais ressecado, o corpo estrala muito. O magnésio, ele ajuda a lubrificar, a hidratar, a fortalecer. Então, você começa a usar o magnésio, ele vai levar diretamente o cálcio para os ossos. E é um ponto importante, Emílio, quando a gente pergunta, por exemplo, da importância do magnésio com o cálcio.
13: Uhum.
0: O cálcio, se fazia muita propaganda antigamente do cálcio.
13: Sim.
0: O cálcio, ele contrai as veias, então calcifica as veias. Se você não tiver o magnésio, é até prejudicial à sua saúde o cálcio. Então, quando você usa o magnésio, ele vai levar esse cálcio para os ossos para evitar osteoporose, com que os seus ossos também fiquem mais porosos, mais enfraquecidos com o passar do tempo. Então, é muito importante. Esse maestro, são mais de 300 reações, equilibrando saúde física, saúde mental, saúde do coração, controle de doenças crônicas, pressão alta, melhora a sensibilidade também da insulina para o diabético, que é excelente.
13: Pega aí, ó.
16: Completo.
13: Se você fala, não, esses caras falam muito, esses caras exageram, esses caras só ficam falando o tempo inteiro, parece o Homem da Cobra. Pega o GPT, é GPT que chama, né?
14: Sim, chat GPT.
13: Põe lá, benefícios do magnésio, só isso.
16: Só?
13: Você coloca lá e aí você vai...
0: Você costuma fazer isso, Emílio? É usar o chat GPT com magnésio?
13: Não, eu leio a Barça, olha, pô. Eu tenho uma Barça em casa.
0: Olha,
13: pô.
0: Só para você ter uma ideia, Emílio. Eu recebi um depoimento de uma ouvinte nossa, que ela disse que o marido começou a tomar e aumentou as plaquetas.

0: hora que o magnésio é importante para sua saúde.
1: Muito bem, vamos fazer a promoção. O que, que tem hoje?
2: Tem a camiseta?
1: Vai ter a camisa. A camisa do Neymar?
2: É do Ney.
0: Olha aqui, olha só o que
2: essa é do Ney.
1: Eu vou dar pro governador.
2: Opa!
1: Eu vou dar pro governador.
2: Boa.
1: Aqui, ó. Olha lá, ele fica bravo.
2: É, essa...
1: Posso dar pro governador?
2: Pode, lógico.
0: Não, pro governador sim, né?
2: Aliás, não, o magnésio e a camisa.
3: O governador sim,
0: é pequeno. Olha a cara dela ali, amigo. Olha a cara dela.
2: Olha lá.
1: O que, que é? É pequena, né?
2: Ele troca o governador, vai lá na Nike.
1: Ele vai aqui na...
0: Ele pode
2: na
0: trocar.
2: Centauro.
0: Ele pode trocar. Centauro.
4: Se não servir, ele troca.
3: Serve, o governador tá...
1: Eles
3: tá
1: não querem dar.
2: Ele tá magrinho, o governador. Cabe, cabe, pô.
1: Ó, quanto você tem?
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1: 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Dedê, temos a vinheta? Então solte a vinheta, que o nosso convidado chegou.
5: Programa de hoje. 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
6: Nós vamos incentivar a iniciativa privada.
5: O cara foi um dos maiores ministros da infraestrutura. 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
3: Ah, sempre é um prazer estar aqui. Sim,
7: é verdade.
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1: Tarcísio!
4: Tarcísio! Tarcísio!
1: O Tarcísio, a última vez que você veio aqui foi antes da eleição. Olha como o tempo
3: não,
1: passa.
3: Foi depois.
1: Não?
3: Foi depois. Foi? A última vez eu saí de dentro do trem. Lembra que o cenário tinha um trem?
2: Isso.
7: Ah, é verdade.
3: Então, foi 23, foi depois da eleição.
1: Foi depois da eleição?
3: Foi.
2: Pô, passou o tempo.
4: Mas faz tempo.
1: Ah, faz tempo.
2: Te chamou bastante.
1: Faz tempo.
4: Saudades.
3: Saudade!
1: Presença da Jess hoje aqui. Jess é a nossa companheira.
7: Competente.
1: Aqui também para fazer as perguntas para o Tarcísio. Ô, Tarcísio, a gente tava com...
3: Se tudo aquilo lá que tá com o Morgado for pergunta, eu tô ferrado.
1: Tá.
3: Né? Aquele briefing todo
1: aqui,
3: lá.
1: Aqui, ó. Quem mandou demorar
2: pra voltar? Isso é boleto pra você pagar.
1: Ô, Tarcísio...
3: Olha o tamanho do briefing do cara.
1: Vem, vamos lá.
3: Tem.
1: O Fuzil tava mostrando lá agora uma obra, é sua aquela obra? Lá do Rio Pinheiros?
4: Da usina.
1: Da usina, da traição?
3: Não, aquela lá é privada. Aquela lá é da JHSF.
1: Mas o que vai ser ali?
3: Ali vai ser um espaço de convivência, ali vai ter um restaurante, ali vai ter a ligação das duas margens do Pinheiros, né, para quem vai de um lado para o outro. Então tem uma área comercial e também uma área de eventos.
4: A Editora Abril está lá.
3: Mas Editora Abril, a própria sede da JHSF.
1: Ó, o Boni chegou cedo
2: JHSF.
1: Hoje.
2: JHSF. Olha
1: lá, temos ganhando da Globo já. Você só vai já? Na Globo, né? Você vai Globo lá caçar a dica, ela é mais bonita. Ele fala, Sadia é mais bonita?
2: Os caras são esquisitos.
1: Vocês são muito esquisitos.
2: É.
1: Ô, Tarcísio, mas lá tem que despoluir, né?
3: Tem que despoluir. Agora, quando se fala em Tietê e Pinheiros, e sempre se pensou, poxa, nós temos que despoluir o Tietê, nós temos que despoluir o Pinheiros, só tem um jeito de fazer isso. É saneamento básico. E os números do saneamento de São Paulo, por incrível que pareça, o estado mais rico do Brasil, eram muito ruins. Isso explica por que a gente resolveu investir na questão da Sabesp. Que é uma coisa que, obviamente, traz um desgaste, as pessoas questionam, muitas vezes as pessoas não entendem, mas a finalidade é a gente chegar na universalização do saneamento. Só para você ter uma ideia, sabe quanto Francisco Morato, Franco da Rocha, Caieiras e Cajamar tratavam de esgoto em 2022?
4: Zero.
3: Zero. Estão tratando hoje 65%.
1: Caramba, zero em 2022?
3: Zero em 2022. Zero. Caramba. Zero. Vamos pegar Perus. 400 mil habitantes em Perus, ok? É o tamanho um pouco menor do que a cidade de Bauru. Sabe quanto é que Perus tratava de esgoto? Perus, Zona Norte. E a pessoa não sabe, porque a pessoa está dando descarga lá, beleza, está funcionando normal. Só que aquela carga, aquele esgoto, está indo para o Ribeirão Perus. Está indo para o Juqueri e estava indo sem tratamento. Aí nós fizemos lá 41 quilômetros de rede coletora, coletor tronco, são 7 estações elevatórias, uma estação de tratamento e a gente sai de 0% para 100%. A gente está tratando agora 50%, são 50 mil resíduos.

0: residências conectadas e com coleta e tratamento de esgoto. E em outubro a gente vai ter 100%, ou seja, 90 mil residências, 400 mil pessoas de Perus com coleta e tratamento de esgoto. Era uma coisa que não tinha. Guarulhos, segunda maior cidade do estado de São Paulo. Sabe quanto é que tratava há pouco tempo atrás? 2%. Está tratando 45%, chega no final desse ano tratando 78%. A cidade de São Paulo tratava 85%. Hoje está tratando 92%. E aí a gente começa a ter perspectiva de melhorar Tietê e Pinheiros. Quer ver outra coisa?
1: Se não fizer isso, não tem jeito.
0: Não tem jeito, porque a descarga é enorme. Sabe quanto é que a gente trata a mais por mês? As pessoas não fazem a menor ideia disso. A menor ideia. 10 bilhões de litros de esgoto a mais por mês. Isso significa que a gente despeja in natura nos nossos mananciais 22% menos esgoto. E quando chegar em 2029, a gente chega na universalização. Aí a gente vai ver a carga orgânica diminuindo, a gente vai ver Tietê e Pinheiros sendo despoluídos de verdade. Porque se você não faz o saneamento, isso não é possível. E no final, você tem que olhar as pessoas. Você quer ver uma coisa? As pessoas dos núcleos informais consolidados, as pessoas das áreas rurais, estavam fora dos contratos da Sabesp. A Sabesp não chegava na favela, a Sabesp não chegava na palafita, agora está chegando. Então, essas pessoas estão sendo alcançadas pelo saneamento básico. E aí a gente está falando de mais de 1 milhão e 400 mil residências que tiveram ligação de esgoto
1: E
0: realizada.
1: a rede muito antiga também, né?
0: Rede
1: Tem essa
0: com
1: coisa, né?
0: 50, 60, 70 anos. Em alguns lugares da cidade, rede de amianto, então é uma rede que já está esfarelando, que está se desgastando, aí a rede estoura com facilidade, porque a rede é antiga. Quando você pega o que está previsto no contrato, nós temos dois ciclos de investimento. O primeiro até 2029, que é o da universalização, é alcançar todo mundo que estava fora do saneamento. E tem um segundo ciclo, que já está sendo realizado agora e que vai até 2034, que é a substituição de toda a rede. A modernização da rede, a sensorização da rede, é a gente colocar aí sensores, né? A gente diminuir a perda. Sabe quanto é que a gente perde por segundo na rede de São Paulo hoje? 5 metros cúbicos por segundo. A gente perde 5 mil litros por
2: É
0: segundo. A gente está conversando aqui e a água é tratada, está
2: já
0: indo embora.
2: foi.
0: Por uma rede que é muito
1: Que é
0: antiga,
1: rede velha,
0: que a rede é muito
1: né?
0: velha. Então é esse cenário também que a gente vai mudar, investindo aí 70 bilhões de reais até 2029, num contrato que ao todo vai ter 260 bilhões de reais.
2: Bom, a gente não
1: Até
2: sabe.
1: 29, 70 bi.
0: Até 29, 70
1: bi. Trocar a rede.
0: Para a gente universalizar, para a gente levar água para quem não tem, levar esgoto para quem não tem. Vou dar alguns exemplos aqui que às vezes as pessoas não sabem. O pessoal de Santo Inês, lá em Caieiras, não tinha água até hoje. Agora está recebendo água. Vila São Francisco, em Poá, não tinha água. Está recebendo água. Cantagalo, em São Bento, Sapucaí, não tinha água. Está recebendo água. Porque as pessoas que não têm o esgoto, tá lá, o esgoto está indo para os mananciais. Ela não está percebendo, mas está indo para o manancial. E agora a gente está coletando e tratando. Agora, e as pessoas que não tinham água potável? Essas são muito impactadas quando a gente consegue levar água. E aí é uma festa.
1: Não dá para imaginar uma pessoa que não tem
2: É
1: água.
2: água.
0: A essa altura do campeonato, no estado mais rico da federação. E isso acontece. Quer dizer, mesmo o estado mais rico da federação tem esses problemas que são crônicos de saneamento básico. E aí a gente percebe por que o Tietê e o Pinheiros estavam tão poluídos, estão tão poluídos até hoje. E é esse cenário que a gente vai mudar com os investimentos que vão chegar.
3: Ô, Tarcísio, eu queria falar sobre a Cracolândia, né?
1: O Gordão tá bravo, hein?
4: O
1: tá bravo
4: guarda ajuda daqui a pouco.
3: Ainda não.
1: O Gordão tá bravo.
5: Vai pedir os boletos do IPTU.
3: Não, o IPTU eu já pedi pro
0: Você sabe que um
3: prefeito.
0: Dos programas mais legais que eu já fiz, na verdade, um dos eventos foi com ele.
3: O Talk Show.
0: O Talk Show. Né?
3: Muito
0: E
3: bacana.
0: foi legal pra caramba. E nós terminamos cantando
3: Boate
0: Boate
3: Azul.
0: Azul. Tá vendo
3: Maravilhoso.
0: só? Um clássico do sertanejo.
3: Sim. Até o final do programa eu vou mandar pra turma.
0: Que foi composta por causa da morte do Papa João XXIII. Sabia disso?
3: Não.
0: Olha lá. Por causa do luto, a morte do Papa João XXIII. Que acontece, os autores da música iam fazer um show em Apucarana, no Paraná, numa
3: Sim.
0: boate chamada Blue Night. E aí o Papa João XXIII morreu. E foi decretado luto oficial. E aí tudo fechou. E aí ficou aquele negócio, fechou tudo, a gente ia fazer o show, não tem mais onde se apresentar, e o que que eu vou fazer agora, não tenho para onde ir. Nasceu a letra de Boate
3: Caramba,
0: Azul.
3: Que lindo.
1: Tá vendo só?
3: Aí, ó. Vou achar e vou mandar aqui pra gente passar daqui a pouquinho.
4: Caneta azul. Né?
3: Ô, Tarcísio.
6: Tem uma boate aí. Aqui na Zona Sul.
3: Oh.
6: Adoro.

0: dama da noite.
1: Fecharam-se as portas. Sozinho de novo.
2: Tive que sair.
1: Caramba,
2: sair de jeito.
3: O Tarcísio é afinado, velho.
4: Saudade da Boate Azul.
3: É, saudade.
1: Dupla, Morgado Tarcísio.
3: Vamos embora. Agora vamos falar da Cracolândia, porque o centro lá que a gente está acostumado, né, já né, se esvaiu ali. Só que muita gente, inclusive eu, que moro na Zona Norte, a gente vê muita concentração espalhado. Como que está sendo essa preparação aí? Porque o pessoal está chamando de minis cracolândias, né? Espalhados pela cidade. Tem na Zona Leste, na Zona Norte, onde eu moro, a gente vê concentração também. E junto disso, o que a gente vê é aumento de roubo de celular, quebra-vidro de carro e tudo mais ali na região ali da Taliba Leonel, que é próximo de onde eu moro, e outros pontos das cidades que a galera sempre manda. O que o governo está fazendo em relação a isso também?
1: Vamos lá. A questão do enfrentamento da Cracolândia foi um enfrentamento super difícil, super técnico e que envolveu aí a aliança de várias políticas públicas. Então, algo que a gente se acostumou a ver e fazia parte, né, da geografia, da paisagem de São Paulo durante muito tempo, 30 anos, ninguém resolvia. Só para você ter uma ideia, quando eu era candidato, eu fui para a Cracolândia para fazer um filme, para usar na campanha. E eu achei aquele negócio, fizemos o filme, depois quando eu fui para a Ilha de Edição e estava vendo o que a gente tinha produzido, eu achei aquele negócio tão pesado que eu resolvi não usar na campanha. Não usei aquele filme. E eu digo, bom, nós vamos ter que acabar com isso. E acabar com a Cracolândia significava entender como é que ela funcionava. Então, olha, como é que está acontecendo aqui? Primeiro, eu tenho que abrir os braços de assistência e mudar a lógica e a estratégia de terapêutica. Porque no passado diziam o seguinte, olha, não é possível recuperar essas pessoas. E a gente disse, não, é possível. Por isso que a gente acabou com aquele centro de referência de álcool e outras drogas, que fazia administração contínua e paliativa de droga. A gente disse, não vamos fazer isso. Abrimos 700 leitos de retaguarda para fazer desintoxicação segura. Criamos casas terapêuticas, espaço prevenir. E a partir dali a gente conseguiu, de fato, fazer o tratamento das pessoas. Entendemos como é que funcionava a lógica financeira do crime organizado no centro de São Paulo. Porque se você tem a Cracolândia funcionando tanto tempo embaixo dos narizes das autoridades, sim, alguma coisa acontece, algum business forte tem ali por trás. E não é venda de pedra de crack para dependente químico, tem outra coisa. E a gente começou a entender a lógica imobiliária da Cracolândia. Aquele negócio de mudar o fluxo de acordo com o interesse imobiliário, exatamente, jogar preço do imóvel para baixo, comprar todos os imóveis e ali estabelecer negócios de fachada para fazer a lavagem do dinheiro do tráfico internacional de drogas. Então, eles compravam restaurantes, pousadas, ferro velho, reciclagem. E aí você tinha aquele hotel que estava na propriedade de um beneficiário do Bolsa Família, mas que movimentava 200 milhões de reais, sim, por ano. E foram nesses negócios que a gente começou a atuar.
3: E a favela que vocês acabaram.
4: Moinho, né?
3: E a favela do Moinho. Moinho ali que
4: o Moinho colava, que era o bicho.
1: É. Aí é Clausewitz na veia, né? Porque Clausewitz dizia o seguinte, você só ganha uma guerra quando você conquista o território, destrói o poder militar e subjuga a vontade. Sim. O Moinho era a questão territorial da Cracolândia. Ou seja, ali era o grande centro de distribuição. Então eles usavam as pessoas que estavam ali numa condição insalubre, sem a menor infraestrutura, 5, 6, 7 barracos compartilhando um banheiro, e usavam essas pessoas como escudo, né, para que a polícia não entrasse. E ali eles recepcionavam, processavam a droga e distribuíam a droga pelo centro. Então a conquista do Moinho era fundamental. E obviamente, dá o tratamento habitacional digno para as pessoas. Então, as pessoas saíram dali para moradia digna, para apartamento, algumas já para apartamento próprio, outras estão esperando o apartamento porque querem que ele seja em determinada localidade e hoje estão no aluguel social, mas elas vão para o imóvel definitivo, todos irão para o imóvel definitivo, todo mundo recebeu o imóvel. Das 916 famílias, hoje nós temos ali cerca de 15 e daqui a pouco não teremos nenhuma. E o Parque do Moinho vai ser transformado num espaço diferente, vai ser o Parque do Moinho com uma estação da CPTM. Então a gente vai ter parque e estação da CPTM, vamos mudar ali o posicionamento dos trilhos, que para nós ali vai dar até mais eficiência na operação ferroviária, e isso vai fazer parte de uma grande quantidade de intervenções que nós vamos fazer no centro, que vai ter o Boulevard da Cultura, na extensão ali da Júlio Prestes, da Estação Júlio Prestes, da Sala São Paulo. A gente vai ter o Hub de Inovação, onde a gente vai incubar startups de tecnologia. Tem o Centro Administrativo de São Paulo. Então as coisas vão mudar.
3: Mas a juíza já precou lá.
4: A canetada lá na São Jorge.
3: A juíza
0: Ibiza já parou. Daqui 10 anos vocês vão ver lá o...
1: A Times Square.
0: A Times Square já era, amigo.
1: Nada, daqui a pouco reverte, porque é bom para São Paulo, é bom ter um lugar iluminado, onde que vai favorecer a circulação das pessoas. A gente tem que realmente inovar, ser disruptivo. Eu tenho certeza que quando tiver instalado, as pessoas vão gostar, eu não tenho dúvida disso. E aí,
0: por que
1: quando
0: o Ministério Público enche o saco tanto assim?
1: São visões diferentes, tem uma independência de atuação, mas no final das contas você tem que ter constância de propósito. Por exemplo, o Ministério Público e a Defensoria foram muito parceiras nesse movimento todo que a gente fez na Cracolândia. Então, às vezes, por uma iniciativa isolada, isso aqui é ruim, a pessoa vai lá, tem a prerrogativa de ação, acaba agindo, mas quando estiver pronto, eu tenho certeza que todo mundo vai gostar, tem um lugar iluminado, sim, onde vai andar à noite,
0: mas
1: vai
0: poder ver. Mas, por exemplo, o Rodoanel não sai por causa disso, pô.
1: Não está pronto, assim, a primeira fase está pronto.
0: Não
1: está
0: pronto, não. A segunda fase
4: não está pronto. Falou que não dá para fazer
0: a retorno. Vamos pronto, não.
3: Vamos por parte, que a gente está falando das mini cracolantes, ele não terminou de falar.
0: Pera aí, gordão, pera aí, dá licença.
1: Só a cracolante.
0: Mas me fala uma coisa,
1: o Rodoanel
0: não está, não.
1: Não, deixa eu falar. Da Dutra até a Fernão está pronto, está funcionando. Da Fernão até a Raimundo Pereira de Magalhães, fica pronto em dezembro. A obra está andando bem.
0: Olha lá, hein? Você assinou aqui, hein?
1: Não,
0: lembra?
1: Vai acontecer, a gente vai entregar. E o que acontece, Morgado, com relação aos outros pontos? Dependente químico, infelizmente, você continua tendo, porque as pessoas, elas... tem os seus dissabores da vida, vão para a rua, viram às vezes pessoas em situação de rua, se entregam às drogas, e a gente continua tendo isso na cidade toda. Uhum. A grande questão é o seguinte, quantas dessas... O pessoal fala muito em espalhamento da Cracolândia, o que é falso, porque quando a gente cuidou da Cracolândia, a gente fez o banco de dados de todo mundo. Uhum. Porque se a gente não chamasse as pessoas pelo nome, a gente não ia resolver o problema. Então, qual é a história de vida dessa pessoa, o que ela fez antes, a gente cruzava com a base de dados do CAGED, com a base de dados da Justiça, para saber se essa pessoa era egressa do sistema prisional ou não, porque era uma informação importante. 60% dos frequentadores da Cracolândia eram egressos do sistema prisional. Uhum. Então, com isso, entendendo a história de cada um, a gente podia tratar. Hoje, menos de 10% das pessoas que a gente encontra por aí, ainda em situação de dependência química, passaram em algum momento pela Cracolândia. Então, são pessoas novas, são pessoas que estão voltando para a dependência ou que estão entrando na dependência. E o que a gente está fazendo? Ampliando os nossos braços de assistência. Então, onde a gente vê um acúmulo de pessoas, a gente vê pessoas em situação de rua, a gente faz abordagem. Tanto com assistência social do Estado e assistência social do município. A gente leva para a estrutura de suporte que foi montada, para a estrutura de assistência que nós temos, para os leitos de retaguarda. Então, a mesma coisa que a gente fez na Cracolândia, a gente está fazendo em outros pontos também. A gente vai continuar tendo pessoas que se entregam à dependência e a gente vai continuar buscando essas pessoas e tratando essas pessoas. Então, para nós, tratar é fundamental. Então, toda vez que a gente vê uma aglomeração, a gente vê pessoas na situação de dependência química, a gente aborda.
3: E tem algum telefone que, por exemplo, quando a pessoa no bairro vê aquela aglomeração, porque assim, obviamente, o Estado, o município não consegue chegar e às vezes ver onde está essa aglomeração. Tem algum para denunciar, falar assim,
1: a gente
3: aqui está
1: toda
3: criando
1: a nossa rede de assistência, né? Nós temos os CRAs, que são um ponto de apoio, isso pode chegar, a informação pode chegar para nós por meio dos CRAs, pode chegar por meio do 90, pode chegar por meio do 93, onde a pessoa nos conectar, a gente vai lá realmente tentar resolver o problema.
3: Boa.
1: As pessoas têm nos mandado a informação por meio das redes sociais, a gente pega essa informação, passa para a Secretaria de Desenvolvimento Social, para a Secretaria de Segurança Pública, por exemplo. Quando a gente começou a operar a linha 17, aquela da Copa do Mundo,
3: sim,
1: de 14,
3: opa,
1: que ficou pronta para a Copa,
4: tem
1: de 2026,
3: isso,
1: né, as pessoas, a gente começou a ter, ali nós temos venda de droga.
0: E começou ali embaixo,
1: ter,
0: né?
1: Se pegar do lado da estação Brooklyn,
0: do lado Paulista, da casa da Paulinha ali,
1: a gente tem um problema de venda de droga lá. Então, o que que aconteceu? Aí fizemos ação de polícia, melhoramos o policiamento e ação de assistência social para pegar aqueles dependentes químicos e levar para tratamento. Então, é um trabalho constante. Isso não vai parar. Não tem como parar. Toda hora você vai ter um dependente químico entrando, indo para a rua, tendo problema, e a gente vai ter que ir lá resgatar essa pessoa, buscar assistência. É o que a gente vai fazer.
0: Boa. Ô, Tarcísio, você é um cara que enfrentou aí o PCC. Você, lá em...
4: Lá no começo do ano, lá no litoral.
0: Apanharam lá... O seu também, o nosso
5: The
0: querido
5: Hit.
0: The Hit.
5: Verdade.
0: The Hit fez um grande trabalho. Fez um trabalho lá. Trabalho. Os caras bateram em você e tal. E agora o Trump classificou como...
4: Terrorista.
0: Você acha que isso é bom ser classificado como terrorista, o PCC? Você que esteve lá e viu o que esses caras fazem.
1: Vamos lá. Vamos separar o problema por partes, né? Primeiro, vamos falar da definição em si. Já se tentou classificar organização terrorista no âmbito da Organização das Nações Unidas diversas vezes e nunca houve um consenso. Então, cada país tem a liberdade de fazer a sua classificação, e os americanos fizeram. Eles classificaram agora o PCC, Comando Vermelho, como organizações terroristas, como já tinham classificado antes organizações criminosas, né, do crime organizado, do tráfico de drogas, do México também, como Sim. organizações terroristas. Então, isso não é novidade. O americano pode fazer isso. Eu entendo que isso é positivo, porque, no final das contas, cria um braço de cooperação para que a gente possa trabalhar melhor essa questão do crime organizado. O crime organizado tem que ser trabalhado em várias frentes. A questão territorial, a questão financeira. Então, a asfixia financeira é fundamental. A gente ouviu tanta coisa sobre o crime organizado ao longo do tempo e foram coisas que a gente tentou enfrentar ao longo desse período. Por exemplo, a inserção do crime organizado no setor de combustíveis. Opa, houve operação nisso. Né? Carbono oculto, posto de Lobato. A inserção do crime organizado no setor de transportes. Opa, teve operação fim de linha, se entrou nisso. Se entrou na questão das fintechs, se entrou na questão dos brinquedos, se entrou na questão dos motéis, se entrou na questão de outros negócios, revenda de carro importado, organização social de saúde. Então, onde o crime organizado vinha lavando dinheiro de forma ilícita...
0: E muito dinheiro,
1: muito,
0: né?
1: Dinheiro.
4: Influenciador.
1: O tráfico internacional de droga dá muito dinheiro. Houve a ação do Estado. Só para você ter uma ideia, tem muita lavagem de dinheiro no exterior. E os americanos perceberam isso. Então, grupos brasileiros que iam lá, lavavam dinheiro lá fora com braços e células do crime organizado nos Estados Unidos.
4: Olô.
1: Então, isso faz sentido. Do ponto de vista do americano, é a classificação. Do ponto de vista nosso, eu entendo que é mais uma arma, mais uma ferramenta para a gente aumentar a cooperação internacional, usar tecnologia, sobretudo de rastreamento de recursos, para mitigar esse problema, para fazer asfixia financeira. Porque a gente só vai ser eficaz quando a gente fizer realmente asfixia financeira, e aí a gente vai ter uma chance de sucesso aí contra o crime organizado. E aí lembrar uma coisa, boa parte dos crimes que a gente observa, mesmo os crimes patrimoniais, estão relacionados ao tráfico de drogas. A maioria absoluta dos homicídios que nós temos no Brasil estão certo. Relacionados com o tráfico de drogas. Vou dar um exemplo do estado de São Paulo. Se a gente pegar a pesquisa Atlas que saiu agora, o estado de São Paulo tem os menores indicadores criminais do Brasil. É o estado mais seguro do Brasil. Onde é que os indicadores são piores? Vale do Paraíba. Por que são piores no Vale do Paraíba? Porque ali eu ainda tenho alguma disputa de ponto de venda de droga, de organizações do Rio que querem entrar no mercado de São Paulo, no território de São Paulo, e você tem a contenção que São Paulo faz, que o crime organizado de São Paulo faz com relação às facções do Rio. Então tem disputa e ali tem morte. Então, ali o índice de homicídio é maior. Então, veja que os homicídios no Brasil têm uma relação direta com o tráfico de drogas. Então, essa é a grande chaga, o grande mal que precisa ser combatido no Brasil.
0: Oh, Jess.
5: Governador,
0: obrigado, viu, Jess? Nossa querida Jess.
5: Eu que agradeço aqui essa oportunidade maravilhosa. Um dos grandes pontos aí do concorrente do senhor nessa estar como pré-candidato aí dentro desse cenário, que é o ex-ministro Fernando Haddad, o acusou de ser subserviente aos Estados Unidos pela defesa aí desse enquadramento dessas organizações terroristas como organizações terroristas. Como que o senhor vê isso e como que o senhor pretende, qual que é a expectativa de reencontrá-lo 4 anos depois daqueles debates que à época ele achava que seria o governador do estado?
1: Bom, 4 anos depois, o que a gente tem? A gente aqui tem muita entrega em São Paulo e ele tem a passagem brilhante pelo Ministério da Fazenda. Ele se tornou o melhor ministro da Fazenda da história do Paraguai. Porque todas as empresas brasileiras foram para lá. Né? Depois de garantir para o Brasil a maior carga tributária da sua história, uma carga que está batendo quase 22% do PIB, depois de deixar um rastro de empresas endividadas, né, de pessoas inadimplentes, o brasileiro endividado, um recorde de recuperação judicial, um aumento de 7 pontos na relação dívida-PIB, né, um rombo nas contas públicas. Né? A gente tem uma conta hoje, R$1 trilhão mais cara na energia que todos os brasileiros Sim. pagam. Né? Então, depois desse fracasso retumbante no Ministério da Fazenda, eu vou reencontrá-lo. A gente aqui em São Paulo, em contrapartida, acabou com a Cracolândia, estamos terminando a obra do Rodanel, vamos fazer túnel Santos-Guarujá, né? Melhoramos nossos resultados na educação, criamos um melhor programa de saúde da nossa história. Na semana passada, saiu a classificação dos hospitais do SUS. 8 entre os 10 melhores hospitais do SUS do Brasil estão em São Paulo, são de São Paulo. Criamos a tabela SUS Paulista, então nós temos bastante coisa para mostrar. E ele fala demais, né? Porque assim, como ele não tem o que mostrar, isso me lembra também sertanejo, viu, Morgano? Me lembra aquela música do Leandro e Leonardo. Pensa em mim, chore por mim, liga pra mim. Não... Porque ele só fala de mim.
3: Exatamente.
1: Ele passa
3: referência,
1: o dia todo gravando vídeo de mim, falando mal de mim. Sim, cara, apresenta.
5: Ele é um fã.
1: É um fã. Deve ser. Ele devia apresentar um projeto para São Paulo.
3: Projeto
1: cara,
3: não tem, né?
1: Você quer ser governador de São Paulo? Fala o que você pensa para São Paulo. Fala o que você vai fazer diferente. Fala
0: mas
1: o que você pensa.
0: Toca um violão.
3: Toca um violão, hein?
4: É. Tem um charme
0: quero
4: na viola.
0: Quero ver você tocar a viola.
3: Ele canta. Ele canta. Não, não tocar não toca, mas canta afinado.
4: E tem um queixo bonito também.
1: Então, assim, o cara só fala bobagem. Então, não tem subserviência nenhuma. Aqui tem expectativa de combater o crime. Aqui nós combatemos o crime. Só para você ter uma ideia, essa pesquisa Atlas também foi reveladora. A gente hoje tem o menor indicador de homicídios, latrocínios, roubos em geral, roubo de veículo, roubo de carga desde o início da série histórica, desde 2001. Aumentamos a nossa força policial em 17 mil homens, 4 mil viaturas, valorizamos a força policial, mudamos plano de carreira, investimos em tecnologia, são 612 municípios hoje conectados no Muralha Paulista, quase 126 mil sensores, né, para que a gente pudesse ter a redução dos indicadores que a gente teve. E não estamos satisfeitos, porque a gente sabe que quando tem uma situação daquela de quebra-vidro, a gente fica triste. Quando tem uma pessoa que, com sacrifício, compra um celular e tem aquele celular roubado, a gente não fica satisfeito. Agora, começamos a fazer operação contra os quebra-vidros, por exemplo.
3: Sim.
1: 1.480 pessoas presas.
3: Ótimo.
1: Que envolvidas nesse tipo de ação criminosa. Estamos fazendo operação contra a gangue de bicicleta, que também rouba celular. Estamos prendendo. A gente criou aqui o SP Mobile, né, para recuperar celulares roubados, para devolver para as pessoas, para inibir a ação do tráfico. E estamos fazendo grandes operações contra receptadores.
3: Ótimo.
1: E vamos ampliar isso. Nós vamos ter grandes operações contra receptadores de celular.
3: É, o Nico vem aqui e sempre fala e está na escuta aí. E ele fala sempre disso também.
0: Deixa eu só fazer um break. Fazer um breakzinho.
1: O grande secretário de segurança também, o Nico, viu?
0: Fazer um break rápido agora para a nossa rede de rádio. Tarcísio está aqui com a gente.
1: Boa.
0: Governador de São Paulo. Pré-candidato à reeleição.
4: Que beleza. Aproveitando.
0: Diz que ele queria mesmo ser presidente da República. Ouvi dizer.
5: Será?
0: Mas isso eu vou falar no próximo bloco. Isso eu vou falar no próximo bloco. Vocês nós vamos entrar lá.
4: Na boate azul.
0: Tarcísio aqui com a gente. Tarcísio. É DF? Tarcísio GDF.
1: GDF. É Gomes de Freitas.
0: Tarcísio GDF. Gomes de Freitas, Tarcísio GDF, para você seguir e acompanhar o trabalho do governador aqui nas redes sociais. Vai lá, Reginaldinho. Boa. Boa.

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17: No ouro do MEC pela primeira vez em muito tempo este ano. Né? Então estamos avançando também, que se você não cuidar da base lá da educação nos primeiros anos, né, do ensino infantil, a gente não vai crescer. Então é a chance que a gente tem de diminuir o nosso gap de aprendizagem. estamos avançando com isso, melhoramos nosso resultado no Saresp. Então, melhorar a educação é fundamental. Garantir a consolidação do que nós estamos fazendo na saúde com a tabela SUS paulista. A gente aqui em São Paulo hoje remunera até 5 vezes o que o SUS remunera num procedimento. Então, isso garantiu a sustentabilidade financeira das Santas Casas. Nós tínhamos 8 mil leitos fechados que foram reabertos. A gente abriu 10 novos hospitais. São Paulo fazia 700 mil cirurgias eletivas por ano. Hoje faz 1 milhão e 400 mil cirurgias eletivas. A gente faz o dobro do que nós fazíamos. Então, são pessoas que estão saindo da fila. Tem a terceira pista da Imigrantes, tem o túnel Santos-Guarujá, tem a duplicação Caraguatatuba-Ubatuba, tem o trem Intercidades-Campinas-São Paulo, que já está em obra, mas tem que fazer agora Sorocaba-São Paulo.
2: Mas vai demorar, né, o governador?
11: Mas puxa, né?
2: Obras de ferrovias são demoradas. Por exemplo, o metrô.
17: Certo.
2: O metrô, a gente tem, desde que inaugurou, tem a foto aí do Tutinha lá no metrô, seu Tuto, você viu ou não? É, Tutinha cabeludo.
11: Criativo.
2: Foi em 70, anos 70, 72. 74, né, o metrô. O metrô de 74 agora, ele tem 100 quilômetros, cento e poucos quilômetros, 104 quilômetros. Diz que você vai fazer 50 quilômetros.
17: É quando você pega as 15 quilômetros.
2: Lá, vamos lá. Lá. Tudo bem. E desde 74 até agora foram 100. Você vai fazer 50. Mas quando vai entregar? Isso que nós queremos saber, que a gente já está velho, né?
17: Não,
2: quer uns quer,
17: o Sami não está com essa juventude.
2: Vamos lá. O Sami já está mais para lá.
15: Eu já estou esperando o Raposo lá da
2: Não, ele vai fazer. Ele vai fazer o que demorou de 74 até agora, ele disse que ele vai fazer metade.
17: É, mas o que acontece? Vamos lá. A gente inaugurou agora a linha 17. Né, as 6 estações da linha 17, vamos inaugurar, vamos entregar a 7ª estação agora, que é o Washington Luiz, vai ser entregue agora final de junho. Final de junho a gente entrega a primeira parte da linha 6 no metrô. Então como é que vai funcionar a linha 6? A gente entrega agora em junho de João Paulo I até Perdizes, no final do ano a gente passa a operar Brasilândia até Perdizes e no ano que vem a gente opera completa até São Joaquim. Só aí são 15 quilômetros de linha, né? Linha 6 completa. Então final de 27 operando a Brasilândia até São Joaquim e final desse ano da Brasilândia até Perdizes. Aí a gente tem a extensão da linha 2 até Guarulhos, que já está em obra, e essa obra...
2: Esse ano você entrega 20 quilômetros?
17: Esse ano a gente entrega lá, a linha 6 e a linha 17. Estamos fazendo a extensão da linha 4 para Taboão da Serra, então são mais 3,5 km, 4 quilômetros de extensão. Vamos começar a obra do Jardim Ângela e vão ser mais 3, 4 quilômetros de extensão, né, para ligar o metrô do Capão Redondo, a linha 5 do Capão Redondo, até o Jardim Ângela. A gente quer concluir essa obra em 29. Então tem a extensão da Penha, que a gente começa a escavar agora e a toneladora já chegou, para levar até Guarulhos. A gente já contratou a obra da linha 19, que é em Angabaú até Guarulhos,
2: tudo
17: até o Bosque Maia.
2: Contrato assinado.
17: Contrato assinado. Tudo obra que já está em andamento. Estamos com o projeto da linha 20 em andamento. Final do ano a gente conclui o projeto, ano que vem contrata a obra. Então, para levar de Santa Marina até o ABC Paulista. A gente vai começar a obra para São Bernardo do Campo. Então, tem muita obra de metrô aí para fazer.
15: Tem uma questão que ficou essas últimas semanas, que é a USP. A USP tem um problema. A sociedade paga para eles estudarem, vira e mexe tem greve, seja de professores, agora de alunos, e às vezes o cidadão fala, eu estou pagando, muitas vezes para pessoas que teriam condições de pagar. E aí tem uma outra situação, eu te perguntar, o que vai acontecer com a USP, se tem algum projeto de cobrar das pessoas que têm condição de pagar, porque uma coisa é você fazer uma linha para pessoas de baixa renda. Mas se você for em alguns lugares da USP, por exemplo, na Faculdade de Economia, está cheio de carro importado lá. E aí perde um pouco o sentido. Eu acho que a bolsa deveria ser para quem vem de uma renda mais baixa.
17: A gente tem até discutido muito isso recentemente, porque tem uma reivindicação de alunos. Olha, nós temos que melhorar nosso programa de permanência estudantil. E aí vamos lembrar, os programas de permanência estudantil das universidades paulistas são os maiores do Brasil. Então, observe que eles estavam com uma bolsa permanência aí de 800 e poucos reais, que é mais que um pai de família ganha com Bolsa Família, por exemplo. Né? E isso pode ser melhorado, e a USP já ofereceu uma proposta de reajuste para chegar a R$ 912, R$ 900 e poucos reais. Então, é razoável. O pleito não é razoável a perda de aula, não é razoável impedir que os alunos que querem assistir aula possam assistir aula. Aí o pessoal, e é engraçado, porque o que acontece? Você tem um movimento estudantil, que começa legítimo, mas é capturado por movimentos externos, que são movimentos político-partidários. São movimentos de esquerda, né? São movimentos liderados pelo PP, PSTU, PSOL, etc. E aí fica uma salada ideológica em cima de um movimento que nasce de forma até legítima. E aí o movimento fica caricato. Aí o estudante vai lá, estou protestando. Protestando contra quem? Contra o Tarcísio. É. Né? Por quê? Porque ele cortou o dinheiro das universidades. Opa, cortamos? De 19 a 22, as universidades paulistas receberam 49,9 bi. De 23 a 26, 64 bilhões. Então houve um aumento de 28%. Porque quando você faz as mudanças, por exemplo, no ICMS, programa de transação tributária, a gente veio com corte de benefício tributário, cortamos 30% dos benefícios, o nosso gasto tributário reduziu 5% da receita corrente líquida, no final você aumentou o repasse das universidades. Então o repasse para a universidade subiu no período 28%. Então, opa, então o que a gente cortou? Não, mas você cortou da educação. Cortamos. O orçamento da Secretaria de Educação em 23 era 29 bi, esse ano é 34.
11: Ideológico.
17: Opa, né? Então aumenta. E as pessoas estão lá falando coisa e protestando sem saber exatamente.
16: Faz boneco só do senhor.
17: Aliás, ficou bem simpático o boneco. Eu até queria pegar pra mim.
18: Queimaram, né?
11: Levar pra Copa.
17: Só fiquei chateado porque queimaram.
2: O Tarcísio disse que é muito bravo em reunião.
17: Eu queria ter trazido. Eu que você é boneco pra mim, não queima, não. Pô, eu gostei.
11: Ele faz muita reunião, ele faz muito.
17: Assim, 64 bi. O orçamento da USP esse ano, 9,4 bi. Tem estados da federação que não tem isso de orçamento. E quando a gente pensa em orçamento de investimento, o único estado que investe mais 9 bi por ano é São Paulo, não tem mais nenhum outro.
11: Boa.
17: É bastante dinheiro. E eu acho que isso garantiu, sim, o planejamento e a excelência das universidades ao longo do tempo. Agora, tem um risco aí. Primeiro. Se isso não for coibido de uma maneira até firme, esses movimentos, ano após ano, eles vão ficar mais violentos.
11: Sim, exatamente.
17: Eles vão ficar mais intolerantes. Esse é o primeiro ponto. E segundo, a grande vantagem de uma universidade dessa é a qualidade do aluno. Boa. E esse tipo de movimento afasta os bons alunos. Então, o que vai acontecer ao longo do tempo? Os bons alunos vão deixar de procurar essas universidades.
11: Os caras dominam tudo.
17: Porque ninguém quer estudar numa escola que tem
16: esse tipo de trabalho. O próprio mercado de trabalho. O próprio mercado de trabalho vê como algo negativo.
2: Mas é só aluno de humanas.
16: Perdendo. Não, até a Politécnica
2: faz. É aluno de humanas. O Sam é professor.
11: Sim.
2: O Sam é professor.
11: Ele dá aula na USP.
2: Compra ele lá. É bagunça a turma de
11: uma para ele lá.
2: E eu sei que você estava lá em Goiânia, você fazia muita bagunça. Agora
16: não,
2: que você
16: virou
11: séria. Eu vou para Goiânia.
2: Séria.
16: Emílio, eu estudei na USP e eu tenho o prazer de ter sinuca. Um apelido na USP. Barbie fascista era meu apelido na USP.
2: Ô, Tarcísio.
16: Eu adoro.
19: Esse baguncinho.
17: Era Barbie fascista. Mas, no final das contas, você vê o seguinte, estão perdendo oportunidade, porque... Eu lembro do meu tempo de estudante, eu queria estudar o máximo que eu podia para ter ferramenta, que eu sabia que eu queria estar no mercado, sabia que o mercado ia me cobrar, eu ia ter missão, eu ia ter problemas para resolver, eu queria estar preparado para isso.
2: Por falar,
17: é uma perda de oportunidade.
2: Falar enorme. Em escola, aquela equação que mandaram para você, que está no... Tem no YouTube, pega lá no YouTube, o que é aquela equação? O que é aquilo? O que foi aquilo lá, Tarcísio?
17: Eu vou explicar por que eu estou resolvendo a equação aí na rede social de vez em quando. Outro dia eu estava num evento, era uma formatura do Caminhos da Capacitação, por sinal é um programa muito bacana, porque a gente está com carretas percorrendo o estado inteiro, um programa da primeira-dama, do Fundo Social, e a gente dá cursos de formação de curta duração. Então a gente vê o que falta no mercado, às vezes eu tenho um polo metal mecânico, aí falta soldador, opa, a gente leva uma carreta da indústria e dá o curso de solda.
11: Legal.
17: A gente dá o curso, por exemplo, açougue e padaria, são as áreas mais que tem mais vaga nos supermercados. Os supermercados paulistas têm 40 mil vagas abertas. E a área mais bem remunerada é açougue e padaria, e não tem mão de obra formada. Então a gente dá o curso de açougue, dá o curso de padaria, dá o curso de solda, dá o curso de modelagem industrial, curso de corte e costura, curso de cuidado com pet. Então a gente vai vendo o que a gente pode ter de emprego lá. 16 mil pessoas formadas nesse caminho da capacitação, a gente tem mais de 6 mil pessoas empregadas, fora aqueles que querem empreender, etc. Aí um dia eu estava em Rio Preto, numa formatura dessa de caminhos da capacitação, e tem uma adolescente que chega para mim e diz assim: Tarcísio, meu sonho é ser engenheira e eu quero fazer o vestibular do ITA, eu quero entrar no ITA. Falei: poxa, legal, você quer entrar no ITA? Então faz o seguinte, me espera aqui, quando acabar essa formatura, eu vou bater um papo contigo. Acabou a formatura, eu fui conversar com ela. Então eu falei um pouco da minha experiência, né, desse negócio de prova do ITA, prova do IME, né, eu tive a oportunidade de passar por isso. E eu falei para ela: olha, quais são os melhores cursos? Qual é a melhor bibliografia? Como é que você se prepara? São vestibulares que às vezes vale a pena, assim, você tentar mais uma vez, vamos supor, não passou no primeiro ano, faz o segundo ano, faz o terceiro ano. Esse tempo que você, em tese, está perdendo, você vai ganhar com uma formação de excelência, de altíssimo nível, que dá muita ferramenta, que abre muita porta. Eu digo, se prepara assim, isso me deu um estalo, eu digo, bom, sabe o que eu vou fazer? Eu vou fazer umas questões de vez em quando, do IME, do ITA, na rede social, para mostrar o seguinte, para tirar aquele negócio que, poxa, essa prova é impossível, ela é muito difícil. Não, não é.
2: Mas aquilo humilha a gente, você sabe.
17: Não, não, não.
18: Você ensina, mas ninguém consegue fazer.
2: Aquilo humilha. É igual o Sami, que também joga de prova de Harvard.
18: Faz as perguntas que ele não sabe responder.
16: Aí depois o Haddad não gosta dele, aí é por isso, não conseguiu fazer.
17: Aquilo é o seguinte, o Haddad não consegue fazer muita coisa. Aquilo é o seguinte, aquilo é para mostrar...
18: Principalmente de manhã.
17: Que a prova não é difícil, a prova é diferente. Isso é importante. Como ela é diferente, ela requer uma preparação diferente. Só isso. E aí tem uma lógica de você perceber para onde a questão está te levando. Então, na verdade, é para desmistificar. Você resolve isso, ó, tá vendo? É vir por aqui, é pensar nisso. Dá para fazer.
2: O que você mais gosta no executivo e está no executivo? Eu lembro que da outra vez que você veio aqui e você visitou o estado de São Paulo, você falou que tinha muita gente precisando, né? Eu lembro bem desse papo que a gente teve aqui. Você falou, pô, eu vejo muita gente necessitada. O que é mais legal, assim, de estar no executivo?
17: Cara, o legal é fazer.
2: Você entregar obra, fazer...
17: Ó, eu vou te dar um exemplo. Outro dia eu fui entregar apartamentos num negócio chamado Parque das Palafitas, lá em Santos, tá? E a gente foi entregar lá o Parque das Palafitas. Eu não sei se tem imagem do Parque das Palafitas aqui, mas é um negócio legal pra caramba. A gente foi lá entregar. Pessoas que saíram das Palafitas e estavam recebendo um apartamento. Aí teve uma senhora que estava recebendo um apartamento, ela veio falar comigo, ela começou a chorar e disse assim, Tarcísio, eu botei o melhor vestido meu para vir para essa entrega. Sabe por quê? Porque eu morava numa palafita. O chão do meu barraco aqui afundava. Entendeu? Assim, eu cansei de conviver aqui com os ratos, com baratos. Os ratos comiam minhas coisas. A gente aqui não tinha dignidade nenhuma. As casas de alvenaria que estão para lá despejam o esgoto direto aqui. Então a gente às vezes não consegue comer por causa do cheiro. E de repente agora eu tenho esse apartamento que eu nunca imaginei que ia ter. Então isso não tem preço. A gente foi entregar apartamento outro dia em Cubatão. E eu entreguei o apartamento para o senhor, a gente estava tirando o pessoal da Vila Mantiqueira, que é um local de encosta. Entreguei o apartamento para ele e disse assim, Tarcísio, eu já fiquei soterrado aqui num deslizamento. E eu não morri pela graça de Deus. E esse cara está recebendo um apartamento, esse cara agora nunca mais vai passar por isso. Ele vai poder dormir tranquilo num dia de chuva, que ele sabe que não vai ficar soterrado. Então isso para nós não tem preço, isso é fazer de fato a diferença. É uma pessoa que às vezes está tendo uma cirurgia, porque a gente entrou com a tabela Suíça Paulista, a gente está acelerando isso, e a gente está conseguindo fazer a diferença, e a pessoa às vezes fica, puxa vida. Vou pegar aqui os hospitais que a gente entregou. Pega o Hospital de Franca que a gente entregou semana passada. Visita o Hospital de Franca. Você vai ver o seguinte... Não fica devendo nada para o hospital particular algum. Aliás, as pessoas que vão ser atendidas lá vão ter um atendimento melhor do que em muito hospital particular. E você saber que o teu paciente do SUS vai ter um atendimento melhor do que em um hospital particular, isso não tem preço. Então isso é que realiza. E no final, isso aqui tudo passa, né? O poder passa, o mandato vai passar, vai acabar. A gente tem que fazer a diferença. Quem gosta de brigar poder pelo poder é o PT. Por isso que não faz a diferença essa desgraça que está aí. Mas a gente gosta de fazer a diferença. A gente gosta de entregar.
18: Executar. Agora tem muita bucha, né? Você pega, né? O Morgado trouxe aqui. São coisas pessoais, eu percebo. Eu também vou trazer as minhas aqui. Não, Cracolândia. Você mora lá na Zona Norte de São Paulo. Aí você pega taxista. Pega o cara que está lá, 3 janelas do seu Moisés, que me leva aqui na Jovem Pan todos os dias.
19: Ele faz pergunta,
18: foi quebrada pela a gangue do teu quebrando vidro.
2: Sim.
18: E aí o que se faz? Tirou o cara do celular aqui que estava roubando na Paulista, o cara rouba na rua de trás. O que de efetivo dá para fazer?
17: Bom, uma coisa é aumento de efetivo, aumento de tecnologia. Por exemplo, a gente está usando, né, contra a gangue do celular agora, a gente está usando drone. A gente está usando as câmeras de monitor, de reconhecimento facial. As pessoas às vezes não sabem. A gente está enchendo a cidade de câmeras. E câmeras que estão rodando analíticos de inteligência artificial. Então, por exemplo, passa um carro numa via, eu estou vendo a placa do carro. Estou monitorando todas as placas de carro. E estou cruzando isso já com informação, por exemplo. Este carro tem indicação de roubo em furto? Se tiver, já gera um alerta e aquele carro vai ser abordado. Este carro, ele corresponde a este carro mesmo ou aquela placa é de um carro que está clonado? Opa, se for clonado, a gente já vai gerar um alerta. Esse carro, a gente já cruza com CPF. Pode estar sendo conduzido por um condutor que é foragido da justiça, gera um alerta. Você compra um ingresso para uma partida de futebol hoje. É, você compra com a biometria, a gente já usa essa biometria para acusar com a base de dados criminal. Quando a pessoa chega no estádio, eu já sei quem são os foragidos que compraram ingresso. Quando ele chega na catraca, com reconhecimento facial, se aquele foragido é aquele foragido, a gente já faz a abordagem. Eu estou com as câmeras de reconhecimento facial agora nas estações de metrô, nas estações de trem, para melhorar a segurança. Então a gente está, como eu falei, 1.480 pessoas que roubavam celular, quebrando vidro e de bicicleta foram presas recentemente.
2: Mas aí solto, né?
17: Qual é o problema?
2: Opa,
17: a gente já
2: solta.
17: Chegou a prender o mesmo criminoso, o mesmo ladrão de celular, 35 vezes.
19: Caramba! Porra. 35
17: vezes.
16: E ele ainda está solto, capaz.
17: Então assim, você leva esse cara é solto na audiência de custódia. É, a gente ainda não tem uma visão mais rígida com relação à reincidência criminal. E o cara que é reincidente, quanto mais, ele continua tendo benefícios quando chegam nessas audiências de custódia. Então, a gente vai continuar trabalhando, vai continuar investindo em tecnologia, aumentando efetivo, combatendo esses crimes, porque isso aborrece a gente. A gente sabe, pô, um cidadão que está lá trabalhando no Uber, que está lá trabalhando no táxi, né, que usa lá o seu... precisa usar o celular até para poder pegar o cliente, tem o celular roubado de uma forma agressiva, que assusta, que machuca, né, que constrange, que no final das contas traz ali até uma questão psicológica, é ruim. A gente precisa combater isso. Nós vamos enfrentar isso com toda a energia que for possível, vamos continuar aumentando efetivo, investindo cada vez mais tecnologia, tornando a vida desses caras
19: cada
17: vez mais
19: difícil. Mas a lei tem que ser mais dura.
17: Tem que ser mais dura, porque quando você fala em enfrentamento do crime, é um conjunto de coisas. Não é só a ação do policial na rua, não é só a tecnologia, é também a legislação.
19: Boa.
2: Deixa eu só fazer um break para a rede de rádio. Yeah.
19: Opa.
2: Tarcísio está aqui com a gente, batendo um papo. Mande sua pergunta, @ programa Pânico. Eu, evidentemente, não vou fazer sua pergunta, que nós temos perguntas muito melhores
19: que
2: a nossa audiência. Você continue acompanhando o programa, que a audiência está muito boa. Tarcísio GDF é a rede social do governador de São Paulo. Vai lá, Reginaldinho.

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1: Isso, não, tá bravo. Eu acho que teve alguém que ele pediu pra receber, você não tinha tempo. Como que é isso? Qual que é a dificuldade? É chato ser governador e ter que ficar resolvendo essas coisas, tendo essas reuniões, esses cafezinhos? É a pior parte do seu dia?
2: Sei lá, não pega
3: na metrô. Na verdade, eu não sei se vocês viram os comentários da declaração do Valdemar.
4: Não vi.
3: Aqui.
4: Não.
3: Foram ótimos.
5: A gente
3: assim.
5: Não lê comentários.
6: Eles falam muito mal da gente.
2: Só mete o pau.
5: Assim, elogio,
2: a gente não lembra.
3: Foram maravilhosos.
5: Lá, apago,
3: é. E aí, logo depois, o pessoal disse assim, tá assim, o Valdemar falou isso de você. Eu falei, pô, ele fez propaganda positiva pra mim.
4: Exato.
3: Os comentários eram ótimos, né? Era todos a meu favor. Não, na verdade, não. Eu acho que é um conjunto de coisas, né? Você tem que, obviamente, dar conta da parte administrativa, da parte da execução e tem que, obviamente, fazer a parte política também. Eu gasto bastante energia, é verdade, nas questões de gestão. Mergulho a fundo em cada coisa, em cada detalhe de cada coisa. Eu não pego a informação superficial, eu gosto de mergulhar no detalhe, eu gosto de acompanhar de perto tudo o que está acontecendo, ter o máximo de informação em cima de cada política pública. Então, eu sou uma pessoa que conheço muito bem o governo, o que está acontecendo, o que cada área está fazendo, porque eu participo, eu vivo o dia a dia isso. E obviamente, a gente procura também atender todo mundo. Você vê, a gente está indo para a 10ª caravana 3D, que são as caravanas que a gente faz. Tem esse nome 3D porque é diálogo, dignidade e desenvolvimento. A gente faz aí com as prefeituras, procurando entender o problema dos prefeitos, procurando levar recursos. A gente, somos o governo que mais entregou recursos para prefeitos em toda a história. Para você ter uma ideia, em primeiro ano de mandato, normalmente, na média, se mandava 2 bi, 2,5 bi para os municípios. No nosso primeiro ano de mandato, a gente mandou 4,8. No segundo ano, 8,9, foi o melhor segundo ano de mandato da história. E o ano que mais se mandou recurso para prefeito foi ano passado, 9,6 bi. A gente aumentou muito o custeio para a saúde, por exemplo, que são coisas que às vezes são internalizadas, às vezes o município não saca que está recebendo. Mas quer ver uma coisa? Os municípios de São Paulo recebiam para atenção básica em saúde R$ 4,00 per capita. Hoje recebem de 10 a 40, a depender da vulnerabilidade do município, da situação do município. Esse recurso que a gente repassa, ele tem duas componentes, uma fixa e outra variável. E a variável é recebida mediante cumprimento de meta. Então ele tem que melhorar o pré-natal, porque quem melhora o pré-natal diminui a mortalidade infantil. Ele tem que melhorar a cobertura de vacinação. A gente estava com algumas vacinas com cobertura muito baixa e essa cobertura melhorou. Ele tem que fazer o controle do diabetes, o controle da hipertensão, porque se você controla diabetes e hipertensão, você evita aquelas internações graves. Ele tem que fazer aí o acompanhamento, né, e os exames de monitoramento do câncer de colo de útero, do câncer de mama, porque se você faz diagnóstico precoce, você tem bom prognóstico. E aí, quando o cara cumpre essas metas, ele recebe mais dinheiro.
6: Entendi. Então, tem que fazer o trabalho de casa.
3: Tem que fazer o trabalho de casa. A gente trouxe os prefeitos para trabalhar junto na alfabetização na idade certa. Então, a gente compartilhou material didático, a gente compartilhou ferramenta, compartilhou software, a gente treinou 62 mil professores municipais, a gente desenvolveu material em conjunto, a gente deu premiação em dinheiro para os municípios de melhor performance. Então, a gente procura trabalhar junto, estamos atendendo as demandas, temos um clima bom, o clima político está bom, está legal, estamos sendo muito bem recebidos nos municípios onde a gente está indo. E, claro, fazendo as agendas, tem a limitação de tempo, porque, como eu falei, mergulha muito na agenda aqui, mergulha muito na agenda ali, mas quem pede agenda vem. Eu não deixo de atender ninguém. Quando a pessoa vai no palácio, eu digo às vezes, não consigo atender agora, mas espero que você vai ser atendido. Às vezes eu termino meus atendimentos 2 horas da manhã, mas eu vou atender.
6: Mas tarde, você é brabo na reunião.
3: Não, o que acontece é o seguinte.
6: Diz que você é brabo.
2: Sério? E fala muito alto na reunião.
6: Diz que a reunião...
2: Ele é brabo. Pautou abaixo a cabeça.
4: Pior que a reunião da Paulinha.
6: Não.
2: Diz é pior que aqui.
6: Pior que a reunião dele.
2: Ele leva o martelinho, na reunião.
6: Diz que a reunião com ele é complicada. Não tem papinho. É isso mesmo, Tarcísio?
3: Tem que estar preparado para a reunião.
2: Se não estudou, você não sabe responder.
3: Às vezes acontece, por exemplo, já houve situação de eu estar lá. E até apareceu um prefeito e diz, você queria despachar esse projeto com você. Estou atendendo aqui, espera um pouco que eu vou te atender. Fui começar a atender o cara 1h30 da manhã. Ele me traz o projeto. Meu sonho era fazer esse projeto aqui. Digo, beleza, vamos fazer. Quanto é que custa?
4: Não sabe.
3: Custa 12 milhões. Digo, então vamos olhar aqui, vamos abrir o projeto. Olha só. Você não faz imprimação em pintura de ligação, você vai fazer um ou outro. Então já tira a pintura de ligação, que é só imprimação. A sua drenagem aqui está mal dimensionada. Vamos corrigir isso aqui. O seu pavimento aqui também está mal dimensionado. Vamos corrigir. Aí quando você chega à conclusão, no final da reunião, que aquele projeto não custa 12, custa 6.
0: Aí.
3: E aí, ó, eu vou te liberar 6 milhões pra gente fazer isso aqui. E tá pronto, viu? Liberamos 6, tá pronto, resolveu e vê que os 6 era suficiente.
2: Faz a conta, né?
3: Então são essas coisas.
1: Pega a lousa e faz igual a equação.
3: A gente gosta de ir no detalhe. E outra coisa, a memória é boa. Então, quando o cara me dá um dado, me dá um número, me dá uma data, eu gravo. É. Na próxima reunião, eu controlo. E aí? Quando é que vai inaugurar? Tal data. Eu falei, não, mas você tinha me dito na reunião passada que era tal data.
2: Gaguejou.
3: Você está botando mais prazo, por quê? O que aconteceu?

0: fazer isso aqui, você fala, não, é 6. Como que você administra essa questão? Porque a gente sabe, né, que acontece às vezes superfatura, a gente não sabe como administrar, porque assim, você tá lá, você tem esse, o seu know-how, você sabe dessas coisas, mas quando saber quando estão querendo superfaturar, ou às vezes o cara não é bom mesmo e pô, precisa você ir lá refazer esses custos.
1: É por isso que tem que ter time, né? E o time está orientado a fazer isso, eu procurei trabalhar com os melhores. Só para você ter uma ideia, tinha uma determinada obra aí, há tempos atrás, e a gente herdou isso, estava orçada por 250 milhões. E a gente, não, essa obra não custa isso. O nosso diretor DR refez o projeto, a obra saiu por 50 milhões, nós contratamos e executamos.
0: Sim.
1: Por 50 milhões. Uma obra que era 250. Então, e a gente trouxe gente muito séria, muito experiente. Você pega o seguinte, eu vou citar um exemplo. O cara do FDE, que cuida de toda a infraestrutura da educação da Seduc, esse cara já fez 4 mil obras de reforma de escola, é um engenheiro graduado no ITA. Então a gente trouxe gente boa para cá. Uhum. Se pegar aí outros quadros nossos, são quadros de ponta. O Rafael Benini é genial nas estruturações de projeto que ele faz. A Natália é muito densa. Talvez seja a pessoa no Brasil que mais entenda da área de regulação. Né? Uma pessoa que é advogada, contadora e engenheira.
0: Oh.
1: Mestre, doutor e agora está terminando pós-doutorado. Então, a gente procurou se cercar de gente muito boa, justamente para olhar e mergulhar em cada um desses projetos e saber exatamente o que a gente está fazendo. Né? Oh. Tem várias áreas, a gente tem o suporte de especialistas. A gente faz, na área de educação, a gente tem um Conselho Estadual de Educação, mas a gente também se circunda de vários especialistas, né, com os melhores especialistas da área que nos dão suporte. A área da saúde é a mesma coisa. Tem uma turma da Faculdade de Medicina da USP que nos ajuda, a gente está vendo o que tem de melhor, a gente está avançando muito na questão da saúde digital, que é uma coisa que você ter uma ideia, hoje a maior parte dos atendimentos que a gente faz no sistema prisional são por telemedicina. Uhum. Aliás, falar de sistema prisional... Todas as estruturas náuticas que a gente está usando no nosso programa de turismo, que são construídas e instaladas nos municípios ribeirinhos, no município lá na beira do Tietê, do Rio Grande, do Paraná, estão sendo construídas no sistema prisional.
0: Oh.
1: O mobiliário das escolas está sendo construído no sistema prisional, que a gente está botando a turma para trabalhar aí também para dar resultado.
2: Olha que legal.
0: Tá vendo?
3: O Tarcísio, violão, nós temos aqui o tracking. Eu o Samidana, nós temos o track das pesquisas.
4: Sim.
3: Já está dando pesquisa, você vai ganhar no primeiro turno.
4: Sim, já tem pesquisa que está falando
3: isso. Já tem pesquisa que você vai levar no primeiro turno. Amém. É isso mesmo? Ou você vai ficar na humildade?
2: Você quer. Não, você vai segurar, você vai segurar o jogo.
3: Porque você está muito quietinho, você tá não está muito... entrando, não está caindo na casca de banana, bola você dividida. Só está no...
4: Não fica nervoso.
3: Não fica nervoso, você está tranquilo.
1: Assim, eu estou focado no trabalho, focado na entrega. Como eu falei, a população de São Paulo me deu um mandato. Esse mandato acaba no final do ano, eu tenho que governar. Se você pegar a minha rede social, é só trabalho. Trabalho, trabalho, trabalho. Todo dia a gente está entregando alguma coisa em algum lugar. Se você pegar do meu principal adversário, é só lamúria, lamentação. Me lembra um personagem de desenho animado que tinha antigamente?
4: A Hiena.
1: A Hiena, que falava assim, ó vida, ó céus, ó azar. Só reclamava.
2: Hard,
1: né? Então, enquanto uns reclamam, a gente trabalha, a gente entrega. E nós não tem tempo para ficar nessa lamúria, nesse negócio, tem que entregar. Domingo eu estava entregando lá o investimento da prainha, que a gente vai revitalizar a prainha do Riacho Grande, lá em São Bernardo do Campo. E sábado a gente estava entregando título de propriedade em Heliópolis. Aí nós vamos ter toda a reforma do Hospital de Heliópolis, que já é um hospital antigo, que hoje está sob gestão do Albert Einstein. Aí fomos visitar a obra da Praça da Cidadania, lá em Heliópolis, que a gente vai fazer lá também toda a formação profissional das pessoas. Lá vai ter curso, né, de corte e costura, de moda e arte, de beleza e bem-estar, vai ter curso de administração, curso de gamers, curso toda a formação de economia criativa nós vamos fazer lá também. Aí na quinta-feira a gente estava inaugurando o Hospital de Franca, todo dia a gente tem uma entrega.
2: São...
1: Amanhã eu entrego 3 rodovias novas, aí depois de amanhã eu entrego a avenida, entrego obra. E por aí vai, não para.
2: Mas meio irresponsável, né, com a sua esposa, né? Porque final de semana você não passa com ela. O cara fica até domingo junto, trabalhando, uma hora da manhã.
0: Até 2 da manhã.
5: Ele põe ela para trabalhar também.
1: Semana passada, eu fui para Franca inaugurar o hospital. Ela foi comigo para lá. Depois eu fui para Cristais Paulista inaugurar a escola. Ela foi para o Vale do Paraíba, percorreu 11 municípios para visitar todas as carretas do Caminhos da Capacitação. Ela já visitou mais de 300 municípios com formação profissional. Aqui ninguém passa, todo mundo alta rotação.
2: Brincadeiras à parte, o que que você acha da escala 6x1, então, já que é tão debatida, né, e alguns da direita também votaram a favor?
1: Vamos lá,

0: Vamos pensar na questão com responsabilidade. Primeira coisa, é justo que o trabalhador fique mais tempo em casa com a família? É.
1: Sim.
0: Então, outro dia você está conversando com uma pessoa que trabalha de atendente no bar, ela diz: poxa, tudo que eu queria era passar um dia a mais com meu filho. É legal isso? É. A gente fica sensível com isso? Sem dúvida nenhuma. Só tem uma questão. Será que estão sendo honestos com esse trabalhador? Essa é a grande pergunta. Porque se a gente consegue fazer com que ele fique mais um dia em casa e que ele receba a mesma coisa, ótimo, acho que está todo mundo favorável, ninguém é contra isso. O problema é que os dois pontos principais que a gente precisa discutir no Brasil agora é produtividade e ajuste nas contas. E talvez esse ponto traga um problema para os dois, para a produtividade e para o ajuste nas contas. Porque quem garante que esse cara não vai ser demitido para que, já que tem que manter o salário, a empresa não contrate uma pessoa por um valor menor?
2: A conta
3: vai
2: falei aqui.
3: fechar.
0: E aí a gente vai acabar prejudicando aquela pessoa que, em tese, está feliz porque vai ser beneficiada. Será que está sendo as pessoas, o governo, está sendo honesto com essa pessoa? Essa é a minha dúvida. Porque se você garante que essa pessoa vai trabalhar menos e ganhar a mesma coisa, ótimo, todo mundo é a favor. O problema é, isso é possível? Essa pessoa não vai ser demitida? A gente não vai estar estimulando alguns movimentos de informalidade? Essa pessoa não vai, no final das contas, perder a proteção social? Eu acho que essas discussões têm que ser feitas com responsabilidade, porque, vamos lá, se você tem um grande movimento de especialistas dizendo: olha, isso não vai dar certo. Quem gera emprego está dizendo: olha, isso vai prejudicar, eu vou ter que rever minhas contas, eu vou ter que demitir, eu não vou dar conta. No final, eu estou querendo que a pessoa passe mais tempo com a família, mas aí ela vai ter que fazer um bico, porque a massa salarial vai cair e ela vai ter que trabalhar aquele dia de folga em outro lugar para poder manter o mesmo poder de compra. A gente está falando que isso pode causar inflação. Então, assim, tem uma série de coisas que precisavam ser vistas que eu não sei se estão sendo vistas com a responsabilidade que precisavam.
2: Não
3: Mas
2: seria
3: isso
2: o
3: é Brasília, né?
2: Ah. Brasília, né?
0: Isso é um desespero de ganhar
2: Não,
0: eleição.
2: Exatamente.
0: Estão fazendo tudo para ganhar
2: mas
0: eleição,
2: a
0: como se não
2: direita
0: houvesse
2: votou
0: o dia
2: nisso
0: depois de
2: também.
0: amanhã. É porque senão, as pessoas. O que acontece? Senão vai vir uma conta para esse cara enorme.
4: Eu
0: Porque
4: sei.
0: a discussão não é feita com responsabilidade.
4: Eu sei, mas às vezes você vota, às vezes, num candidato, porque você fala assim: esse cara é sério, não vai deixar passar coisa qualquer.
2: Não,
4: Aí
2: mas vai
4: se o cara
2: passar de
4: faz
2: qualquer
4: isso.
2: jeito,
4: Ah,
2: senhor.
4: mas ué,
2: O problema é esse.
4: Não, cara,
2: então,
3: não tem
2: o problema é que
3: fazer,
2: vai passar.
3: Ficar refém do sistema, né? O tempo inteiro. O cara precisa de voto, o
2: Então,
3: outro
2: mas
3: não
2: você
3: vai.
2: não acha
3: por
2: que o
3: isso
2: cara, quando
3: que.
2: vai para Brasília. Brasília é outro país. Né? Esses caras é outro país, é outra grana, é outro sistema de saúde.
0: Gostoso.
2: Porra, é
0: Ilha
2: aquele.
3: McAllen,
2: o
3: uísque.
2: Porra, é maravilhoso. Brasília é. Puta,
5: não tem.
2: Magrê
3: de pato.
2: Não é aqui.
3: É a Disney.
5: O vidro não quebra.
2: Você não
5: lá.
2: acha que o cara, quando ele vai para Brasília, ele muda? O político, quando vai para Brasília, ele é outra pessoa? É um outro uísque? É uma outra.
0: Eu acho que é o seguinte, sim, não, acho que algumas pessoas sim, elas se desconectam das pessoas. Talvez o grande problema da classe política hoje é a desconexão das pessoas.
2: Isso que eu estou falando, é isso aí.
0: E é por isso que às vezes você tem uma ponderação como foi feita aqui, que você citou. E esse é um problema da velha política. É muita preocupação com o próprio círculo e a falta de conexão com a pessoa que está na ponta. Esse é o grande problema. E se você não enxerga aquela pessoa que está na ponta, que é objeto do seu trabalho, você está morto, você está fora, você não vai entregar resultado. A gente acaba tendo que ser. A gente precisa ser pautado pela dor das pessoas. Que problema eu tenho para resolver? Você está numa função aqui, você é uma espécie de síndico, é isso. E esse tempo também vai passar. Então o que você vai deixar de legar? Porque isso aqui não vai durar para sempre. E hoje é uma desconexão absoluta. Hoje, a gente não tem capacidade de estabelecer uma visão consensual em cima dos grandes problemas brasileiros. Nós estamos indo para uma eleição presidencial. Uma eleição presidencial esse ano. E quais são os grandes projetos que estão na mesa? É isso que a gente tem que se perguntar. Talvez a última vez que se estabeleceu uma visão de consenso sobre alguma coisa tenha sido no Plano Real. Ali nós tínhamos um grande Sim. problema para resolver. O problema da hiperinflação. A turma se juntou e resolveu o problema da hiperinflação. Mas depois disso, o que nós fizemos? Pô, nós temos grandes oportunidades
2: foi o PT,
0: aí, então, pela frente.
2: O PT está aí há 30 anos.
0: É por isso que a gente está afundando. É por isso que a gente empobrece em relação aos nossos pares. Em termos de renda per capita, o Brasil está crescendo. Por que o Paraguai está crescendo 7 pontos percentuais por ano? Diminuiu a burocracia, diminuiu a carga tributária. Aqui a gente só aumenta gasto.
1: Exato.
0: Olha o resultado das estatais. olha o resultado das contas públicas, eles estão gastando como se não houvesse o dia depois de amanhã, e essa conta vai chegar. Olha a crise fiscal que vai ficar, olha a bomba fiscal que está sendo armada aí. E se perdeu a capacidade de se organizar a política. Os partidos não têm mais essa capacidade. Quando você desorganiza a política, você desorganiza as instituições. Não se discutem várias coisas. Por exemplo, quanto que o judiciário representa do gasto primário? E aí, eu não me refiro à conta de salário, penduricalho, nada disso não. Eu estou falando de outra coisa. Eu estou falando das decisões judiciais que, por conta das liberdades interpretativas, aumentam o custo de uma série de coisas. E quando é que a gente vai discutir isso? Quando é que a gente vai discutir uma série de... Como é que a gente vai aproveitar, por exemplo, os nossos potenciais? O potencial da biotecnologia, da transição energética, o potencial da economia do conhecimento. Quando se fala em economia do conhecimento, o que se pensa? Puxa, o Brasil está recebendo muito investimento em data center. Que legal, então vamos criar todos os incentivos tributários do mundo para a gente ter mais data center. Beleza. Uhum. Data center é investimento em real estate, é investimento em construção civil. Você vai lá armazenar data e vai exportar energia. Então você vai dar benefício para caramba para exportar energia e não trazer nada de valor. E aí você não está discutindo computação de alto desempenho, você não está discutindo computação quântica, você não está discutindo treinamento de inteligência artificial. Não vai ficar nada aqui. Então, tem uma miopia em termos de formulação de política. Pô, a gente está sofrendo de novo com a guerra do Irã, com o choque do petróleo. Sendo que nós somos o país do etanol. E há 50 anos atrás, se pensou para o álcool. E o que a gente evoluiu?
2: Nada. Quer dizer,
0: a gente é autossuficiente na produção de petróleo, a gente não tem refino, aí importa óleo diesel, porque os caras iam fazer a refinaria, mas roubaram o dinheiro todo das refinarias. Né, porque os caras gostam de roubar, roubaram tudo. É. Aí nós não temos refino, estamos aí sofrendo com crise do petróleo de novo. Tendo etanol, e o etanol, do etanol você tira o biogás, tira biometano, você tira combustível sustentável de aviação, você tira hidrogênio a partir da reforma do etanol, você faz tudo. E a gente não aproveita essa oportunidade, não desenvolve isso. E a gente continua sofrendo. Então, não faz sentido. O Brasil está muito mal cuidado.
1: Mas não tem um interesse oculto aí, governador, que nós temos visto escândalos de corrupção muito grandes. Eu acho que o caso do Banco Master mostra isso, mas um outro caso é a situação da Refit, que aí, realmente, mérito do Estado de São Paulo, que lá atrás, em 2025, na Poço de Lobato já fez ali. O senhor deixou de participar de um evento em maio de 2025, porque eu imagino que houve essa percepção ali do problema, da corrupção intrínseca. No entanto, outras autoridades, como o ex-governador do Rio de Janeiro, Cláudio Castro, o senador Ciro Nogueira, fizeram essa ponte e por assim vai. Nós temos muito dessa estrutura política cooptada por empresas e grupos que tiram bastante proveito. Como combater isso? Qual que é a solução que o senhor vê mais? Como que o senhor está tentando fazer isso aqui em São Paulo?
0: Olha, é a velha política. Se o foco não estiver na pessoa, a gente nunca vai resolver isso. Veja aqui em São Paulo. Quantas secretarias foram indicadas pelo parlamento ou por partido político? Nenhuma. Quantos reguladores, dirigentes de agência reguladora, foram indicados por parlamentares, pelo partido, tem que indicar esse aqui? Ninguém. Aqui a gente teve uma preocupação técnica, então eu vou fazer a política de outra forma. E o parlamento aqui entendeu isso, e a relação que a gente desenvolveu foi ótima, foi uma relação republicana. Olha, eu vou tornar vocês sócios das entregas. Se eu tiver um bom time, eu entrego mais, eu entrego muito. Você vai ser sócio, eu vou te atribuir a responsabilidade e o mérito dessa entrega. Você vai entregar comigo. Nós temos algumas coisas que são ousadas, eu quero que vocês acreditem em mim, porque o resultado vai aparecer lá na frente. Quantas reuniões nós fizemos com as bancadas inteiras, e não só com líderes, para que todo mundo soubesse o que a gente estava fazendo? Olha, aposta nisso que nós vamos universalizar o saneamento. Aposta nisso, aposta na desvinculação de receita, porque com a desvinculação de receita eu vou criar a tabela SUS paulista e eu vou fazer muito mais cirurgia do que eu faço. Você vai ser sócio dessa entrega. E os parlamentares acreditaram nisso. O que vai acontecer? Eu tenho certeza que dos parlamentares que nós temos, a taxa de sucesso, a taxa de volta vai ser grande. Eles vão se reeleger, porque eles participaram de todos os sucessos e as entregas do governo do Estado. Então, acho que a gente vai ter aí um grande êxito, uma grande taxa de sucesso em função dessa participação. Eles entenderam como é importante a gente focar no cidadão e focar no resultado. Uhum. Então, uma forma nova. E aí é uma questão de, vamos dizer, de mudança de cultura. Uhum. Nós conseguimos fazer essa mudança de cultura aqui em São Paulo. E não aceitar determinadas coisas. Sabe quantas vezes teve reunião com o Vorcaro aqui em São Paulo?
5: Nunca.
0: Nenhuma. Aí, qual foi o investimento que o Fundo de Pensão de São Paulo, que a Previcon ou a SP Prev fez em CDBs do Master? Zero. Nenhum. Então, a gente está absolutamente tranquilo com relação a isso, e isso não tem preço.
2: Boa.
0: E não, a gente não pode transigir com determinadas coisas. Eu era aluno do IME, e uma vez eu assisti uma palestra com um aluno de graduação. E essa palestra foi do Antônio Hermílio de Moraes, muitos anos atrás. E ele disse uma coisa que nunca mais saiu da minha cabeça. Ele disse o seguinte: o clube da corrupção te quer de sócio, e uma vez sócio, sempre sócio. Então você não pode se tornar sócio. Boa. Do clube da corrupção.
5: Boa. E como governadora, essa questão da cultura, de mudarem a cultura aqui em São Paulo, vocês conseguiram perfeitamente, porque o povo já gosta tanto do senhor que nem sabe mais, nem liga mais que o senhor é carioca. mas o que eu queria perguntar é o seguinte: a questão da tecnologia a serviço da segurança, isso realmente, assim, foi uma revolução aqui em São Paulo. Deu super certo, tal, e tudo mais. Só que às vezes, nas ruas, a gente passa aí, e policiais mesmo vêm falar com a gente e falam assim: pô, pede pro governador ou pede pra qualquer político dar uma força pra gente, porque as delegacias estão meio mais ou menos. Pessoal que fez aí, sei lá, concurso não foi chamado ainda, essas coisas todas.
2: Tem que levar o próprio notebook.
5: É, então, tem que levar até o próprio café. Num curto espaço de tempo, o que a gente tem aí de benefícios ou melhorias para os policiais?
0: Veja, é uma questão que é paulatina, né? A gente tem que ter um pouco de paciência. Observe o seguinte: a gente reformou mais de 200 delegacias. Eu consigo reformar todas? Não, difícil. Ao mesmo tempo, não. Então, a gente, recentemente, né, a gente inaugurou um novo centro de polícia judiciária em Bauru. Inauguramos o novo IML lá, fizemos a cidade da Polícia Civil em São Bernardo do Campo. Eu estou pegando algumas coisas aqui rapidamente que a gente fez recentemente, né? Então, nós estamos fazendo, reabrindo IMLs, reabrindo delegacias. Quando eu tive agora até em Bauru, e o seccional falava comigo o seguinte: olha, você não sabe o reforço que a gente teve com o pessoal, como foi importante esse oxigênio. Nós fizemos os dois maiores concursos da história da Polícia Civil. Nós fizemos um concurso para 4.017 policiais, depois nós fizemos um concurso para 3.500 policiais. Então, são 7.517 policiais de 24 para cá, em dois concursos. A gente está fazendo um concurso para a Polícia Penal agora, 1.100 policiais. Quando a gente pega as três polícias juntas, foram 17 mil policiais incorporados até aqui. Nós temos mais 5 mil policiais em formação, né, que já foram aprovados em concurso e estão nas escolas de formação. Semana que vem, eu coloco à disposição da sociedade mais 1.014 policiais militares, soldados, policiais militares, que vão terminar seu período de formação e que vão estar à disposição da sociedade. Adquirimos 4 mil viaturas, fizemos um investimento em tecnologia. Agora, tem um passivo que é muito grande.
2: Sim.
0: É óbvio que quando você vai para uma cidade, vê uma delegacia que não está legal, uma viatura que não está legal, às vezes um comando de policiamento, um batalhão que não está legal, você fica chateado.
2: Sim.
0: E aí a gente precisa, obviamente, se mover na direção de arrumar a infraestrutura. Agora, é paulatino.
2: Sim.
0: Você quer ver uma coisa? Vou pegar as escolas. A gente chegou aqui em São Paulo, 5.128 escolas. Sabe quantas tinham ar-condicionado? Ar-condicionado. 9.
5: Putz.
0: Sabe quanto é que tem hoje? 1.100.
2: Cara.
0: Sabe quanto é que vai ter no final do ano? 1.500. Eu queria ter 5.128.
2: Uhum.
0: Agora a gente está fazendo por rodada por rodada. Cada rodada a gente investe R$400 milhões. Então esse ano eu tenho R$400 milhões programados de investimento. E aí eu chego às 1.500. Não consigo fazer tudo ao mesmo tempo. Então, ao longo do tempo, se a política tiver continuidade, a gente vai ter ar-condicionado nas 5.128. Centro Paula Souza estava caindo aos pedaços. Esse ano eu estou investindo R$600 milhões na infraestrutura do Paula Souza. Quero investir mais. Vou ver o plano de carreira dos professores do Paula Souza. Então são uma série de coisas que a gente tem que fazer paulatinamente. E aí, quais são os limites? O limite sempre, a baliza é orçamentária. Então você pega o seguinte: nós demos 20,2% de aumento para os policiais no primeiro ano de mandato, 5% em 2025, 10% esse ano, 32,5% nesses anos. Cada ponto percentual é uma pancada. Né? Quanto é que custa o aumento? Custa 340, 350 milhões de reais por ponto percentual. Então, quando você dá um aumento, como nós demos esse ano, de 10%, você acrescenta na sua despesa de pessoal 3,5 bi. Então, aí a gente tem que ter a responsabilidade.
2: Sim. Sim.
0: Porque eu tenho que manter um patamar de despesa de pessoal também para manter o estoque de investimento que nós temos. Porque senão você quebra o Estado.
2: Sim,
0: então, esse equilíbrio que nós temos que ter. de ir reforçando, de ir trazendo as melhorias, mas ao mesmo tempo não deixar o Estado padecer, não prejudicar as contas do Estado.
2: Diz que funcionário do Estado vai ser 5x3.
6: É? Ele bolou agora.
2: Vai ter mais um? 4x3.
6: Vai ter mais um dia?
1: Ah, tá. Fiquei
6: pensando, falei, como é que funciona?
1: Tá certo, resolveu, vai criar mais um dia.
7: Criar mais um dia,
2: é 4x3?
0: Hoje é 7x0.
2: Não. Opa, não.
6: A equipe dele ali, feliz.
2: É 6x1. Certo?
0: Aquela turma ali é 7x0.
2: É 7x0?
6: O pessoal chorando, lacrimejando.
2: É 7x0.
6: A empolgação da turma.
2: Não, essa não dá nem um dia.
0: Aqui é domingo, ontem a gente estava trabalhando.
8: Lógico. Alba.
2: Como é que
0: dia. Todo dia.
2: Mas como é que é 6x1?
0: Não, aqui é 6x1.
2: Não, eu estou dizendo lá, funcionário público.
8: Na CLT.
0: Não, é 5x2.
8: CLT, né? Porque é funcionário.
0: Não, então, mas o servidor tem uma jornada de 40 horas, né?
2: Então, mas vai mudar?
8: Estabilidade do emprego.
0: Não.
2: Não muda? É o quê? 5x2?
0: Tem a jornada de 40 horas. E tem outras jornadas que são diferentes. Tem jornada de 20, tem jornada de 40. Dependendo da função que a pessoa...
6: E tem que atender o celular do Tarcísio quando ele liga também.
0: Ó, 24 liga de madrugada. Ligou lá, me atende aí.
2: Ele liga de madrugada? Que inferno.
0: Ele e o Sam.
6: Manda mensagem.
2: Eu lembro quando a gente foi lá, no... Era a Enel. O cara falou, nem chega perto do palácio. Pergunta ao fuzil.
6: Não
2: o governador
6: podia.
2: Tá...
0: É. Mas com razão, né?
2: É assim, pelo amor de Deus, sempre. Eu tô me interessando mais em fazer a entrevista ali, ó.
8: Pode vir amanhã.
6: Lá a turma conta.
0: Os secretários sofrem, né? Por que que acontece? Eu dou um pouco. Então, e à noite eu vou fazendo rescaldo. Inclusive, eu assisto o Pânico, eu tava falando, assisto o Pânico todo dia, mas eu assisto à noite, eu não assisto durante o dia que não dá.
2: Não, agora já tiraram do ar.
8: Já.
2: Por quê? Já acabou. Não tá sei.
6: Tem que ser no YouTube.
0: No YouTube.
2: É.
8: Ó.
0: Outro time, pô.
8: Tá bravo.
0: Aí que acontece? É o horário que eu tenho pra assistir, senão eu não consigo assistir.
6: Mas tem no colocar
8: YouTube,
6: de volta.
8: Tem no YouTube.
0: E eu fico vendo lá, fazendo rescaldo das notícias, vendo o que aconteceu no dia. Toda vez que aparece alguma coisa, eu mando pro secretário: ó, isso aqui, ó, aconteceu tal coisa. Toma providência, etc. Vamos ver isso aqui. Amanhã eu quero uma resposta disso. Vê o que aconteceu aqui. E às vezes eu mando a mensagem 1h, 2h, 3h. Então eu estou mandando e aí a turma vai me respondendo também. Não necessariamente na hora que eu mando, às vezes de manhã. Às tem uns secretários assim, que não dormem também, que aí já me respondem na hora.
2: O Tarcísio Neymar. O Neymar tá bichado? É isso que a gente quer saber agora.
6: Você que sabe.
5: Esquece todo o resto.
6: Não, ele viu a panturrilha do Neymar. Ele mexeu na panturrilha.
2: E o Neymar?
6: Você não mexeu na panturrilha.
7: Que obra que você vai fazer ali para arrumar?
6: Ele alongou o Neymar.
0: Eu vou orar pelo Neymar. Porque também eu acho assim, aliás, uma coisa interessante, eu tenho andado bastante, aí toda vez que ando eu converso com a garotada, né? E aí eu pergunto assim, quem vai ser campeão esse ano? Quem vai ganhar? Aí o pessoal, Neymar, eles não falam nem Brasil.
6: Mas é isso.
0: Não falam Brasil, Neymar, eles falam Neymar. É. Aliás, vocês viram ontem o jogo do Panamá? Como acabou o jogo?
6: Sim.
0: Os caras estão tirando fotos,
6: os jogadores.
0: Né? Neymar ficou ali
8: tirando foto. Mais o nome do
6: Neymar. Ele foi lá para tirar foto.
0: E aí é o seguinte, o que que eu penso, né? O Neymar é gênio. Gênio. O gênio pode decidir uma partida numa fração de segundo. O gênio, numa bola, decide uma partida. Então é o cara que você tem que ter no grupo. Se vai jogar os 90 minutos, se vai entrar com o titular, se não vai, se vai entrar no meio do segundo tempo, quando a gasolina do time adversário baixar. É um cara que, às vezes, num lance, ele resolve uma partida. Então, eu não abriria a mão do Neymar, não.
2: Ô, Tarcísio, pô, obrigado por você ter vindo aqui. Porra, você sabe que a gente gosta de bater um papo com você, sempre é gostoso.
0: Vai ter almoço na Dirce depois?
2: Vamos na Dirce, lógico, por que não?
6: O Sam vai pagar hoje.
8: Hoje
2: o Sam me paga.
8: Hoje
6: mais rasca hoje.
8: Open, é buffet à vontade.
2: O Instagram do Tarcísio é Tarcísio GDF. Tudo junto, Tarcísio GDF, para você seguir o governador. Obrigado, viu, Tarcísio?
0: Valeu, gente. Sempre um prazer estar aqui.
2: Vamos lá, Reginaldinho. Faz um break.

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1: starts now. Aí sim, hein? Com aplausos de Mangaba. Sejam todos bem-vindos de volta para mais uma edição do Planeta DJ, segunda-feira, primeiro dia do mês de junho. É, o ano tá passando a milhão, hein? Daqui a pouquinho é dia dos namorados e Mangaba, não sei como é que ele vai fazer, né? São quantas namoradas, né?
2: Ah, São Paulo.
1: Uma no interior de São Paulo, uma aqui na capital, como é que você vai fazer?
2: Difícil, difícil então, agradar.
1: Vai, né? Vai se preparando aí, cara.
2: De crédito. Deixa eu falar um negócio rapidinho.
1: Fala.
2: Desculpa te cortar.
1: Imagina, fica à vontade.
2: O Planeta DJ está com ideias novas, hein?
1: Exatamente, vamos estamos com a agenda liberada aí, né?
2: Também.
1: Poucas datas para show, apresentação, DJ, Mangaba, junto com o DJ Alex.
2: Alex, você exatamente. Que quer fazer a sua festa de aniversário, velório, tamo junto. E vamos ter...
1: Copa do Mundo.
2: Copa do Mundo, é verdade.
1: Exatamente,
2: e vamos ter...
1: jogo do Flamengo.
2: Isso, e programa de auditório, hein? Você que tá afim de vir pra cá ver essa estrela.
1: Não, para,
2: vamos
1: para,
2: ter.
1: Para,
2: lembra
1: para.
2: Dos programas de rádio antigo que tinha.
1: Para, porque de vez em quando tá chegando uma galera meio estranha aí pra mim, pra me conhecer. Mas enfim, como é que foi o seu final de semana? Tudo bem? Tudo na paz? Espero que sim. Descansou, se divertiu. Brasil meteu 6-2, hein, cara?
2: Surpreendeu.
1: Então.
2: Demais, caramba, uau.
1: Time reserva do Brasil tá melhor que o titular, hein?
2: Tá bom, hein?
1: Mas fica tranquilo, o Neymar vai trazer o Hexa pra gente.
2: Será?
1: É o que importa, só isso que importa, o Neymarzão vai trazer aí o Hexa pra nós.
2: Muita expectativa em cima dele.
1: É.
2: Não sei não, muita pressão pro menino.
1: João Fonseca mandou bem ontem, em Roland Garros. E o Palmeiras levou aquela empurradinha da arbitragem ali mais uma vez, né?
2: Valeu.
1: Enfim... Mangaba, vamos tocar uma música aqui pela primeira vez, hein?
2: Eita!
1: Nova produção do David Guetta, vocal da Bebe Rexha, música lançada na última sexta-feira.
2: Oh.
1: E antes de lançar o som, ele divulgou nas redes sociais um vídeo mostrando pra ela todos os arranjos da música antes dela colocar a voz e ela se arrepiou na hora. Foi muito legal o vídeo. Agora vamos ver se os nossos ouvintes irão se arrepiar também com essa música, né?
2: Eu tô arrepiado já.
1: Brincadeira, não é pra tanto. Espero que você curta aí. A música chama-se Sad Girls, abrindo a pista do Planeta DJ aqui na Pan.

0: Beautiful Places, Tiesto, fechando aqui o nosso primeiro set, mixei com o Gel e Ultra na T, To The Sun, Melisos também aí, mandei com My Life Is A Disco, teve Jamie Nox, Superstar, Sorry Papi, da Becky G, que mais? Lisa Stansfield, Calvin Harris e Jazzy, e também Guetta e Bebe Rexha, Sad Girls. 11994118221, esse é o nosso WhatsApp.
1: Fala, meu brother Alex. Tudo bem?
0: Tudo.
1: Aqui é o Fábio de Poços de Caldas, Minas Gerais. Eu gostaria de ouvir, por favor, David Guetta e Milky, Just The Way You Are. Um abraço, boa semana.
2: And he goes.

0: 94118221. Vamos lá. Vamos lá então. Vou dar uma olhadinha aqui nas mensagens que estão chegando nessa tarde de segunda aqui na Pan. Boa tarde, segundona, bora colocar marcha nessa nave. Toca aí pra nós, How Does It Feel? Marcelo Batista, acho que eu vou tocar aí no segundo set esse som pra você, tá bom? Vamos ver se encaixa aqui na sequência. E aí, Alex, boa tarde, aqui é o Pablo de Itajaí. Se possível, toca DJ Ross, tá bom? Anotado, meu querido Pablo, participando aqui com a gente pelo 11994118221. Por aqui também, quem tá aqui? O Julian. Tá pedindo aqui a sua música, ATB. E também o Éder de Campo Grande participando aqui pelo nosso WhatsApp. Boa tarde, Alex. Aqui é o Sérgio de Conselheiro Lafayette. Valeu, Sérgio. Salve, segundou. Bora ouvir a melhor rádio do Brasil, Reinaldo de Maringá. Valeu, meu querido Reinaldo. Planeta DJ, alegrando a segunda. Primeiro lugar em Recife, participação do Igor Richaeli. Por aqui também, quem? Bruno da Panatal tá fazendo aniversário hoje, meu querido Bruno. Parabéns pra você. Grande Bruno, Deus abençoe aí, te dê muita saúde, paz, sucesso. Grande Bruno. E mais um aniversariante aqui, ó. Hoje, dia 1º de junho, é meu aniversário. Parabéns, então, pra você. Mirão, da cidade de Maringá, Paraná. Olha só quem tá aqui, o Pinguim. É, o Pinguim de São José do Rio Preto. Boa tarde, Alex. Cleivaldo de Rondonópolis também por aqui. Em Aracaju, Sergipe, quem tá ligado aqui no planeta é o Fernando José, tá pedindo a Loki. Mais uma mensagem aqui, bora, tamo junto. Novo mês, novos objetivos. Márcio Xavier de Passo Fundo. Boa, Márcio, mandou bem. E aí, DJ, só pedrada, hein? Cara, aí sim, mensagem do Romário de Surubim. Até rimou a parada aqui. Pra fechar, tem mais uma mensagem aqui. Boa tarde, Alex, como vai? Ótima tarde. Ótima semana pra você e todos os ouvintes. Se der, toca aí pra gente Domino Dancing do Pet Shop Boys. Quem pediu? Quem que pediu, hein? Qual é o nome desse ouvinte? Linick Rise, é ele? Bom, daqui a pouquinho eu vou conferir direitinho e mando um alô pra você. Não, é o Lucas! Lucas, final de celular 5438. Não tá cadastrado aqui em produção. Vamos cadastrar aí o celular do Lucas. Break rapidinho aqui na Pan, já voltamos com muito mais.
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2: Planeta DJ de volta aqui na Pan.
3: Boa tarde, meu grande amigo Alex, o DJ mais top do Brasil. Aqui é Everaldo Ferreira de Paula, de Belo Horizonte, Alex.
2: E aí, DJ?
3: Tem um tempo que eu tô querendo essa nostalgia. Toca esse cometa aí pra nós.
2: Cometa.
3: Salt Nepeta, puxa. Valeu, Jovem Pan, número 1 do Brasil.
2: Vou procurar aqui.
4: Fala, Alex, beleza, cara? Aqui é o John, da cidade de Amparo, irmão. Cara, se possível aí hoje no Planeta DJ, toca Please Don't Go, a versão do Bruno Martini.
2: Valeu, querido, valeu, tá anotado.
5: Fala, Alex, aqui é o Júlio, de Maringá, Paraná. Toca pra nós, Navy, Looking For.
6: Olá, Alex, boa tarde. Boa segunda-feira aí pra você, bom trabalho. E quem vos fala é o João Carlos, de Patos de Minas, Minas Gerais. Gostaria, se possível, você passar aí pra nós aí, Dias for Fears. Obrigado, amigão.
2: Dias
7: for Fears! Fala, xará! Alexandre Almeida, Belaba City. Abraço,
2: e aí, xará?
7: Mangaba!

0: É, freguês. Vocês pegaram nós, filhão. Cabuloso, vai pra cima de novo dos seis. É isso aí. Ótima semana. Abraço.
1: Próximo.
2: Fala, fala, meu amigo Alex. Aqui é Cristóvão da Barra dos Coqueiros, Sergipe. Alex, essa música é 10, é uma pedrada, velho.
1: Você não falou qual? Qual música?
3: Nossa, Alex, boa tarde.
1: Boa tarde.
3: Sábado eu passei uma vergonha.
1: Eita, que
3: mandei
1: foi?
3: Uma mensagem pro Planeta DJ. DJ.
1: E aí?
3: E acabando que não era você.
1: Nada
3: que
1: ver.
3: Que vergonha que eu passei.
1: Imagina.
3: Toca pra nós, Planeta DJ aí. Toca uma música bem balada.

Oi, tudo bem? Aqui é o Clayton de São João da Boa Vista, São Paulo. Gostaria de ouvir Donna Summer, Break Away. Valeu, Jovem Pan, a número 1 do Brasil.

Planeta DJ com Redondo e Theo Mandrelli, Let's Go, mixei com Fisher, Favor. Também teve mixada aí a Les Sofage, esse, Make My Day, Dub Dogs, How Does It Feel? Atendemos aqui ao pedido também de um ouvinte, tava a fim de ouvir aí Dana Summer, foi o Clayton, né? Pediu e ouviu Breakaway, e a primeira é de Sheeran, Bad Habits. Deixa eu mandar um alô aqui para o Brandão de Brasília, participando aqui pelo nosso WhatsApp, o Silvão de Santos. Ah, o Felipe de São Bento do Sul também mandando aqui a sua mensagem pra gente. Juarez de Surubim, Marcos de Birigui. Quem mais está na área? Júlio César de Porto Feliz. Valeu, Júlio. Marcos Roberto, da cidade de Ponta Grossa, também participando aqui com a gente.

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0: Esse foi o Jota Quest Dias Melhores. Já volto com uma clássica pra você. Fica aí.
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0: Clássicos da Pana. Todos os dias, fechando nossa noite aqui na número 1 do Brasil. Agora com a apresentação do meu queridíssimo Ricardo San. Priscila tá de férias. Tá lá na gringa, tá lá nos Estados Unidos. Aproveitando o descanso. Gente, break rápido na número 1 do Brasil e já voltamos com muito mais pra você. Fica aí. 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

0: Warren, Ordinary, fechando aqui mais uma edição das 7 melhores da Pan.
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Bora conferir o que você ouviu aqui na Pan. Essa é a Billie Eilish, Birds of a Feather. Teve Michael Jackson com Justin Timberlake, Lola Young, Charlie Brown Jr., Madonna, Tyla, Nelly Furtado. E a melhor da semana, BTS.

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10: Segunda-feira! Oh. Segunda-feira! Nossa, como é bom estar com raiva. Eu tava bem pior na semana passada, mas eu tô pondo ódio pra fora no Missão, graças a um ouvinte que tinha falado. Aí eu lembrei desse ouvinte do Gandhi, desse ouvinte que falou, tô com saudade de você, gritando, xingando as pessoas. É muito bom isso, né? E eu lembrei do Gandhi, do livro dele, que eu tenho o poder da raiva. Vamos pôr isso pra jogar pra frente. Então eu já falo pra você que tá começando essa segunda-feira com a gente o seguinte, você tá com raiva, faz dela uma energia pra fazer alguma coisa virar. Se você tá triste, nós vamos tirar sua tristeza aqui assim, na mão. E de resto, se você tá com alguma outra coisa, manda pro 11-2870-9750 que a gente resolve. 11-2870-9750.
11: Tá começando.
10: Oi, Otávio.
11: Oi, Lígia Mendes.
10: Tudo bem?
11: Tudo ótimo. Tá começando o mês do nosso aniversário, mês de gêmeos, hein?
10: Pois é, Otávio. Você já comprou um presente?
11: Não precisa comprar tão antes assim, né?
10: Não sei, você precisa pra mim, esse ano você tem que me agradecer, tá muita coisa.
11: Dia 1º de junho, segunda-feira, gente, olha como que começa, tem 15 dias pro aniversário da Lígia ainda, né?
10: 13, o 13. Seu é 12, eu lembro.
12: É o tempo de chegar o presente.
10: É o tempo de chegar o presente, qualquer coisa cara, eu quero, gente, qualquer coisa cara eu tô de boa. Você pode mandar presente pra gente, de verdade, aqui, tá? Eu vou adorar. Eu adoro quando vocês mandam coisa típica das cidades, as comidinhas, o Guaraná Jesus, biscoitinho. Cadê o Zé Pereira do Maranhão? Pode mandar aqui, se vocês entrarem na internet, é Avenida Paulista, 807, 14º andar, Jovem Pan, aos nossos cuidados do Missão Impossível.
11: Segundona, dia 1º de junho começando, e hoje é dia da imprensa ali já, ó. O pessoal já podia mandar também um presente, né, pra nós que somos da imprensa, pra, né, um mimo.
10: Um mimo. Uhum. E o imprensa, eu tô tão assim, eu tô querendo só falar mal, né? Falar assim, o dia da imprensa, falar, um salve pra quem tá investigando o Vorcaro, pra política brasileira, que vergonha.
11: Xiii, e também é dia mundial do leite, Lígia.
10: Eu tenho lactose, problema.
11: Tem intolerância?
10: Pode falar tudo de errado que você pensou aí, Alice. A nossa convidada não vai conseguir, eu ir apresentar ela, mas como ela, além de professora, ela é comediante, falou dia do leite, ela quase,
12: gente,
10: caiu pra fora da cadeia.
12: Aqui, eu não vou nem falar por onde.
10: Tá, o que a gente faz com ela?
11: Eu não sei, 5 horas da tarde, Lígia.
10: Entra aí, ó, @ Alice Jardim, ela é a nossa convidada de hoje, que faz parte do casting do Missão de Vídeo. A Alice, que é professora, comediante e sem limites, é isso.
12: Fugitiva do
10: Loura e gostosa. Do CAPS?
12: Eu fui expulsa do CAPS.
10: Ah, você tem o quarto vago lá, né? Tem várias camas pra você levar a sua turma.
12: Tem, tô reservado.
11: O Missão só melhora, gente. Então, vamos começar essa segunda hora, né, Lígia?
10: Manda ver, Tata.

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2: Te falar que eu ia puxar... Não, separei não, tá doido? Se te falar que eu ia puxar
1: não,
2: essa música...
1: Não, separou as histórias. Olha o que, o cara tá apaixonado. Quem tem medo, hein? Se entregou. Vocês entenderam como eu pensei, não entenderam, Rogerinho? Eles pensaram igual a mim também.
2: Entendi.
1: Vamos de conselhos, é isso?
2: Vamos de casos, ó. Esse começa assim, ó. Fui nocauteada. Boa tarde, Lígia e Otávio. Aqui é a Marcela, de 33 anos, de Minas. No início de fevereiro, eu terminei um relacionamento de 7 meses com a Larissa. E ela é de BH. Havíamos nos conhecido através do Instagram. Saímos 5 vezes. Eu comecei a gostar de verdade e ela também começou a gostar de mim. A gente se dava muito bem. Ficávamos 2 horas em chamada de vídeo. Porém, no meio de abril, ela sumiu durante um sábado todo pela manhã. Quando eu chamei ela de tarde, ela falou que estava em dúvida entre eu e a ex. E a ex tinha procurado ela e etc.
1: Então é um caso de 3 meninas.
2: É.
1: Guerra das Aranhas.
2: Expliquei que gostava dela e que a gente poderia tentar fazer dar certo. Mas ela preferiu um tempo. Mesmo assim, ela me procurou mais umas 5 vezes. E eu, boba, respondendo. E ó, eu nunca procurei ela. Já se vão 4 semanas que isso aconteceu. Eu simplesmente cansei da situação. Nem quero mais responder. Só cansei. Dei pra ela todas as opções de namoro. Era o que ela queria e eu estava disposta. E ela não se decidiu. Eu tô no caminho certo? Deixo pra lá? Corri atrás dela durante 1 semana. E sei muito que ela gosta de mim de verdade. E ela sabe também que eu gosto dela. Porém, ficava falando que estava insegura e sei lá o que. E simplesmente eu deixei ela na antiga vida com a ex. E ela não me procurou mais. E detalhe, ela falava muito mal da ex pra mim. Que ela era tóxica e que sofreu muito na mão dela em 4 anos. Eu nunca imaginei que ela quisesse voltar com essa pessoa. Lígia, desabafei com a minha prima e ela falou: você foi nocauteada antes de entrar no ringue. O que vocês acham?
1: Querida, primeiro quero te mandar um beijo, agradecer por você estar participando do Missão, contar um pouquinho a sua história aqui. Ó, o que eu acho disso aí de verdade? Sabe que eu acho que toda vez isso vira meio que uma desculpa. Por que eu tô falando um negócio de uma desculpa? Porque o sim, a gente nunca tem a menor dúvida. Uhum. Eu acho que a menina tava aí se divertindo. Então ela fala a hora que ela quer, conta uma coisinha. Ai, hoje eu tô chateada, hoje eu tô livre. O que, que você quer fazer? Vamos encontrar isso ou aquilo. Mas ela nunca ficou afim de verdade. O sim, a gente nunca tem uma dúvida. E outra coisa que sempre fica uma pulga pra mim atrás da orelha, é igual você falou, que ela sempre ficava falando mal da ex-namorada. Ai, que a ex-namorada era tóxica, que a ex-namorada era isso, era aquilo. E depois
2: bem,
1: voltou.
2: Né?
1: Não, é o contrário. Quando a pessoa não sente nada, ela não fala. Ela não tem por que falar. Nem ficar falando da outra, se falar, não vai falar mal. Além de que é muito feio você falar mal. Seria um negócio tipo de protocolo. Nunca fale mal do seu ex, nunca fale mal da sua ex. É feio, é inadequado, é deselegante. E passa sempre aquela impressão de que, ah, daqui a pouco vai ser comigo se eu terminar, né? Então não, já não é bacana. Mas quando, por exemplo, o contrário de amor é, não é ódio. É indiferença, que é você não ligar. Quando você tá falando demais, é porque a pessoa te importa. Ah, é porque ela é isso, porque ela é aquilo. Na verdade, ela tá apaixonada. Tanto que a primeira oportunidade que teve, foi lá, voltou. Então sempre duvida disso aí. Pra começar, se a pessoa fica falando mal de ex, ela é mal educada.
2: Gente, então, não pode nem falar de ex, né, no relacionamento.
1: Isso, já não tem ali o nível, mas vai passando muito tempo, às vezes tem curiosidade, você pergunta uma coisa, porque não tem que ficar falando de ex mesmo.
2: Não,
1: mas
2: doido.
1: Se acontecer alguma coisa, tem que falar bem. É, agora, se ficar falando mal demais, pra mim também sempre tem sentimento, aquele quem desdenha quer comprar. Você não, uma coisa que você não tá nem aí, você não dá...

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1: Ai, gente, pelo amor de Deus, estou eu e a Alice aqui. Sim, hoje eu trouxe ela, minha amiga pessoal, ela que é teacher, ela que é comediante, ela que é um sucesso, gostosíssima. Ela é um jardim encantado, meu amor. Alice Jardin, de origem francesa.
2: Nossa, como eu tô internacional. Ai, Lídia, obrigada, tô adorando estar aqui com vocês hoje.
1: Você é tão Mission Impossible, sabe?
2: Eu sou, não sou?
1: Eu amei que você tá aqui também com a gente, porque, além de tudo, uma pisciana normal, né? Só tem geminiano louco aqui. Pisciano são considerados o signo da doçura, eu acho.
2: É, os mais
1: amorosos.
2: Evoluídos, no entanto.
1: Aí você forçou também, né?
2: É, não, mas dizem que a gente nem reencarna.
1: Não, mas é,
2: né?
1: Exato.
2: Mas a gente traz um pouquinho de cada signo, então isso é sempre bom. Tem o pessoal que aí super subestima pisciano, abre o olho.
1: Não, eu amo.
2: Que pisciano tem os negócios, um zurigidum ali, tem um molho, então fica esperto.
1: É muito bom essa gíria do tem um molho, né? Eu adorei.
2: Eu adoro, gente.
1: E o... Você falou alguma coisa do pisciano que eu gostei aí, do pisciano ser mais... É, que não vai nem reencarnar. Ah, isso, não quero que vai reencarnar. Mas deve ser... É bom ou ruim não reencarnar, eu fico pensando.
2: Então, dizem que o além é melhor do que aqui.
1: Mas
2: então,
1: nunca mais a gente vai comer um hambúrguer na vida?
2: E as pessoas que eu não terminei de dar uns tapas na cara, como é que eu vou resolver isso depois se eu não reencarnar, entendeu?
1: Ó, essas, a gente não pode nem falar. Você lembra que eu te contei que eu tô com dor no fígado, né? Mas a minha vontade é pegar um porrete, chamar o palumbo, alugar um caveirão e de um por um. Mas... Você já parou pra pensar de verdade se a gente... Vocês que estão ouvindo aí a gente. Você acredita que eu, pequenininha, morria de medo de morrer? Que eu ficava com... Nunca mais vai comer.
2: Ah, eu, mas
1: porque
2: é
1: você já viu em alguma coisa no céu, tudo, a pessoa não come mais, né? Você não tem necessidade. Mas como assim, gente? Uma das coisas mais gostosas que eu acho na vida é comer. Nunca mais vamos
2: prazeres.
1: Tomar uma coquinha gelada?
2: Então, eu pensei, juro, pensei nisso. Os poucos prazeres que a gente tem na vida são esse de comer, tomar uma coquinha, fazer aquela loucura culinária e pôr pra dentro. Mas, e aí, como é que faz? Eu não sei se eu tô muito satisfeita, não.
1: Vai encarnar de novo sim, queridinha.
2: É.
1: Vai! Onde você ia querer reencarnar, se a gente pudesse escolher?
2: Ah, é no mundo unicórnio.
1: É isso, é. Porque...
2: Acho que ia ser uma delicinha, assim. Mas também, eu não sei, eu preciso melhorar muito como pessoa.
1: Não, deve ser bom ser índio. Reencarna na Nova Zelândia, na tribo. Papua Nova Guiné.
2: Então, mas
1: lá.
2: Tem uns bichos
1: tem uma
2: lá
1: tribo
2: ferozes
1: que é
2: de também.
1: Ah, mas bicha, melhor. Olha o povo que a gente tá encarando.
2: É verdade.
1: É tipo um mundo
2: sem
1: cabeça.
2: Amiga, mas tribo só
1: viva.
2: De mulher, será? Tribo só de mulher.
1: Porque aí o homem que faz tudo de ruim, a gente fala, ah, você já quer, não, quer, então, não quer morrer virgem, né?
2: A gente não. A gente estaria muito segura, com certeza.
1: É a solteira
2: corajosa.
1: Falando, ela pensou no amor. É casada, meu amor, só que é uma rede. E a tapioca.
2: Escravizar homens para eles nos servirem.
1: Ah, isso eu topo.
2: O mundo
1: ai, eu
2: ideal.
1: Quero! Índios todos guardados, a gente só solta ele e traga um peixe.
2: Um
1: ervas
2: peixe.
1: Frias.
2: Imagina, você tá lá assim, relaxando ao sol e tem um homem imenso de 1,84 te abanando assim. Aí você fala assim, ai lindo, eu preciso de um protetor aqui, ele passa um óleo. Eu acho que isso seria um mundo muito bom, um homem que me serve.
1: Aí eu acho que a gente devia ter um podcast, Jorge. Mundo Unicórnio, só eu e a Alice.
2: Sim.
1: A registra esse trem aí pra gente.
2: Onde tudo é possível.
1: Eu quero. E a gente vai falar principalmente mal de homens.
2: Sim.
1: Eu adoro. Você sabe que eu tenho uma amiga gay que ela é daquelas que tem nem olhando, batendo a foto assim, você não acha que é gay. E ela fala, amiga, você tem muito bode de homem hétero. Eu falei, você jura? Eu não tinha percebido, não.
2: Eu
1: você
2: tenho
1: sente
2: já.
1: Isso aí também?
2: Eu
1: aqui
2: sim.
1: Tá rolando isso? Esse movimento do bode pelo hétero?
2: Então, e é muito difícil porque a gente... Você, não sei também, mas acho que sim. A nossa geração veio de uma criação de que, assim, a gente vai encontrar alguém, a gente vai se apaixonar e vai ser lindo e tal.
1: Eu sempre gostei disso, dessa história meio encantada.
2: Mas só que não acontece. Não. Chega uma hora que é muito comum pra mim, por exemplo, eu vejo um cara, eu acho ele interessante, gosto do papo, e eu vou lá e usufruo do que ele tem a me oferecer, e no outro dia eu não preciso dar bom dia pra ele. E se ele me mandar bom dia, eu já fico um pouco ansiosa. Eu falo, não quero conversar. Porque eu não quero ter essa intimidade, eu não quero ter esse, sabe, essa conexão que o povo acredita tanto. Eu acho que eu já tô meio
1: mas
2: de bode.
1: Isso eu ia perguntar. Como que é isso, não quero? Não quero é do tipo assim, ai, não tô nem levando uma fé, ou fico com tanto medo depois de sair magoada, de ficar chateada do cara que eu achar que é legal, daqui passar um mês ele me mostrar que ele é um babaca como a grande maioria, ou eu não quero mesmo? Porque um monte de vezes fico pensando de coisas de querer. E às vezes a gente, eu não quero porque eu tenho medo. Não sei nem se seria, é um medo mesmo, acho que é a palavra.
2: Não, um
1: medo
2: de
1: ficar triste depois, medo de sofrer, medo de ser enganado. Você fala, ai, nem quero sair, não.
2: Então, mas eu tô assim, bem calibradinha já em relação a ser enganada e me reconstruir. Eu sempre converso com as meninas. Eu falo, ai, amiga, a gente já passou por coisa pior. Então assim, né, vamos perder menos tempo chorando, respeito seu momento, chora aí. Mas vamos levantar, que a gente tem outros traumas pra construir na nossa vida. Porque, né, sempre vem um pior que o outro. E a moça do tarô... falou que eu tô pra encontrar meu grande amor. Eu não posso sair da minha casa.
1: Aí tá vendo, gente? Eu tô aqui mó séria. E ela fazendo hora com a minha cara. Eu tô aqui pensando que eu já ia falar: olha, as mulheres estão todas falando que querem ficar solteiras. E eu acho que elas querem namorar. Os caras ficam falando que as mulheres estão mudadas. E eu acho também que os caras querem namorar. Minha vontade é abrir um aplicativo novo, entendeu? Pra realmente juntar os casais que estão a fim de se encontrar. Porque eu acho uma maioria. E acho que tem um treinamento por trás de quase como se fosse assim: não você, Alice Jardim. Aliás, seu Instagram é Alice Jardim mesmo?
2: A Alice Jardim, é.
1: Entra no Alice Jardim. Vão conhecer a Alice, que é maravilhosa, e a Alice é um mulherão da P, e super segura de si. Mas, direto, eu acho que todo mundo vende o peixe que não quer, sabe? Então. Eu tô doida pra namorar, e falo, imagina, não ligo tanto pra compromisso, minha vida tá ótima, assim, sendo que a pessoa praticamente tem um Santo Antônio no congelador, né? É o contrário.
2: Ai, coitada, é verdade, divertidinho. Então, aí a mulher do tarô falou que eu vou me apaixonar, isso é seríssimo. E ela falou que o grande amor está batendo a minha porta.
1: Você não sai mais de casa?
2: Não saio de casa, juro por Deus, porque não é esse momento que eu quero agora. Eu não quero me envolver com ninguém.
1: Mas aí você tá exatamente no lugar. Se ela falou, ele bate a sua porta, você ficar dentro de casa, é lá que ele vai bater.
2: Mas vai saber que porta. Porque eu não falei pra ele onde eu moro. Ninguém sabe da minha louca.
1: Mas o cupido sabe.
2: Ai, não é possível. Eu lembro do cupidico nosso.
1: Cupidinho nosso.
2: Eu penso que talvez eu seja o extremo, na verdade. O extremo de, eu sei que eu vou me envolver, eu vou dar o meu melhor, eu vou me entregar. E não, agora eu tenho outros propósitos, sabe? Eu tô tão bem, mas real. Eu posso estar perdendo muito tempo.
1: Deve
2: posso estar deixando de fazer pessoas felizes.
1: Não, mas
2: você
1: tá bem, não tem que deixar nada. Você tá bem, continue assim. Já você que tá nos ouvindo e não está bem, aí sim você faz alguma coisa que é nos procurar. Isso tudo é essa enrolação pra gente até agora. Nós vamos ter que aguentar um pouco, Otávio, né? Mas enfim, se vocês quiserem mandar as histórias de vocês, já sabem. É 11-2870-9750. 11-2870-9750. Vamos de música. Na volta, Otávio já vai ler uma história e a gente vai aconselhar. Bora!

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1: Estamos de volta na programação e olha só, Lígia, tem muito caso bacana aqui. E esse começa assim, fora do armário. Boa tarde a todos do Missão, em especial a Lígia. Sou fã do seu trabalho, Lígia. Acompanho você há anos e gosto muito das suas ideias. Sou de Gêmeos, tenho 48 anos e sou de Piracicaba. O restante não precisa comentar. Ouço a Jovem Pan desde 1993 e gosto muito da programação. Há alguns anos eu venho acompanhando o seu trabalho no programa e sou grato pelos conselhos. Agora vem a história. Conheço um amigo de um amigo meu que foi tirado do armário há pouco tempo. Parece que a maturidade ainda não caiu muito bem pra ele, porque ainda não chegou no ponto certo. Afinal, tem só 30 anos. É de Sagitário e se recusa a crescer. Que você acha disso, hein, Lígia? Responde pra mim. Otávio, parabéns pelo seu trabalho. Você está no caminho certo. O programa está muito bom com vocês dois. Sigam em frente.
2: Ai, duvido já pra começar, tá, Otávio? Duvido que isso tava escrito. Eu aposto que você leu essa parte aí. Deu nem tempo de ninguém ficar decorando isso não, tá? Você tá pagando, ou é o Delário, algum amigo seu, parente, né? Família é grande, a pessoa tem isso. Imagina eu se eu peço meu parente me elogiar.
3: Melhor deixar pra lá, amiga. Cancelando a árvore genealógica.
2: É isso, é sobre isso. Às vezes é necessário, tá, gente, também? É cancelar a sua árvore genealógica.
3: Podando árvores.
2: Poda com serra elétrica, se for necessário. Sim, mas pode
3: pra garantir.
2: Aliás, quando você poda, você cresce com mais força, não é isso?
3: Às vezes tá aí o segredo.
2: Mas ó, você falou de você geminiano, o cara é sagitário, que o problema tem, o cara tem um problema de não amadurecer e tal. Você sabe quando muitas vezes, não é quando e nem muitas vezes, sempre, no, em todas as coisas de signo, quando a gente vai ver qual é o oposto complementar do geminiano, é o sagitário. Ou seja, nós nos damos muito bem, dois doidinhos, duas pessoas felizes, mas cada doido com seu tipo de mania. Eu entendo muito bem, sou casada com um sagitariano, quando você fala esse negócio da maturidade. Então, eu acho que é uma conversa que você tem que ter. Você vai ter que dar sua opinião também, tá, querida?
3: Tá.
2: Que é uma conversa que você vai ter que ter com você mesma. O que eu acho? Como assim, como você vai ter uma conversa com você mesma? O que você quer? Você quer um cara super careta, normal, sei lá, tipo dentista. Que 5 horas o consultório, pode ser qualquer outra profissão, tá? Veio dentista aqui na minha cabeça agora. Um negócio que fecha às 7 da noite, que abra às 7 da manhã, que tenha uma hora de almoço, que ele vá ter umas férias de tantos dias no meio do ano, uma coisa assim organizada. Ou você quer aventura também? Ah, uma viagem que possa aparecer fora de hora, um outro negócio muito doido, um cara que você chamar ele pra ir na inauguração do quebra-mola ao Coachella. Ele vai adorar. São perfis. O que eu acho que é o interessante não é você ver se o cara te quer ou não quer, se você vai conseguir mudá-lo, porque isso aí é fato que não vai. É o que você quer. E se dentro do que você quer, o cara se encaixa. Se for isso, vão pras cabeças, amiga. Todo mundo tem defeito, uma hora o trem vai ficar ruim também. Se não for, já poda com a serra elétrica de uma vez, que pra que vai ficar perdendo tempo que não volta? Faz sentido, Lili?
3: Faz sentido. A gente não pode ocupar também o espaço do amor da vida da outra pessoa. Às vezes você quer ali caber na vida de alguém que nem é pra você, você não é pra pessoa, você tá ocupando espaço, perdendo seu tempo e o tempo dos outros. Eu penso que além dos 30 anos, que realmente é muito difícil ter alguém maduro, como um de 48 já é, mas a gente também não pode se prender ao fato de ser sagitariense, porque assim, todos temos nossos defeitos. Brincadeira, sagitários, vocês são quase legais. Mas eu acho que a gente pode se atentar também a um detalhe que é muito importante para um relacionamento dar certo, que é a questão, falando muito sério agora, gente, dos centímetros. Centímetros são fundamentais. É, entendeu? Tá podendo.
2: É de altura, gente. Vocês estão pondo maldade.
3: Não, eu tô falando de um tênis, de repente, um sapato legal.
2: Tamanho é documento?
3: É, geralmente sim, porque às vezes uma coisa em outra te irritam, mas aí você acha um detalhe na pessoa que você fala, aqui me completa. Feito para mim. Tem espaço vazio em mim que essa pessoa completa. Preenche, entende?
2: Se Deus fez, cabe.
3: Se Deus fez, cabe, certeza.
2: Essa frase só é icônica, ela tá no programa de vídeo. Aliás, a Alice é integrante do nosso Missão Impossível de Vídeo, tá? Eu e Jorge, doido pra postar pra vocês, mas ainda temos que acertar as coisas. Enfim, então é isso, amiga. Pensa se vale a pena se divertir com o sagitariano ou se você quer se enquadrar com outro.
3: E aprenda também a ver qualidades na pessoa do jeitinho que ela é. Não fica querendo que ela caiba nos seus modelos de vida, nos seus moldes, porque às vezes as pessoas elas podem simplesmente surpreender a gente. Vai que vai.
2: E surpreende mesmo. Surpreende. E pensa, ó, uma coisa ia ser bom. A gente quer uma pessoa que seja madura na hora de pagar a conta, de cumprir um horário, de coisas básicas, né? Tipo um adulto funcional.
3: É.
2: Mas é bom demais também uma pessoa que não quer envelhecer, no sentido de que tá sempre curioso, com apetite pela vida, que às vezes a gente vai perdendo isso ao longo da maturidade. curiosidade, né? Interesse, vontade. É, e é bom, você melhor estar do lado com alguém vida. Que, bora, vambora, vai é. Aquilo, aqui tem um tem novo. Essa animação contagia, igual o deprê contagia.
3: Exatamente, toma cuidado com isso.
2: Ou seja, eu tô gostando agora desse Sagitário.
3: Sagitário é bom, menina. Eu gosto de sagitarienses. Eu já tive algumas experiências.
2: É, então aguenta a imaturidade dele.
3: Aguenta, vale a pena, vai viver. E se der errado, levanta e
2: próximo, sacode a poeira. É. Esperamos ter ajudado.

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1: Aí eu adoro quando a gente bota limite, Otávio conta a história e a gente vai na nossa. Porque a gente sabe.
2: É, então.
1: A mulher que doma as cartas. Não fala, o homem é a cabeça. A gente é o quê? O pescoço. O pescoço vira a cabeça pra onde ele quer.
2: É.
1: É isso.
2: Potência não é nada sem controle. Isso era um comercial de pneu, sabia? De freio. Mas acho que às vezes o cara, ele tem muito potencial, mas ele não sabe pra onde que ele tá indo. Então
1: não,
2: ele
1: sabe
2: gasta
1: usar
2: muita energia à toa. Não.
1: Aí a gente vai lá e explica. Uhum. Aliás, falando em explicar, você é professora também, entre além do seu talento como atriz e comediante, você é também professora?
2: Sou. Eu acho que é o que me nutre também. Porque meus alunos, eles são uma fonte inesgotável de humor, de comédia, de raciocínio.
1: Qual
2: me
1: idade?
2: Deixam antenada.
1: 78.
2: De 5 a 14 esse ano.
1: Demônios, né?
2: Demoníssimos! É. Coisa mais linda!
1: Mas causam. E o tanto de gíria nova? O molho, por exemplo, é jovem, né?
2: E 6-7.
1: Que é isso?
2: É um... milhas lá, é uma unidade de medida norte-americana, que eu acho que é 2 metros de altura, e teve um jogador que fez a cesta, e aí ele falou 6-7, que é essa medida lá. E por alguma razão completamente aleatória, o menino viralizou gritando pra câmera 6-7, pra comemorar a cesta de basquete. E aí, às vezes, eu faço contagem com eles, tipo, até o 10, todo mundo vai, porque eu não vou gritar, todo mundo vai se sentar, eu fico 1, 2, quando eu chego no 5, eles 6-7, começa o auê tudo de novo, então assim, você tem que ficar um pouco mais atento ao que tá acontecendo, pra você não dar, nunca mais eu conto naquela sala.
1: Só 1 até 5.
2: É, até 5, e olha lá, mas aí 6-7 vem que vem junto, né?
1: E aí você quer já gritar também, né?
2: Ah, já quero.
1: Qual que é a idade mais rebelde e a mais bagunceira e a mais carinhosa, dentre essas aí que você tá?
2: Eu vejo em todas as idades, um pouco de cada coisa. Acho que vai perfil de aluno, assim. Tem alunos que são muito mais carinhosos, tem alunas, majoritariamente assim, a mulher. Elas são mais manipuladorinhas. Elas vêm, te abraçam, e elas te olham meio torto, elas falam mal da amiguinha e fazem um negocinho. Os meninos, eles são muito... eles têm uma outra linguagem do amor, que é infernizada.

0: casar, né? Acho que desde a pré-história, o homem, ele não sabe chegar numa mulher, ele tem que dar um tuque na cabeça e arrastar pelo cabelo. É. Ah, ele cuspiu em mim, mas é porque ele te ama, meu amor. Aceite a linguagem da pessoa. Então vai mudando bastante, mas eu acho que os adolescentes, eles são muito mais carinhosos, no sentido mais de olhar no olho. Criança pequenininha, eu chego na sala, os pequenininhos vêm, me abraça, fica três
1: e
0: em cada
1: fazer as coisas
0: vão
1: dele.
0: Vão fazer as coisinhas dele. Legal, maravilhoso, lindo, gostoso e é recíproco. Mas os adolescentes, eu vejo que eles têm uma procura no seu olhar, onde que eu posso conversar com você, o que você pode ler de mim. Eles me leem muito e eles trocam muita ideia, eles contam muitas coisas que é dali pro conselho tutelar também, que é muito pesado, às vezes a gente ouve, saca?
1: É?
0: É, pra caramba. Ainda mais escola pública de periferia, assim, ali é muito difícil. Tem muitas coisas que a gente ouve e eu tenho que passar na casa da minha mãe pra chorar pra depois ir pra minha casa, porque minha mãe me segura muito emocionalmente, sabe? De coisas que a gente ouve lá. Mas eles são maravilhosos também, eles dividem muitas coisas que eu falo, cara, se com essa idade essa criança já é desse jeito, eu, com várias idades que eu tenho, um pouco de bastante idades, não conseguiria viver isso e ser uma pessoa boa. Eu acho muito difícil.
1: Eles vivem coisas duras demais pra estarem ainda amorosos e rindo.
0: Extremamente. É uma coisa muito louca. E às vezes eu me pergunto, cara, mas por que eu tô na educação? Porque é uma vida de cão, sabe? Não é uma profissão que eu desejo pros meus filhos. Não vou ser hipócrita, não é. É muito sofrido, é muito, enfim. Mas eu tenho essa missãozinha, eu acho que eu tô ali pra aprender, sabe? Pra enxergar um pouco mais, pra me humanizar um pouco mais. Muitas coisas que aconteceram na minha vida, ou eu teria subido muito a cabeça, saca?
1: Uhum.
0: Ou eu teria me afundado muito e eles ali me mantêm. Eles sempre dão um jeito de me puxar de volta. Então é fascinante. É uma
1: que
0: coisa
1: troca, hein?
0: É muito louco.
1: Por isso, quando você começou a falar que é aquilo ali dali que te alimenta muito. Isso, nossa, que vontade. Tá vendo, Jorge? Eu não falei ainda do podcast?
0: Ah, é.
1: Nossa, eu queria muito te entrevistar durante umas 5 horas.
0: Ah, ia ser bárbaro.
1: Ainda vou.
0: A gente vai dar risada.
1: Vamos mesmo. É, pra quem tá pegando o programa agora, eu trouxe a minha amiga Alice, que é professora, é comediante, faz parte do casting da gente Missão de Vídeo. E é uma mulher interessantérrima, entendeu? É gata, gostosa, faz a gente rir. Alice é uma pessoa que você nunca vai decifrar, assim. Só se for os seus adolescentes que já te conhecem, que vão saber se você tá tristinha hoje, tá feliz, mas bobinho, tolinho, é você achar que vai olhar ali e falar, isso é isso. Não é. É tanta coisa que você precisa de muito mais tempo pra poder descobrir. Faz sentido?
0: Faz muito sentido. É muito louco, né? Que as pessoas, elas ainda julgam muito pela capa, né?
1: E graças a Deus, mulheres espertas usam isso a seu favor.
0: Gostoso, lixo. Você sabe, é muito bom a gente usar essa capa pra fazer o que a gente quiser, porque é muito simples enganar as pessoas se a gente quiser, né? Só pela capa, assim. E é muito engraçado, agora falando dos meus alunos e da capa, tem dia que eu chego lá, assim, saio em cima da hora, só passo embaixo do chuveiro, chego na escola, eu tô sem maquiagem, desmontadíssima, né? Tô de civil. Aí eles olham pra mim, pro, você tá doente? Porque o meu eu sem filtro e sem maquiagem é outra pessoa completamente. Falando, não, acho que hoje eu só tô um pouco mais limpa mesmo.
1: É impressionante. E impressionante isso que você falou do lei de julgar o livro pela capa. Quero falar isso pra vocês, pra gente sempre preocupar pelo de dentro. Acho que por isso que de todas as coisas que já fiz de trabalho, o Missão é um dos tem que mais me apaixona, a história da rádio. Por quê? Não interessa nada, não tem o julgamento, é sobre as nossas ideias.
0: Sim.
1: É sobre o que a gente tá falando. Então vamos falar a história de uma pessoa sobre a história, não tem aparência. Não tem um dia que eu não encontro uma pessoa que ouve o programa, que não tinha visto a minha foto antes, e que vira pra mim e fala, eu achei que você era baixinha, morena, assim, sensado.
0: E
1: de quando vai ver, surpreende, porque não imagina que a gente, que pinta o cabelo de loiro, consegue ter ideias difíceis.
0: Então, exatamente. Acho
1: elaboradas.
0: Acho que a gente parou por ali, né? E não é assim. Eu lembro que eu tava conversando com o Marcelo Café. Beijo, Café.
1: Adoro Café.
0: Eu
1: café foi
0: também.
1: Uma das primeiras pessoas que fez o Missão comigo.
0: Ele é um... Ah, eu gosto
1: ele
0: dele.
1: O Missão começou eu, Café e Evandro.
0: Lembro. Eu lembro muito. E aí Café falou que ele não gostava muito de expor a imagem dele nas redes sociais e tal. Que agora ele tá soltando um pouco mais, porque ele gostava de ouvir as pessoas tentando achando. Imaginar como ele era ou não.
1: Mas
0: ele
1: tá se soltando,
0: todo charmoso.
1: Café. O café tá se abrindo. O
0: café está deixando mais pra nós. Se mostra, Café. Você é um gato, miau.
1: Tô sentindo um clima aí, hein?
0: Ah, o Café não quer nada comigo, não.
1: Ah, era pra ser o contrário. Você tá se achando, hein, Café? Tipo, no seu lugar.
0: Beijo, meu amor.
1: O negócio é o seguinte, você quer contar uma história pra gente? Eu sei que você já tá com mãe na manga, né, Otávio? Então conta a historinha, já sabe, 11-2870-9750.

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1: Partiu, vambora, não aguento mais. Primeiro vamos agradecer a Alice. Não, mentira, que eu aguento muito, hein, Alice?
2: Eu sei, você aguenta, bicha, né? Você não me engana, não. A mulher aí, ó.
1: Só no truque, né?
2: Só no truque.
1: Só não lembro quando que eu vou sentir essa vontade de novo.
2: Amiga, quando você menos esperar, pay.
1: É?
2: Uhum.
1: Six Seven, gata! Alice Jardim, foi um prazer ter você conosco. Essa semana inteira você vai dar o brilho do seu talento e carisma aqui nesse programa.
2: Queria que fosse mais que o brilho, mas por enquanto é o que eu tô podendo doar. Desculpa.
1: Fora do ar a gente conversa melhor.
2: Beleza.
1: A equipe é grande.
2: Tô muito feliz, obrigado pelo convite. Essa semana linda com vocês, vai ser, promete, hein, galera.
3: Instagram,
2: suas historinhas. Meu Insta, a Alice Jardim, podem me chamar, vou deixar vocês falando provavelmente, mas se for alguém meio interessante, quem sabe. Oh.
1: Você dá aula nas escolas para crianças de 4 a 24, 4 a 14, né, na verdade.
2: É, esse ano é, ano passado tinha até 33.
1: E faz parte do casting do podcast Olhar Cínico.
2: É, acho que talvez.
1: Por que você se mistura com essa gente, hein?
2: Eu não sei, eu sou curiosa, eu preciso conhecer todos.
1: Eu não consigo entender, por que você dá pérolas aos porcos?
3: Tadinho
2: eu gosto
3: do Jorge.
2: De submundo, o Jorge, no caso, assim, é mais pré-sal, né?
1: Não,
2: de tão
1: que
2: baixo
1: eu lá,
2: que é.
1: Eu falei, eu vou só pra provar, pelo menos a comida, né?
2: Que
1: aí
2: comida?
1: Pra começar, exato, rodou uma vinheta. Pra começar, eu tô lá meia hora esperando. Falei, não, nunca vão ter tão chato, você vem aqui, ninguém pergunta. Aí fica falando, ai, vamos ver o da semana passada. Gente, mas eu tô ali. Aí passa lá um negócio, tinha uma pizza. E eu só olhei pra quem não tinha. Aí na hora que parou, eu falei, tá, muito legal, muito bom, mas cadê a pizza que eu vi ali? Ah, e aí gerou aquele constrangimento, tipo, pra mim não ia ter pizza.
2: Mentira.
1: Juro?
2: Aí
1: eles pediram uma pizza horrorosa, murcha e de brócolis. Quem que pede pizza de brócolis? Vai pro inferno!
2: Ô, Jorge, que falta de respeito. Por isso que estamos como estamos.
1: Aí depois um vinho lá que você toma e cai duro.
2: É, menos vinhos, um grande beijo. Um patrocinador a menos, mas seguimos.
1: Mentira, eu já até comprei o vinho com o nome pro
2: e
1: meu aniversário.
2: E o parque aquático que a gente foi expulso.
1: Não, o parque aquático
2: já fechou. O patrocinador odeia a gente. O patrocinador me cancelou. Por isso que estamos aí, o Jorge me odeia também. Um destino de
3: que
2: momento.
3: O Jorge tá arrumando, hein, gente. Jorge é o nosso produtor.
1: Eu tô com essa sensação também.
2: Só pior, amiga. É ladeira abaixo.
1: Ai, ai.
2: Mas adorei estar aqui com vocês. Estamos juntos aí. Tem muitos projetos ainda pra aparecer, né, Lígia, né, Otávio?
3: É,
2: logo
3: bora pra frente.
2: Estaremos em vídeo
1: Only
2: juntos.
3: E se você tem história bacana, manda pra gente no 11-2870-9750. Segue nosso Instagram também, @missãoimpossível jovem pan. Segue a Lígia também, @ligiamendes. E eu, andrade.otavio.s. Partiu, gente. Um beijo.
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1: Olá, tudo bem com você? Seja bem-vindo, começando mais uma edição do programa Os Pingos nos Is, reunindo os assuntos mais importantes do dia e contando sempre com a análise dos nossos comentaristas. Eu sou Daniel Caniato e você é o nosso convidado especial. Mesmo com os Estados Unidos classificando PCC e Comando Vermelho como terroristas, o governo Lula deixou a segurança pública em segundo plano e revelou estar preocupado com o impacto que a medida causará na economia. O ministro da Fazenda, Dário Durigan, afirmou que o Planalto acompanha com preocupação essa decisão da gestão de Donald Trump, que pode resultar em um novo tarifaço sobre produtos brasileiros, além de sanções a bancos e outras instituições, ordenando que as autoridades intensifiquem as negociações com os americanos para evitar medidas unilaterais. Já em relação ao combate ao crime, o governo Lula descarta, neste momento, uma conversa direta entre os dois presidentes, com aliados apostando na aprovação da PEC da segurança no Senado, acreditando que essa medida vai ajudar no tema, que tradicionalmente a esquerda patina. Chamar os nossos comentaristas. Vamos todos em tela: Roberto Mota, Luiz Felipe Dávila, Cristiano Beraldo e também o Bruno Musa. Vou pela ordem, então. Mota, seja bem-vindo, uma ótima noite a você. O que é preciso considerar em relação a essa posição do governo de inicialmente ignorar a decisão dos Estados Unidos, colocar segurança pública em segundo plano e jogar as fichas em outras pautas? Novidade?
2: Absolutamente nenhuma, Caniato. Isso é totalmente compatível com a mentalidade da esquerda brasileira. Boa noite para você, boa noite aos meus colegas de bancada, boa noite à nossa audiência. Me impressiona também a irresponsabilidade com a qual boa parte da mídia trata desse assunto. Eles realmente discutem como se fosse possível a existência da possibilidade de que os Estados Unidos fizessem alguma intervenção no Brasil. Eles discutem essa questão das facções como se nós estivéssemos na Suíça ou na Dinamarca. A mídia brasileira perdeu um de seus membros de forma bárbara. Foi Tim Lopes. Ele foi sequestrado por traficantes, levado para uma favela, torturado e executado. Isso poderia ter acontecido, isso pode acontecer ainda, com qualquer jornalista, com qualquer brasileiro. Esse crime bárbaro e milhares de outros ainda não foram suficientes para que a mídia brasileira, nós somos uma exceção nesse aspecto, mas a maioria da mídia parece que não entendeu ainda o que está acontecendo no Brasil. O que está acontecendo é o seguinte: o Brasil perdeu a soberania sobre milhares de áreas dentro do território nacional. Nesses territórios funcionam um outro Estado, um outro Exército e um outro sistema de justiça.
1: Pois é, aspectos interessantes dessa análise. Deixa eu passar para o Luiz Felipe Dávila. Boa noite, Dávila. Excelente semana a você. Eu tenho visto também vários veículos de comunicação e muitos debates que vêm sendo realizados que apontam para possíveis impactos econômicos a partir dessa decisão tomada pelo governo dos Estados Unidos. Falam em eventuais implicações para empresas, instituições financeiras. Enfim, o que é mais importante nesse debate?
3: Boa noite, Caniato, Mota, Beraldo, Musa e a nossa querida audiência. Caniato, a coisa mais importante quando você tem um problema grave a resolver é fazer o diagnóstico certo e ter coragem para implementar as mudanças necessárias. Qual é o diagnóstico certo? O Brasil está caminhando a passos largos para se tornar um narco-estado, ou seja, um estado controlado pelo crime organizado, por mafiosos, tanto dos negócios como da política, e isso é destruir o restante de liberdade e democracia que ainda existem no país. Portanto, é preciso tomar medidas duras e corajosas. O governo federal não fez absolutamente nada neste sentido para combater o crime organizado. De fato, o que nós vemos é o crescimento das atividades do crime organizado em áreas lícitas e ilícitas. Segundo ponto importante é, uma vez tomada a decisão dos Estados Unidos em tratar o Comando Vermelho e o PCC como organizações terroristas, nós deveríamos aproveitar esta grande oportunidade para aumentar a cooperação internacional entre Brasil e Estados Unidos para desmantelar a mobilização financeira, a lavagem de dinheiro e também a venda de drogas nos Estados Unidos, como um ativo para nos ajudar a combater com mais vigor o crime organizado. Terceiro ponto importante é a questão cultural que o Mota sempre nos lembra aqui. O próprio presidente Lula, no seu último discurso, deu uma escorregada feia e chamou os nossos criminosos como se fossem os nossos cidadãos. Não, criminoso é criminoso. Criminoso precisa ser combatido de verdade e não como faz a esquerda, que é tratá-los como vítimas da sociedade. Por isso, Caniato, nós temos aqui todos os ingredientes para começar um combate sério ao crime organizado e evitar o caminho percorrido até agora de transformar o Brasil num narco-estado por completa omissão de políticas públicas e do poder do Estado para frear essas organizações criminosas.
1: Pois é, mas essa discussão a respeito de uma possível interferência na atividade de empresas do segmento financeiro, principalmente, bancário, tem também as manifestações que indicam ameaça ao PIX, a essa transação que é tão utilizada hoje em dia pelos brasileiros. Você, Cristiano Beraldo, PCC movimentou bilhões de reais no último ano. Naturalmente, a facção criminosa se utiliza de empresas que operam na legalidade para promover investimentos nos mais diferentes segmentos. O que é preciso trazer e considerar quando a gente fala em possíveis sanções econômicas dos Estados Unidos a empresas que operam, por exemplo, no sistema SWIFT? De que maneira isso poderia interferir, impactar, prejudicar a nossa economia? Bem-vindo.
4: Esse dos que querem se justificar não tem fim, Caniato. É impressionante o que nós estamos assistindo. Boa noite a você, boa noite ao Mota, ao Dávila, ao Musa, boa noite à audiência que prestigia diariamente os Pingos nos Is. Caniato, nós estamos tratando de um tema objetivo. No Brasil, desde o primeiro dia do governo do PT, do Partido dos Trabalhadores, foram assassinados quase 20% dos judeus que foram eliminados durante o Holocausto. Olha que número absurdo nós estamos falando. Mais de 1 milhão de brasileiros foram assassinados. Então nós estamos falando de um problema muito objetivo que é complementado com o domínio de áreas onde o poder público não entra mais. Se nós olharmos para o Rio de Janeiro, nós temos aí o candidato, né, em primeiro lugar das pesquisas, Eduardo Paes. Ele foi prefeito do Rio de Janeiro por 4 mandatos. Ao longo desses mandatos, cada vez mais áreas da cidade do Rio de Janeiro foram dominadas pelo crime organizado. A prefeitura deixou de ir lá, não entra mais. O crime organizado faz o que bem entende, ninguém reage. Só aparece lá para fazer campanha se o tráfico, obviamente, autorizar. Essa é a realidade que se multiplica em vários lugares do Brasil. Veja o absurdo do Ceará. Nós temos áreas sendo tomadas pelas facções criminosas e o que faz o governo do estado do Ceará, que é do PT? Obriga que os policiais, ao invés de irem lá combater os criminosos, livrar aquelas áreas do domínio do crime organizado, não. O governo manda a polícia lá escoltar os moradores abandonarem suas próprias casas. Os moradores trabalharam, conquistaram aquela casa para eles morarem e tal. Agora eles têm que ir embora porque o crime organizado chegou. E a polícia não vai lá, desocupa em paz, não entra em conflito, não, vai e se manda. Que aqui agora quem manda são eles. Esses absurdos estão acontecendo no Brasil sem serem combatidos e sem gerarem consequências. Este é o problema concreto que assola 100% da população brasileira. E aí o que que faz o governo? O governo, ao invés de atuar de forma objetiva, com clareza, para esclarecer à população brasileira que essas impressões que nós temos são equivocadas, que, na verdade, o governo tem sim vontade de eliminar o crime organizado da vida dos brasileiros, libertar uma parcela cada vez maior dos brasileiros que vivem nesse mundo paralelo do crime, que o crime é que estabelece as regras. Mas não. O governo fica inventando uma narrativa que não faz absolutamente o menor sentido. Quer dizer, nós estamos falando de uma coisa concreta. E aí vem o ministro a fazer tipo, oh, o Pix, oh, agora o Pix está em perigo. Por que, ministro? Tem dinheiro do tráfico de drogas sendo movimentado por Pix? O senhor sabe nada fez? Prevaricou, ministro? Não lhe falta vergonha na cara para atuar da forma que precisa para impedir que as instituições financeiras brasileiras continuem movimentando valores ligados ao crime organizado? Porque, antigamente, para se ter uma licença bancária, para se operar no mercado financeiro brasileiro, era preciso cumprir uma série de exigências, colocar dinheiro grande em depósitos, etc., garantia e tal. De repente, não mais que de repente, começam a surgir essas fintechs. O que é fintech? Sei lá. Mas aí se descobre que essas fintechs têm bilhões e bilhões e bilhões e bilhões de reais sendo movimentados sem que ninguém perceba. Agora, essas fintechs, elas não existem sozinhas. Elas abrem as suas respectivas contas dentro das instituições bancárias tradicionais que também se fazem de mortas. Olham para isso como se fosse tudo bem. Então, Caniato, o que está sendo exigido, o que passará a ser exigido do mercado financeiro brasileiro é que faça aquilo que qualquer banco, em qualquer país civilizado do mundo já faz, que é ter o mínimo de critério para impedir que as suas instituições sejam utilizadas para movimentar dinheiro do crime.
1: Pois é, Bruno Musa também com a gente. Musa, seja bem-vindo, ótima noite a você. Queria ouvi-lo a respeito dessa retórica adotada ou essa estratégia de comunicação de falar que a medida norte-americana poderia impactar o PIX, que é tão popular, tão utilizado pelos brasileiros. Deixa eu só trazer aspas do ministro da Fazenda, Dário Durigan. Hoje ele concedeu uma entrevista a uma emissora de rádio aqui de São Paulo, ele disse o seguinte, vou abrir aspas, só um trecho da manifestação dele. Se houver uma alegação dizendo que determinado banco brasileiro tem contas de integrantes do PCC, a autoridade americana pode sancionar esse banco pelo Tesouro norte-americano e impedir ele de operar com o PIX. Aí uma outra declaração mais adiante. No México, o Departamento de Justiça dos Estados Unidos entrou com uma ação e fechou 3 bancos a partir de uma designação de relação com organizações terroristas. Fecho aspas, essa a manifestação de Dário Durigan, que é o ministro da Fazenda do Brasil. Você, Musa, como avalia essa postura que vem sendo adotada pelo governo?
5: Boa noite, Caniato, Mota, Dávila, Beraldo, todos que nos assistem no Brasil, uma ótima semana para todos nós. Veja, um modus operandi da própria esquerda, Caniato, é justamente isso, você sempre terceirizar a responsabilidade, culpar terceiros por aquilo que você ou quer impor medo para que você continue o controle de uma determinada situação ou para tirar vantagem dela. Nesse caso, os dois. Tirar vantagem no campo eleitoral e continuar no status quo, ele comandando basicamente as ideias que monopolizaram o Brasil nos últimos 20 anos. Então, aqui é uma terceirização dessa responsabilidade. Para aqueles que conhecem bem outros países, eu tive a oportunidade de conhecer vários países desses, realmente o Brasil ele tem uma tecnologia no sistema bancário, que é a minha área de investimentos, por exemplo, que ela é mais avançada do que muitos locais, né? Agora, é impossível nós acharmos que se os Estados Unidos quisessem copiar o PIX, ele não teria tecnologia ou cabeças suficientes para fazer esse tipo de tecnologia. O PIX é um sistema, é um meio de pagamento, a forma como são liquidadas essas operações. De verdade, alguém acredita que os Estados Unidos gostariam de intervir no país para copiar o PIX? Eles têm tantas empresas trilionárias, cabeças brilhantes, inclusive brasileiros que se tornam bilionários no campo da tecnologia, nenhum atua no Brasil, todos vão para lá. As maiores empresas do mundo, desde os anos 80, a grande maioria são empresas americanas, à exceção ali até o começo dos anos 90, que tinha uma hegemonia de empresas japonesas, que depois, com a grande crise, elas quebraram e foram suplantadas pelas empresas americanas. Hoje, grande parte delas, tem algumas chinesas, mas grande parte delas são empresas americanas, porque tem um investimento em tecnologia, tem um mercado mais aberto, tem mentes brilhantes para fazer acontecer num ambiente fértil empreendedor. De verdade, um discurso tão barato como esse faz sentido para uma maioria de pessoas? De que os Estados Unidos gostariam de intervir na soberania brasileira, que a tal da soberania está entregue ao crime organizado, para conseguir o PIX? Veja, isso realmente, para quem tem dois neurônios para somar um mais um, fica fácil a resposta. Mas para uma boa parcela que não quer pensar, não quer entrar em discussões mais profundas, apenas ler uma manchete é suficiente, cai nesse tipo de argumento. Basta olhar comentários de redes sociais, vocês encontrarão pessoas que caem nesse tipo de coisa. Então é um discurso meramente eleitoreiro, uma terceirização de responsabilidade, uma vez que é isso que ele tem para entregar, Caniato. A economia tem frangalhos. Ah não, mas o PIB cresceu e a inflação está controlada. Todos nós sabemos que a metodologia não entrega mais a realidade da rua brasileira. O PIB ele é anabolizado por gastos governamentais e transferência de renda para a população, que consome através do endividamento. Está no nível recorde de endividamento de famílias, empresas e do próprio Estado. Mesmo assim, o percentual de investimento sobre o PIB caiu frente ao ano passado. Consequentemente, o que nós temos é uma atividade econômica cada vez mais fraca. Eu compartilhei hoje com vocês o chamado PMI industrial. Abaixo de 50 é retração. Nós já estamos no quinto mês de retração industrial, já estamos no campo, perdão, no quinto mês de queda da atividade industrial e já entramos no campo da retração industrial. A produtividade industrial no Brasil nos últimos 15 anos, em termos reais, ela recuou. Ou seja, nós estamos numa atividade econômica em frangalhos. Eles não têm o que mostrar porque o anabolizante está acabando, o espaço do endividamento está acabando. Então, o único caminho para eles é terceirizar a responsabilidade, já que os criminosos, eles também incentivam.
1: Pois é, agora, Mota, tem um ponto interessante. Você não acha que a decisão que foi tomada pelo governo dos Estados Unidos acaba naturalmente aquecendo o assunto, coloca essa discussão na agenda e obriga, coloca o governo, o PT, o presidente da República, os três são arrastados de forma coercitiva para tratarem dessa questão no período eleitoral. Então essa história de vamos ignorar e focar em outras pautas, não me parece que essa seja uma alternativa. Questão que envolve segurança pública e combate ao crime organizado serão temas muito importantes no debate eleitoral. Qual vai ser a situação que a gente vai se deparar durante os debates eleitorais? Qual é a opção que o governo tem?
2: Mentir. É o que a esquerda faz tradicionalmente quando se trata do assunto de segurança pública. Agora, a gente tem que ser justo, Caniato. O governo não está sozinho nessa narrativa. Ele tem muita gente do lado dele. Vamos explicar o que está acontecendo, porque às vezes esses acontecimentos são tão bizarros que é preciso articular com clareza. Os Estados Unidos classificaram as facções brasileiras como organizações terroristas. O que elas são? Porque elas adotam tática de terror. E aí, de repente, surgiu uma constelação de pessoas, autoridades, dentro e fora do governo, preocupadas com o sistema financeiro, porque isso vai prejudicar o ambiente de negócios, vai prejudicar as fintechs, vai atrapalhar os meios de pagamento, vai criar exposição para as empresas brasileiras. Prestem atenção no que está acontecendo. O crime organizado no Brasil, as facções faturam bilhões. Eles controlam milhares de territórios. As facções já paralisaram cidades como Rio de Janeiro e São Paulo. Cometem crimes bárbaros todos os dias. O tal do Novo Cangaço sequestra cidades inteiras. Essas facções, elas atuam além do tráfico de drogas, no contrabando em roubos de carga, no mercado ilegal de combustíveis, de cigarros, de peças de automóveis, de medicamentos. Isso tudo diante dos nossos olhos. As facções já penetraram em todas as instituições, mas a ameaça ao Brasil é a classificação americana. Olha, qualquer brasileiro pode terminar a noite de hoje com um revólver na cara, andando na esquina da sua casa para ir na padaria, para ir buscar um filho na escola. Isso pode acontecer com qualquer um de nós. E a preocupação do ministro é que os americanos vão prejudicar o PIX. Olha, eu vou ter que falar agora como Cristiano Beraldo. Tomem vergonha nessa cara.
1: Você, Dávila, você deve ter naturalmente conversado com alguns empresários, né, figuras importantes do setor produtivo. Como eles enxergam essa preocupação das autoridades, sobretudo do ministro da Fazenda, Dário Durigan?
3: A preocupação deles é com outra coisa, Caniato. O investimento privado deixa de investir no Brasil em mais de 100 bilhões de reais por ano por causa do crime organizado. Isso são empregos que deixam de ser gerados, negócios que deixam de vigorar no Brasil por causa do crime organizado. Veja aqui os setores que nós já conversamos. Quem é que vai entrar numa licitação, por exemplo, pública, de transporte público ou lixo, com o crime organizado que ameaça a concorrência, que atropela o processo, que faz que haja leilões abaixo do preço para depois extorquir nos famosos ajustes de contrato, né? Quem é que vai entrar, no caso hoje, de distribuição de combustível com o crime organizado, adentrando, falsificando combustível, ameaçando pessoas a venderem seus negócios, seus postos de gasolina para o crime organizado? Há bairros em São Paulo, como o Tatuapé, que está totalmente tomado na parte imobiliária pelo crime organizado. Tudo isso afugenta investimento. Ninguém quer investir num lugar onde não há segurança jurídica, onde há extorsão do crime e onde reina a impunidade. Então, o impacto não é só a violência bem descrita pelo Cristiano Beraldo, pelo Mota, mas é a perda de investimento. É a perda de investimento para gerar emprego, novos negócios, inovação. O Brasil hoje é um dos países mais inseguros entre os emergentes para se investir. Não só a insegurança jurídica, como a insegurança pública. Então, Caniato, nós estamos deixando bilhões de reais de ser investido no Brasil e que migram para outros países. Quem se beneficia dessa situação hoje é o Paraguai. O Paraguai já levou mais de 230 empresas brasileiras e vai continuar levando mais negócios brasileiros porque tem uma legislação amigável ao negócio, baixo imposto, baixa regulação e uma segurança jurídica muito melhor do que aqui, além da segurança pública. Então, Caniato, o Brasil vem deixando bilhões de reais na mesa para que outros países emergentes e os nossos vizinhos abocanhem, porque nós não temos coragem, determinação para enfrentar o crescimento do crime organizado no país.
1: Pois é. O Beraldo, como instituições da República podem se aproveitar das discussões sobre a medida tomada pelos Estados Unidos e avançar com iniciativas que vêm sendo debatidas e discutidas, e parece que nunca é o momento mais adequado, né? Por exemplo, redução da maioridade penal. Não é esse o momento, talvez, de avançar com algumas propostas, aproveitar e conseguir atingir o objetivo esse ano?
4: Neto, não vão fazer absolutamente nada que não criticar a atitude do governo norte-americano, como se isso fosse o problema do Brasil. Veja, o Musa falou muito bem, né? Essa loucura que se fala que os Estados Unidos quer roubar o PIX do Brasil. Os Estados Unidos oferecem para todos os norte-americanos que têm conta em banco um serviço como o PIX, de transferência imediata de valores, 24 horas por dia, 7 dias por semana, que você pode ler o QR Code, já faz o pagamento, desde antes de existir o PIX. Quer dizer, não tem absolutamente nenhuma novidade. Só que aí criam esse monstro porque os Estados Unidos fazendo aquilo que lhe cabe quando ele critica o Pix é porque as empresas americanas estão perdendo renda. Aí vem esse Brasil, que tem no presidente da República o embaixador de um grupo empresarial que declarou na justiça que cometeu inúmeros atos de corrupção, mas que hoje são representados pelo presidente da República, que viaja o mundo inteiro para viabilizar negócio para esse mesmo grupo. Então, o Brasil atua, não de forma institucional para defender um setor estratégico, não, atua para defender os interesses dos amigos. Os Estados Unidos atua para defender o interesse de empresas norte-americanas e fazem isso com máxima transparência. Então, não tem que se falar que os Estados Unidos quer roubar a tecnologia maravilhosa. O Brasil sequer até hoje consegue fazer os semáforos funcionarem numa cidade como São Paulo. Veja, eu não sou engenheiro nem engenheiro de trânsito, mas eu tenho certeza que mais da metade do trânsito de São Paulo se deve ao fato que os semáforos não funcionam. Se chover, então esquece. Que eles não conseguem nem coordenar os semáforos, quanto menos fazer eles funcionarem na chuva. Aí é este Brasil maravilhoso que tem uma tecnologia que o país que conseguiu fazer o foguete da ré, que está planejando ir para Marte, é esse que quer roubar o Pix, porque o Pix realmente é uma tecnologia exclusiva do Brasil. Então, assim, essa loucura ela é vendida simplesmente como narrativa para que as pessoas que não são bem informadas, elas olhem e fiquem com dúvida. Ah, puxa vida, essa história aí, o governo americano está retaliando e tal. E com isso, Caneto, nós perdemos a oportunidade de fazer justamente o que você falou, que é atuar de forma efetiva para resolver o verdadeiro problema brasileiro, que é essa proliferação do crime organizado.
1: Pois é, a gente vai seguir acompanhando essas discussões, daqui a pouco a gente volta com outras novidades. Uma rápida parada para você que nos acompanha pela rede de rádios.
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13: Jovem Pan, daqui a pouco ela volta com mais destaques. Valeu, Julia, bom trabalho para você. Deixa eu receber a Rede Jovem Pan, todos com a gente, aqui em Os Pingos nos Is. Deixa eu passar para os nossos comentaristas, começar inclusive essa com o Bruno Musa. Musa, parlamentares então da Rede e do PSOL acionaram o Ministério Público, né? O órgão máximo do Ministério Público, Procuradoria-Geral da República, para apurar se o senador Flávio Bolsonaro, que é pré-candidato à presidência, atentou contra a soberania nacional, porque ele foi fazer uma reunião com integrantes da Casa Branca, inclusive Donald Trump, e curiosamente, dois dias depois, os Estados Unidos mudam a classificação dessas facções criminosas brasileiras para grupos terroristas. Pensaram os parlamentares, poxa, isso tem dedo do Flávio Bolsonaro, vamos acionar a PGR. Está tudo dentro do roteiro, Musa?
14: Partindo dos partidos que você mencionou, sim. Como eu sempre falo, Caniato, me parece que, eu falo brincando, mas no fundo é uma verdade, que meu filho de 2 anos teria dificuldade de achar que isso era sério. Mas, infelizmente, tem pessoas de 40, 50, 60 anos de idade que acham isso minimamente sério, portanto, temos que mencionar isso aqui. Veja, é simplesmente infantil, imaturo, escolha outro adjetivo que queira para colocar isso. Questões completamente subjetivas, trair a pátria, acabar com a soberania. Mas aquilo que de fato acaba com a tal da soberania no Brasil, que praticamente não vale de nada, porque somos reféns de narcoterroristas aqui, e de pequenos assaltos no dia a dia, de grandes e pequenos assaltos no dia a dia, tudo isso realmente faz com que a gente passe a ter que discutir esse tipo de coisa. O que seria a tal da soberania para eles? Alguém militarmente vir aqui invadir o Brasil? Sob qual pretexto os Estados Unidos fariam isso? Então, agora na guerra com o Irã, ajudam ou interferem ali em outros locais da geopolítica por se tratar da maior economia do mundo? Invadir militarmente o Brasil? De verdade, alguém cai nessa? Infelizmente, muita gente cai nessa e eles precisam capitalizar isso em cima de votos, que é o grande ponto que eles acham. Enquanto isso, a gente continua vivendo a realidade brasileira. Eu estava agora há pouco com um amigo que me contou, que a mulher dele, aliás, a mulher dele estava com a gente, me contou que o cara com os dois filhos, ela com dois filhos pequenos atrás, bateram aqui na Avenida Morumbi, bateram com o revólver no vidro dela. Por sorte, o carro é blindado. Os dois filhos assustados, tem 5 anos a menina, e depois perguntando o que aconteceu, e a mulher dele dirigindo, e ele nos contou isso, infelizmente. A gente acaba naturalizando. Ah, mas que bom, o carro era blindado. Pois é, imagina se não fosse. Isso sim é acabar com a soberania de um país. Porque o governo, ele deu todo o território e facilitou o caminho, asfaltou toda a estrada para que isso cada vez fosse mais frequente e nós, infelizmente, tenhamos que normalizar esse tipo de ação. Mas isso para eles não é acabar com a soberania. Acabar com a soberania é uma moda, é uma guerra, moda antiga, militarmente, os Estados Unidos invadindo e colocando medo. Lembre-se, o controle é pelo medo, para capitalizar em cima do voto. Nada mais do que isso. Portanto, assim como o PT, principalmente ainda o PSOL, tem ideias que sequer uma criança de 6 anos conseguiria acreditar que algum adulto colocaria em prática. Mas não, eles têm coragem de falar em voz alta e ainda em público.
13: Deixa eu chamar o Mota. Mota, esse filme é repetido, né? Nós já vimos exatamente o mesmo enredo no caso das tarifas. Então eu me lembro muito do que o Dávila disse. O Dávila mencionou essa possibilidade. Olha, a depender do que o governo dos Estados Unidos fizerem nos próximos dias, nas próximas semanas, vão acusar Flávio de ter articulado, atentado contra a soberania. Isso já estava mais ou menos no radar, né?
3: Já, e falta aquela gotinha adicional de coragem a esses políticos para sugerirem ao governo brasileiro que declare logo guerra ao governo americano, né? Porque se eles estão acusando Flávio disso, eles estão acusando, por óbvia conclusão, o governo americano de querer fazer isso. Ou seja, estão acusando o presidente Donald Trump de fazer isso, o secretário de Estado Marco Rubio. Então tenham coragem e digam isso. Não é à toa que os políticos de esquerda atacam Flávio por esse movimento contra as facções. Porque muitos deles, a maioria deles, fez carreira na política atacando a polícia. O Brasil tem muitos defensores de bandidos. Eles são movidos a uma mistura de dinheiro com marxismo, porque o Brasil é o país dos marxistas ricos. Muitos desses defensores de bandidos estão no poder. E eles agora entraram quase em desespero. E não é difícil entender por quê. É que eles se imaginam amanhã no lugar de Nicolás Maduro. E aí, para se proteger, eles agora invocam a soberania que eles mesmos já negociaram com o tráfico de drogas.
13: Davila, o quanto essa acusação e esse processo de acionar a PGR, ficar no aguardo, isso rende uma porção de manchetes, o quanto isso desidrata Flávio Bolsonaro, acaba expondo o pré-candidato e, naturalmente, pode prejudicar a sua caminhada nesse processo eleitoral?
6: Primeiramente, Caniato, desidrata a esquerda e mostra mais uma vez a incapacidade da esquerda tratar a violência e o crime organizado como a preocupação número um que tira o sono, o sossego e os investimentos do Brasil. Portanto, é uma atitude política que prejudica a própria candidatura do presidente da República. Segundo, mostra mais uma vez essa mentalidade arcaica da esquerda de tratar criminoso como vítima da sociedade. Terceiro, mostra à esquerda

0: transformar o Comando Vermelho e o PCC em organizações terroristas só ajudou a direita e mostra a direita em perfeita sintonia com a pauta que mais preocupa o brasileiro.
1: Com certeza. Agora, Beraldo, se os movimentos feitos por Flávio Bolsonaro, a decisão tomada pelo governo norte-americano, essas duas ações, ou esses dois itens, se conectam com o desejo da população brasileira. Agora, em um cenário de normalidade, muitos provavelmente diriam: ah, isso vai ser ignorado pelo Ministério Público. Imagina, o Ministério Público vai olhar para essa petição e vai jogar no fundo da gaveta. Agora, em tempos de anormalidade, muitos ficam em dúvida. O que será que a PGR poderia fazer, né?
2: Pois é, Caniato. Hoje existe uma caça às bruxas. O governo está usando instituições de Estado para perseguir aqueles que, de alguma forma, incomodam, atrapalham os seus planos de manutenção do poder. Nesse caso específico, veja que parlamentares são pagos com dinheiro do povo para trabalhar no legislativo. Eles se ocupam de criar uma história absolutamente sem pé nem cabeça, para tomar o tempo da PGR, consumir os recursos da PGR, que vai ter que sentar, avaliar, analisar, e aí, obviamente, tendo a oportunidade de agradar ou não o governo, caso seja de interesse de quem estiver ali no comando. Esse caso, você não está levando para a mesa uma ação concreta, comprovada. É algo que pudesse realmente ser visto como uma extrapolação ali das ações de Flávio Bolsonaro nos Estados Unidos. Porque supor que o governo norte-americano tomou uma medida dessas simplesmente porque na véspera esteve com Flávio Bolsonaro, isso não é ingenuidade, porque não tem ninguém ingênuo envolvido nessa história, nem pela rede e nem pelo PSOL. É simplesmente uma manipulação barata da realidade para querer causar algum desgaste no Flávio Bolsonaro. Agora, independente de qualquer coisa, o que ficará carimbado nesses dois partidos é que eles foram à PGR, em última análise, para defender os direitos das organizações criminosas. Porque nesse caso nós estamos falando de um bandido específico, aquela conversinha nojenta de que, oh, coitadinho, a vítima da sociedade, ele não teve oportunidade, não, não, não. Estamos falando das organizações, dessas estruturas criminosas que estão destruindo o Brasil. Aí vão esses dois partidos para defender esses marginais. Então, o que deveria a Procuradoria-Geral da República fazer? Entrar com uma ação para cassar o registro de partido que defende bandido. Porque eles estão defendendo descaradamente a quebra da. É muito nocivo para a sociedade brasileira.
1: É uma rápida interrupção no sinal do Beraldo, mas compreendemos bem, ele conseguiu finalizar o raciocínio dele. Deixa eu passar para o Musa para avaliar também essa ação movida por dois partidos de esquerda, Rede, Sustentabilidade e também o PSOL. Pedem a avaliação, a apuração por parte da PGR para verificar se o senador Flávio Bolsonaro atentou contra a soberania. Segundo os partidos, segundo a defesa feita pelas essas duas siglas, Musa, essa articulação feita pelo senador e pelo pré-candidato à presidência deveria ser feita de forma exclusiva pelo presidente da República.
3: Veja, no meu primeiro comentário, eu ia abordar um tema que acabou passando, que o Beraldo colocou muito bem. O que nós estamos vendo é basicamente o uso das instituições públicas, que de maneira coercitiva é sustentada por todos nós, que em muitos casos ela é usada para ir contra aqueles que, inclusive, a financiam de maneira forçada. Ou seja, muitas vezes eles retiram boa parte daquilo que nós produzimos para fazer ações contra nós mesmos que não concordamos com determinadas ações. Isso não pode ser, ou na minha cabeça não é normal dentro de um país onde você teria uma busca mínima por equilíbrio. Não há. O Brasil está completamente desequilibrado. Será que uma PGR não tem uma aproximação através

0: das pessoas mais importantes de cada uma dessas instituições próximas ao executivo? Será que não tem ali uma interlocução importante que de repente possa colocar um desequilíbrio nessa balança ao longo de um determinado processo? Será que cada um que são formados e tem os seus próprios vieses, o que é normal, cada um sempre terá, mas não através das instituições da máquina pública? Tudo isso gera uma obviedade muito grande no Brasil. O sequestro das instituições faz parte por completo de governos como esse que comanda o Brasil já há muitos anos. Isso significa que há um alinhamento, inclusive, com outros países na região como um todo, que não é à toa que eles vêm caindo, mas há um mecanismo muito óbvio, que é o sequestro das instituições públicas para servir a políticas partidárias. Políticas essas que passam a ser trabalhadas com apenas uma única ideia, ideia essa voltada para a permanência no poder. Então, tudo isso deve ser destrinchado, que é algo muito mais profundo. O que nós vemos, uma ação como essa, um debate sobre a tal da intervenção da soberania do Flávio, é um mero assunto da ponta do iceberg que aparece. O que está tudo embaixo é esse sequestro da máquina pública. Lembra muito bem disso, me lembrei muito bem disso, que eu já citei aqui também, do Leviatã, que eu gosto muito, que me fez entender a respeito de conceitos que eu tenho a respeito da máquina pública. Uma das únicas formas citadas ali para você conseguir desmantelar essa máquina parasitária que nós vivemos é justamente eles, os estados, que são pessoas com nome e CPF, não terem mais a capacidade de se financiar, ou seja, de extrair os bens privados que nós temos, a nossa propriedade privada. E vale lembrar, hoje é o primeiro dia do ano que nós brasileiros estamos trabalhando para ganhar algo para a gente. Até hoje, até o dia número 150, nós trabalhamos para pagar a máquina pública. E é justamente isso. Enquanto o Estado tiver a capacidade e a legitimidade de arrancar tudo que produzimos, eles vão continuar sequestrando as instituições para jogar contra nós mesmos e eles se manterem assim no poder.
1: Pois é, mensagens que chegaram o nosso chat aqui mencionaram que os Estados Unidos também têm o Pix deles, então não é uma criação, uma novidade aqui do nosso governo. Tem o transferências lá na Argentina que funciona basicamente como o Pix. Dávila, eu vou trazer um outro destaque, mas talvez 20 segundos para você, um tiro curto. Você tem alguma expectativa específica em relação à manifestação da PGR? Você sabe que eu estou perguntando para você por uma razão, né?
2: A expectativa com a PGR é que sempre virá algo inusitado, porque uma PGR que acusa um candidato a presidente, um pré-candidato a presidente de crime por causa de bonequinho, é um negócio que pode esperar tudo, porque isso pode ser eles acharem que é mais um bonequinho do Flávio Bolsonaro contra o Brasil.
1: Trazer um outro destaque: após enfrentar a maior turbulência de sua pré-campanha ao Planalto, com a revelação dessas conversas com o ex-banqueiro Daniel Vorkar, o dono do Master, o senador Flávio Bolsonaro agora tenta usar a decisão do governo dos Estados Unidos de classificar as facções brasileiras como terroristas a seu favor. Se a crise anterior levou até mesmo aliados como Tarcísio de Freitas a manterem uma distância estratégica, o trunfo na pauta da segurança pública trouxe um fôlego extra ao parlamentar junto a nomes da direita, além do governador de São Paulo, até mesmo rivais na corrida pela presidência da República, como Ronaldo Caiado, do PSD, e Romeu Zema, do Novo, reviram o próprio discurso. Nos últimos dias, ambos substituíram os elogios às críticas diretas por conta dos pedidos a Vorkaro para que se financiasse o filme do ex-presidente Jair Bolsonaro. Vocês acompanharam os detalhes aqui na programação. Deixa eu passar para o Mota para avaliar também esse bom momento, né? Muitos colocam na conta de Flávio Bolsonaro essa decisão tomada pelo governo dos Estados Unidos. E aí, quando eu perguntei para o Dávila se isso iria desidratar a pré-candidatura, ele falou: não, desidrata a esquerda. Você acha que tem esse poder também, essa medida tomada pelos Estados Unidos e essa atribuição a Flávio Bolsonaro de juntar, de unir a direita mais uma vez, Mota?
3: Eu acho que o fenômeno é um pouco diferente, Caniato. É um fenômeno de abertura de olhos das pessoas. Eu acho curioso como uma parte da mídia continua dizendo que segurança pública é pauta da direita, é uma pauta de direita. Eu queria mostrar um vídeo, eu não sei se o Felipe está com vídeo aí, de uma coisa que aconteceu nessa sexta-feira com um dos meus conhecidos. Sexta-feira, meio-dia, meu amigo está voltando de bicicleta. Ele foi buscar o filho na escola e está voltando para casa, que é 3 quarteirões adiante, numa das melhores áreas do Rio de Janeiro. Um sujeito de moto emparelhou com ele, dá para ver aí, o sujeito emparelhou com ele, puxou um revólver e apontou para ele. E ele teve que entregar todos os pertences sob a mira de uma arma, com o filho dele do lado dele. Vocês podem ver, na cena dá para ver, tem pessoas passando ali, pessoas olhando, vendo o que está acontecendo. O motoqueiro está com a maior tranquilidade. Esse vídeo foi filmado por câmeras de segurança. Essa área é cheia de câmeras de segurança. Está cheio de polícia ali também. Depois que sofreu o assalto, o meu amigo foi lá conversar com a polícia. Ele foi bem atendido. Ele fez o boletim de ocorrência. E provavelmente nada vai acontecer, porque isso é um acontecimento que já virou natural, comum, rotineiro. Ninguém mais se incomoda com isso. Um pai com seu filho pequeno, com uma arma apontada para ele, numa das melhores áreas do Rio de Janeiro, ao meio-dia de uma sexta-feira. Se esse marginal tivesse hesitado, ficado nervoso, se alguém tivesse gritado, hoje eu estaria aqui descrevendo uma tragédia. Pois essa daí, meus amigos, essa da foto aí, dessas imagens, essa é a soberania do cidadão brasileiro. É isso que nós estamos sujeitos a sofrer a qualquer hora, em qualquer dia, em qualquer lugar. Qualquer um de nós pode sair de casa para ir comprar um pão, para pegar o filho na escola e não voltar, e terminar nas páginas dos jornais. Essa é a grande conquista da esquerda brasileira. Isso não foi feito da noite para o dia, para você dar a um marginal uma confiança como essa de fazer o que esse bandido fez. E ele fez ali, ele já deve ter feito inúmeras vezes nesse mesmo dia, antes e depois. Isso não aconteceu da noite para o dia. Essa é a imagem da soberania que a esquerda brasileira defende.
1: Pois é, situação difícil, né? E é, como bem disse o Mota, um bairro super movimentado, repleto de câmeras de segurança, e parece que as autoridades normalizaram essa situação. Mas você, Dávila, os destaques trazidos nessa notícia, a reavaliação, talvez, dos outros pré-candidatos da direita, enxergando e reconhecendo o movimento feito por Flávio Bolsonaro, há um apoio de todos os pré-candidatos de centro-direita e de direita, naturalmente. Você acha que aquela vibe positiva voltará a imperar após o caso do Master?
2: Bom, primeiramente, se tem um assunto que une a direita é segurança pública, Canhato, porque não só a atitude de Flávio Bolsonaro foi apoiada pelos demais pré-candidatos, como também esses pré-candidatos têm um histórico de ter lutado contra a violência e o crime organizado nos seus estados. Ronaldo Caiado é uma pessoa que teve uma atuação extremamente corajosa e eficaz no combate ao crime em Goiás. Romeu Zema, a mesma coisa em Minas Gerais. Portanto, mostra que os governadores não estão apenas apoiando a atitude de Flávio Bolsonaro por uma questão de discurso, estão apoiando porque compreendem a importância do Estado brasileiro vencer esta guerra contra o crime organizado. E esses governadores, na medida do que coube a sua alçada de poder, tentaram fazer o máximo nos seus estados. Por isso, se tem algo que une a direita, certamente é a questão da segurança. E foi isso que aconteceu essa semana. Romeu Zema fez um elogio explícito a Flávio Bolsonaro, Caiado também apoiou a decisão do governo americano, e isto mostra que a direita tem em torno da segurança pública, algo que pode não só unir o discurso, mas ter a contribuição na hora que um deles sentarem na cadeira de presidente da República para acabar com o crime organizado no Brasil. Esta é a prioridade número um. Se nós não acabarmos com o crime organizado no Brasil, o crime organizado vai transformar o Brasil num narco-estado.
1: Pois é, a gente vai seguir acompanhando essas movimentações. Tem uma outra notícia, um outro destaque que eu quero compartilhar com vocês que nos acompanham. Mesmo com aquele plano de demissão de funcionários, vocês se lembram, né? Um empréstimo bilionário e outras ações para conter o rombo, o prejuízo dos Correios cresceu mais de 82% em apenas um ano. Chegou aos 3,1 bilhões de reais no primeiro trimestre deste ano. Os números mostram uma ligeira queda na venda de serviços, mas uma expressiva alta nas despesas gerais e administrativas, que passaram de 1,2 bilhão para 2,2 bilhões, além de gastos financeiros que saltaram de 282 milhões para 985 milhões de reais. Segundo os Correios, o resultado negativo se dá pela combinação de fatores, como a redução da demanda de serviços postais, aumento dos custos operacionais, reajustes salariais, dentre outros. Você, Cristiano Beraldo, a gente se depara com as justificativas, né? Como se essas coisas não pudessem ser avaliadas antes, previstas, colocadas em estudo de algum grupo específico. Essa curva não muda, né, Beraldo? Não é que assim, identificamos o prejuízo em um semestre, vamos promover essas alterações e vamos fechar no azul no semestre seguinte. Não. É rombo atrás de rombo, Beraldo.
0: Primeiro, existe um problema aí no discurso, Caniato, porque o que está sendo descrito pelos Correios para justificar esse prejuízo, então decorre de uma economia que não está funcionando. Inflação alta, custos cada vez mais elevados, problema com custo da mão de obra. Só que quando você olha para o governo, que indica os gestores dos Correios, a gente ouve que está tudo bem, que a economia está uma maravilha. O Correio talvez tivesse que optar aí pelo desenrola, desenrola, Correio, porque o governo vai dar solução para todos os problemas das pessoas, inclusive dos Correios. É isso que a gente vê sendo vendido. Só que a realidade está aí. Menos 3 bilhões, que não é menos 3 bilhões que o AR vai se encarregar. Não, não, não. Nós vamos pagar mais 3 bilhões de reais para financiar a mesma incompetência que colocou os Correios na situação atual. Os Correios só vão produzindo esses prejuízos porque estão na mão de pessoas completamente desqualificadas para gerir uma empresa como essa. São pessoas que não fazem a menor ideia de como se faz isso, mas estão lá porque são amigos dos. Eu não vou usar a expressão aqui que deveria em respeito à nossa audiência, mas são amigos daqueles que estão no poder, aqueles que conseguem indicar seus afiliados da política para ocupar lugares estratégicos numa empresa completamente doente, como é os Correios. Portanto, Caniato, 3 milhões agora, o próximo semestre certamente vai ser mais do que isso. E assim vai até que nós nos livremos de uma vez por todas deste governo e de todos os incompetentes que fazem parte dele.
1: Ô, Musa, é assim, todo mês praticamente a gente traz o balanço atualizado, mas a situação não muda muito, né? Deixa eu só dividir a rede, preciso me despedir das pessoas, de algumas, né? Algumas emissoras ficarão agora com as suas programações locais. Muito obrigado, viu, pela audiência, pela parceria. Continue com a gente.
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1: Ok.
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1: Achar maneiras de dizer quem quer entregar no interior de determinado país. Se há incentivo econômico, haverá a possibilidade de satisfazer aquele problema através da iniciativa privada, através da busca pelo lucro, para dar melhores soluções para a população. Isso aqui é mais um caso de sequestro de orçamento, uma vez que quanto mais empresas estatais, mais ele precisa direcionar uma parte do orçamento para bancar aquela empresa estatal, ou ministérios, ou qualquer outra instituição. Não é à toa, que pode ter sido até em tom irônico, eu duvido, que Lula uma vez falou há pouco tempo que deveria criar uma empresa estatal de inteligência artificial. Imagina quão patético e a vergonha que nós passaríamos.
3: Pois é, deixa eu passar para o Mota trazer também suas impressões. Mota, uma série de iniciativas foram realizadas para conter esse cenário de uma operação deficitária, né? Um plano de demissão voluntária. Parece que os funcionários não aderiram, querem continuar trabalhando nos Correios, por que será, né? Outra coisa, realizaram um empréstimo bilionário e várias ações, como venda de alguns imóveis, fecharam agências, enfim, um conjunto de ações para mudar esse cenário. Mesmo assim, não houve mudanças substanciais. Houve um prejuízo, um crescimento na ordem de 82% no intervalo de um ano. No último trimestre, 3,1 bilhões de rombo nessa empresa estatal, que sempre é motivo de análise aqui no programa.
4: O rombo vai continuar para sempre, Caniato, porque o rombo é a finalidade de empresas estatais. Elas servem para dar emprego aos amigos e gerar contratos para aqueles que financiam o Estado. Essa é a intenção. E o governo tem uma fórmula mágica para continuar gerando esses déficits. O governo pega dinheiro emprestado no mercado e financia esses déficits com dinheiro emprestado. Para pagar esse dinheiro que o governo pega emprestado, o Estado cria novo dinheiro, imprime nova moeda. E isso é o que gera a inflação. Então, é esse tipo de gasto do Estado que, no final das contas, faz com que os preços aumentem sempre, o tempo inteiro. Esse é o segredo que o governo não quer que você conheça.
3: Dávila, muito se fala, vamos salvar a empresa. Vamos fazer um plano, então, de demissão voluntária, pegar um empréstimo de 20 bilhões, vários bancos. Se eles não toparem, a gente fecha em 12 bilhões. E aí a gente fecha algumas agências, vamos vender alguns prédios, talvez a gente consiga equacionar as contas. Não basta só isso. Dávila, vale o esforço para querer salvar os Correios? Qual seria a melhor saída?
5: Privatiza já. Não tem outra solução. Isto é que nem doença, Canhato. Essa turma chega no poder que nem cupim atacando madeira. Eles vão para cima da empresa, aparelham toda a empresa estatal, coloca ali um monte de correligionário em cargos, consome todo o dinheiro público, porque eles acham que o Tesouro é, na verdade, a casa da mãe Joana, um fundo ilimitado que pode cobrir todas as barbaridades cometidas na má gestão pública. O fato, Caniato, é que a gente não pode esquecer a história. O brasileiro, infelizmente, tem memória curta da história. Os Correios davam lucro lá atrás. E sabe de quando começou a dar prejuízo? No governo Dilma Rousseff, aquele governo que foi um dos mais desastrosos da história do Brasil. Lá no governo Dilma, o Correio já começou a dar prejuízo em torno de 213 milhões de reais. Depois, logo em seguida, já deu outro prejuízo. E assim foi. Ainda em 2015, 2006, já deu prejuízo de 3,5 bilhões somado nos 2 anos. O problema está no lugar de sempre: aparelhamento da estatal, má gestão, gastos com pessoal e benefícios com despesas, com plano de previdência generoso. Aí quebra depois a previdência. Aplica mal o dinheiro da previdência dos trabalhadores do Correio e aí não sabe como é que desaparece alguns bilhões. Bom, aí o que aconteceu? Aí nos governos de Michel Temer e Bolsonaro, pasmem, mudou para um governo de direita e as estatais passaram a dar lucro, chegaram a dar lucro de 4 bilhões de reais de 2017 a 2021. Mas aí veio a fraqueza do governo Bolsonaro, que não teve coragem de seguir o conselho do ministro Paulo Guedes e vender os Correios depois que ele foi sanado e que ele começou a dar lucro. Porque se tivesse vendido o Correio lá em 2020, como 2021, quando Paulo Guedes queria vender o Correio, nós não teríamos mais esta estatal para esses cupins atacarem, como aconteceu novamente no governo Lula com este prejuízo recorte. Portanto, Caniato, só tem uma saída: privatiza já.
3: Pois é, muitas pessoas estão lembrando, inclusive, que os Correios, mesmo diante dessa situação, não hesitaram em promover eventos culturais, né? Patrocinaram o show do cantor Gilberto Gil e também aquele festival de música Lollapalooza. Muito obrigado, viu, as pessoas que sempre estão atentas aqui às nossas discussões. Vamos trazer uma outra informação. O presidente Lula afirmou que a esquerda deve voltar a usar as cores verde e amarela durante a Copa do Mundo, para evitar que os símbolos nacionais sejam associados exclusivamente a adversários políticos. Essa declaração foi feita durante o lançamento de uma plataforma pública de streaming, o Tela Brasil, lá no Rio de Janeiro. A gente separou inclusive essa fala do presidente. Vamos acompanhar.
0: O nosso prefeito Cavalieri, que está aqui vestido de verde e amarelo. Você precisa colocar o verde e amarelo e colocar não bolsonarista. Porque o verde. Não, essa é uma coisa. Essa é uma coisa. Essa é uma coisa que a esquerda vai ter que aprender a fazer. A gente vai ter que, nessa Copa do Mundo, andar de verde e amarelo para não deixar que as cores do Brasil sejam tomadas por nenhum fascista.
3: Aí, manifestação do presidente da República. Vou começar com o Cristiano Beraldo. Você, Beraldo, o que achou dessa fala do presidente? Ele disse o seguinte para alguém que estava com ele ali no palco: você tem que vestir verde e amarelo, mas colocar embaixo não bolsonarista. E aí ele disse, ele faz uma reflexão, né, ou uma orientação. A esquerda vai ter que aprender a usar verde e amarelo nesta Copa do Mundo, porque senão os adversários, ou a direita, ou os militantes de direita, utilizarão essas cores para representar o seu grupo político. Mas ele até menciona alguma coisa relacionada ao fascismo, não lembro exatamente qual foi a frase. Mas engraçado, a esquerda sempre utiliza outras cores, principalmente o vermelho, né? Agora parece interessante usar o verde e amarelo.
1: Pois é, e não me parece que o presidente da República jamais fez qualquer observação sobre o vermelho que ele usa, que remete ao comunismo, responsável pela morte de milhões de pessoas ao longo da história. Agora vem com essa conversa fiada de que quem usa verde e amarelo é fascista. Tem que colocar uma observação: olha, eu estou com as cores do Brasil, mas eu não sou fascista, não sou bolsonarista, né? Parece que foi isso que ele disse. O problema é que o presidente da República se desconectou de tal maneira da realidade que ele já não consegue mais conceber o fato de que quem usa verde, amarelo, azul e branco, as cores da bandeira brasileira, são aquelas pessoas que amam o Brasil, que têm orgulho de vestir a camisa brasileira, que querem o bem do Brasil, querem proteger o Brasil. E o que nós, como população, assistimos é essa turma que nunca usou verde e amarelo, sempre usou vermelho, essa é a turma que, enquanto esteve no poder, permitiu que o Comando Vermelho e o Primeiro Comando da Capital se transformassem em multinacionais do crime. Permitiu que mais de 1 milhão de brasileiros fossem assassinados. Permitiu que o Brasil se tornasse uma piada, porque não consegue fazer o básico bem feito. O presidente está preocupado com as cores das camisas das pessoas e nós, brasileiros que amamos o Brasil, estamos preocupados em pagar mais 3 bilhões de reais que os indicados por ele, os incompetentes indicados por ele para os Correios, produziram, deixaram mais essa conta para a gente pagar. Portanto, essa conversinha fiada que o presidente da República usa para tentar criar essa divisão, alimentar esta polarização, porque ele só tem chance nessa eleição se for visto como uma figura que vai vencer os fascistas e tal, tal, tal, ele fica alimentando essa discórdia. Mas isso não reflete a realidade do Brasil hoje. O brasileiro hoje está devendo e não consegue pagar 80 milhões de inadimplentes. Liga para os 80 milhões de inadimplentes, pergunta se eles estão preocupados com a cor da camisa ou se eles estão preocupados é com o emprego, com o salário, com a renda, com a capacidade que tem de honrar seus compromissos. Essas milhões e milhões de pessoas que dependem de programas sociais e não conseguem ter uma vida autônoma porque estão aí escravizadas por um modelo de gestão do país que vai cultivando nessa dependência os votos necessários para que eles se mantenham no poder. Portanto, cor da camisa quer dizer muito pouco quando a gente está observando um governo que há 20 anos vem destruindo o Brasil.
3: Deixa eu trazer a frase exata que o presidente falou. Essa é uma coisa que a esquerda vai ter que aprender a fazer. A gente vai ter que, nessa Copa do Mundo, andar de verde e amarelo para não deixar que as cores do Brasil sejam tomadas por nenhum fascista. Fecho aspas. Foi a fala exata dele nesse evento que contou com o prefeito da cidade do Rio de Janeiro. Você, Bruno Musa, presidente agora defendendo o resgate das cores verde e amarelo.
6: Veja, Caniato, mais uma vez, apenas uma fala, jogada ao vento. Vamos entender aqui em que ele fala aqui. A esquerda precisa aprender a usar verde e amarelo e depois fala do fascismo. Eu acho que a esquerda precisaria aprender a ter uma visão de mundo correta. Seria muito melhor. Mas isso, infelizmente, eles não querem. Querem a visão de mundo deturpada para terem os resultados de curto prazo deles e essa manutenção por longos anos no poder. O presidente Lula mencionou a respeito do fascismo, né? Mas talvez o grupo ali que estava em volta, inclusive que deu aquela risada alta ali, com aquele símbolo do puxa-saquismo político, não sei de quem foi, precisam aprender um pouco mais, não apenas vestir verde e amarelo, mas também sobre o próprio fascismo, né? Que basicamente tem aquela frase atribuída nos anos 20 a Mussolini, falando tudo dentro do Estado, nada fora dele, que é uma das ideias, inclusive, da esquerda revolucionária, não apenas no Brasil, mas na região como um todo. Manter tudo dentro do Estado, não é assim? Empresas estatais que eles querem, orçamento público monopolizado na mão deles, eles direcionando o orçamento o mais centralizado possível. Tudo dentro do Estado, nada fora do Estado, quando eles controlam o Estado. Isso era o fascismo. Será que eles querem estudar ou boa parte ali não quer? O Lula, inclusive, já falou que não lê um livro na vida, né? Isso basicamente traz uma tese importante do que é o fascismo. Estado totalitário, antiliberal, controle de mídia e censura e obsessão por segurança nacional, dentre vários outros fatores. Eu estou falando do fascismo, tá? Se alguém confundiu com o Brasil de hoje, talvez seja uma mera coincidência. Outro ponto também importante, que vale lembrar, que o governo do próprio Mussolini, ele durou basicamente 20 anos e 8 meses.
1: PT está 20 anos no poder aqui, talvez seja também uma mera correlação. Então, acho que um certo grupo precisa voltar a estudar um pouco mais o básico, mas um grupo que não gosta de estudar, talvez queira só aprender a usar verde e amarelo, como uma criança faz, aprender apenas o básico, né?
3: Pois é, mas o Mota, o uso do verde e amarelo pelos eleitores de direita tem muito a ver com a defesa de símbolos nacionais, né? Eu me lembro que você certa vez enalteceu um movimento durante as celebrações do 7 de setembro, acho que foi na Praia de Copacabana ou em Ipanema, salvo engano. Eu acho que tem muito a ver com esse movimento de uns anos para cá. Agora, a esquerda, na verdade, ou pelo menos o presidente Lula, defende que a esquerda use o verde e amarelo, primeiro, na Copa do Mundo. E aí, segundo ele, como uma vacina ou um antídoto ao grupo de direita que usou por outros motivos, né?
4: O maior feito político de Jair Bolsonaro foi conseguir se identificar com o verde e amarelo e com a bandeira nacional. Isso deveria ser estudado pelos especialistas de marketing político no mundo inteiro. O PT não via nenhum problema com isso. Pelo contrário, a esquerda e o PT sempre dobraram a aposta nas camisas vermelhas. E nas bandeiras vermelhas. Vermelho é a cor da revolução. É a cor tradicionalmente associada ao socialismo e ao comunismo. A ideologia de esquerda, socialismo, comunismo, progressismo, marxismo, é internacionalista. A esquerda não acredita no conceito de pátria, exceto, é claro, durante o período eleitoral.
3: E a gente observa, inclusive, enquanto o Mota fazia o comentário, o vídeo do presidente Lula fazendo o discurso, e aí tem as projeções que acontecem atrás dos convidados, um vídeo ficava rodando e também uns painéis, né? Eles abusaram das cores verde e amarela. Então já há uma preocupação em adotar as cores do Brasil e não outras cores, né? Vermelho, que não fazem parte da nossa bandeira. Você, Dávila, o que o marketing político eleitoral podem ajudar a explicar também essa necessidade de retomar usar o verde e amarelo durante a Copa do Mundo, mas também já de olho no mês de outubro, né, Dávila?
5: O marketing deveria estudar um pouco de história do Brasil. Muito antes de Marx nascer, muito antes da esquerda existir, a bandeira do Brasil já era verde e amarela, Caniato. Porque verde e amarela é a bandeira que representam as cores da família real brasileira. Nem isso esses ignorantes sabem. O verde é a representação da Casa de Bragança que nos deu Dom Pedro I, Dom Pedro II e a família real. E o amarelo é da Casa de Habsburgo, da Áustria. Dona Leopoldina, casada com Dom Pedro I. Isso era antes do Marx escrever aquele monte de bobagem que ele ficou famoso e eles adotaram esse vermelho com essa foice ridícula de bandeira revolucionária pelo mundo. Portanto, nem isso o presidente sabe. O presidente acha que é coisa de fascista, de bolsonarista. Não tem noção de história. Uma pessoa que senta na cadeira mais importante do país. É uma vergonha. Aliás, nós temos de resgatar a nossa história o tempo inteiro para não deixar esses usurpadores da história detonar a nossa história e distorcer a história. E olha, e essa turma do PT, PSOL, sabe que cor que eles vão usar na Copa? Vermelho, sim. Sabe por quê? Porque a Nike acabou de fazer uma camisa vermelha para goleiro. Vai ser todo mundo goleiro. Enquanto isso, a direita vai mandar a bola debaixo das pernas dessa esquerda perna de pau.
3: Não, legal que o Dávila deu essa explicação, mas eu acho que inclusive nas escolas, viu, Dávila, tinha uma versão extraoficial que dizia o seguinte: o verde é das nossas florestas, o amarelo é do nosso ouro, né? O azul do oceano e o branco da paz. Eu me lembro que tinha essa, não tem nada a ver, essa é a explicação correta. Você, Cristiano Beraldo, mais uma vez o presidente da República em um evento para fazer um anúncio, ele reserva uma parte para falar de improviso, de algum tema que o interessa, mas acaba tecendo os comentários em relação ao uso do verde e amarelo pela população. E aí ele se dirige às pessoas de esquerda, né?
6: Zé Caneto, o presidente está em campanha, né? Em franca campanha, com o nosso dinheiro, porque todas essas viagens são bancadas pela União. E a gente vai assistindo a esses eventos. No Rio de Janeiro mesmo, ele disse esses dias agora que o Eduardo Paes tem que ser governador e tal. E se isso não for campanha antecipada, eu realmente não entendi o que está ali escrito na lei eleitoral. Mas o presidente pode tudo. Ele fala tudo, ele faz o que ele bem entende e fica tudo por isso mesmo. Então, essas manifestações sequer podem ser levadas a sério, porque eu já vejo o presidente hoje funcionando numa dimensão distante da realidade brasileira, e aí ele vai falando essas coisas que vão surgindo na cabeça dele sem a menor preocupação, nem com a lógica e nem com a coerência. Portanto, Caniato, eu acho que esse tipo de fala ela não merece atenção maior do que realmente a gente vê ela ter.
3: Pois é, o Dávila mencionou a camiseta feita pela fornecedora de material esportivo. O Dávila, há uns meses surgiu uma informação de que ela produziria um uniforme número 3, ou seja, um uniforme alternativo para os jogadores de linha. E aí teve a troca do presidente da CBF e ele teve de se justificar. Ele disse, ó, não terá nenhuma camiseta vermelha, mas essa informação da camiseta de goleiro, de fato, para muitos chama atenção. Será, como diria o meme que vem sendo proliferado nas redes? Você, Bruno Musa, o que a gente pode esperar durante a Copa do Mundo de futebol? Você acha que as discussões a respeito da Copa devem se confundir com as disputas e discussões eleitorais a respeito do que é importante, figuras, defesa das cores do Brasil?
6: Não, mas nós não somos um país normal e talvez encararmos a realidade e aceitarmos isso é o primeiro passo para uma mudança, se quisermos partir para uma mudança. Esses dias eu conversei com uma amiga minha que mora 15 anos em Portugal e ela falou... É engraçado que nesses anos fora, quando eu acompanho de Brasil, eu vejo que o Brasil está politizando absolutamente tudo. A convocação do Neymar foi extremamente politizada, inclusive por uma boa parte da mídia, hein? Então nós transformamos tudo isso numa discussão extremamente rasa, porque qualquer coisa se torna passível dessa discussão com relação à política, seja o futebol, seja uma convocação, seja uma cor verde-amarela agora aqui. Então tá chato, a verdade é que as pessoas não estão mais aguentando. Mas talvez faça parte desse processo de amadurecimento que eu acredito que vem acontecendo. Ainda é muito incipiente, ainda é muito raso, mas precisa começar. E eu acho que de fato começou, e talvez esse processo dure um bom tempo, e o começo dele é isso, é raso. Pessoas que sequer tinham ideia do que era uma política uns anos atrás, de como funcionava um legislativo, de como funcionava uma Suprema Corte. Hoje sabe, inclusive, nome, CPF, marido e mulher de ministros que estão aí tornando protagonistas que não deveriam ser da realidade brasileira. Então, esse processo ele faz parte. Se eu acho que deveria acontecer, obviamente eu não acho que deveria acontecer. Se eu acho que fará parte, acho que sim. Aliás, na verdade, já está acontecendo. Talvez durante a Copa você veja aí uma intensidade um pouco maior e tal, mas eu acho que isso vai se aprofundar ao longo do pós-Copa. Veja, se o Brasil ganha, isso será conduzido para um lado. Se o Brasil perde, será conduzido para outro. Repito, eu espero que isso faça parte de um processo de amadurecimento, porque as pessoas realmente estão no limite. Veja, para finalizar, pensa só o seguinte... Se discutimos aqui, ou para grande parte da população, Caniato, se você pergunta quem era o presidente da Venezuela, quem foi retirado agora, quem é atual presidente, quem é da Nicarágua, quem é de países mais autoritários, da Rússia, da Turquia, uma boa parte da população ainda vai saber. Quando você pergunta quem é da Suíça, quem é da Estônia, quem é da Letônia, países que eu conheço e que são incríveis, ninguém, eu não tenho a menor ideia quem seja. E esses países estão certos.
1: porque o protagonismo não pode vir dessas pessoas. Mas aqui no Brasil, infelizmente, veio. E aí a politização é um canal extremamente necessário para capitalizar votos.
3: Pois é. Mota, alguma orientação, alguma dica, ou você gostaria de compartilhar algum pensamento com pessoas que observam esse tipo de divagação do presidente da República e ficam reticentes se vão utilizar verde e amarelo?
4: Eu acho que é uma oportunidade única para a gente ver a essência do pensamento de esquerda. É um pensamento completamente divorciado da realidade em todos os seus aspectos. É um pensamento populista que se prende à repetição de meia dúzia de clichês, de ideias completamente obsoletas e que é baseado principalmente num desconhecimento profundo de coisas básicas sobre o mundo que nos cerca. É uma forma de fazer política profundamente ofensiva ao trabalhador que trabalha quase metade do ano para financiar esses espetáculos que a gente está vendo.
3: Esse streaming chamado Tela Brasil, e aí pessoas, muitas delas do audiovisual, aplaudindo e enaltecendo a medida tomada pelo governo, mas figuras naturalmente ligadas ao governo federal, como Cissa Guimarães, que é apresentadora de um programa da TV estatal. Então, logo, tem uma conexão com o presidente da República. Faremos uma rápida parada, depois tem mais destaques importantes, análise e discussões com os nossos comentaristas e também os repórteres da Jovem Pan nos atualizando sobre tudo. A gente conta com você, é super rápido, até já.
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13: Sim, todos conectados com a gente aqui em Os Pingos nos Is, uma notícia que indica corte de recursos para a ANAC. E, naturalmente, em razão desse represamento do orçamento, a ANAC terá de diminuir ou cortar fiscalizações e também provas para novos pilotos e comissários. Dávila, muitas vezes se analisa, né, o contingenciamento de um governo para algumas áreas. Agora, para outras, surpreende, porque mexe com a segurança, inclusive de quem se utiliza de determinado serviço, de algum segmento. A gente está falando de aviação.
14: Canhato, primeiro o governo rouba os aposentados em mais de 90 bilhões de reais. Depois, cria o maior rombo na história das estatais, somar todas as estatais federais, dá mais de 30 bilhões de reais. Aí não tem dinheiro para a agência, não tem dinheiro para a ANAC, não tem dinheiro para a ANEEL, não tem dinheiro para a ANATEL, e aí nós não conseguimos fiscalizar telecomunicações, energia, aviação, ou seja, um verdadeiro apagão das agências, porque o governo corta o orçamento enquanto tem dinheiro escapando pelo ralo da roubalheira, da malandragem, da corrupção. É uma vergonha, Canhato. É uma vergonha o que se está se fazendo. As agências, que eram órgãos técnicos, foram politizados pela esquerda, se transformaram de novo em cabide de indicação política, não conseguem cumprir as suas obrigações e agora, além de tudo, tem um corte no orçamento porque tem dinheiro saindo pelo ralo da malandragem, da corrupção e do roubo. É uma coisa inacreditável o país. Como chegamos ao ponto do descabimento total em saber priorizar as verdadeiras políticas públicas no país?
13: Pois é, os nossos comentaristas analisam esse corte de recursos e o impacto na fiscalização de aeronaves, também no serviço que é prestado pelas empresas e a realização das provas para admissão e certificação de novos profissionais, né? Pilotos e comissários, sobretudo. Você, Cristiano Beraldo, em ano eleitoral, a gente observa algumas estratégias. Você tira daqui, coloca ali, enfim. Mas, como bem disse o Dávila, estamos falando de agências. E, nesse caso, a ANAC trata de um serviço que é muito sensível, né? Aviação civil. É preciso um cuidado redobrado.
2: Neto, nós podemos resumir, melhor dizendo, a mediocridade brasileira nesse fato concreto. Veja só o mercado de aviação. Pessoas que, em busca de emprego, pagam por um curso para que se habilitem, seja como comissários, seja como pilotos. Os pilotos ainda pior, porque eles precisam obter a licença e acumulando horas de voo num processo que demora anos até eles estarem capacitados a viverem como pilotos, a ter um emprego de tempo integral como piloto. Olha para as companhias aéreas, planejamentos de longuíssimo prazo. Quando uma companhia aérea compra, adquire uma aeronave, são investimentos de centenas de milhões de dólares. Essas aeronaves elas têm que chegar no Brasil, têm que ser certificadas para que elas possam operar e gerar as receitas necessárias para que a companhia aérea pague o financiamento dessas aeronaves. Tudo isso se movimenta para que milhões de brasileiros possam cruzar os céus do Brasil e do mundo, fazendo negócios, visitando familiares, movimentando a economia brasileira. E para que tudo isso dê certo, tem um detalhe. A Agência Nacional de Aviação Civil tem que fazer a sua parte, que é fiscalizar, é garantir que tudo isso é feito com um alto padrão de qualidade. Por quê? Porque se der problema lá em cima, o avião cai e mata todo mundo. Por isso, a segurança é fundamental e a fiscalização da ANAC permite, ou deveria permitir, que o mercado aéreo brasileiro fosse mais seguro. Mas o governo não faz o básico. Essas pessoas que estão em busca do sonho de ter um emprego numa companhia aérea, que se danem para esse governo. As companhias aéreas que se comprometem com centenas de milhões de dólares de investimento que vão gerar riqueza no Brasil, que se danem essas companhias para o governo. É isso que nós estamos assistindo. É um show de mediocridade que se replica em vários outros ambientes do Brasil. A ANP não tinha dinheiro para fiscalizar, pois Deus o livre. Essa loucura que aconteceu, denúncias de envolvimento do PCC, que o próprio Tarcísio de Freitas disse que o PCC tem 1000 postos de gasolina em São Paulo, a ANP não tem dinheiro para fiscalizar. Essa é a realidade do Brasil. Esse país de metigela, que está duas décadas na mão de um mesmo grupo político, que foi absolutamente incapaz de modernizar o país, de aquecer a economia, gerar emprego, inteligência, capacitação, novas gerações mais inteligentes e preparadas do que as anteriores. Estamos pedindo muito, não estamos. Porque isso é o necessário para o Brasil sobreviver. Ou o Brasil será arriscado do mapa por irrelevância. Os outros países virão aqui, tirarão todas as riquezas que forem convenientes a eles e vão embora. E o Brasil que se dane. Portanto, Caniato, essa é a parte em que nós, brasileiros, nos danamos graças à incompetência, à mediocridade, à falta de visão de um governo.
13: Pois é, e tem inclusive aqui, eu acho que a nossa colega Beatriz Oliveira compartilhou no grupo que nós temos, a manifestação oficial da ANAC, viu, Bruno Musa? Em dado momento, nesse comunicado, a ANAC diz que os bloqueios implicam na atuação finalística de agências reguladoras, causam prejuízos diretos a toda a sociedade, além de queda na arrecadação, como no caso da suspensão das ações de certificação. Sem a certificação Não há operação de novas aeronaves no mercado. É uma loucura isso, né, Bruno Musa? Como é que a gente fala em progresso, em avanço, se a gente corta no básico?
8: Não falamos, a gente não fala, porque a gente não tem condição de fazer isso. Enquanto o mundo discute a respeito de novas tecnologias, inteligência artificial, abertura do mercado, nós discutimos escala 6x1 num mundo onde é altamente flexível, o que tem total correlação, por exemplo, com essa pauta. Veja, além de todas as precariedades que foram citadas agora, que esse corte no orçamento traz à ANAC, nós vimos, por exemplo, mensagens importantes de pessoas, executivos relevantes do setor, dizendo que no Brasil faltarão voos, inclusive pela jornada 6x1 que foi aprovada. Então não é só o corte.

0: idade para trabalhar em um ambiente onde já é precário de trabalho, porque somos improdutivos, a coisa se complica ainda mais. E pior, nós estamos falando de um setor que exige muita, não apenas qualificação do profissional, mas toda a parte técnica do avião. É o que o Beraldo falou: um avião caindo, ele mata todo mundo. Ninguém pensa a respeito disso. Então, a grande questão é, não, a grande pergunta, Canhato, perdão, não é como é que a gente discute evolução? O Brasil, pelo visto, não quer discutir evolução. Os políticos brasileiros não querem. E aqui eu vou deixar mais uma provocação. No meu entender, o político é um reflexo da grande média da população. É isso que nós entregamos. O brasileiro não quer, na grande média, sentar, estudar, entender os problemas, porque dá trabalho. Exige estudo, exige dedicação você questionar o que está sendo colocado. É muito mais fácil acreditar numa simples manchete e aí sair para, quando alguém, algum MC sai da cadeia ou está em tal lugar, aglomerar, tirar foto. Qual país nós queremos? A da aglomeração em volta de um MC criminoso que saiu da cadeia para tirar foto? Ou nós queremos um país que discuta inteligência artificial e flexibilidade, que é o que o mundo atual exige? Enquanto nós continuarmos optando pela primeira, não adianta. Nós merecemos ser esse país que cada vez mais estamos à margem dos países mais desenvolvidos do mundo.
1: Você, Mota, quais aspectos dessa notícia lhe chamam a atenção que a gente precisa considerar? Lembrando que 2026 é um ano eleitoral.
2: Caniato, eu li essa notícia e fiquei com dúvida, porque parece que o dinheiro que está faltando da ANAC é 24 milhões, não é isso? 24 milhões com M.
1: Isso.
2: Aí eu fiquei pensando, o orçamento do governo federal para 2026 é de 6,5 trilhões com T. Se você pegar esse dinheiro e dividir por dia, dá 17 bilhões, bilhões com B. Todos os dias o governo federal gasta 17 bilhões. Se você fizer isso por hora, o governo federal gasta 746 milhões por hora. Se você dividir isso por minuto, o governo federal do PT gasta 12 milhões por minuto. Então, esse dinheiro que está ameaçando a ANAC parar com as suas atividades é o equivalente ao que o governo federal gasta em 2 minutos.
1: Interessante, boa essa conta que o Mota fez. Pois é, a gente vai aguardar, inclusive há uma manifestação da ANAC reiterando a necessidade dessa recomposição orçamentária, porque levanta a possibilidade, inclusive, de demissão, desligamento ou descredenciamento de profissionais de empresas terceirizadas. A gente vai seguir acompanhando, qualquer novidade a gente traz aqui na programação. Agora tem uma informação, um destaque que chega aqui de um país da América do Sul, questionamentos sobre a transparência do processo eleitoral colombiano ganharam destaque depois que Gustavo Petro, que é o presidente do país, contestar neste domingo os dados preliminares da eleição presidencial que vai definir o seu sucessor. Petro anunciou que só vai reconhecer o resultado final depois da finalização do processo oficial. Pelas redes sociais, o chefe do executivo da Colômbia apontou irregularidades na votação. Eu vou abrir aspas. Apesar dos algoritmos do software de contagem e apuração deverem permanecer estáticos, foram alterados 3 vezes na última semana, adicionando 800 mil fichas de inscrição eleitoral pertencentes a pessoas não incluídas no censo oficial. Fecho aspas. Com 99% dessas urnas apuradas, o candidato de direita, Abelardo de la Espreidia, liderou os votos e vai a segundo turno contra Ivan Cepeda, que é o candidato apoiado por Petro. Você, Dávila, acompanhou o processo eleitoral lá na Colômbia? Gustavo Petro questionando o processo eleitoral, dizendo que não vai reconhecer, recorrendo à justiça, ou seja, terceiro turno, né?
2: Esses populistas, Caniato, não gostam de eleição, a não ser quando a eleição faz a vontade deles. Pois é, só que o candidato do governo tomou uma surra. Parecia que nas pesquisas ele ia ser o que ia acabar em primeiro lugar e foi atropelado pelo Espreia, porque o candidato, à direita tinham dois candidatos. E aí o que acontece? Este

0: Oeste, que era o candidato mais com estilo Bukele Milei, estava lá em segundo, talvez ia chegar em terceiro, de repente disparou e, de acordo com as pesquisas, não capturaram esta mudança e acabou em primeiro lugar, liderando o primeiro turno das eleições. Agora terá o segundo turno e deve ganhar, porque, evidentemente, os votos da centro-direita vão para Espreia e não vão para o candidato da esquerda. Agora, veja só o que aconteceu de interessante na Colômbia que pode servir como lição para o Brasil. O eleitor está cansado do centro. O centro que não resolveu os problemas da Colômbia. O centro, a direita, antes desse governo do Petro, não conseguiu resolver a questão do crime, da insegurança e do tráfico de drogas. E voltou a aterrorizar o país. Quem tinha resolvido isso foi o Uribe, lá atrás. Aí o Juan Manuel Santos fez o acordo com as Farc, aí depois começou Ivan Duque e outros governos, e voltou o crime, a insegurança e essa sensação de insegurança que tira o sono da população. Então a população entendeu assim, ó, segurança de direita, a segurança não resolveu o problema, vota na esquerda. Bom, a esquerda foi esse desastre total do governo do PT, e agora volta um presidente com um perfil que ele diz que é uma mistura de Milei com Bukele. Eu sei lá que bicho é esse, porque o Milei é libertário e o Bukele é linha dura, autoritário, então não sei como é que é muito isso. Mas com essa promessa de que vai resolver o problema da segurança, fazer as reformas econômicas, vai fazer a Colômbia crescer novamente. Então, a combinação de criminalidade, baixo crescimento e um desastroso governo de esquerda trouxe de volta a perspectiva do próximo presidente da Colômbia ser uma pessoa de direita.
1: Historicamente, a Colômbia foi governada por muitas figuras de direita, né, Cristiano Beraldo? Inclusive, minha irmã teve uma experiência profissional, ficou em Bogotá, acho que uns 2 anos, e dizia: olha, eles estão achando o Gustavo Petro uma porcaria. Certamente, o próximo presidente será de direita, né? Vai ser a retomada dos direitistas no comando do país. Mas como é que observa esse questionamento de Gustavo Petro querendo judicializar a questão? Em Cristiano Beraldo, já vimos isso em outros lugares, né?
2: Neto, em condições normais, eu ia sugerir nós mandarmos dos pingos nos is um lenço e uma chupeta para o Petro, para ele chorar com a chupeta na boca e não encher a paciência, porque o fato concreto é que a Colômbia, como você bem destacou, viu que esse modelo de gestão não dá certo, não resolve os problemas verdadeiros da população colombiana. Só que aí a gente precisa lembrar que o Petro é aquele que quer legalizar a cocaína. É aquele que critica as ações militares contra os traficantes de droga. Então, talvez lenço e chupeta não sejam os artigos mais apropriados para o Petro se acalmar. Caneto, Petro representa um risco não apenas para a Colômbia. Petro representa um risco também para outros países, principalmente o Brasil. A cocaína que é exportada dos portos brasileiros, da costa brasileira, para os Estados Unidos e para a Europa, pelo Comando Vermelho e pelo PCC, vem, em sua importante maioria, da Colômbia. Atravessa o solo brasileiro até chegar à costa de onde sai, para cruzar o Atlântico. Essa dinâmica que existe, que envolve corrupção, vista grossa do governo, essa dinâmica do contrabando de cocaína por terra, por água e pelo ar, isso precisa acabar. E a melhor coisa que pode acontecer para o combate ao crime no Brasil é a mudança de governo na Colômbia e a mudança de governo no Brasil.
1: Pois é, a gente vai ter que fazer um rápido break. O Bruno Musa comenta na sequência. A gente vai trazer todos os detalhes e tem também uma outra informação importante em relação a uma manifestação do ex-ministro da Fazenda. Deixa eu só confirmar com a nossa direção. Agora, antes do break comercial, a gente vai acompanhar o boletim, as informações com o Pablo Spyer, com todos os destaques do fechamento do mercado. Vamos acompanhar.
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4: Boa noite, Caniato, e toda a audiência do Pingo nos Is. O primeiro pregão de junho foi um daqueles de tirar o fôlego. O mercado começou o dia dividido entre a esperança de um acordo entre Estados Unidos e Irã e o medo de uma nova escalada no Oriente Médio. Pela manhã, o petróleo chegou a disparar mais de 8% depois de notícias de que o Irã teria interrompido as negociações com os americanos em resposta às ações militares de Israel no Líbano. Depois, o petróleo arrefeceu e fechou com 4,5% de alta aos 95 dólares e 30 centavos. Mas o temor de um fechamento do Estreito de Hormuz, rota por onde passa quase um quinto do petróleo consumido no planeta Terra, fez os investidores correrem para ativos mais defensivos. A tensão aumentou ainda mais depois que Donald Trump, presidente dos Estados Unidos, disse à CNBC que não se importava se as negociações com o Irã chegassem ao fim. Mas o jogo virou de novo ao longo da tarde, quando Trump falou mais uma vez e afirmou que as negociações com o Irã segue em ritmo acelerado. Além disso, ele disse acreditar que Israel e Hezbollah vão respeitar a trégua e minimizou os riscos de uma crise prolongada. As declarações ajudaram a aliviar parte do estresse dos mercados, reduzindo os ganhos do petróleo para 4,5% de alta e trazendo uma acomodação para os ativos. Mesmo assim, o Ibovespa não conseguiu se recuperar. O índice foi pressionado principalmente pelos bancos, que seguem sofrendo possíveis impactos da decisão dos Estados Unidos de classificar BCC e Comando Vermelho como organizações terroristas. A alta dos juros futuros, também pressionado pela revisão para cima das projeções da Selic do Itaú para o fim do ano, de 13,25% para 13,75% ao ano, e também a saída dos investidores estrangeiros, tudo isso junto pesou sobre a Bolsa. Na ponta positiva, a única coisa foi a Petrobras, que limitou perdas maiores do índice ao acompanhar a alta do preço do petróleo. No fim do dia, o Ibovespa B3 terminou quase na mínima do dia, com 0,9% de queda, valendo 172.197 pontos. O dólar também terminou o dia em queda, em baixa. Caiu 0,4% e fechou valendo R$ 5,02, mas passou o dia inteiro oscilando ao sabor das manchetes vindas do Oriente Médio. Na máxima, o dólar bateu R$ 5,05. Eu sou Pablo, boa noite. Aitorio! Aitorio!
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4: 3 anos desse último, desse mandato do Gustavo Petro. Ou seja, não é nada, tá? Quando nós pegamos o PIB per capita, é algo com 6.900 dólares estagnado nesses últimos 4 anos. Para comparar, o Brasil, que é muito pobre, tem um PIB per capita de 12 mil dólares, mais ou menos. Lá são menos de 7 mil dólares. Investimento sobre o PIB, 16%. Um dos mais baixos. E o do Brasil, 16,8%. Nós temos algo parecido. O déficit público lá, ou seja, o déficit gerado pelo governo Petro, está algo como 6% do PIB. Na pandemia era mais ou menos 7,5%. Veja só como eles conseguiram manter minimamente essa economia funcionando, com queda de investimento, sem crescimento real, como vimos, porém, com geração de dívidas. Mas aqui começa a coisa mais importante. A taxa de homicídios subiu, hoje quase 26 a cada 100 mil. Os sequestros saltaram de 300 para 700, dados oficiais, no ano de 2025. Ele tem uma política mais ou menos como era do ex-presidente mexicano, que falava abraços e no balaços. O do Gustavo Petro era 100% paz, ou seja, render, ele achava que os narcoditadores se renderiam. Basicamente aconteceu isso, índice de corrupção simplesmente explodiu, ou seja, uma queda muito grande no ranking de corrupção da própria Colômbia. Tudo isso entrega um resultado bastante óbvio.
5: Pois é, a gente sempre fala em alternância de poder, né, Mota? Mas alguns países têm apostado mais em líderes de direita. Eu acho que há alguns cases, né, que a gente poderia mencionar aqui. Só para finalizar, a América do Sul e os líderes de direita em 45 segundos.
6: É, esse fenômeno, Caniato, foi previsto por Paulo Guedes há mais ou menos um ano. Eu tive o privilégio de almoçar com Paulo e ele me disse: vem aí uma onda conservadora, vem aí uma onda de direita. Só tem um pequeno problema. A esquerda não acredita em rodízio no poder.
5: Pois é, vamos colocar o resultado da enquete do dia? A pergunta que nós publicamos para o nosso telespectador, ouvinte, internauta. Quais temas serão mais debatidos, mais importantes no período eleitoral? A maior parte das pessoas, 72%, disseram segurança pública. Olha, isso é importante, hein? Em segundo lugar, economia, com 19%, e 9% disseram saúde e educação. Poxa, muito obrigado, viu, a todas as pessoas que entraram nas nossas plataformas, votaram. Amanhã, claro, um novo tema, uma nova enquete. Então, um abraço aos nossos comentaristas. Amanhã teremos mais discussões, mais análises aqui em Os Pingos nos Is. Nós agradecemos a você pela audiência e pela parceria. Fique na sintonia. Vem aí o Jornal Jovem Pan. Tchau, tchau.
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8: 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As notícias do governo federal que movimentaram o país no dia de hoje.
9: Boa noite.
10: Boa noite para você que nos acompanha em todo o país.
9: Segunda-feira, 1º de junho de 2026.
10: Vamos ao destaque do dia. Medidas para conter a alta no preço dos combustíveis.
9: O governo oferece auxílio a refinarias nacionais e aos importadores de diesel e Petrobras anuncia desconto na venda do produto.
10: E são intensificadas ações contra preços abusivos e para garantia da qualidade dos combustíveis.
9: E ainda, saúde.
10: Em um dia de mutirão, hospitais universitários realizam mais de 52 mil procedimentos entre cirurgias e consultas.
9: Quem vai falar com a gente sobre esse trabalho é Arthur Chioro, presidente da HU Brasil.
10: Vamos saber mais também sobre o Tela Brasil.
9: Filmes, séries, desenhos animados, uma nova plataforma de streaming gratuita e com conteúdo 100% nacional.
11: Sejam muito bem-vindos e bem-vindas. O cinema é nosso e a casa é sua.
10: Hoje, na apresentação da Voz do Brasil, Mariana Jungmann e Luciano Seixas.
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10: Para conter a alta dos preços dos combustíveis desencadeada pela guerra no Oriente Médio, o governo do Brasil decidiu prorrogar por 2 meses uma série de medidas.
9: Entre elas, uma nova subvenção para conter a alta nos preços do diesel e novas ações de fiscalização.
10: A repórter Gabriela Noronha tem os detalhes dessas medidas. Boa noite, Gabriela.
12: Boa noite, Luciano, Mariana, boa noite a todos que nos ouvem. Olha, a partir desta segunda-feira, o governo passará a pagar uma subvenção de R$ 1,12 por litro do óleo diesel às refinarias nacionais e também aos importadores do combustível. A medida substitui 2 auxílios que se encerraram no último domingo. E também, a partir de hoje, passa a valer uma nova subvenção de 35 centavos por litro ao óleo diesel A de uso rodoviário. Essa medida substitui a desoneração de impostos sobre o combustível que perdeu a validade neste domingo. E olha, a Petrobras já informou que este desconto está valendo e reduzindo aí o preço médio de venda para as distribuidoras de R$ 3,65 para R$ 3,30.
9: Ô, Gabriela, e em relação ao gás de cozinha, como é que fica?
12: Também foi prorrogada, Mariana, até 31 de julho, a subvenção destinada aos produtores e importadores de gás liquefeito de petróleo, o gás de cozinha. Os recursos federais para a medida foram ampliados de R$ 330 milhões para R$ 660 milhões. E para o consumidor, a medida significa um benefício equivalente a R$ 11 por botijão de 13 quilos. Também foi prorrogada a desoneração dos PIS/COFINS sobre o querosene de aviação e sobre o biodiesel utilizado na mistura obrigatória ao diesel rodoviário vendido nas bombas. E o governo também ampliou a carência para o pagamento das tarifas de navegação aérea.
10: Gabriela, e sobre as fiscalizações do setor?
12: Elas continuam, Luciano. A Agência Nacional do Petróleo, Gás Natural e Biocombustíveis continuam todas essas operações de fiscalização nos estados, com foco em preços abusivos, qualidade dos combustíveis, irregularidades nas bombas e documentação. Essas irregularidades podem acarretar multas de até R$ 5 milhões e a interdição dos postos. Vale lembrar que as denúncias podem ser feitas pelo número 0800-970-0267. Mariana, Luciano.
9: Muito obrigada, Gabriela Noronha, pelas informações ao vivo aqui na Voz do Brasil.
10: Filmes, desenhos, documentários, um conteúdo brasileiro de graça com garantia de acesso a todos.
9: É a plataforma Tela Brasil, o streaming público e gratuito voltado à exibição de obras audiovisuais do nosso país, que foi lançado pelo governo do Brasil.
13: A Tela Brasil, plataforma pública de streaming do governo federal, estreia com mais de 550 filmes, séries, documentários e produções históricas feitas entre 1910 e 2025. O lançamento aconteceu no Rio de Janeiro, reunindo representantes do setor audiovisual com a presença do presidente Lula, que destacou a importância da cultura para o país.
14: Vai contribuir para a elevação da compreensão de um país chamado Brasil. Por que que nós somos assim? Por que que nós fazemos assim? Mais importante é a gente conhecer o nosso país por dentro, conhecer a nossa cultura, a razão das coisas que fizeram a gente chegar onde nós chegamos.
13: No catálogo tem de tudo. Clássicos do cinema brasileiro, obras indicadas ao Oscar, produções infantis, conteúdos educativos e filmes indígenas e o melhor, sem assinatura, sem publicidade e com acesso gratuito pelo gov.br. O lançamento também contou com a presença da ministra da Cultura, Margarete Menezes.
15: Teremos ali uma diversidade grande da produção, desenhos animados, filmes premiados, né? Então, esse é o primeiro passo para a gente conseguir também fazer com que o povo se reconheça e fortalecer, né, a nossa identidade.
13: Por enquanto, a plataforma funciona na versão web, mas os aplicativos para Android e iPhone devem chegar nos próximos dias. A iniciativa promete colocar a rica diversidade do audiovisual brasileiro ao alcance de todos, em qualquer lugar do país.
11: A Tela Brasil é a nova casa do cinema brasileiro, de graça, no seu computador, no seu telefone, na sua vida. Sejam muito bem-vindos e bem-vindas. O cinema é nosso e a casa é sua.
13: Reportagem Vladimir Platonov.
10: No último sábado, os 45 hospitais universitários do país fizeram mais um mutirão de atendimentos para consultas e procedimentos.
9: A prioridade dessa vez foi atender idosos que já estavam na fila do SUS aguardando para cirurgias e consultas.
10: Hoje nós conversamos com o presidente da rede HU Brasil, Arthur Chioro, para saber mais dos resultados dessa iniciativa. Boa noite, presidente, bem-vindo.
16: Boa noite. Tivemos um resultado fantástico. Estamos muito satisfeitos. Os 45 hospitais universitários federais vinculados ao MEC conseguiram, neste quinto mutirão, dessa vez destinado aos idosos, tinha sido um pedido do presidente Lula para que a gente pensasse, e fizemos assim com as mulheres, o primeiro deste ano, esse segundo destinado aos idosos, e mais de 52 mil atendimentos em todo o país. 1.219 cirurgias, quase 7 mil consultas e muitos, muitos exames especializados para idosos que aguardavam às vezes 10 meses, um ano na fila de espera, encurtando o tempo de espera, né, e produzindo diagnóstico e tratamento, o que é muito bom e ajuda o programa. Agora tem especialistas do Ministério da Saúde, reforça o SUS e, ao mesmo tempo, as atividades de ensino dos hospitais universitários.
9: Foram mais de 50 mil procedimentos, né?
16: Mais de 52 mil procedimentos. Nas cinco edições, nós já passamos de 200 mil procedimentos nos nossos hospitais universitários. E a cada mutirão nacional, o entusiasmo, a integração com a comunidade, o envolvimento, né? Então, se nós tivermos, por exemplo, vários dos nossos hospitais que se articularam com as secretarias de saúde e reforçaram a vacinação dos idosos e dos familiares, além então de consultas especializadas, exames, procedimentos e muitas cirurgias, nós tivemos a oportunidade de produzir este espaço de formação dos médicos residentes, dos alunos internos da medicina, da enfermagem, porque também é um momento de formação. Mas o mais importante é a diminuição do tempo de espera e, naturalmente, a oportunidade diagnóstica. Vou dar um exemplo do que eu estou falando. A dona Amenaides Matos Pinto foi atendida no Hospital Universitário Getúlio Vargas, que foi o hospital que fez mais cirurgia dessa vez, do Amazonas, da Universidade Federal do Amazonas. Ela, 97 anos, e pôde fazer seus exames, seu atendimento. Ou o seu Ângelo Costa, de 71 anos, paciente do Lauro Vanderlei, Hospital da Universidade Federal da Paraíba, em João Pessoa, que fez um procedimento muito importante, que foi a retirada de um tumor de pele, um melanoma. Então, assim, a gente oportunizar para muitos idosos a este acesso a exames, ultrassom, tomografia computadorizada, ressonância, endoscopia, colonoscopia, hemodinâmica, podendo fazer atendimento, evitando complicações e muitas cirurgias de pequeno, médio, inclusive de grande porte. Portanto, uma contribuição para o SUS, mas acima de tudo para a qualidade de vida, né, desses idosos do nosso Brasil, que têm todo o direito à saúde e são cuidados pelo governo federal através dos nossos hospitais universitários federais.
10: Como o senhor disse, é uma estratégia para reduzir as filas do SUS, né? Vocês já conseguem medir o impacto?
16: Ah, sim. O Ministério da Saúde, que coordena toda essa ação, né, de diminuição do tempo de espera nas filas dos brasileiros e brasileiras, vem observando uma diminuição objetiva no tempo de espera, mas acima de tudo uma ampliação da oferta. O ano passado nós batemos um recorde em todo o Brasil do número de cirurgias eletivas. O ministro Alexandre Padilha tem sempre destacado, né, essa conquista do SUS, e os hospitais universitários federais vinculados ao MEC, as universidades públicas, têm dado uma grande contribuição, porque veja, diminuir o tempo de espera, diminuir as filas, é muitas vezes garantir o diagnóstico no tempo adequado, né, e um prognóstico que garanta as pessoas poderem ter o tratamento realizado, né. Portanto, isso é fundamental, né, e é um esforço do governo federal, é a marca do Agora Tem Especialista, esse programa que veio para enfrentar esse problema muito crônico, mas que tinha se agravado durante a pandemia de Covid, trazendo ainda uma carga ainda maior de desafios para o Sistema Único de Saúde.
12: Agora, o senhor mencionou brevemente na sua resposta anterior o aspecto educativo desses mutirões, né? E eu queria voltar nisso, porque a gente está falando aqui de hospitais universitários, né? A gente tem aqui, presidente, o depoimento de um dos enfermeiros que participaram do mutirão no Rio de Janeiro. O nome dele é Cauã Henrique Silva. Vamos ouvir.
17: É muito importante, né, nesse início de carreira, participar de um mutirão como esse, porque é uma devolução para a sociedade daquilo que eles nos proporcionam, que é a oportunidade de me especializar, né? Sou formado por uma universidade pública e me especializar também por um hospital público e garantir também promover a saúde dos idosos. E um fator muito importante é que a gente trabalha aqui com uma equipe multiprofissional, então contamos com, além de médicos e enfermeiros, fisioterapeutas, nutricionistas, psicólogos, farmacêuticos, terapeutas ocupacionais e assistentes sociais.
12: Então existe também esse objetivo, né, presidente, de colaborar para a formação dos profissionais de saúde.
16: Ah, sim, o depoimento dele é perfeito. Foram mais de 1.100 estudantes, entre internos, residentes da medicina e das outras áreas, que aproveitam este momento como uma oportunidade ímpar de aprendizagem, de treinamento, ou seja, nós estamos formando os futuros especialistas que o SUS tanto precisa, e uma experiência que fica marcada na vida, não só dos estudantes, mas também dos seus professores, dos seus preceptores. Ou seja, nós envolvemos a universidade e o SUS junto para poder dar mais saúde e qualidade de vida para a população, particularmente para os idosos.
10: Presidente, amanhã o senhor estará com o presidente Lula em Goiás para marcar o início de novas atividades lá no Hospital Universitário de Catalão. O senhor pode falar mais para a gente dos serviços prestados por lá?
16: Olha, nós estamos também muito felizes porque amanhã inauguramos oficialmente o novo Hospital Universitário de Catalão. É uma universidade federal nova, é a HU Brasil, o MEC, chegando ao Brasil profundo. Nós estamos inaugurando um hospital de 206 leitos, ele começa a ser ativado progressivamente, já com os 33 primeiros leitos já funcionando desde a semana passada, e será um hospital, à medida em que ele for sendo implementado ao longo desse ano, de alta complexidade, inclusive com atendimento oncológico, né, com atendimento das principais especialidades clínicas, cirúrgicas, e por ser um hospital fundamental para uma região de 55 municípios, ele também proporcionará a formação dos futuros profissionais, programas de residência, que são fundamentais para que depois os formandos, os alunos de graduação, façam a residência e se fixem naquela região. Ou seja, nós estamos agindo tanto para fortalecer o SUS, como o processo de formação dos especialistas. Há um investimento muito importante, o Ministério da Saúde entrou com 27 milhões, o Ministério da Educação 40 milhões. Nós vamos ter só com o pagamento de pessoal um investimento de 261 milhões, ou seja, uma prioridade do governo do presidente Lula, dos Ministérios da Saúde e da Educação que estão envolvidos diretamente através da HU Brasil, para proporcionar desenvolvimento, fortalecer o SUS, formar profissionais de saúde e também produzir ensino, pesquisa e inovação, que são papéis das universidades públicas federais e que agora se fortalece, né, nesse investimento que o governo federal está fazendo. E há aspecto muito importante, né, nós também teremos a chegada de mão de obra qualificada. Afinal de contas, nós estamos falando de 1.527 trabalhadores, né, que poderão transformar a região de Catalão num polo de desenvolvimento na área da saúde e vão contribuir com o desenvolvimento econômico de toda aquela região.
9: Muito bem, nós conversamos com Arthur Chiouro, presidente da Rede de Hospitais Universitários HU Brasil. Presidente, muito obrigado pela sua entrevista aqui à Voz do Brasil.
16: Eu que agradeço e espero de volta em outra oportunidade, trazendo mais boas notícias para a saúde e para a educação do nosso país.
9: A gente vai cobrar, hein?
10: O Enem, Exame Nacional do Ensino Médio, é a principal porta de entrada para a educação superior no Brasil.
9: Dados do Ministério da Educação mostram um aumento na procura de estudantes que precisam de atendimento especializado para realizarem o exame.
10: Em 3 anos, o número triplicou e chegou a quase 90 mil em 2025, um crescimento de 191%.
9: E para tornar a prova ainda mais acessível, o edital desse ano inclui condições relacionadas aos transtornos mentais e fibromialgia.
18: O Instituto Nacional de Estudos e Pesquisas Educacionais Anísio Teixeira, o INEP, amplia o atendimento especializado no Exame Nacional do Ensino Médio, Enem 2026, e passa a incluir participantes com fibromialgia e transtornos mentais, como ansiedade e transtorno obsessivo compulsivo. A mudança consta no edital do exame e reforça a política de acessibilidade da prova. Entre as novidades, candidatos com histórico de crises de ansiedade vão poder contar com acompanhante em sala reservada. O espaço também poderá receber familiares ou profissionais responsáveis por auxiliar participantes com necessidades específicas, como alimentação e deslocamento durante a aplicação das provas. O pedido exige apresentação de laudo médico e documentação comprobatória. O Enem já oferece recursos como prova em braille, videoprova em libras, leitor de tela, tempo adicional, auxílio para transcrição e mobiliário acessível. O exame também atende gestantes, lactantes, idosos e estudantes internados em classe hospitalar. O Enem é a principal porta de entrada para o ensino superior no país e dá acesso a programas como Sisu, ProUni e Fies. Em Brasília, Claudimário Carvalho.
10: E as inscrições para o Enem seguem abertas até o dia 5 de junho pela página do participante. O prazo também vale para solicitações de atendimento especializado.
9: Alunos da rede pública têm inscrição pré-preenchida, mas precisam complementar os dados, como local de prova e língua estrangeira.
10: O exame já tem data marcada e será aplicado nos dias 8 e 15 de novembro.
9: E um lembrete para estudantes do programa PEDMEIA que concluírem o ensino médio esse ano.
10: Além de não pagarem a taxa de inscrição, aqueles que participarem dos 2 dias de prova vão receber um incentivo extra de R$200.
9: O pagamento vai ser efetuado na mesma conta bancária utilizada para o recebimento das demais parcelas do programa.
10: Para mais informações, acesse enem.inep.gov.br/participante.
9: A Procuradoria da Fazenda Nacional vai passar a cobrar, de forma unificada, as empresas que deixam de pagar o FGTS mensal dos funcionários.
10: Somando toda essa dívida ativa no país, o valor passa de 66 bilhões de reais.
9: A expectativa é facilitar esse pagamento, reduzindo a burocracia para as empresas.
10: E garantir que os valores cheguem ao trabalhador.
19: Com a mudança, a Procuradoria-Geral da Fazenda Nacional será responsável por cobrar as empresas que deixaram de pagar valores referentes ao Fundo de Garantia do Tempo de Serviço, FGTS, dos trabalhadores. Antes, a gestão dessa cobrança era compartilhada com a Caixa Econômica Federal. Hoje, a dívida ativa do FGTS no país é de mais de 66 bilhões de reais. O objetivo de unificar a cobrança é reduzir a burocracia para as empresas, facilitando o pagamento e garantindo que os valores devidos cheguem ao trabalhador. Como explica o Procurador-Geral Adjunto de Gestão da Dívida Ativa da União e do FGTS, até o Lucas Borges.
20: A gente já vê um aumento muito expressivo da recuperação dos créditos do FGTS e a nossa perspectiva com essa migração é que esse valor continue crescendo, porque a gente vai imprimir um ritmo muito maior nessa cobrança e a facilitação da forma de pagamento e negociação deve contribuir significativamente para o incremento do valor recuperado.
19: O FGTS funciona por meio de contas vinculadas ao contrato de trabalho. No início de cada mês, os empregadores precisam depositar o equivalente a 8% do salário de cada funcionário. Quando esses pagamentos deixam de ser feitos, entram na dívida ativa e passam a ser cobrados pela União. Até o fim do ano, uma nova função vai mostrar diretamente ao trabalhador se ele tem créditos a receber, como disse o Procurador-Geral Adjunto de Gestão da Dívida Ativa da União, Theo Lucas Borges.
20: O crédito do FGTS não pertence à fazenda pública, pertence ao empregado, pertence ao trabalhador. Só que hoje ele tem dificuldade de saber que crédito ele tem. Nós vamos disponibilizar um canal exclusivo no portal Regularize para que qualquer brasileiro entre e verifique se tem créditos de FGTS que são de sua titularidade e estejam sendo cobrados. E nós vamos notificar esse trabalhador todas as vezes que nós recuperarmos crédito que pertence a ele.
19: As empresas que queiram consultar e regularizar os débitos devem acessar o portal de serviços da Procuradoria. O endereço é o regularize.pgfn.gov.br. A expectativa é que o processo agora seja mais ágil, levando em média 6 minutos. Reportagem Graziela Mendonça.
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22: Facilitar o acesso dos cidadãos aos serviços públicos de forma rápida, segura e ainda com economia para os cofres públicos e para a população.
10: Esses são os impactos do Conecta.gov.br, que promove troca automática de informações entre os sistemas do governo do Brasil.
22: Desde que foi criado, em 2020, o programa já acumula 15 bilhões de reais em economia.
10: E tem evitado que usuários enfrentem uma verdadeira peregrinação para emitir certidões e documentos.
23: Com Conecta.gov.br, as pessoas não precisam perder tempo nem dinheiro para buscar informações ou documentos em diferentes órgãos públicos. Não é necessário passar horas e horas indo de órgão em órgão se os registros estiverem integrados no Conecta.gov.br, programa que possibilita a troca de dados dentro do governo. O secretário de Governo Digital do Ministério da Gestão e da Inovação em Serviços Públicos, Rogério Mascarenhas, explica como a integração das bases facilita a vida de quem precisa do benefício.
24: A gente usa, por exemplo, para efeito do passe interestadual para pessoa com deficiência, a gente utiliza, né, a base do CadÚnico, integra com o CPF, integra com a informação dela lá no CadÚnico, no BPC, para você franquear a passagem daquela pessoa. Então, tudo isso hoje é tudo feito por uma integração. A gente já consegue fazer essa integração para que a pessoa tenha uso aí do serviço.
23: Se a pessoa for se inscrever num concurso público e já estiver registrada no Cadastro Único, por exemplo, a isenção da taxa de inscrição é aplicada automaticamente. Foi assim nas duas edições do Concurso Público Nacional Unificado. O Conecta.gov.br agrega, por exemplo, bancos de dados do Bolsa Família, Cadastro Nacional da Agricultura Familiar, Receita Federal, cadastros ambientais, registro de veículos, infrações de trânsito e muitos outros. Nos últimos 3 anos, já são mais de 13 bilhões de reais de economia para os cofres públicos e para a população. Desde a criação do Conecta.gov.br em 2020, o valor chega a 15 bilhões. Esse cálculo estima o gasto que a população teria com deslocamento e ausência de trabalho e a economia na administração pública caso os dados não fossem integrados. De acordo com o secretário Rogério Mascarenhas, a meta agora é ampliar a adesão dos municípios e estados ao programa. O Conecta.gov.br está disponível em todas as regiões do Brasil, com participação de 22 estados e 15 municípios. Reportagem Carlos Oliveira.
22: A Receita Federal recebeu mais de 44 milhões e 300 mil declarações de imposto de renda sobre pessoa física 2026.
10: O resultado supera a expectativa inicial de 44 milhões, um recorde para a entrega dentro do prazo que se encerrou na última sexta-feira.
22: A declaração pré-preenchida alcançou a maior participação, com quase 60% das declarações.
10: E a Receita alerta que o contribuinte que não entregou a declaração dentro do prazo deve providenciar o envio enquanto antes. A multa por atraso ou não entrega é de no mínimo R$ 165,74.
22: Mais de 1 milhão e 500 mil moradores do Pará e do Amapá passam a contar com internet de melhor qualidade.
10: Foi inaugurada hoje a Infovia 03, nova rota de fibra ótica da Amazônia, que integra o programa Norte Conectado, coordenado pelo Ministério das Comunicações.
22: Com cerca de 800 quilômetros de cabos instalados no leito dos rios amazônicos, a nova Infovia cria um corredor digital entre os dois estados e amplia a capacidade de conexão para escolas, hospitais, órgãos de segurança pública, comércios e residências.
10: A tecnologia também reduz falhas no serviço e aumenta a velocidade da internet oferecida à população.
22: E essas foram as notícias do Governo do Brasil.
10: Uma realização da Secretaria de Comunicação Social da Presidência da República.
22: Com produção da empresa Brasil de Comunicação.
10: Fique agora com as notícias do Poder Judiciário e do Congresso Nacional. Boa noite.
22: Uma boa noite, até amanhã.
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3: STF determina que União apresente em 90 dias plano de desocupação da terra indígena Cachoeira Seca, no Pará.
4: STJ entende que ex-policial que sofreu ataque homofóbico ao postar foto com o namorado tem direito à indenização.
3: TST faz campanha para garantir o acesso seguro ao primeiro emprego.
4: Boa noite, eu sou Marcelo Della Libera.
3: E eu, Marcela Luiza.
4: O presidente do Supremo Tribunal Federal, ministro Edson Fachin, deu prazo de 90 dias para que a União apresente um plano de desocupação da terra indígena Cachoeira Seca, no Pará.
3: Segundo o processo, apesar de passados 10 anos da homologação da terra indígena, a retirada dos invasores não foi realizada. Pelo contrário, a situação se agravou com novas invasões, expansão do desmatamento e avanço de atividades garimpeiras.
4: O governo federal também deve criar um comitê de monitoramento externo para proteção territorial, a regularização fundiária e a atenção à saúde dos povos indígenas isolados e de contatos recentes.
3: A União ainda precisa apresentar em até 15 dias um cronograma atualizado do plano de trabalho para a criação do Parque Nacional Tanaru. A área fica em Rondônia, na fronteira com a Bolívia, e será destinada à preservação da memória do povo Tanaru.
4: Ex-policial que sofreu ataque homofóbico após publicar foto com o namorado em rede social terá direito à indenização.
3: A decisão é do STJ. Fátima Uchoa.
6: O homem publicou no Facebook uma foto beijando o namorado depois da cerimônia de formatura como soldado da Polícia Militar do Distrito Federal. Após mensagens homofóbicas, o ex-policial deixou a carreira militar e pediu reparação moral contra o autor da ofensa, ao reformar sentença que fixou indenização de R$ 1.850. O Tribunal de Justiça do DF considerou não haver justificativa para a condenação. Já no STJ, a terceira turma estabeleceu os danos morais em R$ 10.000, avaliando que, embora os comentários ofensivos não se enquadrem nos tipos penais clássicos dos crimes contra a honra, o conteúdo e o contexto em que foram proferidos violam direitos da personalidade. A relatora foi a ministra Nancy Andrighi.
4: Aprendizagem é a palavra-chave da campanha do TST para garantir o acesso ao primeiro emprego.
3: Com o slogan Vida de Aprendiz, começar certo faz toda a diferença. A ideia é mostrar que estudo e trabalho devem seguir juntos. Mila Amaral.
25: Com foco na geração Z e no setor empresarial, a campanha mostra que é possível entrar no mercado de trabalho de forma segura, com todos os direitos garantidos e sem abandonar os estudos. A programação faz parte das ações desenvolvidas pelo Programa de Erradicação do Trabalho Infantil e de Estímulo à Aprendizagem, em alusão ao Dia Mundial contra o Trabalho Infantil, realizado em 12 de junho. Com a campanha, a Justiça do Trabalho visa conscientizar jovens e crianças sobre a importância da garantia do primeiro emprego, por exemplo.
4: A propaganda eleitoral no rádio, na televisão e na internet só começa em 16 de agosto.
3: Mas a partir de 5 de julho, os pré-candidatos já podem fazer a chamada propaganda intrapartidária. Estevão Furtado.
0: Esse tipo de divulgação é permitido apenas dentro dos partidos durante as prévias e convenções, que neste ano acontece entre 20 de julho e 5 de agosto. O objetivo é apresentar nomes que vão disputar a indicação da legenda para as eleições. Quem descumprir as regras pode ser multado em valores que variam de 5 a 25 mil reais.
4: Justiça Federal condena poder público a recuperar o complexo histórico de Fordilândia, no Pará.
3: A ação foi movida pelo MPF, Amanda Nascimento.
5: O local foi construído em 1927 pelo empresário norte-americano Henry Ford para a exploração de borracha na Amazônia. Mas depois do fim do projeto, em 1945, as terras e benfeitorias passaram para o governo brasileiro, mas o complexo ficou abandonado. E agora, para garantir a preservação do que restou de Fordilândia, a Justiça Federal determinou a criação de um plano de recuperação e conservação para os imóveis e ruínas e a regularização das terras do distrito, que devem ser realizados de forma solidária pela União, IFAM, Governo do Pará e Município de Aveiro, sob pena de multa diária de 5 a 10 mil reais.
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4: Boa noite.
3: E até amanhã.
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8: Eu sou Paula Groba.
14: E eu sou Ricardo Nakaoka.
8: E estes são os destaques de hoje do Jornal do Senado, que começa agora.
14: Congresso analisa propostas que buscam reduzir desigualdades raciais expostas em atlas da violência.
8: Parlamentares defendem ação contra facções, mas alertam para a soberania do Brasil.
14: Inteligência artificial e desinformação desafiam eleições de 2026, segundo especialistas.
8: Boa noite.
14: Boa noite.
8: 3 em cada 4 vítimas de homicídio no Brasil são negras. O dado por si só revela a dimensão da desigualdade apontada pelo Atlas da Violência 2026. O levantamento mostra que pretos e pardos são as principais vítimas da violência letal no país e também a maioria das mulheres assassinadas dentro de casa.
14: No Congresso, propostas buscam financiar políticas de reparação e promoção da igualdade racial. A repórter Marcela Diniz tem os detalhes.
15: O Atlas da Violência 2026 revela que 77% das pessoas assassinadas são pretas ou pardas e 67,5% das vítimas de feminicídio também. Para a doutora em filosofia e professora Catiúcia Ribeiro, os dados devem ser entendidos numa perspectiva histórica, a que leva em conta que o racismo é um princípio organizador da violência estatal e social no Brasil e que isso é herança direta dos quase 4 séculos de economia escravocrata. Catiúcia cita o Fundo de Promoção da Igualdade Racial em debate no Senado e a PEC da Reparação em análise na Câmara como contribuições que o Congresso pode dar na reparação dessas disparidades raciais.
26: Que não haverá paz enquanto a maior parte da população desse país estiver submetida à subalternização econômica e à violência física. Colocar esses projetos como prioridade é demonstrar que o Parlamento está disposto a sair da retórica e passar para uma ação concreta de reconstrução do Brasil.
15: O autor da PEC que institui o Fundo de Promoção da Igualdade Racial é o senador Paulo Paim, do PT do Rio Grande do Sul.
27: O racismo estrutural ainda define o destino de milhões de brasileiros e brasileiras. É por isso que precisamos ser um instrumento concreto, permanente e com financiamento garantido para enfrentar essas desigualdades históricas.
15: A criação do Fundo de Promoção da Igualdade Racial foi proposta há 10 anos. Desde março de 2023, a PEC aguarda designação de novo relator.
8: A A senadora doutora Eudócia, do PSDB de Alagoas, defendeu a criação de uma comissão parlamentar mista de inquérito, a CPMI BMG Master, para investigar supostas irregularidades no sistema de crédito consignado do INSS e a atuação de instituições financeiras envolvidas.
14: Ela afirmou que há indícios de um esquema que precisa ser apurado nas instâncias adequadas. A senadora anunciou a coleta de assinaturas para viabilizar a instalação da CPMI e pediu apoio dos parlamentares para a iniciativa.
8: E o senador Confúcio Moura, do MDB de Rondônia, comemorou acordos entre a FUNAI e o INCRA para regularizar áreas ocupadas por produtores rurais do estado. Segundo o parlamentar, a medida beneficia famílias que vivem há décadas em regiões classificadas como áreas de interesse indígena.
14: Confúcio afirmou que muitos produtores de Rondônia enfrentavam dificuldades para obter crédito rural e regularizar propriedades por causa da indefinição fundiária. O senador destacou a atuação conjunta de parlamentares, prefeitos, técnicos do INCRA e representantes da FUNAI na construção dos acordos.
9: Então esse pessoal estava uma aflição, sem crédito, trabalhando na unha, tirando leite, plantando café, plantando cacau, fazendo suas pastagens. Está lá dentro dessas áreas há muito tempo. Mas aí conversamos aqui, vem há uns 2 anos trabalhando, a FUNAI entendeu isso, o INCRA foi maravilhoso em apresentar os mapas.
8: 2026 será um ano de eleição marcada pela inteligência artificial e pela disputa de narrativas nas redes sociais. O desafio será garantir que a tecnologia não comprometa a confiança do eleitor.
14: Faltando 2 meses e meio para o início da propaganda eleitoral gratuita de 2026, o Conselho de Comunicação Social do Congresso debateu as regras para as campanhas políticas na internet e os riscos do uso de ferramentas de IA. A repórter Patrícia Oliveira traz as informações.
11: Em março, o TSE editou as novas regras sobre o uso de IA na propaganda eleitoral, nas postagens de conteúdo político e a responsabilidade das plataformas digitais na recomendação e moderação desse conteúdo. Maria Paula Almada, especialista em tecnologia digital, destacou a dificuldade da população em geral em diferenciar conteúdos reais dos gerados por inteligência artificial.
12: Apenas 27% dizem conseguir identificar fake news com facilidade. É difícil até para os especialistas identificarem o que é verdade e o que é manipulado.
11: Para os debatedores, o maior desafio é combater a desinformação, garantindo a liberdade do eleitor ao exercício do voto e a proteção do processo eleitoral. O advogado e professor Diogo Reis cobrou a participação do legislativo.
13: Talvez uma revisão das leis que é do tempo do Orkut e para a legislação atual, considerando o cenário de inteligência artificial generativa, redes sociais extremamente dinâmicas.
11: Nenhuma plataforma digital avaliada no Índice de Transparência de Redes Sociais oferece condições significativas de acesso a dados de anúncios, inclusive de conteúdo político-eleitoral.
8: E a decisão de enquadrar o PCC e o Comando Vermelho como organizações terroristas pelo governo dos Estados Unidos abriu uma nova discussão no Senado sobre o enfrentamento ao crime organizado.
14: Parlamentares defendem medidas mais rígidas para combater o financiamento das facções, mas alertam que a cooperação internacional não pode comprometer a soberania e a autonomia das instituições brasileiras. Repórter Marcela Cunha.
16: Para o senador Sérgio Moro, do PL do Paraná, a decisão pode facilitar o bloqueio de bens das facções no exterior e ampliar a cooperação internacional contra o crime organizado.
17: Uma vitória diplomática para o Brasil. Essa classificação vai ter um impacto principalmente na facilitação do congelamento dos ativos, ou seja, dos bens dessas organizações terroristas que muitas vezes são mantidas no exterior.
16: Já o presidente da Comissão de Relações Exteriores e Defesa Nacional, senador Nelsinho Tradi, do PSD de Mato Grosso do Sul, afirmou que toda medida que ajude a melhorar a segurança pública será apoiada, mas defendeu que o Congresso discuta os limites da decisão para evitar interferência externa.
18: Ninguém aqui quer passar a mão em cima de cabeça de bandido. Agora, usar esse mecanismo para poder ferir a soberania nacional, isso nós não vamos também aceitar e não vamos admitir.
16: Nelsinho Tradi informou que pretende promover uma discussão sobre o assunto na Comissão de Relações Exteriores e Defesa Nacional e na Comissão Mista de Controle da Atividade de Inteligência. O tema já passou pelo Senado durante a análise do projeto Antifacção, que endurece o combate a organizações criminosas. Na ocasião, os senadores discutiram a tentativa de equiparar facções e milícias a organizações terroristas, mas a proposta não foi aprovada. A partir de hoje, o conteúdo da Rádio Senado ganha um novo espaço para chegar ao público. Entrevistas, debates e as principais notícias produzidas pela emissora passam a estar disponíveis em uma playlist exclusiva no canal da TV Senado no YouTube.
14: Os internautas poderão acompanhar quadros do programa Conexão Senado e também do Jornal do Senado, exibido diariamente na Voz do Brasil. O repórter Rodrigo Rezende conta os detalhes.
1: Perdeu alguma entrevista do programa Conexão Senado ou quer indicar algum conteúdo do programa para um amigo? Ou quem sabe ouvir novamente com mais atenção o Jornal do Senado transmitido durante a Voz do Brasil. Agora você pode acessar esses e outros conteúdos da Rádio Senado em uma playlist exclusiva no canal do YouTube da TV Senado. Fernanda Nardelli, coordenadora de distribuição da Rádio Senado, ressalta que a presença da emissora no canal da TV Senado, que tem mais de 1,8 milhão de inscritos, é mais uma forma de disseminação de conteúdos do Senado para os cidadãos brasileiros, além de demonstrar a integração dos veículos de comunicação do Senado Federal.
10: Eu falo assim que é um jogo de ganha-ganha, né? A rádio vai ganhar em alcance, a TV vai ganhar na variedade de conteúdo e, assim, o nosso principal objetivo, claro, o cidadão vai ganhar tendo mais acesso aí a outros programas, outros formatos.
1: Gesiel Carvalho, apresentador do programa Conexão Senado, destaca que a iniciativa de postagem dos cortes dos quadros e entrevistas no YouTube irá facilitar a vida do cidadão e contribuir com o compartilhamento dos materiais.
19: Facilita muito também.

0: Até amanhã.
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2: Avança entre os deputados discussão sobre redução da maioridade penal.
3: Projeto inclui tratamento do câncer infantil em cursos nas áreas de saúde.
2: Comissão aprova novas categorias de reserva de vaga em estacionamento.
3: Boa noite. Comissão aprova aumento do número de vagas de estacionamento reservadas para pessoas com deficiência e para idosos com mais de 80 anos. A repórter Daniele Lessa tem as informações.
4: A Comissão de Desenvolvimento Urbano da Câmara dos Deputados aprovou o projeto que amplia a reserva de vagas em estacionamentos para pessoas com deficiência e faz ajustes nas regras para vagas reservadas aos idosos. Atualmente, a legislação garante pelo menos 2% das vagas para veículos que transportem pessoas com deficiência e 5% para pessoas idosas, tanto em estacionamentos públicos quanto privados. Com a aprovação do projeto, o percentual para pessoas com deficiência passa para no mínimo 3% do total de vagas, respeitando as normas de acessibilidade, como espaço adequado para a circulação de cadeira de rodas. No caso das pessoas idosas, o texto mantém o percentual mínimo de 5% das vagas, mas cria uma regra específica para estacionamentos com mais de 100 vagas. Nesses casos, deverá haver pelo menos uma vaga exclusiva para pessoas com 80 anos ou mais, posicionada de forma a garantir maior comodidade. Para o relator da proposta, deputado Saulo Pedroso, do PSD de São Paulo, o aumento no número de vagas deve acontecer junto com o respeito às normas de acessibilidade, inclusive nos estacionamentos privados.
5: Não só nos espaços públicos, nos espaços privados também. Teve até uma certa resistência em relação aos empreendimentos privados, mas a gente precisa conscientizar todo mundo que eles precisam de uma atenção especial, né, que é merecida e que a possibilidade que a gente tenha aí vagas disponíveis que atendam com qualidade, com um tamanho adequado dentro da norma, é fundamental para que o dia a dia das pessoas com deficiência seja um dia a dia comum como o nosso.
4: A proposta que aumenta o número de vagas de estacionamentos reservadas para pessoas com deficiência e para idosos com mais de 80 anos, altera o Estatuto da Pessoa com Deficiência, o Estatuto da Pessoa Idosa e a Lei de Acessibilidade. E agora será analisada nas comissões de Viação e Transportes e de Constituição e Justiça. Da Rádio Câmara de Brasília, Daniele Lessa.
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1: Saúde.
2: Avança na Câmara projeto aprovado que inclui o tratamento do câncer infantil em conteúdo de cursos de saúde. Acompanhe na reportagem de Luiz Cláudio Canuto.
7: A Comissão de Educação aprovou o projeto que inclui a oncologia pediátrica como tema a ser tratado nas disciplinas dos cursos das áreas de saúde. A exigência seria incorporada à Política Nacional de Atenção à Oncologia Pediátrica. O projeto é do deputado Eduardo da Fonte, do PP de Pernambuco. E o texto foi aprovado com mudanças propostas pelo relator, deputado Dr. Fernando Máximo, de Rondônia. Máximo explicou que a criação e alteração do currículo dos cursos são atribuição do Conselho Nacional de Educação. Por isso, em vez de prever uma disciplina, o projeto trata o tema como conteúdo. Para ele, a mudança resolve o impedimento de mudar o currículo ao incluir a matéria como um tema transversal.
8: Porque nós sabemos que hoje o câncer infantil tem acometido milhões de crianças Brasil afora e tem levado à morte muitas delas, e um dos problemas sérios que nós temos é o diagnóstico tardio. Muitas das vezes, se a gente consegue diagnosticar numa fase mais preliminar o tumor, numa fase mais inicial, a gente acaba conseguindo tratar e curar totalmente a criança. Mas quando esse diagnóstico é feito tardiamente, infelizmente, às vezes tem metástase para outros órgãos, tem mais dificuldade de diagnosticar e de tratar.
7: Pelo texto aprovado, os cursos em funcionamento teriam prazo de 12 meses a partir da entrada em vigor da lei para adaptar os currículos. A proposta vai ser analisada em caráter conclusivo pela Comissão de Constituição e Justiça. Para virar lei, precisa ser aprovada pela Câmara e pelo Senado. Da Rádio Câmara de Brasília, Luiz Cláudio Canuto.

0: Segurança Pública.
1: Relator conclui a leitura de parecer que une propostas sobre a redução da maioridade penal. A repórter Silvia Munhato acompanhou a reunião da Comissão de Constituição e Justiça da Câmara, em que o tema foi discutido.
2: As três propostas de emenda à Constituição que reduzem a maioridade penal no Brasil de 18 para 16 anos avançaram na Comissão de Constituição e Justiça da Câmara. O relator, deputado Coronel Assis, concluiu a leitura do seu relatório favorável à mudança e foram concedidas vistas aos textos. Os pedidos de vistas pelos deputados permitem que as propostas sejam discutidas e votadas após duas sessões do plenário. Os deputados que se opõem à mudança tentaram barrar o avanço por meio de requerimento de retirada de pauta, mas ele foi rejeitado por 42 votos a 7. A deputada Talíria Petrone, do PSOL do Rio de Janeiro, disse que os adolescentes que cumprem medidas socioeducativas representam menos de 2% do total de pessoas cumprindo penas.
3: Quando nós olhamos os indicadores de reincidência no socioeducativo, eles estão em torno de 13%, aqueles que voltam a cometer infrações. Quando nós olhamos para o sistema prisional, que o Supremo já disse que é um estado inconstitucional de coisas, nós vemos que há uma reincidência de quase 50%.
2: Já o deputado Kleber Verde, do Maranhão, defendeu a redução da idade.
4: Até diante de vários crimes praticados no nosso país, por adolescentes, infelizmente, delinquentes, que precisam entender que uma vez envolvidos em crime, ele vai pagar por isso. Ele não pode ficar impune.
2: O deputado Coronel Assis disse que as propostas sobre a redução da maioridade penal são admissíveis perante o regramento jurídico atual. Segundo ele, a Convenção da ONU dos Direitos da Criança veda apenas penas cruéis, degradantes, prisão perpétua ou morte para crimes cometidos por menores de 18 anos. Mas ele retirou de uma das propostas dispositivos que concediam às pessoas maiores de 16 anos direitos como de casar e celebrar contratos, além de tornar o voto obrigatório. O relatório se alinha à proposta feita pelo deputado Capitão Alden, do PL da Bahia, que fala em responsabilidade penal para maiores de 16 até 18 anos nas hipóteses de crimes hediondos e outros crimes graves, mas exige uma avaliação individualizada sobre a compreensão do jovem em relação ao crime cometido e assegura a separação entre jovens e adultos durante a execução da pena. Atualmente, jovens maiores de 16 anos que cometem infrações graves cumprem medidas socioeducativas de internação por no máximo 3 anos. Caso as propostas sejam aprovadas na CCJ, elas terão seu mérito analisado por uma comissão especial. Da Rádio Câmara de Brasília, Silvia Munhato.
0: Trabalho.
5: A Comissão de Trabalho da Câmara aprovou o retorno da assistência sindical obrigatória em rescisões de trabalho, alterando a reforma trabalhista. O texto ainda precisa ser avaliado por outras instâncias, como explica a repórter Emanuele Brasil.
6: A Comissão de Trabalho da Câmara dos Deputados aprovou proposta que retoma a obrigatoriedade da assistência sindical para validar a rescisão de contratos de trabalho de empregados com mais de 1 ano de serviço. A medida, que altera a consolidação das leis do trabalho, reverte uma das principais mudanças da reforma trabalhista de 2017, que havia tornado a homologação facultativa. O texto foi aprovado com mudanças sugeridas pelo relator, deputado Bongá, do PT do Rio Grande do Sul. O parecer restabelece que o instrumento de rescisão ou recibo de quitação só terá validade se firmado com a assistência do sindicato da categoria ou, na ausência deste, de uma autoridade do Ministério do Trabalho e Emprego, sem custos para o trabalhador. Segundo Bongás, a mudança visa corrigir um desequilíbrio na relação entre empregado e empregador no momento do término do contrato.
7: Quando a reforma trabalhista foi votada, eu votei contra. O sindicato foi afastado e o trabalhador ia com o patrão, ou da RH, e aí quando o cálculo era feito, muitas vezes era lesado, roubava o direito do trabalhador. Naquele momento, o sindicato precisaria estar junto. E esse projeto, ele exatamente repõe a presença do sindicato na hora da rescisão. O sindicato tem os seus técnicos e os próprios sindicalistas sabem fazer esse cálculo corretamente para nenhum trabalhador ser lesado. E esta votação que nós fizemos, que eu pude ser o relator na Comissão do Trabalho, repõe este direito para o nosso trabalhador. Nenhum trabalhador pode ser lesado.
6: Entre as medidas, o texto estabelece a intervenção sindical prévia como um procedimento necessário para demissões sem justa causa, sejam elas individuais ou coletivas. A proposta também exige que a extinção do contrato por acordo entre empregado e empregador também seja homologada pelo sindicato ou pelo Ministério do Trabalho. Além disso, o texto determina que a cláusula de arbitragem em contratos de trabalhadores com remuneração superior a duas vezes o teto do INSS só será válida se tiver assistência sindical. A proposta deverá ser votada agora pela Comissão de Constituição e Justiça e depois pelo plenário. Da Rádio Câmara de Brasília, Emanuele Brasil.
0: Agricultura.
1: A comissão aprova a proposta que apoia práticas sustentáveis na agricultura familiar. O repórter José Carlos Oliveira explica as medidas.
8: Duas comissões da Câmara dos Deputados aprovaram o projeto de lei que inclui incentivos a práticas sustentáveis de produção agropecuária na Lei da Agricultura Familiar, que está valendo desde 2006. Se virar em lei, os incentivos de crédito e o apoio às mulheres agricultoras passarão a constar formalmente da Política Nacional da Agricultura Familiar e Empreendimentos Familiares Rurais. Relator na Comissão de Agricultura, o deputado Enderson Pinto, do Pará, explica algumas das práticas sustentáveis previstas no texto.
9: Para recuperação de pastos e solos, por exemplo, que é cada vez mais trabalhar práticas sustentáveis que possam garantir o aumento da produtividade e redução aí nos desmatamentos e também recuperar as áreas degradadas, para nós é fundamental. O projeto ele traz dois viés. O primeiro, para quem faz esse tipo de prática, ele incentiva ou doação financeira, como também acesso ao crédito com juros mais reduzidos.
8: A proposta também foi aprovada na Comissão de Defesa dos Direitos da Mulher, sobretudo em relação às linhas especiais de crédito rural destinadas às agricultoras, como ressalta Enderson Pinto.
9: Ele traz algo mais diferenciado ainda para as mulheres rurais, ou seja, as mulheres que também vivem do setor agropecuário, terem acesso a um financiamento com juros ainda mais baixos, porque hoje, de forma geral, há sim essa discrepância ainda nessa questão da equidade, nesse tratamento entre os gêneros, e isso é uma preocupação.
8: O projeto de apoio a práticas sustentáveis na agricultura familiar já foi aprovado pelo Senado e depende apenas da aprovação final das comissões de Finanças e Tributação e de Constituição e Justiça da Câmara. Da Rádio Câmara de Brasília, José Carlos Oliveira.
0: Meio Ambiente.
5: A comissão aprova projeto que incentiva a reciclagem e gera desconto nas contas de luz e água. A repórter Júlia Lopes nos conta como vai funcionar.
10: O Brasil produz mais de 77 milhões de toneladas de lixo por ano e cerca de 40% desse total ainda é destinado a lixões em todo o país. Para incentivar a reciclagem e enfrentar esse problema, a Comissão de Desenvolvimento Urbano da Câmara dos Deputados aprovou uma proposta apresentada pela deputada Fernanda Pessoa, do Ceará. O projeto de lei cria o programa Recicla Clash, que prevê a concessão de um tipo de cashback ou crédito financeiro para pessoas que realizarem a reciclagem correta de resíduos sólidos. Esse valor poderá ser convertido em descontos nas contas de energia elétrica e de água. O projeto tem como objetivo reduzir o descarte irregular de materiais recicláveis no meio ambiente, promover a educação ambiental e estimular o consumo consciente. A iniciativa também busca fortalecer a participação de cooperativas e catadores de recicláveis, além de incentivar a economia circular. Segundo dados da Associação Brasileira de Resíduos e Meio Ambiente, do total de lixo produzido no país, cerca de 72 milhões de toneladas são coletadas diretamente nas residências. Para se ter uma dimensão desse volume, ele seria suficiente para cobrir aproximadamente 3.400 campos de futebol. De acordo com o texto do projeto, o funcionamento do programa começa com o cadastro do consumidor em uma plataforma digital vinculada à iniciativa. Nesse momento, a pessoa informa seus dados pessoais e associa as contas de água e de energia elétrica. Em seguida, os resíduos recicláveis devem ser levados aos pontos de coleta credenciados como cooperativas de reciclagem, ecopontos ou estabelecimentos parceiros. Na entrega, o material é pesado e registrado no sistema, gerando uma pontuação proporcional ao volume e ao tipo de resíduo reciclado. Essa pontuação acumulada é então convertida em crédito financeiro, garantindo descontos diretos nas contas de água e de luz. Após a regulamentação pelo governo federal, a gestão do programa ficará sob responsabilidade do Ministério do Meio Ambiente, em parceria com as Agências Nacionais de Energia Elétrica, a ANEEL, e de Águas e Saneamento Básico, a ANA. Para o relator da proposta, deputado Cobalcini, do MDB de Santa Catarina, a medida, que já é adotada em outros países, traz benefícios tanto para a população quanto para o meio ambiente.
11: Será importantíssimo para o Brasil, porque premia, né, quem recicla, vai receber um valor como prêmio, e premia o meio ambiente, porque nós daremos o destino correto para todo o lixo, especialmente o lixo reciclado.
10: O projeto, que busca ampliar a reciclagem correta por meio de descontos nas contas de água e luz, segue agora para análise na Comissão de Minas e Energia. Da Rádio Câmara de Brasília, Júlia Lopes.
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0: Educação.
1: Comissão aprova tratamento diferenciado para estudantes com mandatos em entidades representativas. A repórter Mônica Tati nos conta como serão as regras.
13: Universitário que exerce mandato em entidade estudantil poderá ter tratamento diferenciado na sua instituição de ensino. É o que prevê projeto em análise na Câmara dos Deputados, que estabelece métodos específicos para controle de rendimento e frequência dos estudantes que atuam em entidades representativas como a UNE, as Uniões Estaduais de Estudantes e os DCEs, os Diretórios Centrais dos Estudantes. O relator na Comissão de Educação da Câmara, o deputado Pedro Quizai, do PT de Santa Catarina, destaca a importância de garantir mecanismos que permitam que os estudantes possam conciliar seus estudos com a participação na política. Pedro Quizai explica que o projeto garante que os estudantes que compareçam a eventos oficiais, como assembleias ou congressos, possam recuperar as avaliações e o conteúdo das disciplinas em outro momento.
14: E não seja prejudicado porque está exercendo o direito à cidadania, à organização estudantil e à defesa dos direitos dos estudantes. Isso é muito importante porque reconhece, de um lado, a importância da escola, da educação, da sala de aula, da avaliação, mas ao mesmo tempo legitima e fomenta e apoia a organização estudantil, porque isso produz liderança e cidadania.
13: A proposta, que prevê tratamento diferenciado para os universitários que possuem mandato em entidade estudantil, ainda vai ser votado pela Comissão de Constituição e Justiça. Se for aprovado sem modificações, pode seguir direto para a sanção do presidente da República. Da Rádio Câmara de Brasília, Mônica Tati.
5: Termina agora o Jornal Câmara dos Deputados, produzido pela Rádio Câmara. O programa teve trabalhos técnicos de Wellington Teles e apresentação de Luciana Vieira e Tércia Guimarães. Boa noite para você.
1: Uma boa noite. Você fica agora com as notícias do Tribunal de Contas da União.
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15: 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Para o TCU, o cenário pode representar desperdício bilionário de recursos públicos. 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
0: 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Boa noite.